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Minha gente do Brasil, são 20 horas e 2 minutos. Muito boa noite! Com a graça de Deus e Nossa Senhora, nós estamos aqui para mandar para todos vocês mais um programa. Eu de cá, você de lá. Tiveram a companhia até agora do Trio de Ataque, né? O programa de toda segunda, de 8 às 9 e de agora até às 11. Somos nós, a Fátima, o Celso e eu, juntos com todos vocês, amigos e amigas de todo o Brasil. Boa noite!

0: Minha gente, agora são 21h04. O que você tá rindo aí, marido Rosário?
1: A
0: boa
1: música.
0: Noite!
1: A música que fala que eu fiquei
0: ausência,
1: tão
0: né?
1: Só.
0: Você não tá só, não, né?
1: Tô não.
0: Tantas pessoas que te admiram, gostam de
1: grande,
0: você, né?
1: De neto, de afilhado, de sobrinho. Boa noite, Maurício.
0: Manda um abraço pro Fabrício lá em Mato Grosso. Alô, Fabrício,
1: ele disse que vai vir aqui.
0: Ele falou, mandou uma mensagem pra mim agora
1: mesmo. Que vem,
0: não esqueça
1: aqui no
0: de
1: estúdio.
0: Dar um abraço na Fátima, né? Tá bom, rapaz, pode deixar.
1: Fabrício fez sucesso no último encontro, hein?
0: Ele é muito gente boa, né?
1: Pois é, boa noite a todos os ouvintes, né? Como é que foram as festas ontem, Dia dos Pais, né?
0: Mas foi bom demais.
1: Também, né?
0: Dia do pai,
1: bom.
0: Dia do avô, fiquei o dia inteiro abraçado com meu netinho também. Ele não vai com ninguém, não, é só o vovô. Rapaz, mas que coisa mais boa do mundo, viu, rapaz?
1: Muito bom, aí, Celso. Celso que diga.
0: Eu falei, uai, mas que é isso, rapaz? Mas é bom demais.
1: Eu fiquei até pensando,
0: eu acordado de madrugada, lembrando dele. Falei, mas que saudade, esse inocentezinho tão lindo, um sorriso desse tamanho, rapaz. Aí, forte, olhando galinha, olhando coelho, olhando tucutuá lá no terreiro.
1: Querendo correr, amarrou lá a paninha aqui pra segurar ele.
0: Não, eu não vou ter que correr, não. Ele ainda tá pequenininho demais.
1: O pano aqui pra ele segurar e pra ele sair correndo.
0: Você é bonitinho, rapaz.
1: Segurando
0: o pano. Um amorzão, viu? Bom demais.
1: Mas que bom,
0: José Marcos Rabelo Barbosa. Hã? Foi na minha casa, foi. Graças a Deus.

0: foi bom, até lá em casa reuniu o pessoal, tudo, né? Uma parte nova, e todo mundo, né, feliz, casa grande, todo mundo reunido, né? Família. Olha, ganhou muito presente, céu. Chegou até todo brilhoso hoje, ó. É. Cheio de ouro. Né? Olha.
1: Tem que botar o pé na mesa, né? Você não precisa, Celso Ribeiro. Ele já bota.
0: Eu olho
1: pra mostrar. Homem difícil esse Celso Ribeiro. 21 mais 6. Fala, marido Rosário.
0: É isso mesmo. Vamos lá, né? Vamos começar o programa, que o pessoal tá ali ligando, já querendo participar. A gente que ainda não anotou, anote aí o número de cá, você de lá, 61-3799-5742 ou 61-3799-5743.
1: Opa,
0: é,
1: no
0: Maurício também tá aqui, ó, com roupa nova.
1: Isso é legal, graças
0: deve
1: a Deus.
0: Deve ter sido,
1: né?
0: O Zé. Como é o nome? José?
1: José Marcos.
0: José Marcos. O José Marcos que deu pra ele. É, o Zé
1: me
0: Marcos
1: deu,
0: deu pra
1: uma
0: ele.
1: Uma camisa muito melhor do que essa aqui. Me
0: foi?
1: Deu. Foi ele que me deu mesmo. Celso Michel, que eu pareço com o Cassiano, Zé Mulato e Cassiano.
0: Não,
1: Cassiano.
0: Celso, acho que não.
1: Não, falou, é o jeito de vestir.
0: Ah, o jeito de vestir.
1: Jeito de vestir.
0: Aquela camisa,
1: né?
0: Assim, toda
1: bem organizada, bem organizada.
0: Mas é isso aí, gente. Ligue, participe, conte como é que foi seu dia, ontem, dia dos pais, como é que foi a festa com a família. Geralmente é muito boa, né? Encontros, assim. É maravilhoso. Então, ó, meus telefones já estão tocando ali. E daqui a pouco eu volto. Muita gente para participar hoje, né, Maurício?
1: É,
0: hoje é mais curto, né? Já se for uma hora,
1: Isso.
0: E mais duas para frente.
1: Aham. Pois é, hoje é um dia muito especial, dia 21/7. Hoje é o dia de aniversário de nascimento do escritor Jorge Amado. Jorge Amado, dia 10 de agosto de 1912, ele nasceu em Itabuna, Bahia, um grande escritor brasileiro. Nasceu lá na fazenda Auricídia, no distrito de Ferradas, município de Itabuna, no estado da Bahia, né? Jorge Amado, tive o prazer de conhecê-lo pessoalmente, ele e a dona Zélia Gattai também, tive o prazer de conhecê-los ali no município de Luziânia, no estado de Goiás. Uma bondade, foi uma alegria muito grande. E hoje também, Celso, canto parabéns para uma pessoa que foi muito importante para mim, aniversaria hoje, se estivesse viva, estava de aniversário, minha primeira professora, aquela que me ensinou o A, E, O, U, o ABCD e me ensinou a fazer as operações, primeira, segunda, terceira e quarta, professora Raquel Olinda da Cruz, ela faleceu uns 2 anos atrás, lá em Tocantins, né? Querida professora, minha eterna saudade, minha eterna gratidão. A senhora foi muito importante para tanta gente, tantos alunos, sozinha numa sala que custava caber uma turma, tinha 4 turmas dentro da sala, multisseriada, numa escola rural, escola rural misto Olívia Rosa de Jesus, professora Raquel, nossa eterna saudade, nossa eterna gratidão, Raquel Olinda da Cruz, que nasceu lá na beira do Ribeirão Boa Esperança, na Capelinha do Chumbo, em Minas.

0: Agora são 21h08. Celso Ribeiro, cadê o seu boa noite aí pro povo do Brasil, meu amigo Celção? Chega mais aí, Celso Ribeiro, boa noite!
1: Boa noite, Maurício, boa noite, Fatinho, boa noite, Anderson. Uhum. Boa noite lá pro Clênio, pro Hugo, pro Sávio. Pro Sávio não, pro João Paulo,
0: né? Pra ele também, né? Pro Sávio também.
1: O Sávio, né? O Sávio é o Boto.
0: É, mas é o.
1: Pra Lu, pro Boto. Boto cor-de-rosa e a Lu. Vavá e a Ione, pro Wesley. Pra dona Geralda lá em Congonha, Minas Gerais. E pro Jade que tá ligadão.
0: Beleza. Então tá bom. Agora são 21h09. É o eu de cá, você de lá. Vamos juntos. E nós temos aqui a primeira participação de hoje. 61 Brasília. É a Kátia Tavares falando direto lá da região do Novo Gama, né? Kátia Tavares do DVO. Boa noite.
2: Oi, Maurício, boa noite. Boa a Kátia noite. Tavares, tudo bem?
0: Tudo e você,
2: boa noite,
0: Kátia?
2: Fatinha. Boa noite, Celso. Saudades de vocês.
0: Opa, nós também. Kátia.
2: Como é que tá a dona Gasparina? A Marlene? Lá em casa tá tudo bem, tá, Maurício?
0: Tudo bem, né? Graças a Deus.
2: Se puder tocar pra gente Nenhuma Esperança com os Gargantas de Ouro, eu agradeço. Um beijão pra vocês.
0: Primeira, então,
2: excelente semana.
0: Beleza. Obrigado. Obrigado, querida amiga Kátia Tavares. Ela está mandando boa noite pro Anderson Vareta também. Um abraço pra você. Nenhuma Esperança com os Gargantas de Ouro, viu, Celção? E alegria receber a sua mensagem aqui, Kátia. Um abraço grande, ela que trabalha com crianças, saúde das crianças aqui no Hospital da Criança do Distrito Federal. Um abraço grande, dê um abraço no seu pai, na sua mãe, na sua irmã, nos seus meninos também, no Luiz, né? E o outro é o Luiz. Ai, meu Deus do céu, agora eu dancei mesmo, viu? É o Luiz e o Guilherme, me parece, não tenho certeza. Um grande abraço lá na cidade do DVO, muito obrigado, viu? Manda um abraço pro seu Severo também, pra Deusa, pro Zé Maria, pro Luizão, pra turma lá, viu? Muito obrigado. São 21h11, é o eu de cá, você de lá, Rômulo Ramos falando assim. Alô, Rômulo, boa noite.
3: Boa noite, Maurício Rabelo.
0: Boa noite.
3: Desejar uma semana abençoada aí para vocês todos da rádio.
0: Aham.
3: Fatinha, Celso, familiares de vocês todos.
0: Sei.
3: Que Deus abençoe a todos e familiares. Amém. Da Rádio Nacional, essa rádio maravilhosa. Manda um abraço aí pro nosso amigo Chico Francaroli. E o Andy do Estofado aqui do Jardim Europa. Uma ótima noite, meu querido. Um abraço, tudo de bom.
0: Obrigado, amigão Rômulo Ramos em Lusiânia, mandando um abração para o Chico Francaroli, para o Enio lá do Jardim Europa, em Lusiânia, Goiás. Muito obrigado, Rômulo Ramos. Desejamos uma excelente semana para você também, viu? Muito obrigado. A minha amiga Kátia Tavares, eu acho que eu estava no caminho certo, né? Falei, não sei se é Luiz, se é Guilherme. É Luiz Guilherme, né? Luiz Guilherme, muito obrigado, Kátia. Uma excelente noite, viu? Muito obrigado. Estava no caminho certo, né? Errei por pouco. Tem mais aqui, João Lemes Freire. Alô, João Lemes Freire, cadê você? Boa noite.
4: Você já saiu.
0: Me sumiu. Muito obrigado. João Lemes Freire. Ele falou assim.
5: Boa noite, Maurício Rabelo.
0: Boa noite.
5: Boa noite, Celso. Boa noite, essa menina da voz bonita aí, a Fatinha. Boa noite, Fatinha.
0: Opa.
5: Uhum. Boa noite a todos os ouvintes.
0: Sei.
5: Maurício, se possível, roda pra nós aí. Chuva de Maio, João Mineiro e Marciano.
0: Opa, na hora. Obrigado, João Lemes Freire, pedindo as Chuvas de Maio do Duplão João Mineiro e Marciano. Muito obrigado, João Lemes Freire. Um grande abraço. A música, eu morava na roça ainda quando essa música saiu, viu? Nossa Senhora, mas sucesso até hoje, né? Obrigado, João Lemes Freire. Muito obrigado, viu? Tem mais aqui. 74 é da Bahia de Todos os Santos. É Bahia que eu gosto. Alô, Bahia! Muito obrigado. recado, dizendo assim: olá, meu querido ilustre locutor Maurício Rabelo, dessa grande empresa, que é a Rádio Nacional, o programa Eu de Cá, Você de Lá. Sou Everinaldo, eletricista de Casa Nova, Bahia. Gostaria de mandar um abraço para a Fatinha, para o Celso e fotos que faz parte dessa emissora. Mande, por favor, um abraço para sua mãe, a dona Gasparina Rabelo, e a sua irmã Marlene, né? Rabelo também. Muito obrigado, muito obrigado. Um grande abraço. Você que não perde o Everinaldo. Obrigado, Everinaldo, eletricista de Casa Nova, Bahia. Muito obrigado, muito obrigado. Tem mais outra aqui falando comigo. É o Tino Marcineiro. Alô, Tino! Cadê você, rapaz? Fala comigo, Tino Marcineiro. Boa noite! Opa, noite,
4: tá vendo? Tino. Ah. Aqui é o Maurício Rabelo, aqui é esses dois caras aqui,
0: ah,
4: ó.
0: Ah, pois.
4: Seus amigos, Tino Marcineiro e o meu amigo Conrado.
0: É o Conrado.
4: Estamos aqui, novo do mesmo jeito.
0: Novo do mesmo jeito.
4: Estamos aqui ouvindo o seu programa. Manda um alô pra nós aí, Maurício.
0: Alô,
4: alô, meu amigo.
0: Conrado já me deu trabalho nessa vida, viu? Lá no Campo Alegre, deu não. Só alegria, né? O cabra, gente boa. Muito obrigado. Saudade de você, viu, Conrado? Você é um amigo que plantou só sementes boas no seu caminho, por isso tem tantas amizades, né? Muito obrigado a você, o Tino Marcineiro. Conrado, tá precisando topar, viu, pra gente dar mais umas voltas lá na região do Campo Alegre. Rapaz, quase 100 quilômetros de terra, acho que é uns 70, aí vai e vem, mas valeu a pena. Foi uma festa de formatura, um bailão, uma festa inesquecível, né, meu amigo Conrado? Um grande abraço. Obrigado, Tino Marcineiro. Valeu demais. Tem mais aqui conosco, falando 95, é lá do estado de Roraima. Alô, Roraima.
6: Oi. Maurício Rabelo, aqui é o Evaristo de Boa Vista, Roraima. Eu estou parabenizando a Laurência em Monte Alegre, Goiás, que hoje é o dia do aniversário dela, Maurício. Toque o parabéns para ela e eu ofereço a música Olhos Negros, Maurício Rabelo e Dani Miller.
0: Opa, gostei. Olhos Negros, né? Evaristo de Boa Vista, Roraima. Gostei. Parabéns, muitas felicidades, muitos anos de vida. Obrigado, Evaristo, em Boa Vista, Roraima, pedindo a música Olhos Negros do Maurício Rabelo e Dani Miller para mandar para Laurência, aniversariante de hoje, em Monte Alegre de Goiás. Eu acho que Boa Vista está querendo encontrar com Monte Alegre, né? Boa Vista de Roraima está querendo passear em Monte Alegre de Goiás, né? Obrigado, Evaristo, um grande abraço. Parabéns, minha amiga Laurência, filha da Dona Maria, minha amiga do

0: gosto. A Laurência mandou uma mensagem, não foi depois da sua, não. Foi antes da sua, um pouquinho. Alô, minha querida Laurência, boa noite.
1: Boa noite, Maurício. Que é a Laurência.
0: Aham.
1: Estou passando por aí para pedir para você cantar parabéns para minha mãe. Minha mãe e eu estamos aniversariando hoje.
0: Também, dona Maria.
1: E Luciano Barroso também, né, Maurício? Só que hoje ele não fez o programa.
0: Uai, não sabia.
1: Tá bom?
0: Ah,
1: então, de parabéns para nós que estamos aniversariando hoje. Obrigado, boa noite.
0: Opa! Muito obrigado, parabéns mais uma vez, minha querida amiga Monte Alegre de Goiás. Parabéns ao Luciano Barroso, nosso grande colega de trabalho e amigo também do programa Brasil Rural. Parabéns à minha amiga do coração, gente boa, né? Minha amiga. É a minha querida amiga, a Dona Maria, aí na cidade de Monte Alegre de Goiás. Eu estava mandando áudio para você de volta, mas entrou uma ligação e atrapalhou aqui. Muito obrigado, parabéns para vocês aí, viu? É, minha amiga Laurência, parabéns a Dona Maria, um grande abraço, muito obrigado. Parabéns, Dona Maria! Doido para tomar um cafezinho da senhora e me aguarde, viu? Daqui uns dias eu passo aí na sua casa, viu? Abraçar as duas e tomar um cafezinho bom, comer um biscoito às suas custas, viu, Dona Maria? Comemorar seu aniversário. Tem mais aqui o Adeilton falando. Maurício, boa noite, Fatinho e Celso. É uma ótima noite também para os amigos que estão na sintonia. Tô por aqui no pé do eito para fazer direito aqui na Fazenda Limeira, em Presidente Jânio Quadros, Bahia. Hoje o programa é curto, mas se der tempo, toca uma Esteio de Aroeira com Lio e Léo. Viu, Celso? Lio e Léo, Esteio de Aroeira. Vai ser, nós vamos achar aqui, viu? Muito obrigado, Adeilton, Fazenda Limeira, Presidente Jânio Quadros, Bahia, Brasil. Muito obrigado, muito obrigado. Tem a outra aqui falando comigo. Opa! Nesse momento, boa noite. É, boa noite. Sou Tani Carla, de Tabuleiro Grande. Acho que é lá no Piauí. Tani Carla, de Tabuleiro Grande, pedindo uma música do João Neto e Cristiano. Obrigado. É do Zé Neto e Cristiano, né? Obrigado, Tani Carla, Tabuleiro Grande, no estado do Piauí. A música que minha amiga Kátia Tavares pediu, se achou? Nenhuma Esperança dos Gargantas, achou? Tá aí, então vamos sapecar ela já logo, vamos! É, depois dessa aí, quem é quem? Quem mais, hein? Chuvas de Maio e Olhos Negros, Maurício Rabelo e Dani Miller. Obrigado! Alô, Kátia Tavares, a sua moda, Nenhuma Esperança, As Gargantas de Ouro, 21 e 20.

Agora 21h23. João Lemes Freire pediu Chuvas de Maio. João Mineiro e Marciano. Os saudosos João Mineiro e Marciano.

Bom demais! E agora, o Evaristo de Boa Vista, Roraima, pediu para dedicar a aniversariante de hoje, a Laurência, e vai para a mãe dela, Dona Maria, também. Olhos Negros, Maurício Rabelo e Dani Miller, toca para nós, hein? Alô, Evaristo, Boa Vista, Roraima! Alô, Laurência, Monte Alegre de Goiás, Dona Maria, parabéns!

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0: Pois é, gente, agora 21h33, meu amigo, né? O Ciro Corrêa Brito mandou a mensagem aqui pra nós aqui. Opa! Deixa eu ver aqui.
1: Eu tava mandando lá pra você, viu? Viu, volta, mas entrou uma ligação e atrapalhou aqui. Muito obrigado. Parabéns pra você.
0: Mandou,
1: aí, viu?
0: Filmou o painel do caminhão.
1: Parabéns a Dona Maria. Um grande abraço.
0: A Laurência e a Dona Maria, né? Eles que estavam ouvindo hoje lá em Ipirá, na Rádio Ipirá, né? Deixa eu ver.

0: Ave Maria, eu tenho que ouvir essa música primeiro aqui, viu, Ciro? Parece que ela é esperta demais, viu? Obrigado, obrigado, amigão Ciro Corrêa Brito, grande carreteiro do Brasil. Muito obrigado, muito obrigado. Tá na escuta de hoje pra você de lá. Um grande abraço, tem mais aqui. Deixa eu dar uma olhada. Vem, fala comigo aqui. Boa noite. Boa noite, né? Lá de Minas Gerais. Deixa eu ver, Minas Gerais. Fala comigo, Minas Gerais. Boa noite, boa noite. Oi, oi.
1: Ô, Maurício Rabelo, boa noite, Maurício Rabelo. Aqui é o Pedrinho Neto, aqui de Patras de Minas.
0: Pedrinho Neto?
1: Você pode, você manda dentro de um peão pra mim, ó. Ô, Maurício, eu quero mandar pro Zé Mota lá no Jardim Esperança, Minas. Você pode, você manda andamento de um peão pra mim, ó.
0: Andamento de quem?
1: Do peão? Maurício, Celso. Eu quero mandar pro Zé Mota lá no Jardim Esperança, pra esposa dele, pra Rivaina. E você pode, registra meu aniversário aí. Meu aniversário é amanhã, dia 11 do 8.
0: 11 de agosto.
1: Meu aniversário mesmo do Pedrinho Neto, viu?
0: Tá. Amanhã,
1: fazendo
0: viu,
1: meio, 68 amanhã.
0: Patos de Minas. Amanhã. Pedrinho Neto, eu quero só entender o nome da música que você pediu, que eu não consegui entender.
1: Pelo que é o Pedrinho Neto, aqui de Patras de Minas. Você pode, você manda andamento de um peão pra mim, ó.
0: Andamento Maurício, de um peão?
1: Eu quero mandar pro Zé Mota lá no Jardim Esperança. Você manda andamento de um peão pra mim, ó.
0: Andamento de um peão, né? O mandamento de um peão. Beleza pura, muito obrigado, amigão. O aniversariante de amanhã, Pedrinho Neto, em Patos de Minas, Minas Gerais. Ele está mandando para o Zé Mota e a esposa dele, a Marileide, né, me parece. Fala de novo aí, Pedrinho, fala mais aí, que é o Zé Mota.
1: Ô, Maurício, eu quero mandar para o Zé Mota lá no Jardim Esperança, para a esposa dele, para a Rivaina.
0: Marilaine.
1: E... você pode, registra meu aniversário aí. Meu aniversário é amanhã, dia 11.
0: Tá bom demais. Um grande abraço.

0: Abraço, meu amigo Pedrinho Neto, mandando para o Zé Mota, em Patos de Minas, e a esposa dele é a Marilaine. Alô, Marilaine, um grande abraço, muitas alegrias e felicidades para vocês aí, viu? E o Pedrinho já falou ainda, fala, Pedrinho, fala aí.
1: Um abraço. O Maurício, lamento de um peão, viu?
0: Lamento de um peão. Agora deu certo.
1: Grande abraço.
0: Valeu,
1: Maurício. O Maurício,
0: lamento de um peão. Obrigado, Pedrinho Neto, em Patos de Minas, Minas Gerais, pedindo lamento de um peão. Achou, Celção? Achou? Goiânia e Paranaense, boa. Prepara, bota na agulha aí que já já. O Gordo de Curimatá, no Piauí, participando também. Alô, Gordo, Curimatá, Piauí, muito obrigado, muito obrigado. Odírio Reis dizendo boa noite. Boa noite, tudo bom? Boa noite, Maurício Rabelo. É, como sempre, ouvindo eu de cá, você de lá. Toca uma do Tião Mineiro e Marciano, aqui é de Livramento, de Nossa Senhora, Bahia. Deve ser Tião Mineiro, será que é o João Mineiro? Deve ser, né? João Mineiro e Marciano. Obrigado, obrigado. Odírio Reis, não falou o nome, não. Qualquer uma do Tião Mineiro e Marciano. Só que não tem o Tião Mineiro, né? Obrigado, Odírio Reis, Livramento, de Nossa Senhora, Bahia. Bota aí no mesmo lugar, que é boa demais, Celção. No mesmo lugar, Crises de Amor, tudo é boa. É o Beijo do Adeus, muito bonito o Beijo do Adeus também. Olha, boa noite. Boa noite, amigo Maurício Rabelo aqui, o Fabriciano. Manda um alôzão para Jequitaí, Minas Gerais. Fabriciano, Jequitaí, Minas Gerais. Muito obrigado, Fabriciano. Tem aqui também, falando comigo, o Gilvan. Alô, Gilvan, boa noite.
2: Boa noite, Maurício Rabelo. Aqui é o Gil de Peixoto de Azevedo. Oi. Estou na escuta da programação. Aham. Quero pedir uma música aí com Alímpio Martins, Onde Andará Você.
0: Boa demais.
2: Quero oferecer para todos os ouvintes da Rádio Nacional, especialmente para você, para a Fatinha, para o Celso. Uhum. E para todos os ouvintes, para o Zé Flamengo e para a Carminha e para todos os ouvintes da rádio.
0: Da Rádio Nacional. Obrigado, obrigado, meu amigo Gil de Peixoto de Azevedo, no querido estado de Mato Grosso. Ele foi buscar lá no fundo do baú Alípio Martins, cantando Onde Andará Você. Muito obrigado, isso fez muito sucesso nos anos 80, nos anos 90. Alípio Martins, Onde Andará Você, boa toda, né? Obrigado, Gilvan. É o Gil de Peixoto de Azevedo, Mato Grosso. Muito obrigado, muito obrigado. Tem outra aqui. Aqui, fala comigo, ô rapaz, nesse momento, o Tino Marcineiro ainda falou um trem aqui ainda, ô Tino, cadê você, rapaz, fala comigo aí, não esconda nada, rapaz, Tino Marcineiro, a palavra é sua, boa noite.
3: Verdade, Maurício, verdade, bons tempos, né? Obrigado, hein, obrigado, de coração.
0: Falou, Conrado.
3: Um abraço. Aham. Volta lá uma hora, Campo Alegre agora é... Uhum. É outro Campo Alegre, lá desenvolveu muito, rota de turismo, pensa. Até o nosso governador, Vanderlei Barbosa, tem propriedade lá na beira daqueles rios. Uhum. Maravilhosos. Tá bom. Só beleza.
0: Tá bom demais. Obrigado, obrigado, Conrado. Um grande abraço. Ele falando lá do Campo Alegre, que é uma rota turística do Tocantins e também é do estado de Goiás. Na divisa Campo Alegre, lá fica o município de Paranã, é quase da divisa com Cavalcante e Goiás, né? Muito obrigado, meu amigão Conrado, meu amigo Tino Marcineiro, um grande abraço, muito obrigado. Tem mais aqui, 94 é do estado do Pará, boa noite, caro amigo Maurício Rabelo, tô na escuta, aqui é o Leonardo de Xinguara do Pará, muito obrigado, Leonardo, Xinguara, Pará, Brasil, muito obrigado, Leonardo. Tem aqui Bruno de Toledo. Alô, Bruno, cadê você, rapaz? Opa! Bruno de Toledo dizendo boa noite. Boa noite, Maurício Rabelo, tudo bem? Toca o Teixeirinha Colono. Para o pessoal aqui do Rio Carinhanha, curtindo a Rádio Nacional. Te ofereço uma caipirinha e um tira-gosto muito bom. Ah, pai,

0: assando uma carne aqui na brasa e uma caipirinha do lado, né? Obrigado, Bruno de Toledo. Um abraço grande. É no estado de Minas Gerais. Obrigado, Bruno de Toledo. É, toma uma caipirinha aí pra mim aí, como um pedaço dessa carne boa aí, viu? Aqui eu vou ficar só com o cheiro e com a lembrança. Obrigado, meu querido amigo, muito obrigado. Tem aqui o Euclides, falou assim: alô Euclides, a palavra é sua. Boa noite!
1: Boa noite, Maurício Rabelo, aqui é Euclides da Lagoa de Ferrões, Santa Rita de Cássio, na Bahia, tudo. Seu ouvinte todos os dias. Estou aqui na escuta doido, quero você lá. Eu deixo aqui meu boa noite também para os amigos, Eleodoro, Pocatelha, Vagalume Pai e Filho, seu Miguel, sei. Diego Portugal, Alemão, Marujito, meus amigos, Maria José, Edileuza, lá em Teresina, Piauí, Alice, lá Rio Grande do Sul, também é Rita de Cássia, é de Formosa, Rio Preto. Eu não tive mais contato com ela, mas eu tive uns dias conversando com ela. Sei. Também para o senhor,
0: obrigado.
1: A equipe, meu colega Luciano Barroso, da Conhecer do Brasil Rural. Sim. Ô, meu amigo, roda um músico para nós aí. Com Milionário José Rico. Pai, que é Milionário José Rico. Nós somos dois amigos separados. Eu ofereço para todos os ouvintes e quem gostar da música. Manda áudio de rola para nós. Estou aqui no Radinho Ligado na Cabeceira. Eu quero você lá.
0: Obrigado, amigão Euclides, aí de Santa de Rita de Cássia, Bahia, pedindo Sonho de um Caminhoneiro com Milionário José Rico. Eram dois amigos inseparáveis, né? Então é Sonho de um Caminhoneiro. Vamos trazer moda agora, você quer falar, Fatinha? Então fala aí que vamos trazer música. 21h43, manda!
2: A Elisete, São Miguel, Rio Grande do Norte, mandou um abração pra você, Maurício, na escuta, está com saudade de você. Falei agora pra falar com ele só depois de outubro.
0: É, no ar, telefone no ar, só depois de outubro, né?
2: E ela pede pra ouvir a música Nada Seu Pra Te Lembrar, com Vitor Raoni.
0: Uhum.
2: Tem o Eliodoro também, lá de Varjão, Minas Gerais, que tá ligadinho no programa. Um abração pra você, pro Celso, pra dona Gasparina.
0: Obrigado.
2: E também para o Diego, lá em Portugal. E ele pede pra cantar os parabéns pra dona Maria e a Laurência, que estão aniversariando hoje. Olha,
0: mãe e filha,
2: aniversário hoje. Parabéns, Laurência, parabéns, dona Maria, muita felicidade.
0: É o
2: Eliodoro lá de Varjão.
0: Eliodoro de Varjão de Minas. Parabéns, Laurência, parabéns a dona Maria também.
2: E ele tá pedindo para ouvir a música A Noite do Nosso Amor,
0: Com Roberto e Meirinho.
2: Uhum. Eu ofereço para a Laurência e para todos os ouvintes.
0: Beleza pura. São 21h45, eu de cá, você de lá. Tem o Raimundo falando assim: alô, Raimundo, cadê você? Boa noite.
3: Boa noite, Maurício Rabelo.
0: Boa noite. Tudo bom?
3: Rapaz, queria pedir uma música boa aí, das uma frente. Você escolheu a música boa.
0: Escolheu um aí.
3: Feliz para você, para dona Gasparina.
0: Obrigado.
3: Para marido Rosário.
0: Aham.
3: Fadinha, para o Celso.
0: Uhum.
3: Para todo o pessoal da rádio.
0: Sei.
3: O Murilo, sim. Adriano.
0: Aham.
3: Boa noite.
0: Boa noite, Raimundo. Um grande abraço. Ele está em Imperatriz, no estado do Maranhão. Muito obrigado.
2: E o William, lá de Irecê, na Bahia, também está ligadinho, né? Eu de cá, você de lá. Manda um abraço para o Maurício Cabelo.
0: Obrigado.
2: Para o Celso e também para o Gilberto e Gilmar. E ele pede para ouvir a música Não Vai, com Alan e Aladim.
0: Não Vá.
2: Aí não vá, não é, vá.
0: Não vá, com Alan e Aladim. Muito boa. Bom demais. Agora tem o Cajueiro falando. Obrigado, William de Irecê, Bahia. Cajueiro.
4: Olá, Marilson Rabelo, boa noite.
0: Boa noite.
4: Sou João aqui de Vaza da Roça, Bahia.
0: Oi, João.
4: Estou aqui ligado no programa Eu de Cá, Você de Lá.
0: Uhum.
4: E gostaria de pedir a música do Canarinho Prisioneiro.
0: Ah,
4: eu ofereço de maneira muito especial para minha mãe Eva, embora lá em Baianópolis, na Bahia.
0: Uhum.
4: Ela que gosta muito
0: Canarinho Prisioneiro.
4: Dessa música aí do Canarinho Prisioneiro.
0: Alô, João.
4: Eu aproveito aqui também e mando um alô todo especial para todos os ouvintes do programa Eu de Cá, Você de Lá, da Rádio Nacional.
0: Obrigado, João. Muito obrigado, viu? É o João de Baianópolis, Bahia, pedindo Canarinho Prisioneiro do Chico Rei Paraná para mamãe Eva, também na Bahia. Ela que gosta demais do Eu de Cá, Você de Lá. Obrigado, dona Eva. Obrigado, João, em Baianópolis, Bahia.
2: E quem está nos ouvindo, Maurício, lá de Fortaleza, no Ceará, é o Miguel Cidrão.
0: Não é possível.
2: Tempo que não dava notícia, né? Diz que está melhorando, está melhor. A esposa dele continua do mesmo jeito.
0: Mas ele está bem, né?
2: Miguel
0: Cidrão, cadê você, homem? Pelo amor de Deus.
2: Em Fortaleza, na capital.
0: Miguel Cidrão, saudade de você, nas suas histórias, né? Ele que é major da gloriosa Polícia Militar do Estado do Ceará, já aposentado há muitos anos, mas continua forte, né? Firme, cuidando do seu gado, da fazenda, cuidando da família. Obrigado, Miguel Cidrão. Saúde para você, para sua esposa também.
2: Ele disse que agora está ficando mais em Fortaleza, na cidade.
0: Tá certo.
2: E mandar um abraço aqui para nossas ouvintes queridas, né? Que é a Aldenoura e a Valdinê, que estiveram aqui na sexta-feira, Maurício.
0: Valdenoura
2: e Valdinê. Isso, Valdinê.
0: Você falou Aldenoura, né?
2: Foi Aldenoura.
0: Deve ser eu que estou errado.
2: Então pode acontecer, né? Valdenoura e Valdinê.
0: Aqui na Asa Sul.
2: Asa Sul, as cearenses que estiveram aqui na sexta-feira. Um abração para vocês, viu? Felicidades.
0: Alô, Valdenoura. Alô, Valdinê. Tudo bem? A Valdinê fica escutando e a outra lenha. E falando e contando história. Alô, Valdenoura. Alô, Valdinê. Um grande abraço. Que alegria ter conhecido vocês pessoalmente. Apareça tão pertinho aqui. Volte de novo. Vai ser uma alegria, viu? Celção, qual é o modão? Celso Ribeiro. Lamento de um peão goiano e paranaense. Foi pedida. No mesmo lugar, João Mineiro e Marciano. E onde andará você, Alípio Martins? Todas três, atendendo pedidos 21h49.

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Minha gente do Brasil, 22:04. Alô, Lorenzo de Valverde. Obrigado, Lorenzo de Valverde. Essa música me emociona. Muito obrigado.

0: Pois é, agora 22:05. Eu de cá, você de lá. Muito bom, gostei demais. Deixa eu falar aqui, deixa eu falar nesse momento. Tem aqui o Sebastião Lima, meu amigo Nego Lima. Alô, Nego Lima, boa noite.
1: Eu não tenho falado com você esses dias não, mas eu tô ligado todo dia. Tô aqui te ouvindo, deitado ouvindo você aqui, viu, pela Nacional. Eu de cá, você de lá. Um abraço do Nego Lima e a turma toda.
0: Demais, obrigado. Obrigado, meu amigão Nego Lima, saudade de você. Um abraço pra Dona Olinda, pra Vitória, o João Eduardo também. Muito obrigado, Nego Lima. Um abraço grande, viu? Obrigado. Tem mais aqui do estado do Piauí. Boa noite, Piauí, terra querida.
2: Alô, Maurício Rabelo. Aqui é Oswaldo de Pretinha, aqui da cidade de Gilgués. Estou voltando a participar do seu programa Eu de Cá e Você de Lá. Sim. Isso mesmo. É, para ouvir um modão. Eu gosto de ouvir moda, só moda boa, né? Opa. Isso mesmo. Por essa razão, eu gostaria de ouvir com Valderi e Misael, né? O nome da moda é Pensamento Secreto. E essa moda eu gostaria de oferecer aqui para umas três pessoas. Sim. Quero oferecer para minha amiga Sula, né? Sula, que está ouvindo nesse momento o programa. Sim. Lá na cabeceira do Angelim, ali na cidade de Santa Filomena. Lá em Santa Filomena também, lá na... É no povoado Santa Fé, ali do Padre João, tem o nosso amigo Juarez. E quero oferecer também, especialmente, ali para o meu amigo Salomão. Salomão, que é professor ali nas matas, também no município de Santa Filomena. Tá bom, Maurício Rabelo? Quero oferecer para essa turma boa, ok? Valderi e Misael. O nome da moda é Pensamento.

0: Momento secreto, ok?
1: Opa! Falou bonito, gostei demais, muito obrigado meu querido amigo, viu? Aí do Piauí para o mundo, né? Que coisa boa! É o Oswaldo de Pretinha, deixa eu mandar para ele aqui, eu tô tentando mandar para ele o áudio de volta aqui, mas agora vai dar certo, deu certo, né? É, não deu ainda não deu certo. Homem, pelo amor de Deus. Tem não? Qual a música? É do Valdir Misael que ele pediu, tem não? Olho de Vidro, né? Tá aqui. Obrigado Oswaldo de Pretinha, aí em Gilboés do Piauí, pedindo o pensamento secreto do Valdir Misael, mandando pro Salomão lá nas matas em Santa Filomena, Piauí, mandando pra Sula, que está também, acho que é na cabeceira do Angelim, Santa Filomena, Piauí, para o Juarez também, lá na localidade da povoado Santa Fé, Santa Filomena, Piauí. Muito obrigado, amigo Oswaldo de Pretinha, vamos fazer um exercício pra gente achar essa música sua aqui, viu? Pensamento Secreto, Valdir Misael, muito obrigado, Celso, levanta aí.

0: 22 horas e 9 minutos, tem do estado de Mato Grosso. Fala comigo, Mato Grosso. Boa noite. Boa noite.
1: Marisabela Zé de Almovido.
0: Como é que é,
1: Mato Grosso?
0: Homem, fala aí comigo, rapaz.
1: Ei, Maurício.
0: Fala de novo.
1: Marisabela Zé de Almovido.
0: Sérgio de Alto da Boa Vista, eu acho.
1: Mato Grosso.
0: Rapaz, é o Sérgio de Alto da Boa Vista, Mato Grosso, né? É isso, deve ser. Se eu não entendi direito, você me desculpa aí, mas eu acho que é isso mesmo. Sérgio de Alto da Boa Vista, Mato Grosso. Agora sim. Alô, Sérgio de Alto da Boa Vista, Mato Grosso. Muito obrigado, muito obrigado. Você conheceu o Adolfo aí, dê um abraço dele por mim, viu? Ele completou 90 anos no dia 12 de junho. É o Adolfo, dê um abraço dele por mim, viu, Sérgio? Muito obrigado. Tem mais aqui conosco, Bé Motos de Riacho de Santana, Bahia. Boa noite, meu amigo Maurício, toda a equipe do Eu de Cá. Um forte abraço de Bé Motos, Riacho de Santana, Bahia. Muito obrigado, muito obrigado. Tem mais outro aqui falando com a gente, José. É o José do Acordeon. Fala, José.
2: Boa noite, Maurício Rabelo.
0: Boa noite.
2: Eu passei um áudio para você ontem à noite.
0: Ontem à noite eu não tinha o programa, não.
2: Deus lhe desse um feliz Dia dos Pais.
0: Obrigado.
2: Glória a Deus por vocês.
0: Obrigado.
2: Sua família.
0: Ah.
2: Sua mãe, a dona Gasparina, seu pai, que tá com Deus.
0: Amém.
2: Só por né, Zé Caetano, por daqui.
0: Zé Caetano. Ribeiro
2: Gonçalves. Estou mandando uns áudios.
0: Aham.
2: Mas não tem problema, não. No
0: não,
2: dia que você vê, tá bom.
0: Aqui,
2: tá,
0: não,
2: meu companheiro? Aí Deus lhe acompanha. Um feliz Dia dos Pais, foi bem. Eu aqui fui bem também, a recebi muita lembrança de Goiânia. Tem uns amigos meus em São Paulo, aqui na Baixa Grande, Ribeiro Gonçalves, Balsa.
0: Ribeiro Gonçalves.
2: Todo lugar. Teresina, São José de Freitas.
0: Aham.
2: Todo lugar, graças a Deus, o sanfoneiro Zé Caetano da Acordeon foi bem, elogiado de Deus.
0: Foi bem, né?
2: Aí eu ofereço para você, seu. O Celso Ribeiro de Amorinha,
0: aham,
2: Dona Patinha, Dona Gasparina,
0: obrigado.
2: Seu pai que
0: está
2: no Reino da Glória, e todos
0: obrigado.
2: Que estão ouvindo essa sintonia dessa rádio, tá bom?
0: Nossa.
2: Aí eu vou lhe pedir aquela música para você passar para mim.
0: Ah, pode falar.
2: Aquela sua que você canta, do Boi Bebê, o Gabiraba. Passa essa música para mim,
0: Gabiraba.
2: Que eu quero aprender a tocar ela, tá
0: eu
2: bom?
0: Quero aprender a tocar ela, né?
2: Boa noite.
0: Vou mandar ela para você no áudio aí, tá? Obrigado, obrigado, meu querido amigo José Caetano do Acordeon, aí em Ribeiro Gonçalves, no estado do Piauí. Obrigado pela sua mensagem, desejando feliz Dia dos Pais, muito obrigado. Feliz Dia dos Pais para você também, para todos os papais aí do Brasil inteiro, né? Pela lembrança do meu pai também. Muito obrigado, José Caetano do Acordeon. E a música Gabiraba, eu vou mandar ela bem aí no seu celular, tá bom? Muito obrigado, obrigado, Zé Caetano. Um abraço grande. E o Celso, qual é a música que tá no ponto? Fala comigo. Camarinho Prisioneiro, Chico Rei, Paraná. Não vá do Alan e Aladim. E tem mais aí.
3: Colono Teixeirinha.
0: 22 e 12 agora.

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11: A galera de pé assim, ó, com as duas mãos pra cima, quero ver! Aqui na frente, vai! 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

0: Agora, 22 horas e 26 minutos, eu de cá, você de lá. Aqui tem a Erenilda, lá de Queimada Nova, no Piauí. Erenilda dizendo boa noite, amigo Maurício. Eu quero ouvir uma música do Rodrigo Salles, Borboleta Azul, viu, Celção? Rodrigo Salles, Borboleta Azul, oferecendo para todos que estão na escuta, para tia Sofia, para a comadre Lucinha, para os compadres e comadres, todos que estão ouvindo, Erenilda, cidade de Queimada Nova, no Piauí. Celso, eu pedi para você prestar atenção, mas você não presta atenção, né, rapaz? Borboleta Azul, Rodrigo Salles, tá? Por favor, tem mais aqui, tem outra aqui. Boa noite!
1: Siqueira, da Fazenda Santa Maria, Itaguari. Boa noite, meu amigo Maurício Sabila, que é o Leandro Siqueira, da Fazenda Santa Maria, Itaguari, Goiás. Toca pra nós aí A Volta do Seresteiro, com Zilizalo. Ah. Muito obrigado.
0: A Volta do Seresteiro, Zilizalo, viu, Celção? A Volta do Seresteiro, Zilo e Zalo, Leandro Siqueira, muito obrigado, Itaguari, Goiás. Muito obrigado, muito obrigado. Opa!
2: Oi, alô, câmbio, deixou aqui o Nel.

0: Nelson, seu Nelson, lá de São Carlos, São Paulo, Maurício, tá na escuta. Tá mandando um abração pra você.
1: Obrigado, seu Nelson.
0: Tá lá deitadinho, curtindo eu de cá, você de lá. Tá mandando um abraço pra Silvia Maria, em Presidente Prudente, e também para Valdo da Silva, lá no Mato Grosso.
1: Uhum.
0: E ele pede para ouvir a música Jogo do Amor com o Milionário José Rico e oferece para a equipe do Eu de Cá.
1: Beleza pura, muito obrigado, senhor Nelson, aí na cidade de São Carlos, em São Paulo. Muito obrigado. Tem aqui de Pilão Arcado, Bahia. Deixa-me ver aqui, boa noite. Quero ouvir uma música do Guilherme Silva, mandar para minha família em Pilão Arcado, Bahia. Quem pede é o Santos, né? Obrigado, obrigado, Santos. Um abraço para todo a Pilão Arcado, Bahia, música do Guilherme Silva.
0: E mandar um abraço para o Benício, lá em Tabatinga, na Amazonas, que também está escutando Eu de Cá, Você de Lá.
1: Obrigado, Benício. Tem mais aqui. Boa noite, amigo Maurício. Rabelo, sou Batista de Balsas, no Maranhão. Quero ouvir uma música do Zezé de Camargo e Luciano, Cama de Capim, oferecendo para a esposa Vanessa, para toda a equipe nacional. Muito obrigado, Batista de Balsas, no Maranhão. Um abraço para a esposa Vanessa e toda a equipe. É Cama de Capim, Zezé de Camargo e Luciano.
0: Boa noite, Maurício Rabelo, Fátima, Celso e Anderson. Aqui é o Francisco Luna, de Goiânia, Goiás. Ele fala que ontem passou o dia com seus pais e o filho. Quero desejar ótimo serviço para você, Maurício Rabelo, Fatinha, opa, Celso e Anderson. Uma ótima semana para todos. Abraço.
1: Bom
0: Esse
1: demais.
0: É o Francisco Luna, lá de Goiânia.
1: Muito bem. Teve um rapaz aqui que me chamou de Maurisson Geladeira. Não é Maurício Rabelo, não é Maurisson Geladeira. Geladeira não, rapaz. Aqui é quintura. Aqui Maurizão, é quintura. Maurisson Geladeira, tudo bem? Tudo jóia. Música do Palácio pode chegar até 1.6. Vila Pindaré, no estado do Maranhão. Alô, Vila Pindaré, Maranhão. O Maurisson Geladeira agradece aqui, manda um abraço.
0: Quem está mandando um abraço também, boa noite, é a Gilda do Pará, vamos ouvir.
1: Alô, Gilda!
2: Boa noite, boa noite, boa noite.
1: Boa noite.
2: Povo de Deus.
0: É a Gilda lá do Pará.
1: Obrigado, Gilda, aí no grande estado do Pará. Muito obrigado, muito obrigado. Tem o Falcão dizendo assim, boa noite, amigo Maurício Rabelo, Celção e Fatinha. Toque a música Vontade Dividida com as Gargantas de Ouro do Brasil, oferecendo para os amigos no É Bom Viver Nacional, para Joanete, para Rosângela, Marcos, Albino, Amparo, Ramona e também o Ramona, né, Edneia, Claudinho, Wagner, Bezerra, Toninho de Boa Vista, Rudi Sirineu, Marlene, Marliette, Vandeilton, José Marques, Luzi, Madalena, obrigado, obrigado, um grande abraço, Falcão.
0: Boa noite, amigo Maurício Rabelo, um grande abraço do Flávio, Yuri e Cláudia, aqui de Santa Vitória do Palmar, Rio Grande do Sul. Estamos escutando através das ondas curtas.
1: Uhum.
0: Aqui em Santa Vitória do Palmar, Rio Grande do Sul, Ixuí, sem energia elétrica há 5 dias, devido ao temporal. Mas tá bom para ouvir rádio. Tá sem energia, então tá bom para ouvir o rádio, né? Pra ouvir
1: faz
0: o rádio.
1: Um vídeo aí, faz um vídeo. Ah, tá sem energia.
0: É, um forte abraço a você e sua equipe. Ele tá falando aqui em Santa Vitória do Palmar, Rio Grande do Sul, Ixuí, sem energia elétrica há 5 dias, devido ao temporal.
1: Energia pilha, né, minha filha?
0: É. Mas tá bom, ele fala que tá ruim, que tá sem energia, mas tá bom para ouvir rádio.
1: Mas como é que ele mandou o áudio aí,
0: um
1: né?
0: Um forte abraço,
1: não, rapaz,
0: vocês,
1: o áudio do celular,
0: sua equipe.
1: Bom, deixa eu dar só um alô para ele aqui, obrigado. Se tiver ouvindo aí, faz um vídeo para nós, um vídeo aí do radinho de pilha, como aconteceu na época daquelas chuvas que encheram. Ué, mas ele está mandando aqui porque tem energia no celular, porque tem energia no celular. E está mandando o celular, está funcionando. É porque certo que pega de longe, o sinal de longe, né? Então, olha, Deixa eu ver aqui. Boa noite! Boa noite, amigo Maurício Rabelo. Um grande abraço do Flávio, Yuri e Cláudia, aqui em Santa Vitória do Palmar, do Rio Grande do Sul. Estamos ouvindo através das ondas curtas da Rádio Nacional da Amazônia, aqui em Santa Vitória do Palmar, no Rio Grande do Sul, também no Chuí, na região do Chuí, né? No último instante do Rio Grande do Sul, lá no Chuí, né? Sem energia elétrica há 5 dias devido ao temporal. Mas tá bom para ouvir o rádio, viu? Um abraço grande para toda a equipe nacional, para os ouvintes da Rádio Nacional, 6.180 kHz, 49 metros. Obrigado a esse trio forte aí de Santa Vitória do Palmar, do Rio Grande do Sul, o Flávio, Yuri e a Cláudia. Muito obrigado, muito obrigado. Minas Gerais falando. Alô, Minas Gerais, boa noite.
3: Boa noite, Mário Sabino. Sou o Silvano Pereira, aqui do Águas Grande.
1: Tudo bom, Silvano Pereira?
3: Tô te ouvindo aqui, viu?
1: Opa!
3: Tô te ouvindo aqui.
1: Água Grande.
3: Manda um alôzão pro Tino e pra todos os seus ouvintes. Cala a boca, telefone.
1: Quieta. Cala a boca, telefone? Ué, mas é assim. Eu não sei como é que é, não. Como é que é, pai? Pode falar aí.
3: Tô te ouvindo, sabe eu. Sou o Silvano Pereira, aqui do Águas Grande.
1: Ah.
3: Tô te ouvindo aqui, viu?
1: Aham.
3: Tô te ouvindo aqui. Manda um alôzão pro Tino e pra todos os seus ouvintes. Cala a boca, telefone.
1: Quieto, telefone. Não encha paciência, não. Telefone, pelo amor de Deus. Obrigado, obrigado, meu querido amigo Silvano Pereira. Água Grande nas Minas Gerais, pedindo uma moda bonita para mandar para todos que estão na escuta. Alô, Tino Marcineiro, em Paraná, no Tocantins. Um abraço, meu amigo Silvano Pereira. Água Grande, Minas Gerais.
0: Boa noite, Maurício e Fatinha. Noite. É a Corsina lá do Goiás. Está desejando uma boa noite para todos.
1: Corsina Santos, em Aparecida de Goiânia. Obrigado, Corsina Santos. Um abraço.
0: Um abraço também para a dona Geralda, lá em Congonhas, Minas Gerais, que está sempre na escuta.
1: Beleza. Tem o Pedro Nogueira, lá do estado do Maranhão. Alô, Pedro, boa noite.
4: Olá, Maurício Rabelo.
1: Opa.
4: Boa noite.
1: Bom.
4: Nós aqui, lembra de nós aqui também, aqui do presidente Dutra Maranhão. Aqui quem fala é o Pedro Nogueira, viu?
1: Aham.
4: Aqui de presidente Dutra. Se você puder rodar aí, Maurício, aquela música lá do Menino da Porteira.
1: Aham.
4: Não tô lembrado do cantor, mas vocês têm rodado ele bastante aí, vocês sabem.
1: É, Menino da Porteira com Sérgio Reis, mas quem gravou primeiro foi Luizinho Limeira, né? Mas tudo bem. O Celso tá pedindo Menino da Porteira. Cadê a dos Ilizados? Você achou aí aquela música, A Volta do Seresteiro? A Volta do Seresteiro, ou do Boiadeiro, não sei. A Volta do Seresteiro, os Ilizados. Vê se acha aí pra nós aí. Obrigado, é o Pedro Nogueira dos Santos de Presidente Dutra, no estado do Maranhão. Alô, Presidente Dutra. É o metro quadrado de moça mais bonita, né? Vá ser bom desse tanto. A cidade de Presidente Dutra, no estado do Maranhão. Obrigado, Pedro Nogueira dos Santos. Um grande abraço. Um abraço também para Dom Pedro do Maranhão. Um abraço para o pessoal aí de Bacabal, Zé Doca, Santa Inês. Muito obrigado, muito obrigado. E a música que ele pediu foi o Menino da Porteira do DLC, né? Tem tanta gente, tem o Sérgio Reis, tem o Luizinho Limeira e outros mais, né? Tem mais outra aqui falando conosco, Poliana, filha da Laurência, lá de Monte Alegre, Goiás, neta da Dona Maria de Monte Alegre. Alô, alô! Poliana, parabéns aí para as duas, né? Você está abraçando a mãe e a avó. É aniversariando hoje, é festa lá em Monte Alegre de Goiás. E ela mandou um áudio aqui, vamos ouvir o áudio da Poliana. Alô, Poliana, a palavra é sua. Boa noite!
5: Boa noite, Maurício, tudo bem? Como é que você tá?
1: Bom.
5: Maurício, hoje eu queria muito mandar um alô, né, para todo mundo, para todos os amigos da minha mãe, que parabenizou minha mãe, Laurência, hoje, aniversário dessas duas, que eu saí lá de Goiânia só para vir fazer um almoço para elas hoje. Vim passar o fim de semana, já tô indo embora, mas é uma coisa que compensa, né?
1: É
5: aniversário dessas duas pessoas maravilhosas na minha vida, minha mãe Laurência, minha mãe Maria, né? Com aquela alegria de sempre, da minha mãe Maria, do Laurência.
1: Boa, né?
5: E não poderia deixar de vir, né? Para prestigiar essas
1: Parabéns.
5: Duas. E mandar um beijo para você, para todo mundo,
1: Obrigado.
5: Né? Que tá aí ouvindo. E que gostaria de pedir uma música. Qualquer uma música aí que você quiser colocar pra gente, pode colocar, né? Que agora na minha cabeça não vem nenhuma. Né?
1: Mensagem de aniversário.
5: Mas era Neilando. Só para estar lembrando aqui que ela hoje está o dia todinho no rádio, ligadinha, né? Ah. Ela tem vocês também como parte da especial no coração dela.
1: Que coisa
5: e
1: boa.
5: Um alô para todo mundo, um beijo, um abraço para você e para todos os ouvintes. Boa noite, tchau, tchau.
1: Puxa, mas que alegria, viu, Poliana, ouvir sua voz. Saiu lá de Goiânia para dar um abraço nessas duas aí. Fazem de tudo para te dar vida, te dar alegria, te dar emoção, né? Dona Maria, cada risada boa. Eu gostava muito de falar com a Laurência ao telefone e ela de longe dando opinião errada, entendeu? Falando com a Laurência, ela não quer mandar. Quer não, ela não quer mandar para você, você não merece, não. Falava cada coisa. Tô sentindo falta da alegria da Dona Maria. É, o seu Juscelino, vendedor de doce aí, o seu avô. Um grande abraço. Ele deve estar lá do céu olhando para a alegria de vocês três aí. Parabéns, parabéns, Laurência. Muitas felicidades. Parabéns, Dona Maria, e parabéns, Poliana, também, que tem esse gesto de amor e de carinho com a mãe e com a avó, vindo lá de Goiânia, só para preparar um bolo, uma festa cheia de alegria para as duas que elas merecem, né? A música que nós escolhemos é Mensagem de Aniversário, Neinando, para todos os aniversariantes, especialmente para vocês duas, em Monte Alegre de Goiás. Toca Celso Ribeiro.

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Pois é, Celso, vê se eu consigo achar o Borboleta Azul aí pra nós aí do Rodrigo Salles. Borboleta, você é demais, viu? Borboleta Azul, né? Com Rodrigo Salles. É muito boa, né? Foi pedido lá pelo Piauí. Aham, tá acabando já, mas que nós é nós, né? Opa, Celso, você é demais, viu? Ô, Celso, segura aí a onda pra nós. Agora 22 horas e 40... E, baixa aí, Celso. 47, 22 e 47. Solta a moda aí, Celso Ribeiro. Ô, Borboleta Azul. Canta do Rodrigo Salles. Eremilda do Piauí. Alô, Eremilda. Aí do estado do Piauí, terra querida. É pra você.

0: Boa toda, boa. Edileuza tá quase no final do programa. Bota aí, Edileuza, pra falar. Fala, Edileuza.
1: Boa noite, Maurício Rabelo. Boa noite, ouvinte. Ô, trem, vagando, costurando, viu? Te ouvindo aqui.
0: Trem.
1: E um abração pro pessoal lá na Bahia.
0: Na Bahia.
1: Um abração pra vocês aí.
0: Obrigado.
1: Também. Lá em Minas Gerais, uai, senhor.
0: Bom,
1: você ainda vai
0: demais.
1: Comer um trem hoje, senhor?
0: Oi, Sá.
1: Um abração, Maurício.
0: Obrigado.
1: Um abração pra todo mundo.
0: Tá perguntando se a geladeira é lançamento. Maurizão Geladeira, né, rapaz? Isso é novo lançamento. E é, viu? Edileuza do Piauí, terra querida, pediu pra mandar a Gabiraba do Maurício Rabelo e Cristiano pra ela. Eu vou mandar no seu celular aí, porque eu não tenho mais tempo, viu? Muito obrigado, muito obrigado. Deixa eu dar uma olhada aqui. Rita de Cássia, falando assim: alô, Rita de Cássia, boa noite. Como vai? Ela tá, eu sou Rita, estou ouvindo aqui em Aracaju, né? Sergipe, obrigado, Rita de Cássia, Aracaju, Sergipe, um abraço grande, viu, Rita? Que alegria eu saber que você está ouvindo a gente aí em Aracaju. Tem mais aqui, 61 Brasília, Maurício, boa noite aqui, você, eu estou em Parnaíba, no Piauí, me chamo Kelson, sinal da rádio está perfeito, 6.180 kHz, lá na terra da Fatinha, Parnaíba, no Piauí, o Kelson, muito obrigado, Kelson. Tem mais do Piauí aqui, oi, boa noite. Boa noite, Celso Ribeiro. Cadê o som aí?
2: Eu de cá, você de lá.
0: Ah, já acabou.
2: O senhor, José,
0: acabou, gente. Obrigado a todos. Fiquem com Deus. Tchau pra vocês. Minha mãe, dona Gasparina. Benção, mãe. Doma com Deus. Meu pai, a sua bênção. Marlene, um beijo. Tchau, Brasil.
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Olá, a Unesp FM apresenta Brasil Instrumental. A competente e inspirada produção dos nossos compositores. Uma hora de música instrumental brasileira para você. Passam hoje por aqui Ângela Coutri, Ramiro Pinheiro, Alexandre Caldi, Itamara Sieri, Hamilton Godoy e Gabriel Grossi, Eduardo Farias, Carlos Malta e muito mais. A obra de Egberto Gismonti é revisitada e interpretada com reverência no álbum Brasil Guitar Duo Plays Gismonti, pelos violonistas João Luiz e Douglas Lora. Temas como Frevo, Dom Quixote e Sete Anéis integram o novo trabalho da dupla, que consolida a influência de Gismonti na formação e no repertório de uma trajetória de mais de 25 anos. Destacamos Frevo.

Brasil Guitar Duo, de Egberto Gismonti, Frevo. Eclipse, primeiro álbum autoral da flautista Ângela Coutry, a seguir. A flautista e compositora Ângela Coutry, radicada em Florianópolis desde 2022, apresentou no ano passado Eclipse, seu primeiro álbum solo. As faixas que compõem o álbum são resultado de uma longa pesquisa em torno de composições que partem da música brasileira e transitam por ritmos de toda a América Latina. O disco reúne 8 faixas instrumentais que misturam, de forma surpreendente, ritmos como choro, samba, valsas e ritmos cubano e afro-peruanos. O resultado é uma música vibrante, cheia de cor e movimento. Destacamos as faixas Eclipse e Piriguetando.

Ângela Coutry, dela Piriguetando e Eclipse. A Unesp FM está apresentando Brasil Instrumental, o talento e a magia do compositor brasileiro. Ramiro Pinheiro é um violonista e compositor brasileiro. Autodidata, desde cedo aprendeu a tocar um instrumento de ouvido antes de cursar o Conservatório Souza Lima, em São Paulo. Mudou-se para Barcelona em 2007 e desde então tem sido personagem importante da cena musical da capital catalã, trabalhando com diversos músicos de jazz e de música brasileira. Participou de vários álbuns desde 2010 como violonista e Sentido é o seu disco de estreia no universo da música autoral. Neste álbum destacamos Tutu, com as participações especiais de Nicolas Correia, Pablo Jiménez e Rodrigo Balduino. Na sequência, os cariocas Alexandre Caldi, saxofonista, e Itamar Assieri, pianista, numa celebração da parceria entre dois magos da composição brasileira, Baden Powell e Vinícius de Moraes, e seus afro-sambas, gravados originalmente em 66. Do álbum Afro Mais Sambas, de 2019, reinventado por Alexandre Caldi e Itamar Assieri, vamos ouvir Canto de Xangô.

Alexandre Caldi e Tamara Sieri, de Vinícius de Moraes e Baden Powell, Eu Canto de Xangô. Antes, Ramiro Pinheiro, dele, Tutu. A Unesp FM está apresentando Brasil Instrumental. Hamilton Godoy e Gabriel Grossi lançam o álbum Os Filhos da Vila, a seguir. Os Filhos de Vila é o novo

Álbum do pianista Milton Godoy e do harmonicista Gabriel Grossi. Disco que dá continuidade ao primeiro projeto feito pelo duo em homenagem à obra de Heitor Villa-Lobos, Villa-Lobos Popular. Desta vez, Hamilton e Gabriel voltam seus olhares e instrumentos para a influência de Villa-Lobos sobre as gerações posteriores, ao seu legado explorando os desdobramentos na música brasileira. O trabalho traz 9 faixas instrumentais com um repertório que sugere pontes, inclusive didáticas, entre Villa e alguns de seus herdeiros musicais mais significativos, Tom Jobim, Egberto Gismonti, Johnny Alf, Paulinho Nogueira, Ginga e Maurício Einhorn. Além das releituras propostas pelos músicos, o disco traz 2 composições autorais de Hamilton e de Gabriel, ambos também influenciados pela obra do maestro. Os Filhos de Villa é essencialmente um álbum de música popular brasileira ancorado por narrativas instrumentais, improvisação e pelo diálogo entre 2 universos timbrísticos bem distintos, o piano de Hamilton e a harmônica de Gabriel. Destacamos as faixas Louro e Chovendo na Roseira.

Hamilton Godoy, Gabriel Grossi, de Tom Jobim, Chovendo na Roseira. Abrindo o bloco, Diegoberto Gismonti, Louro. E a Unesp FM está apresentando Brasil Instrumental, o talento e a magia do compositor brasileiro. O carioca Eduardo Farias é uma das revelações do piano brasileiro. Requisitado instrumentista e arranjador, tem disco em duo com Léo Gandelman e já trabalhou com Mauro Senise, João Bosco e Caetano Veloso. Seus primeiros ídolos no piano foram os brasileiros César Camargo Mariano, Hermeto Pascoal, Egberto Gismonti e Luiz Avelar. Sem dúvida, um nome que vem redefinindo o papel do arranjador e do pianista no cenário contemporâneo. No álbum Perspectives, de 2024, destacamos Vera Cruz e Amazonas.

Eduardo Farias, de João Donato, Amazonas. Abrindo o bloco, de Milton Nascimento, Vera Cruz. E a Unesp FM está apresentando Brasil Instrumental. Seguimos com Carlos Malta. Conhecido como escultor do vento, o carioca Malta é instrumentista, arranjador, compositor e educador. Um mestre dos sopros que domina toda a família de saxofones e flautas, o clarinete baixo, bem como instrumentos étnicos, como o pife brasileiro, o shakuhachi japonês e o dizi, de origem chinesa. Possui um estilo totalmente original e marcante. Do álbum O Mar, Amor, Canções de Caymmi, vamos ouvir Modinha de Gabriela. E Hamilton de Holanda Quinteto com Bola de Meia, Bola de Gude.

Hamilton de Holanda Quinteto, de Milton Nascimento e Fernando Bran, Bola de Meia, Bola de Gude. Abrindo o bloco, Carlos Malta, de Dorival Caymmi, Modinha de Gabriela. Para encerrar, vamos ouvir Omir Stoker, alemão. Em 1990, ele lançou este LP autoral intitulado Só Sabor, atuando na guitarra e no violão de 12 cordas, ao lado dos músicos Zezo Ribeiro no violão e percussão, Paulo Oliveira, sax, flauta e percussão, e Zinho na bateria e percussões. Vamos ouvir a música que dá o nome ao álbum, Só Sabor.

Omir Stoker, o alemão, dele, só sabor. E nós vamos ficando por aqui. Fontes pesquisadas, spotify.com, youtube.com, biscoitofino.com.br. Estúdio de gravação, Paulo Pepa. A produção é de Silene Barros e a apresentação de Wellington Leite. Obrigado pela companhia, um abraço e até mais.

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2: A hora certa em Brasília, 00:01.

Um sentimento que impede muita gente de sair do lugar. Medo de dar errado, medo de dar certo também. Porque se der certo, exige novas atitudes, coragem, traz responsabilidades diferentes e faz a gente testar um caminho nunca antes percorrido. E para dar esses passos rumo ao desconhecido, é preciso enfrentar os nossos obstáculos internos, que criamos e muitas vezes nem percebemos. Talvez exista uma vida muito melhor nos esperando e a gente, por medo, deixa de experimentar, simplesmente por medo do desconhecido. Permita-se, o que hoje parece assustador, pode ser só o início de um processo que vai te levar a uma realidade muito melhor do que a que você está vivendo hoje. Não tenha medo de arriscar, confie e siga em frente, acreditando que tudo vai dar certo. Pense nisso.

Meia-noite, 3 minutos. Está começando mais um programa Madrugada Nacional. Aqui pela sua Rádio Nacional AM de Brasília, 980 kHz de pura potência. Transmitindo também pela Rádio Nacional da Amazônia, Rádio Nacional do Alto Solimões, emissoras parceiras por todo esse país e também pela internet através dos nossos aplicativos de rádio. E vamos apresentar a nossa equipe, que já está com tudo preparado para você ter uma noite, um início de dia incrível, né? E vamos apresentar a cada um. Na mesa de som e sonoplastia, Otávio Fernandes. Na central técnica, Ageu. E na produção e apresentação do Madrugada Nacional, eu, Luziane Xavier. A hora certa na sua Rádio Nacional, 12:04.

Você chegou como uma brisa fresca numa tarde quente de verão. Entrou como quem não quer nada e tomou conta do meu coração. Hoje faz parte da minha vida como se sempre lá estivesse estado. Como era mesmo que eu vivia antes? Só consigo me lembrar do agora. Não me lembro do que eu vivi. Hoje você existe dentro de mim, faz parte de minha pele, do meu cheiro, do meu coração. E não há o que eu não pense que não venha impregnado de você. Ser romântico não é viver em conto de fadas, é acreditar que apesar de tudo, vale a pena se entregar. É enxergar poesia nos detalhes, mesmo quando o mundo parece cinza. Românticos são aqueles que esperam, que acreditam no toque genuíno, no abraço demorado, no olhar que diz mais que mil palavras. E tudo que antes parecia desajustado, enfim se encaixa. 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

Meia-noite, 16 minutos depois dessas músicas inspiradoras. Vamos saber como é que tá a previsão do tempo para cada região do Brasil. Começando com a região sul. O tempo começa firme em grande parte da região, mas as instabilidades aumentam ao longo da manhã no extremo sul e sudoeste do Paraná, oeste de Santa Catarina, noroeste e áreas mais ao norte do Rio Grande do Sul, com chuva de moderada a forte intensidade e trovoadas. Ao longo do dia, as instabilidades persistem nessas áreas e avançam também por Santa Catarina e pelo oeste, faixa norte e nordeste do Rio Grande do Sul, permanecendo até a noite. Há previsão de chuva moderada a forte e alerta para temporais na metade oeste catarinense, oeste, noroeste e pontos do norte gaúcho. Nas demais áreas, o tempo continua firme, mas com bastante variação de nebulosidade.

nebulosidade. A massa de ar frio que ingressa após a passagem dos sistemas frontais mantém as temperaturas baixas, principalmente durante a madrugada e o amanhecer. Há chance de geada no Rio Grande do Sul, incluindo partes da Campanha, sul e sudeste do estado. Durante a tarde, as temperaturas permanecem agradáveis e amenas em grande parte da região, ainda com sensação de frio, enquanto no norte, noroeste e oeste do Paraná, os termômetros sobem mais. O mar continua agitado ao longo do litoral da região sul. Região sudeste. A frente fria permanece afastada, enquanto uma área de alta pressão favorece ventos de sudeste, transportando ar frio e úmido do oceano para o continente. Essa configuração provoca forte infiltração marítima, principalmente no sul, litoral, nordeste e leste de São Paulo, faixa litorânea do Rio de Janeiro e Espírito Santo, além de pontos isolados do sul, nordeste e leste de Minas Gerais. Nessas áreas haverá muita nebulosidade, temperaturas mais baixas em relação aos dias anteriores e períodos de chuva fraca a moderada. Entre a Baixada Santista e as faixas litorâneas do Rio de Janeiro e Espírito Santo, a chuva pode ocorrer com maior intensidade. No centro-sul, litoral e leste de São Paulo, região metropolitana de São Paulo, Rio de Janeiro, centro-sul do Espírito Santo, sul, zona da mata e leste de Minas Gerais, o dia permanece ameno e agradável. No interior paulista e em grande parte de Minas Gerais, porém, a massa de ar frio encontra dificuldade para avançar pelo continente, mantendo temperaturas mais elevadas durante o dia. A umidade relativa do ar fica baixa no extremo norte de São Paulo, Triângulo Mineiro, oeste e noroeste de Minas Gerais, com índices entre 20% e 30%. O mar permanece agitado no litoral da região, enquanto o litoral norte do Espírito Santo pode registrar rajadas de vento moderadas a fortes. Região Centro-Oeste. Predomina uma condição de tempo firme e seco, com poucas nuvens e sem chuva significativa em grande parte do Centro-Oeste. Durante a tarde, há possibilidade de baixos índices de umidade relativa do ar em Goiás, Distrito Federal, leste de Mato Grosso, extremo norte e leste de Mato Grosso do Sul. A atenção aumenta no oeste e noroeste de Goiás e no leste mato-grossense, onde a umidade pode ficar entre 12% e 20%. No sul e sudeste de Mato Grosso do Sul, o fluxo de umidade em baixos níveis favorece pancadas isoladas de chuva durante as primeiras horas do dia, com intensidade fraca a moderada. No norte de Mato Grosso, a umidade proveniente da região norte, combinada ao aquecimento diurno, favorece pancadas de chuvas fracas a moderadas e isoladas em alguns momentos, podendo ocorrer com maior intensidade em pontos do extremo norte. Região Nordeste. O principal sistema meteorológico acompanhado nesta terça-feira é a influência da frente fria que avança pelo Atlântico e alcança a costa sul da Bahia. Há possibilidade de pancadas de chuva moderadas a fortes e alerta para temporais entre Porto Seguro e o extremo sul da Bahia. Também são esperadas rajadas de vento entre 50 e 70 km por hora, além de mar agitado no sul baiano. No leste, na faixa litorânea entre Rio Grande do Norte e Sergipe, as chuvas ocorrem com intensidade moderada a forte, condição também prevista para o litoral do Maranhão. No oeste maranhense, áreas de instabilidades avançam e favorecem chuva mais forte, enquanto no litoral do Ceará, a chuva ocorre de forma fraca. O interior do Nordeste permanece muito mais seco, com temperaturas elevadas e baixa umidade relativa do ar no norte e centro-oeste da Bahia, sul do Maranhão, Piauí, Ceará e oeste de Pernambuco. A situação chama atenção principalmente no extremo sul do Maranhão e do Piauí, onde os índices ficam entre 12% e 20%. As rajadas de vento variam entre 40 e 50 km por hora em grande parte da região e podem atingir 70 km por hora no centro-oeste da Bahia e extremo sul do Maranhão e Piauí. E por último, vamos para a região norte. Há previsão de pancadas de chuva no oeste e centro-sul do Amazonas, e no oeste e sul de Roraima, com risco de temporais isolados no Amazonas.
Ao mesmo tempo, aumenta o transporte.

0: transporte de umidade proveniente de áreas do Peru e da Bolívia em direção ao oeste da Amazônia, favorecendo maior nebulosidade e chuva no Acre e no oeste e norte de Rondônia. Também chove no litoral e nordeste do Pará. No sul paraense e norte do Tocantins, as instabilidades aumentam, com previsão de chuva moderada a forte intensidade. Nas demais áreas, o tempo permanece estável, sem chuva e abafado. A umidade relativa do ar continua baixa em grande parte do Tocantins, com índices entre 12% e 20%. As rajadas de vento podem variar entre 50 e 70 km por hora na região central e leste tocantinense. Agora que você já sabe como está o tempo na sua região, vai ficar bem informado e continuamos nessa questão de tempo, né, de previsão de tempo. O fenômeno El Niño, né, que todo mundo já sabe que está previsto para acontecer durante todo esse ano de 2026 e até um pouco de 2027, já está, né, mostrando aí a que veio, né, com muitas tempestades num lugar, tempo seco em outro. E o fenômeno El Niño tem outras consequências também. Ele pode piorar as condições de trabalho. O repórter Gabriel Correa tem as informações.
1: O fenômeno El Niño deste ano pode reduzir a renda e piorar as condições de trabalho em boa parte da América Latina, inclusive no Brasil. Os empregos informais, no campo e ao ar livre serão os mais afetados, alerta a nova pesquisa da Organização Internacional do Trabalho. O alerta aponta para

0: por causa da informalidade. Entre as recomendações estão o ajuste dos horários de trabalho, conforme a temperatura, e a garantia de áreas de hidratação e descanso. Mas o El Niño é um problema continental. Esse ano, a seca no Canal do Panamá pode impactar uma das principais rotas de transporte marítimo mundial. No Peru, a estimativa é de perda de dezenas de milhares de empregos no setor pesqueiro. E na Colômbia, Equador, Venezuela e Bolívia, que têm alta dependência de hidroelétricas, o racionamento de energia pode reduzir a produção da indústria. Da Rádio Nacional em São Luís, Gabriel Correa.
1: Meia-noite 25 e o Banco Central do Brasil estuda interligar o Pix com sistemas de pagamentos de outros países, com mecanismos multilaterais globais de pagamentos instantâneos. A autoridade monetária argumenta que a medida tem o potencial de diminuir tarifas e ampliar o acesso a transações internacionais. A agenda de novos produtos e funcionalidades do Pix foi divulgada nesta segunda-feira, dia 10, no relatório de gestão do Pix 2023-2025. O BC informou ainda que monitora os modelos de transações internacionais com o uso do Pix, que vem sendo implementadas por empresas nacionais e estrangeiras. Outras inovações previstas pelo Banco Central para o Pix são a possibilidade de realizar transações por aproximação offline, sem internet, e o uso do Pix automático em substituição ao débito em conta. Também vem sendo estudada pelo BC a integração do Pix ao mercado de crédito, com o objetivo de permitir a utilização dos fluxos futuros de Pix como garantias para financiamentos. É isso aí, muita novidade chegando, né? Novos usos do Pix, que vamos esperar, né, para ver se já facilitou e muito a vida, né? Pix facilitou a vida de muita gente que não tinha uma conta bancária ou muitas vezes não tinha acesso ao crédito, a um cartão de crédito, né? E pode vir ainda mais facilidades aí, né? E agora vamos continuar aqui deixando você bem informado também nessa área econômica. O Desenrola Adimplentes, que adimplentes são aqueles que pagam suas contas, começa a operar hoje, terça-feira. O programa permite renegociar até R$15 mil em dívidas com juros menores. A reportagem é de Daniela Longuinho.
2: O Desenrola Adimplentes começa a operar nesta terça-feira com novas regras para a participação dos bancos e da União. Agora, 30% dos valores das operações virão das próprias instituições financeiras, enquanto os 70% restantes serão bancados pelo governo. O programa permite renegociar até R$15 mil em dívidas sem garantia, com taxa máxima de 1,99% ao mês, bem abaixo da média atual do crédito pessoal, que gira em torno de 7% ao mês. Essa modalidade oferece crédito para trabalhadores informais que mantêm suas dívidas em dia. O pacote também inclui uma linha voltada para estudantes e ex-estudantes adimplentes do FIES, Fundo de Financiamento Estudantil, e medidas para trabalhadores com carteira assinada. A principal alteração permite que qualquer banco participante utilize recursos próprios combinados com até R$3 bilhões disponibilizados pela União. Antes, apenas Banco do Brasil e Caixa poderiam combinar recursos próprios com recursos públicos, o que gerou resistência das instituições. As regras para participar do Desenrola Adimplentes continuam as mesmas. Podem aderir ao programa clientes que tenham contratado crédito pessoal sem consignação em folha, incluindo empréstimos feitos para reunir outras dívidas. Além disso, é necessário ter quitado pelo menos 4 parcelas do contrato e possuir saldo devedor de até R$15 mil por instituição financeira. Outro requisito é estar com as prestações em dia ou, no máximo, com atraso de até 90 dias antes da publicação da medida provisória. Dívidas de crédito rural, financiamentos com garantia real, cartão de crédito nas modalidades parcelada e rotativa e débitos de cheque especial não estão incluídos no programa. Quem tiver mais de uma dívida enquadrada,

0: encontrada no desenrola dentro do mesmo banco poderá renegociá-las. Os interessados devem procurar diretamente a instituição financeira onde contrataram o empréstimo para verificar as condições disponíveis e solicitar a renegociação. Com reportagem de Tatiana Alves, da Rádio Nacional em Brasília, Daniela Longuinho.
1: Meia-noite, meia em ponto. E daqui a pouco tem a participação do ouvinte, né, pessoal? Você pode mandar o seu recadinho em áudio ou em texto, né? Ontem o pessoal foi dormir, me deixou aqui sozinha, mas hoje eu acho que já tá todo mundo voltando, né? O pessoal tava cansado ontem das comemorações do Dia dos Pais. Aí eu fiquei aqui, ó, ver navios, né? O pessoal... Alguns mandaram recadinho aqui, mas faltou um bocado de gente, levou falta, viu? Ontem foi muita gente. Então a gente vai divulgar aqui o nosso telefone para vocês não deixarem de mandar o seu recado. É o 619-9674-1536. 619-9674-1536.
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1: É isso aí, o nosso quadro História da Música. Hoje nós vamos falar sobre a música História de uma Gata. Pode ser que você só ouvindo assim, ache que é uma outra música. Mas você conhece bem, acho que todo mundo que viveu a infância aí, nos anos 80, conhece bem. Conhece bem, é aquela, nós gatos já nascemos pobres. Mas pouca gente sabe que a música, na verdade, ela é inicialmente italiana. Ela é baseada no conto dos irmãos Grimm, os músicos de Bremen. Ela foi adaptada na Itália por Sérgio Bardotti e Luiz Henriques Bacalov, no disco I Musicante, de 1976. Aí o Chico Buarque ouviu, achou que devia, né, adaptar para o português. Então, a Chico Buarque adaptou para o português em 1977, no ano seguinte. E no Brasil, a música fez parte do musical infantil Os Saltimbancos, que depois virou o filme dos Trapalhões, que também fizeram, né? Primeiro ele foi um musical no teatro, e depois os Trapalhões fizeram um filme, né? Os Saltimbancos Trapalhões, usando a mesma música, né? E a letra feita pelo Chico Buarque, ela, apesar de falar de uma gata que deixou o apartamento, filé mignon, pela rua, a mensagem que a história realmente quer passar é sobre uma metáfora política, sobre resistência, sobre autonomia e luta contra a opressão durante a ditadura militar no Brasil. Chico Buarque traduziu e adaptou a canção dando um tom de crítica social muito forte, né, adaptada ao momento político brasileiro daquela época. A peça reúne quatro animais, o jumento, o cachorro, a gata e a galinha, que fogem dos seus donos exploradores para formar um conjunto musical na cidade. No início, a gata descreve sua vida com mordomias, todo dia filé mignon, mas pontua que foi domesticada e perdeu sua essência. Me alimentaram, me acariciaram, me acostumaram. Quer dizer, ela estava num ambiente em que ela achava que estava tudo bem. Mas, quando ela foi para a rua, ela viu que os outros animais tinham também necessidades. Mas que a vida em liberdade era muito melhor. Então, assim, retrata um pouco aquela época em que muitas pessoas foram presas, foram privadas de liberdade, simplesmente por não concordarem, né, com as ideias. Né? E aí, a história, né, por trás de História de uma Gata é, na verdade, uma história sobre liberdade. Liberdade para ser o que você quiser, né, para ter os seus próprios ideais. Né? Então, vamos ouvir agora História de uma Gata com Lucinha Lins.
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0: Em seguida, você vai ouvir O Nosso Amor A Gente Inventa com Cazuza, Pirata e Tesouro com Ferrugem, meia-noite 38, daqui a pouco a gente volta.
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0: Meia-noite e 46 minutos dessa terça-feira, 11 de agosto de 2026. E vamos começar a participação do ouvinte através do nosso WhatsApp. Aquele número, aquele mesmo? 619-9674-1536. E vamos começar com a Sandrinha, de Nova Iguaçu, Rio de Janeiro.
1: Boa noite, boa madrugada e um bom dia de terça-feira para você, tá, querida? E para a sua equipe também.
0: Muito obrigada.
1: Mandar um alô para Francisca Estrela, Manuel Messias, Cafifa, Juarez, Luiz Fernando, Braga Júnior, Edgar, Romeu Morreu, Marco, Alderina, Teodora, Josélia, Milena, Inês, Teodorinha, Valdineia, Rubens, José Roberto. A música que eu quero ouvir é de Leonardo, Rumo a Goiânia. Se não tiver, aí você coloca Tefires. Ninguém vive sem amor. Aí você vê aí, tá?
0: Beijo, tá certo, tchau, minha tchau. Querida. Mas tem aqui rumo a Goiânia, viu?
1: Nova Iguaçu, Rio de Janeiro.
0: Tá certo.
1: Tchau, querida. Até a próxima, tá?
0: Tá certo, minha querida. Tudo de bom pra você. Agora vamos para o meu amigo Zé Roberto, de Teresina, Piauí. Ah, pessoal, antes do Zé Roberto, tem alguém ligando aqui. Eu quero avisar que a gente não está recebendo ligação do telefone fixo. Até a gente não está nem divulgando o número do telefone fixo. Então, não adianta você ligar para o telefone fixo, porque a gente não vai atender, tá ok? A gente não está podendo atender porque está suspensa. Estão suspensas as ligações de telefone fixo até acabar o período eleitoral, tá ok? Quando acabar o período eleitoral, a gente volta. Todo mundo que participa só pelo telefone fixo, né? Cafifa, Manuel Messias, Marco Duarte, infelizmente estão sem poder participar. Eu creio que estão me ouvindo, né? A gente, infelizmente, não pode atender, porque é uma determinação do TSE, tá bom? Pra gente não ter nenhum problema aí durante esse período eleitoral, tá bom, pessoal? Então agora vamos ouvir o Zé Roberto, de Teresina, Piauí.
2: Hello, good night, Luciana Xavier. Gostaria de ouvir a moda. Olha seca com Amado Batista. Quero oferecer para a Divina Deliseu Martins, Piauí, Inês Cabral de Fortaleza, Luiz de Costa, Iguaçu, Goiás, Célia do Paraná, Distrito Federal, Milena Candazemas, Larissa Santa Maria, Rio Grande do Sul, Beatriz Tabatinga, Amazonas, Conceição da Candazemas, Elisete São Miguel, Rio Grande do Norte, da Paz de Boa Vista, Roraima, Carmen Norte, Boa Vista, Roraima, Ita de Brasília, Claudinho de Vale Dentro, Rio de Janeiro, Musa da Madrugada Nacional, Mariana Nádia, Uberlândia, Minas Gerais, Mildinho, Porangaba, Tu, Goiás, minha amiga Alderina, Teresina, Piauí, Heleninha Gomes, de Teresina, Piauí, Marli, de Santa Maria, Rio Grande do Sul, de... E para Maria Francisca Neto, Teresina, Valéria, Vitória, Espírito Santo, Vale de Neba, Rio de Janeiro. Sandrinha, de Nova Iguaçu, Rio de Janeiro. Zé

0: do PSUL, Distrito Federal, Luiz Cláudio Brasília, Francisco Medrezina, Del, caminhoneiro, Tepinha, Manuel Messias PSUL, Antônio Nunes PSUL, Carlos Moreno da Grande Fortaleza, Grande Carro de Niterói, Beto Padeiro, Sidney Terezinha, Nedid, Joana Mato Grosso, Luiz Maranhão, e irmão Giovanni, irmã Cristina, Terezinha Piauí, Francisco Estrela, Palestrina, Pará, João Bezerra, PSUL, Distrito Federal, Francisco Sazu, Juarez, Itaguaí, Edgar Cunha Moreira, Ademar Saboia, São Paulo, Pedro, de Pernambuco, Paulista, Adias Capan, Goiás, Braga Júnior, Roquete Pinto, Rio de Janeiro, Moisés Duarte, Teresina, Piauí, e é o, como é que chama, Luiz Fernando da Nova Goiânia, Bahia, e ofereço a palavra para todos os ouvintes da Rádio Nacional do Brasil e do mundo. Bom dia, minha amiga Luzinha Xavier. Amanhã até mais. Tchau, tchau.
1: Tá certo, Zé Roberto. A gente quer aqui também, assim, dar uma lembrança pro pessoal. Não pedir sempre a mesma música, dá uma variada. Muda o cantor, muda a música, pra dar chance pra todo mundo ouvir mais músicas diferentes, variadas, né? Eu acho legal quando tem pessoas aqui que sempre pedem músicas diferentes. Cada semana pede uma música diferente, um cantor diferente. Então vamos variar um pouquinho, pedir um outro cantor, para que todo mundo conheça outras músicas diferentes. Não fique sempre as mesmas músicas, que fica parecendo que a rádio só tem aquelas músicas. Tem tanta música boa, né? Hoje eu coloquei aí História de uma Gata, uma música que acho que ninguém aqui deve ter ouvido aqui na rádio antes, né? Então, assim, aí dá a oportunidade da gente conhecer outras coisas, né? Agora, claro, às vezes a gente não tem a música. Se a gente não tem, a gente dá um jeito de providenciar, tá bom? A gente já fez uma listinha com algumas músicas que a gente não tinha. Daqui uns dias, quando tiver, eu aviso para vocês música nova aí que foi incluída, tá bom? Agora vamos ouvir aqui mais um, que é o Garotinho João Bezerra.
2: Bom dia, garotinha Luziânia. Como é que tá você, garotinha?
1: Tudo
2: Tudo
1: bem?
2: tranquilo, beleza? Nós, João e Luzimar, tá aqui te ouvindo.
1: Coisa boa.
2: Que é pra você não ficar conversando sozinho, nós. Tá te ouvindo aqui. Tá bom, garotinha? E hoje eu vou com uma música mais diferente. Hoje eu quero ouvir Garçom, com Reginaldo Rossi. Eu acho que é esse mesmo o título dessa música. Reginaldo Rossi, Garçom. Tá bom, garotinha? Pra me oferecer pra meus amigos aqui. Começar com a esposa Luzimar, a minha gata, que tá aqui do meu lado. E Beto Padeiro, Francisco do Céu Azul, Juarez São José dos Campos, Edgar de Mariana, na, Cafifa, Teodora de Sobradinho, Ademar Saboia, Araílson Santos, é o Marco Dualho, Alderina, Zé Roberto em Teresina. E pra você, garotinha, e Otávio que tá aí no estudo, aquele abraço! Até a próxima, garotinha!
1: Até a próxima, garotinho. agora vamos para Milena. Bom dia, Lu. Sou a Milena de Brasília. Tô aqui na escuta, passando para dar um salve. Hoje vai ser 200 quilos de purê azul com liga, 20 de alho e 20 de lanche normal pro Antônio do Pessoa. Pro Zé Carlos vai 200 quilos de cenouras, 20 de pimenta e 100 de lanche normal. De música, hoje vou pedir Garçom de Reginaldo Rossi. Parece até que esse povo tá aí combinando, ligando um pro outro. Milena e João Bezerra.

Pedindo a mesma música, Garçom, de Reginaldo Rossi. É isso aí. O Paulo de Santa Maria também aqui mandou uma mensagem e pediu uma música. Bom giorno, cara mia. Volevo ascoltare la canzone Non sono una signora di Loredana Bertè. Infelizmente, nós procuramos aqui, Paulo de Santa Maria, e nós não achamos essa música, tá bom? Mas vou também aqui anotar para inserir numa próxima vez, tá bom? E agora a gente já pode dar uma paradinha, né? Já temos 3 músicas aqui pedidas por 4 pessoas, né? Porque Garçom, João Bezerra e Milena pediram. Então vamos lá, a primeira música é Rumo a Goiânia, com Leandro e Leonardo. Um abraço aí para todo mundo de Goiânia e região, um lugar que eu gosto muito, Goiânia, pretendo voltar. É pedido da Sandrinha. Zé Roberto, de Teresina, Piauí, pediu Folha Seca, de Amado Batista. E vem aí Garçom, com Reginaldo Rossi, pedido de João Bezerra e Milena. Vamos ouvir!

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2: Uma hora, 7 minutos e vamos continuar aqui com os ouvintes, fazendo seus pedidos, mandando seu recadinho. Primeiramente, meu amigo Edgar, comeu, morreu.
3: Primeiro, que Luzina, Edgar de Bernardo, o cachorro quente comeu, morreu, cê tá doido. Hoje eu quero biquíni cavadão, meu amigo, biquíni cavadão, eu quero Zé Ninguém, se não tiver, pode ser Janaína. Amanhã você podia fazer sobre essa música, Janaína. Qual o motivo, Janaína? Uma ex-namorada, será? Será que foi? Bom, aí vai pra Paixão na Minha Vida. Quem é Paixão na Minha Vida? Mariana. É verdade. Um abraço pra todos os aniversariantes, muitos anos de vida, muitas bênçãos e muitas felicidades. Aí vai pro meu amigo lá de Santa Maria, lá o Gilberto Velho lá, todo mundo de Santa Maria, Tareco Lanche, o Cafife, a Dona Marli, a Divina Raquelzinha, quem é isso aqui, o Adilson, Del Camileiro Tripim, Quebra-Gai e Fernandão, Dadal e Eli França, o Enéia da Marinha, Nós é Caminha, Manoelzinho, Manoel Messias, o Venero, Cardozão Oswaldo, o Jiboia, quem é isso aqui, gente? Ah, tá, Zé Carlos Betioga, Zé Roberto, Zé do Ouro, Zé Noé, Simval, Sivó mandou um abraço pra todo mundo, hein, gente? Eu falei com ele ontem, ele falou todo mundo. Qualquer hora vai dar um cutucão aí. Vai pro meu amigo João Bezerra e a patroa, João Kong, João Camarão, João da Cruz, o Vital e a patroa também. Esses patroaiados, é todo mundo que tem patroa, né? O Antônio do Pessoa e a patroa. Francisco Estrela, Francisco Mir, Francisco Céu Azul. Quem é isso aqui, gente? A minha nega Milena Conceição, a Ita, a Josélia. A Diná, Marilu, quem lembra da Marilu? Marilu, tá certo. O Natanael. Aqui, gente, ó. É isso aqui, ó. Wilson do 99, Nail Dona Vega, Meia Dona Vega, José do Chupiguaia, Dona Beatriza, não pode esquecer, né? O Hilton Bosch, Jean de Bruxelas, Diana de Bruxelas, Eduardo Austrado, Dudu do Rio de Janeiro. É muita gente, né? John Magnata, Lucas Flávio, John Magnata, vão aparecer, uai, você sumiu, uai.
2: É verdade. Lucas
3: Frazão, Chiclete, Chocolate, Tonhô, Coco, Xoxoxoxô, o Ferrinho que se ferrou, o Rubens, o Marcos, do Campo Paranaíba lá. Ô, Marcos, manda áudio aí, cadê o Ard? O Laércio, para de Minas, quem? O

0: Dona Sueli. Quem é isso aqui, gente? As duas, Teodoro. Mais tarde, sei não, hein? Fui.
1: É verdade, o Sivaldo, o novato, eu sou o Sivaldo, é verdade. Depois eu falo o respeito, bora, fui.
2: Esse é Edgar. Edgar, falando de história da música, né? Eu fiz a história da música Janaína. Semana passada, inclusive, acredito que foi sexta-feira. Isso prova que a sua audiência não tá boa. Você não ouviu. E a Milena também falou sobre a música de hoje, dos Saltimbancos, né? Ela falou que lembra muito da tia Heleninha, que fazia um programa aqui na Nacional, um programa infantil. E ela disse que sempre ouvia essa música no programa. Recordações, hein, da infância, hein, Milena? E falou que foi pura coincidência ter pedido a música igualmente com o João Bezerra. Não foi nada planejado. Agora vamos continuar aqui, né? Vamos continuar ouvindo aqui mais recadinhos. Agora vamos pro Hildon Borges. Edgar acabou de mandar alô pra ele e ele já tá aqui na agulha.
3: Bom dia, minha amiga. Bom dia, minha amiga aí, a Luziânia. Sou o Hildon Borges, aqui de Niquelândia, no Estadão de Goiás. Passando por aí para deixar o meu abraço aí para todos que estão aí na escuta do Madrugada Nacional. Gostaria de saber aí, minha amiga Luziânia, notícia do nosso amigo João Maquibrão. Saber como é que tá ele, se ele tá melhor, ou se tem previsão aí de voltar aí para o rádio ou não. Fala aí, minha amiga. Manda um abraço aí para a tia Dorinha, as duas tia Dora, a Mercedes de Taguatinga. Um abraço aí para o Zé Roberto, lá em Teresina, Piauí. E um abraço aí para todo mundo que tá aí na sintonia do Madrugada Nacional. Tá certo? Vou pedir um modão aí, se você poder tocar. Gostaria de ouvir aí com Teixeirinha, Tordinho Negro. Tá bom, minha amiga? Fica com Deus. Boa madrugada para todo mundo aí. Valeu. Tchau, tchau.
2: É isso aí. Hildon Borges, de Niquelândia, Goiás. Pediu Teixeirinha, Tordilho Negro. Né? E o próximo aqui é o Paulo Ferreira, de Serranos, Minas Gerais.
4: Bom dia, Luziano Xavier, aqui é o Paulo Serrano. Toca uma música pra nós aí. Trem Azuis com Roupa Nova. Bom dia.
2: É isso aí. Então a gente vai atender esses três pedidos. Como é que a gente faz? Vai dar 22. Aí tem que ter umas musiquinhas pro outro intervalo, né? Vamos ver aqui. Aí dá tempo a gente pegar mais uns. Quando terminar essas aí, a gente pega mais uns três rapidinho e faz o lanche, né? Então vamos atender essas três músicas aí. Biquíni Cavadão, Janaína, pedido do Edgar. Tordilho Negro, Teixeirinha, pedido do Hildon Borges. E seguindo no Trem Azul com Roupa Nova, pedido do Paulo Ferreira. Vamos, daqui a pouco a gente volta, 1h13.

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2: Um e 24, vamos aqui fazer os últimos pedidos desse bloco. A Joana mandou áudio aqui pra gente.
3: Não tem com o Sandro Lúcio, bom dia.
2: Peraí, que não é esse áudio, é esse primeiro aqui.
3: Oi, Luciana, bom dia, tudo bem? Você passa aí na minha casa, carta anônima. Sim, com Deus, bom trabalho, uma terça-feira abençoada. Tenha um bom dia, um feliz para você e para todos que estiverem na escuta. A Joana e o Raul também não. Se estiver na programação.
2: Pronto, finalmente ela pediu essa daqui, ó.
3: É, tem como passar então para mim, se tiver na programação, é

tudo a mesma coisa, enjoa. Isso aí outras pessoas deviam pensar também. E o alô vai para todos os ouvintes, e amanhã eu vou tentar gravar áudio. E só para lembrar que a Rádio Nacional, querendo ou não, é um pouquinho diferente, é simplesmente alto astral. E quem pensar diferente é sem futuro. É isso aí, Antônio Ribeiro, de Tamari, Bahia. E o Paulo, lá de Santa Maria, Rio Grande do Sul, pediu Tim Maia e Gal Costa, Dia de Domingo, Bella Canzone. Não tem? Oxe, eu achei que tinha. Dia de Domingo, acho que eu já ouvi aqui. Mas pode ser com qualquer pessoa. Gal Costa tem, né? Então tá ótimo. É porque não tem aí, mas acho que é um dueto que eles fazem. É um dueto, é. Exatamente. Então vamos atender esses três pedidos, mas antes nós vamos fazer o quê? É isso aí.

0: É, pessoal, chegou a hora do lanche. A gente lancha de cá, vocês lancham daí, né? Eu lembro muito do Marco do Alho que lanchava uns pão de queijo gostoso com linguiça. É, rapaz, era cada lanche bom. E também o lanche do Rubem, lá de Pires do Rio. E hoje o nosso lanche continua na Itália, na região de Trentino Alto Adige. É, uma região onde fica lá nos Alpes, é alta, faz fronteira com a Suíça. Então a comida lá é uma comida bem assim, reconfortante, quentinha, porque lá faz um frio. Então o prato de hoje é o Knödelli. São bolinhos feitos de pão amanhecido. Pega o pão, corta, depois coloca ele numa mistura de leite e ovos. Depois mistura pedaço de queijo, presunto ou pode ser bacon, cebola, dá aquela torradinha frita, né, a cebola com o bacon. Mistura, isso, vai, dá uma fritadinha. Bota uma cebolinha, pode botar uma salsinha, vai ficar uns pontinhos verdes. Aí você mistura com aquele pão que ficou ali de molho um pouquinho nesse caldinho de leite e ovos, né? Que você dá uma coisa com um garfo, né? E aí depois faz umas bolinhas. Aí depois pega e vai fritar essas bolinhas. Então fica aquela comidinha quentinha, né? Essas bolinhas fritas. E depois tem a nossa sobremesa, que é o strudel de maçã. Que é uma massa folheada, recheada com maçã, passas, canela, servida morna. Que é como se fosse uma torta de maçã com canela. Eu que sou louca por canela, tudo que tem canela eu gosto. Já estou aqui com muita vontade de correr e comer essa sobremesa maravilhosa, que é muito...
1: doce, doce como mel.
0: Doce demais, né, Otávio? Então agora a gente vai comer nosso prato, nossa sobremesa. E vocês vão ficar com os pedidos dos ouvintes. A primeira é Anúncio de Jornal com a Júlia Graciela, pedido da Joana. A segunda é Belchior, Tudo Outra Vez, pedido do Antônio Ribeiro, de Tamari, Bahia. E Dia de Domingo com Gal Costa, pedido do Paulo, de Santa Maria, Rio Grande do Sul. E a gente volta já, 1:30.

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2: Aqui na sua Rádio Nacional, 1h43.
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0: O Goiás venceu o Londrina por 1-0 em jogo válido pela 21ª rodada da Série B do Campeonato Brasileiro. O atacante Cadu Souza fez no primeiro tempo o único gol no estádio da Serrinha, em Goiânia, e garantiu a vitória esmeraldina. O Goiás chega a 32 pontos e pula para a 7ª posição. O Londrina, por sua vez, sofre a 3ª derrota seguida, estaciona nos 20 e ocupa a 17ª posição dentro do Z4. Na próxima rodada, o Verdão encara o Criciúma, sábado às 4 horas da tarde, no Heriberto Russi. Já o Londrina pega o Sport na sexta-feira, às 20h30, horário de Brasília, na Ilha do Retiro, em Recife. O Cruzeiro entra em campo nesta quarta-feira, dia 12, às 21h30, horário de Brasília, contra o Flamengo no Mineirão, no jogo de ida das oitavas de final da Copa de Libertadores. O time celeste tem 2 desfalques de peso para o duelo e conta com um retorno importante. Suspensos pelo acúmulo de cartões amarelos na fase de grupos, Fagner e Lucas Romero estão de fora. Eles normalmente são titulares no time de Arthur Jorge. Para a vaga do argentino, o titular deve ser Matheus Henrique, que retorna à escalação após cumprir suspensão contra o Mirassol no último domingo. O lateral direito titular deve ser o experiente William. Em relação à vitória sobre o Mira, Marquinhos mantém também pode ser reforço entre os relacionados. Ele não foi convocado porque ainda se recuperava de um quadro febril. No entanto, o camisa 11 vive concorrência com os recém-contratados Wesley, João Costa e Lúcio Rodrigues. E a última, em reunião realizada nesta tarde de segunda-feira em um hotel no Rio de Janeiro, os clubes da Série A e B aprovaram um conjunto de regras para combater a cera. As mudanças estrearão na 23ª rodada dos dois campeonatos. A maioria das regras foi testada na última Copa do Mundo e trata de coibir o antijogo para aumentar o tempo de bola rolando. O chamado protocolo Vini Júnior, ou Lei Vini Júnior, também passou pelo crivo dos clubes. A regra trata de punir com um cartão vermelho o jogador que cobrir a boca em discussões com adversários. Outra novidade é a retirada de um jogador de linha por 1 minuto quando o goleiro da mesma equipe solicitar atendimento médico. Esta regra não foi adotada na Copa do Mundo, mas será utilizada na Inglaterra e na Espanha na próxima temporada. O Departamento de Arbitragem da CBF quer coibir a cera por suposta lesão no goleiro. Entende que a pausa acaba servindo para treinadores passarem instruções aos atletas, além de retardar a volta da partida. Qual jogador sai de campo? Há 2 possibilidades. O treinador indica em 10 segundos quem sai, ou o capitão deixa o campo assim que o departamento médico entrar para o atendimento. Caso o goleiro seja o capitão, sai um jogador previamente sorteado. Essas foram as notícias do futebol pentacampeão mundial Brasil. Zuzu. Temos aqui a participação do Francisco Gomes. Bom dia a todos. Saudade do tempo que as rádios eram no disco de vinil. Tinha todas as músicas. Desse tempo era diferente, né? É difícil eu participar, mas toda vez que tô de plantão, que é 12 por 36, eu tô ligado no programa. Sou Francisco, de Boa Vista, Roraima. Ele queria ouvir a música da Adriana Calcanhoto, Devolva-me. Mas essa música, a gente já tocou ela no programa, no início, na hora das músicas românticas. Então ele disse que pode tocar qualquer uma do Roupa Nova. Então você escolhe aí, Agil, qualquer uma do Roupa Nova, tirando Seguindo do Trem Azul, que também tocou faz pouco tempo. A gente pega outra aí. Vamos agora ouvir o recado do Eugênio Tripinha. Ih, tem que voltar aí, você não colocou.
1: Bom dia, madrugada nacional. Tripinha do Remanso por aqui na escuta. João Pessoa Paraíba aqui é o palco do momento. Ótima terça-feira a todos os ouvintes da Nacional aí.
0: Pronto, Tripinha mandou o recado dele, né? Chuva de prata? Chuva de prata é com Roupa Nova? É roupa nova. Chuva de prata negar o Costa, não? Tá escrito roupa nova aí? Ah, então tá bom. Achava que era com a Gal Costa. Então, Francisco Gomes pediu qualquer uma do Roupa Nova, né? Oi? É a primeira do próximo bloco, né? Agora vamos ouvir aqui a Lene Miranda.
2: Luiziane, bom dia. Sou Leninha do Miguel Comum e gostaria de ouvir a música Último Baile com Fernando Mendes. Quero oferecer para você, para sua equipe, para meu esposo que está aqui do ladinho e para todos que curtem. Obrigada. Até mais vezes.
0: Não tem, né, também? Nem eu também não conheço essa música. Peraí que tem mais outro áudio dela aqui.
2: Sou de Miguel Calmon, Bahia.
0: Ah, de Miguel Calmon, Bahia. Alene Miranda. Miguel Calmon, Bahia. É isso aí. É, tem não, né? Último Baile, de Fernando Mendes. Deixa eu ver aqui se essa música é esse o título mesmo. É Último Baile. É, não tem Fernando Mendes aqui não. Canção de... O Último Baile, canção de JM. Quem é JM? Não sei quem é JM, mas não tem essa música como sendo do Fernando Mendes, não. Viu, Lene? Se você quiser alguma outra do Fernando Mendes, a gente pode até tocar aqui. É, não, até pesquisando aqui na internet, escrevi Último Baile. Deixa eu ver aqui, Fernando Mendes, ver se sai alguma coisa aqui. É O Último Baile, Fernando Mendes, é isso aí, tem? Não tem aqui, né? É, você tem que escolher uma outra música, tá, Lene? Agora o Edgar mandou aqui mais uma mensagem aqui.
3: Atenção, vamos pro segundo tempo, vamos lá no segundo tempo agora. Léo Coelho, Robertinho, apartamento 37. É, vai pro Carlos Moreno.
0: Apartamento 37?
3: A Sandrinha, vai, como é que é? Alderina, Antônio, é verdade. A Valdineia, Valéria, é, quem tem isso aqui? Tá. O Gabriel do Paraná, outro Gabriel também. O Paulão lá de Minas, Serrano, Paulo lá de Minas, é. O Valtão.
0: É, Léo Coelho e Robertinho.
3: Marido de Montes Camelo. E o Walter de Ituiutaba, o Gil e Dona Sueli também de Ituiutaba, Luiz Carlos, Luiz Celano, Cláudio, o Cláudio Santíssimo, Luiz Cláudio também. Tem tudo Cláudia era aqui também. Quem é isso aqui? Ah, eu já falei já, né? Falei. E quem? Ah, Lutz Costa, eu aí falei agora, né? Bora, vamos dormir, senão, sabe como é que é, né? Tem pouco como lá na rua, 5h30. Você tá doido? Fui!
0: Tá bom. E tem também o João de Paraupebas. Aqui sou o João da Cruz de Paraupebas, Pará. Estou aqui trabalhando e ouvindo nossa querida Rádio Nacional de Brasília. Mandei um alôzão para mim, todos os ouvintes que estão vindo de 0 a 100, para não esquecer de ninguém. É isso aí, o João da Cruz de Paraupebas. A Alene mandou aqui mais uma mensagem.
2: Oi, querida. Então você... Pode tocar outra qualquer de Fernando Mendes.
0: Tá bom, então a gente vai escolher aqui uma do Fernando Mendes. Não, pelo amor de Deus. Escolha aí, Adia, uma boa. Ai, ai. Ah, o Antônio Ribeiro tá dizendo aqui que Chuva de Prata é cantada pela Gal Costa e também pelo Roupa Nova. Eu não sabia. É, vivendo e aprendendo. Não, outra aí do Fernando Mendes, ao menos que o pessoal pede. Bom, hoje a gente tem que colocar música que o pessoal pede pouco. Pode ser Menina do Subúrbio. Não, é Menina do Subúrbio que tocou um dia desse. Prestes ao Vento? Conheço essa daí não. É, Milena também tá dizendo aqui que tem Chuva de Prata com Roupa Nova. Diz outra aí, tem outra? Você não me ensinou a te esquecer. Pronto, você não me ensinou a te esquecer. Fechou. Então agora a gente vai atender esses três pedidos aí. Chuva de prata com roupa nova, que foi pedido do Francisco Gomes. É, você não me ensinou a te esquecer, ficou em segundo lugar? Ah, apartamento 37. Então, apartamento 37 com Léo Canhoto e Robertinho, pedido do Edgar, é a segunda. E a terceira, você não me ensinou a te esquecer, Fernando Mendes, pedido da Leni, de Miguel Calmon, Bahia. Vamos atender e daqui a pouco a gente volta.
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2: Duas horas, quatro minutos e vamos ficar bem informados um pouquinho? A Receita Federal disponibiliza, a partir de agora, uma nova ferramenta para facilitar a vida dos proprietários de imóveis rurais. É a versão web do serviço Minhas Declarações do ITR, que é o Imposto Territorial Rural, que permite preencher e enviar a declaração do Imposto sobre a Propriedade Territorial Rural de 2026 diretamente pela internet. Confira na reportagem.
3: O acesso será feito pelo portal de serviços da Receita Federal com autenticação por meio da conta gov.br nos níveis prata ou ouro. A plataforma poderá ser utilizada por todos os contribuintes. No entanto, o uso é obrigatório para pessoas físicas que possuem imóveis rurais com mais de 100 hectares e para pessoas jurídicas. Já os proprietários de áreas de até 100 hectares poderão escolher entre a versão web e o tradicional programa gerador da declaração. O serviço também conta com pré-preenchimento de informações cadastrais, o que pode tornar o envio mais rápido e simples. Outra funcionalidade é a possibilidade de atuação

0: por terceiros autorizados, como contadores, sindicatos e procuradores. Para os contribuintes que ainda não têm conta gov.br nos níveis ouro ou prata, continua disponível a opção de solicitar uma procuração digital. Para acessar o sistema, basta entrar no portal de serviços da Receita Federal, selecionar a opção Imóveis e, em seguida, clicar em Minhas Declarações do ITR. O acesso também pode ser feito diretamente com a conta gov.br. Da Rádio Nacional, no Rio de Janeiro, Tatiana Alves.
1: 2:06, continuamos aqui com os ouvintes. Eu sou Amaral, né? Mandou aqui um bom dia Luziane, a todos os ouvintes, essa equipe maravilhosa do Madrugada Nacional. Que Deus nos abençoe sempre. Um abraço, Elson. Também Cosme Aragão mandou aqui a sua mensagem.
2: Bom dia, Luziane. Aqui é Cosme de Santa Inês, na Bahia. Ô, Luziane, essa ideia rode a música pra mim aí, de Joel Marques. Faz ela feliz. Ofereço pra você, pra sua equipe aí, todos os ouvintes nacional. Valeu, Luziane. Um bom dia. Fique com Deus. Tudo de bom pra vocês aí. Tchau.
1: Ah, inclusive essa música é do Juliano César mesmo. E vamos rodar então com o Juliano César. Tá bom, Cosme? É porque essa música Faz Ela Feliz é do Juliano César. A composição é dele e ele também gravou. Então, vamos ver se aparece mais aí algumas pessoas aí, né? Mais umas duas pessoas pedindo música. Se não aparecer, né? Vou ver se... lê mais aqui uma notinha pra vocês. Ver se aparece mais alguém pedindo mais alguma música, tá bom? Reforçando aqui o telefone, é o 619-9674-1536. 619-9674-1536. Você pode mandar o seu recadinho e pedir a sua música também. E a Anvisa, né, Agência Nacional de Vigilância Sanitária, revogou nessa segunda-feira uma série de resoluções e medidas preventivas que proibiam a comercialização e a propaganda de medicamentos nas plataformas iFood, Rappi, Mercado Livre, Submarino e Americanas. Na última quinta-feira, dia 6, a Anvisa já havia revogado a proibição da comercialização e da propaganda de medicamentos na plataforma Shopee. Em nota, a agência destacou que as revogações não isentam essas empresas de cumprir integralmente a regulamentação sanitária aplicável e também não implicam autorização automática de comercialização de produtos farmacêuticos. No comunicado, a Anvisa destacou que a aplicação da Lei 15.357/2026, que passou a permitir que farmácias e drogarias regularmente licenciadas contratem canais digitais e plataformas de comércio eletrônico para logística e entrega de medicamentos aos consumidores, depende de regulamentação específica a ser editada pela própria agência. Então vamos esperar, né, que tudo isso se regulamente para que a venda de medicamentos seja uma coisa legal nas plataformas aí pela internet, não é isso? E olha, a Ellen Couto mandou aqui um recadinho também. Ellen Couto de Ceilândia, vamos ouvir.
3: Bom dia, minha amiga, tudo bem?
1: Tudo pra bom, mim, minha querida?
3: Já começando aí de terça-feira. Meu querido, depois toca pra mim aí, Chico Rei Paraná. Tá com raiva de mim? Quero oferecer pra todos aí que estão na sintonia, viu? Desejando a você tudo de bom, que Deus te abençoe. É sempre bom te ouvir. Cheiro, sua linda.
1: Um cheiro, minha linda. Você que mora no meu coração, sem pagar aluguel, ela é Couto. Tá sempre aí nos encontros da família nacional. Sempre aqui visitando a gente aqui na rádio, né? Uma querida. A Geltê, essa daí que ela pediu, tá com raiva de mim, Chico Rei, Paraná?

Tem? Então pronto, já temos duas. Coloca mais aí uma terceira e a gente já pode atender esses pedidos aí. Coloca mais uma sertaneja, né? Pra gente completar o bloco de sertanejas. Pode ser a Chitãozinho e Xororó? Coloca aí meu disfarce, Chitãozinho e Xororó. Pronto, então vamos lá. Faz Ela Feliz, Juliano César, pedido do Cosme Aragão. Depois Tá Com Raiva de Mim, Chico Rei Paraná, pedido da Ellen Couto. E Meu Disfarce, Chitãozinho e Xororó, pra gente curtir. Daqui a pouco a gente volta. 2 horas, 11 minutos.

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0: 2h22, 2h22. Temos mais uma matéria. Mostra comemorativa do cinema pernambucano. Vai percorrer 30 cidades do país. O repórter Madison Euler tem os detalhes.
1: Quatro obras marcantes do cinema pernambucano vão circular por cerca de 30 cidades brasileiras entre os dias 13 e 19 de agosto em versões restauradas em 4K. A mostra comemorativa do cinema pernambucano selecionou os filmes Baile Perfumado, de Lírio Ferreira e Paulo Caldas, que completa 30 anos, Baixio das Bestas, de Cláudio Assis, e Cinemas Pirinas e Urubus, de Marcelo Gomes, que celebram 20 anos de estreia, além de Boi Neon, de Gabriel Mascaro, lançado há 10 anos. As sessões vão passar por cidades das 5 regiões do país e serão uma oportunidade para o público rever ou conhecer pela primeira vez 4 filmes que ajudaram a projetar Pernambuco como um dos principais polos do audiovisual brasileiro. Depois de uma primeira cerimônia de lançamento realizada em Recife na semana passada, um segundo evento de apresentação da mostra acontece nesta terça-feira em São Paulo, no Espaço Reserva Cultural, na Avenida Paulista. A programação inclui uma sessão de gala de Baile Perfumado, com as presenças confirmadas dos diretores Lírio Ferreira, Gabriel Mascaro e Marcelo Gomes, além do produtor João Vieira Júnior. As demais cidades por onde os filmes vão circular serão divulgadas no Instagram da organizadora da mostra, a Imovision. Pela rede social também será possível acompanhar informações sobre debates com realizadores, ingressos sociais e outras atividades da celebração do audiovisual pernambucano. Da Rádio Nacional em São Luís, Madison Euler.
0: 2h24 e temos aqui o Daniel de Divinópolis, Minas Gerais, que gostaria de pedir uma música do Vando, Chora Coração. Ele disse que caso não consiga achar, pode passar outra, mas nós temos sim, viu, Daniel? Muito obrigada e bom trabalho para vocês. Obrigada a você, Daniel, pela sua participação. Que bom que você está aqui com a gente, né? Ligadinho aí na nossa programação. Então vamos aqui atender o pedido do Daniel, que pediu Chora Coração com Vando, Daniel de Divinópolis, Minas Gerais. Em seguida, vamos tocar Sem Limites para Sonhar com Fábio Júnior e a terceira música, Nenhum Toque com Rosana. E daqui a pouco a gente volta.

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0: 2h38 e o pessoal continua ligadinho aqui no Madrugada Nacional. O Natanael, meu amigo do Crato Ceará, mandou um bom dia, amiga. Estou na escuta. Pode mandar áudio também, viu, Natanael? Meu amigo, meu irmão. É, ele sempre deseja aqui uma boa semana para todo mundo, né, Natanael? Um abraço para você. E temos aqui também o Júlio Matilde. Vamos ouvir.
1: Oi, bom dia, Luciana. Sou eu, o Júlio Matilde, daqui de São Francisco do Piauí. Tô entrando aí em ação mais uma vez. Agora, dessa vez, eu quero uma musiquinha para me mover, que ninguém me ligou ainda, não. Mas eu quero deixar o telefone do ar aí outra vez, para ver se alguém me liga, que eu não posso ficar tão esquecido assim, não. E a musiquinha eu quero com Tonelada de Paixão, com o Léo Canuto e Robertinho, ou com Ataíde Alexandre, qualquer um dos dois que achar que tá valendo. E o telefone vai ficar do ar, é 89 994 40 5807.
0: Tá certo. Não tem a música que você pediu aí? Tonelada de Solidão? Não, não. Que ele falou que é Léo Canhoto e Robertinho, foi que ele falou? Ou Ataíde Alexandre, né? Eu vou dar uma pesquisada aqui. Mas não temos. Qualquer coisa, se você quiser pedir outra, viu? Mas no momento, como ainda não tem. É aqui, só tem Tonelada de Paixão aqui com Zezé de Camargo e Luciano. Aqui no, na internet. É. Eu vou ver, pode ser que o nome da música esteja errado, né? Ah, mas tem com Ataíde Alexandre também. Toneladas de Paixão. Com Tonelada mesmo, de Paixão, com Ataíde Alexandre. Tem? E é? Mas é com quem? Com Ataíde Alexandre? É. Então é. Ele quer com Ataíde Alexandre. Então a gente toca já. Tá bom? Hã? No outro bloco, tá certo? Agora a gente já tá com um bloco aqui prontinho de músicas da época da Jovem Guarda, que o pessoal gosta muito. Que a gente sempre faz aqui. É, já ficou aqui agora meio que marcado no Madrugada Nacional. A gente faz um bloco só com músicas da Jovem Guarda que o pessoal gosta muito. Então vamos agora ouvir Alguém na Multidão com Golden Boys, Devolva-me com Leno e Lilia e a terceira Por Isso Corro Demais com Roberto Carlos. E a gente volta já. 2h41.

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Opa, opa, opa! Vamos continuar aqui, mas já estamos na reta final! O Daniel de Divinópolis. Ah, não, não, o Daniel já foi atendido. Deixa eu ver aqui quem foi que pediu. Ah, foi o. Acho que foi o Júlio. É, foi o Júlio Matilde que pediu Toneladas de Paixão com a Thaíde Alexandre. A gente encontrou aqui, viu, Júlio? Então vamos passar agora, vai ser as últimas músicas aqui. É, Toneladas de Paixão com a Thaíde Alexandre, Um Violeiro Toca com Almir Sater e nossa melodia preferida, As Marcianas. Estamos aí, vamos rodar aí as últimas músicas, eu sei que vocês vão gostar, daqui a pouco a gente volta só para se despedir. 2 horas e 51 minutos.

2h57, estamos se despedindo, né, pessoal? O programa Madrugada Nacional vai chegando ao seu final. Mas não fique triste, não, que logo mais à meia-noite a gente volta a se encontrar, se Deus quiser, e Ele quer, porque Ele é Pai. Bom dia, Brasil! Bom dia, planeta Terra!

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1: Vamos ouvir agora na Nacional, Ed Motta.

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0: Tivemos aí Tavito, de Tavito e Neia Zambuja, Rua Ramalhete. Antes, Marco Ribas, dele mesmo, A Embaixatriz. E abrindo o bloco, Ed Mota. De Ed Mota e Rafael Cardoso, Vamos Dançar.
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0: Eu apresento para você agora na Nacional, Marisa Monte.

tivemos aí Chico Buarque de Francis Raime, Chico Buarque Passaredo, Mônica Salmazo de Dona Ivone Lara e Délcio Carvalho, Alvorecer. A primeira, Marisa Monte de Carlinhos Brau, Marisa Monte e Arnaldo Antunes, O Bonde do Dom. 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Eu trago agora para você Chico Science, Nação Zumbi.

0: Ouvimos Paralamas do Sucesso de Herbert Viana, Calendoscópio. Antes, Roberta Campos e Nando Reis, juntos em De Janeiro a Janeiro, de Roberta Campos. Abrindo o bloco, Chico Science Nação Zumbi, de Chico Science A Cidade.
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0: De volta na Nacional, vamos ouvir Paula Lima.

Tivemos aí Sá e Guarabira, de Luiz Carlos Sá, e Gutenberg, Guarabira, Cheiro Mineiro de Flor. Antes, Paulinho da Viola, dele Alto Medeiros, Onde a Dor Não Tem Razão. E abrindo o bloco, Chico César, de Chico, A Primeira Vista.

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1: Eu trago agora para você na Nacional Lulu Santos.

0: Ouvimos Nausete de Cristina Saraiva e Felipe Radset na Corda Bamba. Ginga e Leila Pinheiro de Ginga Aldir Blanc e Baião de Lacan. E ainda Lulu Santos, dele mesmo, Adivinha o Quê?
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0: Eu apresento agora para você na Nacional Maria Gadu, dela mesma, Tudo Diferente.

0: Ouvimos Gal Costa de Caetano Veloso e Gilberto Gil, Divino Maravilhoso. Antes, Geraldo Azevedo, dele Capinã, Sabor Colorido. A primeira, Seu Jorge, de Gabriel Moura e Jovi Joviano, Samba Rock.
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0: Eu trago agora para você na Nacional, Rita Lee.
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Tivemos aí Maria Bethânia de Roberto Mendes e Capinã, Beira Mar. Antes Caetano Veloso, dele mesmo, Queixa. Abrindo o bloco, Rita Lee, de Rita, Doce Vampiro. 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Vamos ouvir Fátima Guedes, dela mesma, Cheiro de Mato.

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0: 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Luciano Barroso, o amigo do amanhecer.
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3: Alô, meu Brasil, bom dia. A partir de agora estamos juntos no Brasil Rural. Eu sou o Luciano Barroso, a produção da Bruna Alves e Cléo Borges. No estúdio tem o Antônio Carlos, o grande Zé Lins nas mixagens. Alô, Rafael, e aí, grandão? Fala, Tiagão Coelho. Programação musical, nós temos o grande Miranda, Antônio Miranda e Jaider Ribeiro da Amorim. A colaboração da Delgrácia Pinto, os colegas do CIA, do Rodeador. Uma ótima terça-feira para você. Vamos começar com o melhor. Milionário José Rico, sonhei com vocês, Zezé de Camargo, vestido de noiva.

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Alô, bom dia, onde quer que você esteja. Um grande abraço, uma ótima terça-feira. Gente, essa semana é o melhor da música, tá bom? Alain Aladim. Essa aqui é Inimigo do Peito, é? Depois tem Durval e Davi com Morena Cheirosa.

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0: Estamos juntos, meu Brasil, no Brasil Rural. Saudade, hein? Vamos lá? Vamos trazer essa música que é maravilhosa, porque a letra dela diz o seguinte: tá reclamando do quê? Só reclama de louça pra lavar quem tinha comida, meu querido. Quem vai pagar IPVA porque você comprou um carro, meu querido. Vamos nessa. Gustavo Lima, retrovisor. Leonardo Eduardo Costa, último adeus.
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1: Este é o som do Brasil. É o Brasil Rural com você na sua terça-feira. Ataíde Alexandre, laço aberto.

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0: 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Seja sempre bem-vindo à Rádio Nacional. Vamos lá, abraçando os amigos e amigas. Muito obrigado pelo carinho da sintonia Nacional Brasília, Nacional da Amazônia, Nacional do Alto Solimões e FRN de Natal. Alô, Geraldo, a Rádio Porto FM de Porto Franco, no Maranhão. Um bom dia para todos vocês. Goiânia e Paranaense, o trono da saudade. Tchão Carreiro e Pardinho, na Valha da Carne.

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Tonico e Tinoco, Tristeza do Jeca, Sérgio Reis, o Menino da Porteira.

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1: Vem comigo, vem. Vamos no melhor da música. Você cortando o estradão, meu amigo caminhoneiro. Chitãozinho e Chororó, Cabocla Tereza. Tem a participação do Fagner. Zé Henrique e Gabriel com Estrela de Ouro.

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Seja sempre bem-vindo à Rádio Nacional e você, no Brasil Rural, uma ótima semana. Belmonte Amaraí, saudade de Goiás. Nalva Guiar, coração da pátria.

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1: Você está ouvindo a Rádio Nacional. Aqui é o Brasil Rural. Lá vamos nós. Tem agora é Lil e Léo? Então tá, Mãe de Carvão. Vamos ouvir quem gosta dessa é o Adeilton, né, Adeilton?

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1: Você está ligado no Brasil Rural. Seja sempre bem-vindo à Rádio Nacional. Obrigado pelo carinho da sintonia. Você que está ouvindo ou a FM de Alto Boa Vista, no Mato Grosso, do Aguimar Faleiros, Rádio Cultura de Santa Cruz da Venerada, Rádio Iraquara da Bahia. Alô, Manuel Souza, bom dia. Tem Barreirito e depois tem Trio Parada Dura.

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1: Estamos juntos no Brasil Rural, estamos com você. Durante essa semana eu vou trazer só o melhor da música, tá? Na programação do Grande Miranda, Mato Grosso e Matias, Quando o Amor se Transforma em Poesia, João Mineiro e Marciano, Minha Serenata.

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0: 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Ótima terça-feira para você, Fernando e Sorocaba. Anjos de Cabelos Longos e depois Luan Santana, clone.
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1: Bom dia, bom dia, bom dia, bom dia. Oi, Mariana. Mariana e Matheus têm o amor e o poder. É isso mesmo, com Nayara Azevedo? É. Depois tem Lauana Prado, né? Cada voto é um recomeço. E aí, Lauana?

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0: 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Este é o Brasil Rural com você, agradecendo o carinho da sintonia. Vamos lá, pessoal. Uma ótima manhã. Lourenço e Lorival, Sonho de Caboclo, Milionário José Rico, Praia Deserta.

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1: Brasil Rural chegando ao final com Leonardo. Pega eu e leva pra você. Fala, Leonardo.

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1: Olá, bom dia. Agora são 7:30 da manhã. Um ótimo dia para você sintonizado na Rádio Nacional em Brasília, São Paulo, Rio de Janeiro, Amazônia, Alto Solimões, São Luís e Recife. Para você que nos acompanha aí em todo o Brasil, junto às emissoras parceiras da nossa rede nacional de comunicação pública e também pelo Instagram. Segue a gente por lá, não esquece, hein? É o arroba Rádio Nacional Notícias. Eu sou o Dilson Santa Fé e aqui comigo, trazendo os destaques do dia, Priscila Mazenotti. Vamos lá, Pri.
2: Oi, Dilson. Bom dia para você. Bom dia também para quem está com a gente nesta terça-feira, 11 de agosto de 2026. E vamos às manchetes. Desenrola adimplentes, começa a valer hoje para trabalhadores informais e com carteira assinada, com dívidas em dia e também para os estudantes do FIES. E mais...
3: Passa de 160 o número de mortos no terremoto que atingiu a Colômbia nesta segunda-feira. Os trabalhos de resgate continuam.
4: A ANAC vai reforçar fiscalização de voos panorâmicos na cidade do Rio de Janeiro.
5: Estados Unidos aceitam o pedido do Brasil para a realização de consultas na Organização Mundial do Comércio sobre o tarifaço imposto às exportações brasileiras.
6: Síria condena Bashar al-Assad à morte por crimes de guerra e contra a humanidade.
2: Tudo isso e muito mais aqui no Repórter Nacional, que é produzido pela equipe de rádio jornalismo da EBC.
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2: Mas antes de começarmos o Repórter Nacional, lembramos que por conta do defeso eleitoral não estamos veiculando conteúdos que possam caracterizar publicidade institucional, medida que se faz necessária para garantir o cumprimento das normas que regulamentam a comunicação de instituições públicas, defeso eleitoral que acaba no dia 25 de outubro.
1: O programa Desenrola Adimplentes, aquele para trabalhadores informais e com carteira assinada com as contas em dia ou atrasos de até 3 meses, começa a valer a partir de hoje com novas regras para a participação dos bancos e da União. Agora 30% dos valores das operações virão das próprias instituições financeiras, enquanto os 70% restantes serão bancados pelo governo. Detalhe, vale para estudantes do FIES também, viu? Daniela Longuin explica as regras.
7: O Desenrola Adimplentes começa a operar nesta terça-feira com novas regras para a participação dos bancos e da União. Agora, 30% dos valores das operações virão das próprias instituições financeiras, enquanto os 70% restantes serão bancados pelo governo. O programa permite renegociar até R$15 mil em dívidas sem garantia, com taxa máxima de 1,99% ao mês, bem abaixo da média atual do crédito pessoal, que gira em torno de 7% ao mês. Essa modalidade oferece crédito para trabalhadores informais que mantêm suas dívidas em dia. O pacote também inclui uma linha voltada para estudantes e ex-estudantes adimplentes do FIES, Fundo de Financiamento Estudantil, e medidas para trabalhadores com carteira assinada. A principal alteração permite que qualquer banco participante utilize recursos próprios combinados com até R$3 bilhões disponibilizados pela União. Antes, apenas Banco do Brasil e Caixa poderiam combinar recursos próprios com recursos públicos, o que gerou resistência das instituições. As regras para participar do Desenrola Adimplentes continuam as mesmas. Podem aderir ao programa clientes que tenham contratado crédito pessoal sem consignação em folha, incluindo empréstimos feitos para reunir outras dívidas. Além disso, é necessário ter quitado pelo menos 4 parcelas do contrato e possuir saldo devedor de até R$15 mil por instituição financeira. Outro requisito é estar com as prestações em dia ou, no máximo, com atraso de até 90 dias,

0: antes da publicação da medida provisória. Quem tiver mais de uma dívida enquadrada no Desenrola dentro do mesmo banco poderá renegociá-las. Os interessados devem procurar diretamente a instituição financeira onde contrataram o empréstimo para verificar as condições disponíveis e solicitar a renegociação. Com reportagem de Tatiana Alves, da Rádio Nacional em Brasília, Daniela Longuinho.
1: Pois é, só então reforçando, o Desenrola adimplentes vale para os trabalhadores informais, que são aqueles sem carteira assinada, que tenham um crédito pessoal não consignado, com dívidas em atraso de no máximo 90 dias e que já tenham pagado aí pelo menos 4 parcelas. O saldo devedor deve ser de até 15 mil por instituição financeira. O Desenrola adimplentes vale também para os estudantes do FIES. Agora, para quem que ele não vale? Ele não vale para as dívidas de crédito rural, para financiamentos com garantia real, cartão de crédito, tanto no parcelado quanto no rotativo e dívida no cheque especial. E olha só, já que estamos falando de Desenrola, a medida provisória do novo Desenrola pode ser votada nos próximos dias na Câmara. Aliás, ela precisa ser votada porque ela perde a validade no fim do mês e ainda nem teve comissão mista criada, viu? Depois ela ainda precisa passar pelo plenário, tanto da Câmara quanto do Senado. É aquela medida provisória do programa lançado em maio que permite renegociação de dívidas de quem ganha até R$ 8.105 por mês e que tenham dívidas de até 15 mil no banco. Hoje à tarde, lá na Câmara, vai ter uma reunião de líderes para definir as prioridades, se vai ter ali alguma coisa mais polêmica nesses dias antes das eleições. Por ora, temos algumas medidas provisórias na pauta, mas todas perdendo a validade só no fim do mês. Alguns projetos também, entre eles o dos combustíveis, aquele que zera ou que reduz os tributos do diesel, da gasolina, do querosene de avião em tempos de alta de petróleo no mercado internacional. Projeto encaminhado lá atrás pelo governo quando começou a guerra no Oriente Médio. Isso na Câmara. No Senado, 5 itens na pauta, entre eles o projeto que trata do programa de incentivo de fertilizantes. A Comissão de Constituição e Justiça tem reunião marcada para hoje, daqui um pouquinho às 9 horas, mas ainda sem notícia da PEC 6x1, viu, gente? Na pauta por lá, um projeto que trata de maus tratos contra animais. Reunião, portanto, começando às 9 lá no Senado.
2: 7h37, vamos falar agora do tarifaço imposto pelo governo Donald Trump a produtos brasileiros e da consulta aberta pelo Brasil na OMC, Organização Mundial do Comércio. É que os Estados Unidos aceitaram esse pedido de consultas e disse que está pronto para conversar. Uma conversa ainda sem data para acontecer. Gésio Passos explica o assunto.
3: Os Estados Unidos aceitaram o pedido do Brasil para a realização de consultas relacionadas às tarifas contra produtos brasileiros no âmbito da Organização Mundial do Comércio. O governo americano afirma que está pronto para dialogar com representantes da missão brasileira em data conveniente. O Brasil apresentou uma queixa à OMC após o país ser taxado consecutivamente pelos Estados Unidos em julho, chegando a uma sobretaxa de 37,5% sobre as exportações brasileiras. Essa consulta é a primeira etapa formal para a resolução de controvérsias na OMC. O Brasil alega que as tarifas são injustificadas e incompatíveis com as regras do comércio multilateral. Se a consulta negociada entre os dois países não resolver a queixa brasileira em 60 dias, a OMC abre um painel para analisar o caso. A China também solicitou formalmente a participação na consulta brasileira à OMC sobre o tarifaço estadunidense, alegando que a medida também prejudica as exportações do país asiático. As tarifas atingem cerca de 23% das exportações brasileiras para os Estados Unidos. Entre os itens atingidos estão máquinas e equipamentos, diferentes tipos de madeira, gorduras e óleos, calçados, móveis e confecções. A OMC vem sofrendo uma paralisia nos últimos anos, sobretudo devido ao bloqueio dos Estados Unidos à nomeação de juízes do órgão de apelação da organização. Da Rádio Nacional em Brasília, Gésio Passos.
1: 7:39. Vamos atualizar as informações sobre o terremoto na Colômbia. A devastação é grande, mais de 160 mortos, dezenas de feridos, 1.500 moradias afetadas e a busca por sobreviventes entra hoje no segundo dia. Gabriel Correia com outras informações. Gabriel, bom dia.
4: Olá, Priscila. Bom dia para você, bom dia para os ouvintes. Exatamente, Priscila. São pelo menos 164 confirmadas nesse terremoto de magnitude 7,4, que foi o mais forte a atingir o país vizinho em décadas, de acordo com a agência Reuters. As cidades mais atingidas foram Beira, Manizales e Cali, que tem mais de 2 milhões de habitantes, onde pelo menos 85 pessoas perderam a vida. Dezenas de edifícios ficaram inclinados ou foram totalmente destruídos por lá. E pelo menos 600 pessoas foram retiradas de um hospital com atendimento pediátrico e esse hospital veio abaixo, inclusive deixando pacientes presos nos escombros. Equipes de emergência, junto com policiais, soldados e voluntários, trabalharam durante toda a noite em busca de sobreviventes. O exército também mobilizou resgatistas, engenheiros e cães farejadores. De acordo com o presidente Abelardo de la Espriella, são centenas de desaparecidos e foi declarado então estado de emergência. Há relatos de saques e as forças de segurança foram enviadas para a cidade de Cali. No município de Pereira, a 200 quilômetros da capital Bogotá e a 50 quilômetros do epicentro, 66 mortes foram confirmadas, com quarteirões inteiros que viraram pilhas de concreto e aço. Parte do aeroporto da cidade desabou enquanto pessoas buscavam um abrigo. Outras 13 pessoas morreram em Chocó, província rural mais próxima do epicentro do terremoto. 1.400 famílias foram atingidas e algumas delas tiveram que ser transferidas para Medellín para o atendimento médico. O Serviço Geológico Colombiano registrou desde ontem até amanhã de hoje, réplicas com tremores menores, de até 3 pontos de magnitude. O Brasil manifestou ontem solidariedade ao governo e ao povo colombiano e disposição para colaborar nas ações de resposta à emergência. Até agora, não foram identificados brasileiros entre as vítimas. A Embaixada do Brasil em Bogotá segue de plantão para atender os brasileiros em caso de necessidade. A gente continua atualizando os dados por aqui. Priscila, volto contigo.
1: Certamente, Gabriel. Obrigada pelas informações. Um ótimo dia para você.
2: A plataforma digital Discord afirmou que desativou um servidor privado antes da morte de um adolescente do Mato Grosso do Sul. Esse servidor teria sido usado por criminosos que teriam incentivado a automutilação e suicídio da jovem. Gésio Passos também traz mais detalhes sobre esse caso.
3: Segundo o Discord, o acesso às mensagens dependeria de convite ao grupo e ele não podia ser encontrado por outros usuários da plataforma. Em nota, a rede social afirma ter um diálogo contínuo com as autoridades brasileiras para reportar criminosos. Na semana passada, o Discord acordou com a Advocacia Geral da União que apresentaria medidas para a proteção de crianças e adolescentes. A plataforma afirmou que conta com equipes especializadas para combater indivíduos e grupos envolvidos em atividades violentas. Eles atuam na remoção sistemática de usuários e conteúdos mal intencionados. Segundo o Discord, extremistas violentos foram detidos pelas autoridades após denúncias proativas e a colaboração da plataforma. A rede social ainda disse que tem compromisso com a segurança dos seus usuários. Nesta segunda-feira, a ONG Instituto de Defesa Coletiva ajuizou uma ação pedindo a suspensão do Discord no Brasil. A ação civil pública aponta falhas nos mecanismos de prevenção, monitoramento e identificação de usuários, além de erros no atendimento às denúncias. Para o Instituto, as fragilidades permitem que a plataforma seja usada para aliciamento de crianças e adolescentes, exploração sexual e incentivo à automutilação e ao suicídio. A suspensão do Discord ocorreria até que a plataforma comprove a implementação de medidas eficazes de segurança e proteção dos usuários. O Instituto ainda pede indenização coletiva de R$ 300 milhões. Da Rádio Nacional em Brasília, Gésio Passos.
1: E no Rio de Janeiro, a ANAC informou que vai reforçar a fiscalização de voos panorâmicos. É uma medida que veio em resposta aos questionamentos da Prefeitura da capital após seguidos acidentes que deixaram só este ano 13 mortos. Cristiane Ribeiro. Bom dia. 13 mortos em acidentes de helicópteros aí no Rio esse ano, hein? Bom dia, Cris. Está ouvindo a gente?
5: Bom dia, Priscila. Bom dia aos nossos ouvintes. Alô?
1: Oi, Cris. Está ouvindo a gente? Atualiza, então, essa questão dos helicópteros, dos voos panorâmicos. Estava te perguntando. Só este ano, 13 mortos em acidentes de helicópteros. Tem que fiscalizar mesmo, né?

0: Isso mesmo, Priscila, bom dia. Bom dia também aos nossos ouvintes. Só esse ano, né, o Rio de Janeiro está com uma média de 70 voos panorâmicos por dia. E com isso, entrou na mira da Agência Nacional de Aviação Civil. A ANAC informou que vai reforçar a fiscalização desse tipo de voo e que está em contato com a Prefeitura Carioca para definir a linha de atuação conjunta nessa fiscalização, especialmente dos passeios panorâmicos. Essa medida foi anunciada 2 dias depois da queda de um helicóptero em uma região de mata fechada próxima da Vista Chinesa, no Parque Nacional da Tijuca. Nesse acidente, morreram o piloto e as 3 turistas colombianas que estavam na aeronave. Priscila, esse foi o 4º acidente com helicópteros neste ano, deixando um saldo de 13 mortos. A ANAC reiterou que a aeronave que caiu no sábado estava com certificação em dia e que os voos panorâmicos devem ser prestados por empresas e profissionais devidamente certificados. Os corpos das 3 turistas colombianas continuam no Instituto Médico Legal, passando por exames de identificação. Já o corpo do piloto, Alessandro Rocha, foi sepultado na tarde desta segunda-feira. Eu volto com você, Priscila.
1: Ok, Cris, obrigada pelas informações.
2: Agora, 7h46, você já ouviu aqui no Repórter Nacional que o desenrola de implantes começa a operar hoje. Linha de crédito é destinada a trabalhadores informais com contas em dia.
1: E você ainda vai ouvir.
3: Cartilha do Procon Rio orienta sobre riscos e impactos das apostas online na vida dos consumidores.
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2: No destaque internacional, a condenação de Bashar al-Assad é pena de morte por crimes de guerra e contra a humanidade. Vamos então aos estúdios da Rádio França Internacional em Paris. Luísa Ramos conversa com a gente e traz detalhes dessa informação. Luísa, um bom dia para você. Seja bem-vinda.
5: Olá, Dilson. Um bom dia para você, um bom dia a todos que nos acompanham. Exatamente, um tribunal sírio condenou hoje o ex-presidente deposto, Bashar al-Assad, à pena de morte por crimes de guerra e crimes contra a humanidade cometidos durante a Guerra Civil, iniciada em 2011. Essa decisão marca uma das primeiras sentenças contra integrantes do antigo regime desde a mudança de governo. Assad foi julgado à revelia, já que vive exilado na Rússia com a família desde dezembro de 2024, após a queda de Damasco, para uma coalizão liderada por grupos islâmicos. O Tribunal de Damasco o considerou culpado por assassinatos premeditados, incluindo a morte de crianças com menos de 15 anos, tortura com resultado de morte e privação de liberdade, com detenções arbitrárias. A sentença também atingiu seu irmão, Maher al-Assad, ex-comandante de uma unidade de elite do Exército, além de outros ex-chefes militares e de segurança, entre eles Atef Najib, ex-chefe da segurança política em Dara, no sul do país, e único réu presente no julgamento. Ele também foi condenado à pena capital por crimes contra a humanidade. O governo de transição, que assumiu o poder após a derrubada de Assad, afirma que pretende responsabilizar os autores das violações cometidas ao longo de mais de uma década de conflito. Organizações de direitos humanos e governos estrangeiros vêm defendendo esse processo de justiça de transição como um passo importante para a reconstrução e a estabilidade da Síria. A guerra civil começou após a repressão violenta de manifestações pró-democracia inspiradas pela Primavera Árabe. O conflito deixou mais de 500.000 de mortos, milhões de deslocados e dezenas de milhares de desaparecidos. A queda de Bashar al-Assad encerrou mais de 50 anos de domínio da família Assad sobre a Síria. De Paris, Luísa Ramos, da Rádio França Internacional, para a Rádio Nacional.
2: Valeu, Luísa. Obrigado.
1: Enquanto em boa parte do país as temperaturas sobem, no sul a previsão é de instabilidade, podendo até ter tempestades em algumas regiões. Renato Ribeiro, bom dia. Atualiza pra gente aí essa previsão do tempo, ciclone, bomba, como é que tá?
6: Vamos lá, Priscila, muito bom dia. A previsão é de tempo seco e altas temperaturas em 16 estados e no Distrito Federal. A umidade pode variar entre 20% e 12% na Bahia, Goiás, Mato Grosso do Sul, Tocantins e Pará. A gente lembra que ontem o Distrito Federal teve o dia mais quente e seco do ano, superando os 34 graus, com a umidade chegando a 3%.

0: 13%.
1: Nossa,
0: E a gente
1: tá brabo mesmo,
0: vem
1: né?
0: sentindo muito isso, né, Priscila? E no Brasil, 10 cidades passaram dos 40 graus, como as goianas Goiás, com 41,4 graus, e São Miguel do Araguaia, com 41,1 graus. Outros 47 municípios registraram umidade menor ou igual a 15%, Priscila.
1: Pois é, mas no sul, previsão de temporal.
0: Pois é, após um dia de tempo firme, né, a região sul volta hoje e amanhã aí com as instabilidades que devem causar tempestades, a previsão de pancadas de chuva e trovoadas isoladas em áreas do Paraná, Santa Catarina e Rio Grande do Sul. No estado gaúcho, mais de 25 mil pessoas seguem sem luz após a passagem do ciclone. A cidade de Santa Vitória do Palmar e Chuí entraram hoje no quinto dia sem energia. Isso aconteceu após a queda de duas torres de transmissão na Lagoa Mirim, que foram aí prejudicadas por causa dos fortes ventos. As aulas nessas cidades foram suspensas, mas parte dos serviços básicos voltaram a funcionar após o envio de geradores pela concessionária de energia. Priscila?
1: E tem previsão aí para o resto do país no dia de hoje?
0: Então, hoje a chuva atinge na região norte e oeste da Amazônia e no nordeste a faixa litorânea e o Maranhão. No sudeste, há possibilidade de chuva isolada em São Paulo, Rio de Janeiro, Espírito Santo e leste de Minas Gerais.
1: Priscila. E calorão e secura aqui em Brasília também, né? Haja água e ar-condicionado, né, Renato?
0: E com moderação, né?
1: Com moderação, também. Verdade, porque resseca ainda mais a pele. Obrigada, bom dia para você.
2: Agora, 7h51, o Procon no Rio de Janeiro acaba de lançar uma cartilha sobre os riscos dos jogos de azar. Em meio à popularização das bets, o Programa de Proteção e Defesa do Consumidor faz um alerta. Proteja seu dinheiro, sua saúde e sua família. Ao vivo, Priscila Tereza tem informações sobre a novidade. Vamos lá, Pri, bom dia.
3: Oi, Wilson, bom dia para você, bom dia a todos. A Secretaria de Estado de Defesa do Consumidor e o Procon Rio lançaram a cartilha digital Apostas Online, Bets e Jogos de Azar. Proteja seu dinheiro, sua saúde e sua família. Essa publicação educativa tem orientações para conscientizar a população sobre os riscos das apostas esportivas e dos jogos de azar online. Além disso, o guia oferece informações para prevenir o superendividamento, identificar sinais de perda de controle e indicar os canais de apoio para quem se sentir sob o risco de compulsão. Na cartilha disponível para consulta na internet, os consumidores encontram explicações de como funcionam as plataformas de apostas e também sobre as diferenças entre entretenimento, investimento e jogos de azar. Também traz um alerta para mecanismos que estimulam o jogador a permanecer apostando e esclarece sobre falsas promessas de lucro fácil, reforçando que as apostas não representam uma forma segura de obtenção de renda. A publicação ainda traz como tema a proteção de crianças e adolescentes, ao lembrar que a participação de menores de 18 anos em apostas online é proibida por lei. A cartilha também aborda os impactos das apostas na saúde mental e nas relações familiares, apresentando informações sobre a ludopatia, que é um nome técnico para o vício em jogos de azar, e orientações para as pessoas que enfrentam dificuldade em controlar o hábito de apostar. Para prevenir o jogo descontrolado, o material reúne recomendações práticas contra prejuízos financeiros, apresenta a ferramenta oficial de autoexclusão das plataformas autorizadas e informa onde o consumidor pode buscar orientação, atendimento e apoio psicológico. Gilson,
2: eu
3: volto com você.
2: Muito bem, Priscila, obrigado pelas informações. Bom dia, bom trabalho para você.
1: A Anvisa liberou a venda e a propaganda de medicamentos em plataformas digitais como iFood e Rappi, mas a medida não isenta as empresas de cumprirem a regulamentação vigente. Pedro Lacerda.
4: A Anvisa, a Agência Nacional de Vigilância Sanitária, revogou nesta segunda-feira uma série de resoluções que proibiam a venda e a propaganda de medicamentos em grandes plataformas digitais. A medida atinge as empresas iFood, Rappi, Mercado Livre, Submarino e Americanas. Na última quinta-feira, a agência havia tomado decisão semelhante em relação à Shopee. No caso dos aplicativos Rappi e iFood, as restrições abrangiam comercialização, distribuição e propaganda. Para o Mercado Livre e o grupo B2W, responsável por Submarino e Americanas, o impedimento recaía sobre a venda e a publicidade dos produtos. A Anvisa, no entanto,

0: afirma que a liberação não é automática. Em nota, a agência esclarece que as empresas continuam obrigadas a cumprir integralmente a regulamentação sanitária vigente e que a decisão não representa autorização imediata para a venda de remédios nessas plataformas. A revisão das regras acompanha a Lei 15.357, sancionada em março deste ano. A norma permite que farmácias e drogarias regularmente licenciadas contratem canais digitais e marketplaces para logística e entrega de medicamentos aos consumidores. Mesmo com a lei em vigor, a Anvisa informa que a aplicação prática depende de regulamentação específica ainda a ser editada pela própria agência. Até lá, a comercialização de remédios nesses aplicativos segue condicionada às normas já existentes para farmácias e drogarias. Com informações da Agência Brasil, da Rádio Nacional em Brasília, Pedro Lacerda.
1: Escola, treino, competição e estudo. Para milhares de crianças e adolescentes, a volta às aulas também significa o desafio de equilibrar a vida escolar com a prática esportiva. Os benefícios e os desafios dessa rotina na reportagem de Marcos Aleixo, da Rádio Cultura FM de Belém, emissora da Rede Nacional de Comunicação Pública.
2: A volta às aulas traz a rotina de estudos, trabalhos e provas, mas para muitas crianças e adolescentes, o desafio vai além da sala de aula. Elas também precisam conciliar a vida escolar com a prática esportiva, mantendo a disciplina para dar conta dos treinos, das competições e dos compromissos acadêmicos. A estudante e atleta do Cabanos, Kevin Santos, fala da rotina dela.
3: O esporte me ensina disciplina e respeito, compromisso e trabalho em equipe. Também aprendi a ter foco, persistência e nunca desistir diante das dificuldades. Esses valores me ajudam a ser uma aluna mais dedicada.
2: A prática esportiva da infância e na adolescência é reconhecida por contribuir para o desenvolvimento físico, mental e social. De acordo com a Organização Mundial da Saúde, crianças e adolescentes de 5 a 17 anos devem realizar em média pelo menos 60 minutos diários atividade física de intensidade moderada e vigorosa. Além dos benefícios para a saúde, o esporte também estimula a disciplina, o trabalho em equipe, a concentração e a organização do tempo. Tanto durante o período letivo, manter este equilíbrio exige planejamento, treinos, horários de estudo, descanso e alimentação, que passa a fazer parte de uma rotina que precisa ser bem organizada para evitar o cansaço e garantir um bom rendimento tanto na escola quanto nas competições. Técnico da equipe feminina de futebol do Cabanos, Marcos Matos, conta que fez um acordo com os responsáveis das estudantes.
4: As mães se reuniram e resolveram permitir que as filhas fiquem aqui até o próximo jogo, pelo menos, né? Que aí vai decidir quem é que vai para a final ou não. Porque não é assim, só vem jogar futebol, não é. É uma competição que dá vaga para uma outra competição nacional, entendeu? Então é uma coisa importante. Aí vem aquela história lá que eu sempre digo, né? É lugar de mulher onde ela quiser.
2: Marcos Aleixo, da Rádio Cultura de Belém, para a Rádio Nacional em Brasília.
1: Esportes. O Fluminense segue na briga pela classificação às quartas de final da Série A1, primeira divisão do Campeonato Brasileiro Feminino de Futebol. Na noite dessa segunda-feira, os tricolores venceram o clássico contra o Botafogo por 2-1 no estádio Nilton Santos, no Rio de Janeiro, pela 15ª rodada da competição. No surf, o 11 vezes campeão mundial, Kelly Slater, eliminou o brasileiro Gabriel Medina na 7ª etapa do circuito mundial da WSL. E as competições nacionais de futebol passarão a ter novas regras de arbitragem. Uma reunião entre a Confederação Brasileira de Futebol e os clubes das séries A e B do Campeonato Brasileiro Masculino definiu as normas. São 10 novas regras com validade imediata e serão aplicadas em todas as divisões do Campeonato Brasileiro na Copa do Brasil e também no Campeonato Brasileiro Feminino A1. O objetivo, de acordo com a CBF, é reduzir o tempo perdido com paralisações nos jogos. Algumas das regras já estavam em vigor no futebol brasileiro desde o início do ano, entre elas a que limita o goleiro a ficar com a bola nas mãos por no máximo 8 segundos. Se o tempo for excedido, a equipe adversária ganha um escanteio.
5: 7h59, ficamos por aqui. Você confere agora o programa Alô, Alô Brasil com Agostinho Teixeira. Um ótimo dia para você e até amanhã.
1: Até amanhã, gente.
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10: Alô, alô, Brasil, começando. Hoje é terça-feira, dia 11 de agosto de 2026. Que bom que vocês estão com a gente mais uma vez. Sejam bem-vindos, sejam bem-vindas. Tá frio demais, hein? Tá bem frio mesmo. Tá frio. É, como disseram agora há pouquinho aí no Repórter Nacional, a nossa Priscila Mazenotti e o Dilson Santa Fé, tá frio aqui em São Paulo. Parece que vai melhorar até o final da semana, mas por enquanto tá gelado demais. Nós estamos aqui no quarto andar do prédio da EBC, na Vila Leopoldina, na Zona Oeste, e aqui tá frio mesmo, com cara de que teremos garoa ao longo desta terça-feira, tá bom? Vai mandando mensagem pra gente aí, falando do tempo, onde você está, falando de algum assunto que te interessa. Hoje tem muita coisa pra gente registrar aqui, mais um terremoto, hein? Que coisa, o que tá acontecendo aqui na nossa América do Sul? Mais um terremoto, agora na Colômbia, muitos mortos. O governo brasileiro se colocando de prontidão à disposição do governo da Colômbia, como tem que ser mesmo, para auxiliar no que for possível. Tem mais uma fase do desenrola aqui no governo federal também. E temos uma entrevista importante para falar da desigualdade das regiões aqui no estado de São Paulo. O estado mais rico da federação é mesmo, um orçamento enorme, mas muito desigual, muito mal distribuído, por isso tanta gente que vive próximo geograficamente, mas em condições péssimas na comparação com outros municípios que tem uma estrutura de saúde, de educação, de segurança muito melhor. Vamos falar sobre isso também, tá bom? Manda mensagem pra gente aí no 11 97469 0138, 11 97469 0138. Vamos em frente aqui, ó. A Colômbia está entrando hoje, terça-feira, no segundo dia de buscas por vítimas do terremoto de magnitude 7.4 que atingiu o país ontem. Tremor que deixou já mais de 160 mortos, dezenas de feridos e vários imóveis destruídos. As imagens são impressionantes. O presidente Abelardo de la Espieja declarou situação de emergência no país e afirmou que todas as capacidades do governo estão mobilizadas para atender as comunidades afetadas e levar ajuda às regiões que foram mais atingidas. O terremoto mais forte da Colômbia desse século aconteceu às 7h34 da manhã, no horário local, 9h34, horário de Brasília, ontem, segunda-feira, segundo os serviços geológicos da Colômbia e também dos Estados Unidos. O epicentro foi registrado perto de San José del Palmar, no oeste do país. Nas primeiras horas após o terremoto, as principais cidades da região viveram momentos de pânico, com milhares de pessoas desesperadas, enquanto edifícios desabavam e sofreram grandes danos. É uma imagem de uma catedral que veio abaixo em Cali, uma das cidades mais afetadas. Pelo menos 20 estruturas foram destruídas, com pessoas presas no interior, segundo autoridades locais. O principal hospital da cidade também perdeu 70% da sua infraestrutura. Em Pereira, o prefeito afirmou que havia muitas pessoas feridas, outras presas embaixo dos escombros, e a situação, segundo ele, era crítica. Na cidade vizinha de Manizales, uma das torres da catedral, se desprendeu e desabou por completo. Em Bogotá, na capital, os edifícios foram esvaziados e centenas de pessoas saíram às ruas em meio ao barulho das sirenes. E segundo o prefeito Carlos Galan, até o momento foram registradas apenas rachaduras superficiais em algumas casas e edifícios da capital colombiana. Aliás, o que os técnicos dizem, os especialistas dizem, é que a profundidade do terremoto é que fez com que os estragos fossem menores do que poderiam ser. No caso da Venezuela, o tremor, o epicentro, foi muito mais próximo da superfície e, portanto, o estrago que ele provocou, a destruição provocada, foi muito maior do que o que está se verificando nesse segundo dia de buscas na Colômbia. Esse terremoto reviveu, fez com que as pessoas colombianas, os moradores do país, relembrassem a tragédia que aconteceu em 1999, quando um forte tremor deixou quase 1.200 mortos na região cafeeira da Colômbia. A informação mais recente, atualizada agora há pouco, dá conta de que já são 164 mortos vítimas desse terremoto. O número de feridos até agora, segundo as autoridades locais, o número de feridos é de 570 pessoas. O presidente Lula, em uma publicação feita no X, manifestou solidariedade à Colômbia e afirmou ter recebido com preocupação a notícia do tremor que atingiu o país. O presidente Lula também colocou o governo brasileiro à disposição para auxiliar os colombianos afetados no que for possível. Disse o presidente Lula nessa publicação: em nome do povo brasileiro, manifesto minha solidariedade ao povo colombiano, especialmente às famílias das vítimas e a todos os afetados pelos tremores. O presidente Lula também completou dizendo que o Brasil permanece à disposição da Colômbia para prestar o apoio necessário. A gente vai continuar ao longo aqui do Alô, Alô Brasil, recebendo informações direto da Colômbia e atualizando os dados, porque as buscas no território colombiano, nas áreas mais atingidas, as buscas continuam. Agora são 8h07, vamos ao vivo até o Espírito Santo. Está com a gente a repórter Estela Colares para falar sobre que assunto, Estela? Bom dia.
11: Bom dia, Agostinho. Bom dia a todos que nos ouvem na Rádio Nacional. Hoje eu trago o assunto das queimadas aqui no Espírito Santo. Foi emitido um alerta pelo Instituto Nacional de Meteorologia, que vale para 5 cidades do sul do Espírito Santo. São elas Cachoeiro de Itapemirim, Itapemirim, Marataízes, Mimoso do Sul, Muqui e Presidente Kennedy. As rajadas podem chegar a 60 km por hora. E em um período seco, o vento é um fator que merece atenção, porque pode ajudar a espalhar rapidamente as chamas. Um exemplo foi registrado neste final de semana em Marataízes. Um incêndio atingiu mais de 2 mil metros quadrados de vegetação em uma área de difícil acesso, próxima a residências e a uma estação de energia solar. O fogo começou por volta das 16h e só foi controlado cerca de 7 horas depois. Ninguém ficou ferido. Segundo a Defesa Civil, um fator que ajudou no trabalho das equipes foi a ausência do vento. Se houvesse rajadas mais fortes, o combate poderia ter sido ainda mais difícil. E outros pontos do estado também registraram queimadas, como Cachoeiro de Itapemirim. Ontem, segunda-feira, houve a chegada de uma frente fria e uma chuva fraca. A recomendação é evitar qualquer tipo de queimada, principalmente em áreas de vegetação seca. Um fogo que começa pequeno pode ganhar grandes proporções com a ajuda do vento. É com você, Agostinho.
10: Obrigado, Estela. Estela Colares falando com a gente ao vivo, direto do Espírito Santo. Agora são 8h08, você está no Alô, Alô Brasil, da Rádio Nacional. Olha só, ontem o ministro Edson Fachin, presidente do Supremo Tribunal Federal, anunciou que está preparando um projeto de lei federal para regulamentar e limitar os salários de magistrados em todo o país. De acordo com o ministro, a expectativa é de que uma minuta do texto esteja concluída até o final deste ano. A declaração foi dada durante a abertura do ciclo de seminários O Judiciário em Debate, Integridade, Eficiência e Acesso à Justiça, evento realizado aqui em São Paulo. Em seu discurso, o presidente do STF, Edson Fachin, destacou que a administração pública precisa encontrar soluções que sejam públicas, justas e fiscalmente sustentáveis para os problemas estruturais do Estado brasileiro. Olha só que dado chocante.

0: chocante. A propósito dessa ideia do ministro Edson Fachin de controlar os salários dos juízes. Ouça só, em 2025, um estudo revelou que 98% dos juízes brasileiros receberam salários acima do teto, acima do limite, com mais da metade acumulando ganhos extras superiores a R$500 mil por mês. 500 paus, R$500 mil por mês, lembrando que o teto salarial constitucional é de 46.300. Então vou repetir o número para você ficar bem bravo, bem irritado nessa terça-feira fria. O estudo revela que 98% dos juízes brasileiros receberam salários acima do teto, atingindo o valor de R$500 mil por mês. O Tribunal de Justiça de São Paulo foi o recordista. Aí, São Paulo sempre à frente. O Tribunal de Justiça de São Paulo foi o que mais gastou em pagamentos acima do teto, totalizando, no ano passado, R$3,9 bilhões. No ano passado ainda, a média só dos penduricalhos pagos pelo TJ aqui de São Paulo, a média chegou a R$ 82.429 por mês para cada juiz e para cada desembargador. Aí não há dinheiro que chegue mesmo, não há dinheiro que chegue mesmo. A viúva não consegue pagar tudo isso. Então, mais do que bem-vinda. A ideia demorou até um pouco, né? Vamos combinar. Mas bem-vinda, antes tarde do que mais tarde, a ideia do ministro Edson Fachin de apresentar um projeto federal para limitar os salários dos juízes no Brasil. Vamos torcer para que venha mesmo. 8h11, está com a gente agora o Leandro Martins aqui em São Paulo para falar de que assunto, Leandro? Bom dia.
1: Bom dia, Agostinho. Bom dia, equipe, ouvintes. Bom dia a todos. Olha, sobre segurança pública, Agostinho, porque a Polícia Civil aqui de São Paulo está procurando ladrões especializados em roubos a residências aqui na capital paulista e tem casos também no interior, viu? Os criminosos são investigados de pelo menos 4 invasões violentas na cidade. Batizada de Operação Domus, a ação mira na quadrilha, e foi, essa ação foi deflagrada nesta terça-feira, está na rua, né? 3 dos envolvidos nos roubos foram identificados e a justiça decretou a prisão temporária de 2 alvos, justamente os que a polícia está na rua e para tentar cumprir esses mandados. E também foram cumpridas ordens judiciais de busca e apreensão em endereços ligados aos integrantes da quadrilha. Bom, a investigação é conduzida pelo Distrito Policial da Vila Alpina, na Zona Leste aqui da capital paulista, que não especificou a região em que os suspeitos atuavam, mas a gente sabe de recentes casos no bairro do Morumbi, na Zona Sul. A polícia busca obter novos elementos para identificar outros membros da quadrilha, inclusive possíveis receptadores dos produtos roubados, aqueles que já compram o saldo do roubo, né? Bom, na última sexta-feira, 3 suspeitos de integrar uma quadrilha de roubo a casas de luxo em Lençóis Paulistas, na região de Bauru, no interior. Esse grupo é investigado, ele trocou tiro com forças de segurança no final de junho e a polícia investiga se são as mesmas pessoas envolvidas nos roubos aqui da capital. Dados preliminares indicam que a quadrilha atuava com divisão de tarefas, suporte logístico e compartilhamento de informações estratégicas para planejar e executar os assaltos às casas de luxo. Inclusive, há relatos aí de pessoas que foram feitas reféns, foram obrigadas a fazer o PIX, né, para os criminosos, enfim, toda uma situação de terror que ninguém quer passar por isso, né, Agostinho?
0: Verdade, se bem que esses casos, infelizmente, têm se tornado frequentes e é importante que a polícia vá para a rua para prender essas quadrilhas. Falta de segurança é um tema essencial aqui em São Paulo, nas principais capitais do país, não há dúvida nenhuma, e transporte público também, porque se tem assalto todo dia aqui em São Paulo, tem falha no trem também todo santíssimo dia, impressionante. Falha de novo agora pela manhã na linha 12 Safira da CPTM, barra Trivia Trens, né? É uma dobradinha que está dando dor de cabeça para quem depende do transporte sobre trilhos. Então está tendo problema na linha 12.

0: na área TIC Trens. Vamos ver aqui a informação. Duas ocorrências estão afetando a operação das linhas da CPTM e da TIC Trens agora pela manhã. Na linha 12 Safira, CPTM, uma falha na rede aérea de energia foi identificada por volta das 5h50, próximo da estação USP Leste. Para a realização dos trabalhos de manutenção, os trens passaram a circular em via única no trecho. Segundo a CPTM, a medida pode provocar aumento de intervalos entre composições e a realização de intervalo médio programado maior para o horário. Portanto, lentidão, atraso e plataformas superlotadas, como acontece quase todo dia aqui em São Paulo, isso em relação à linha 12 Safira. Linha 7 Rubi. Linha 7 Rubi é da TIC Trens. Privatizar ou não também não está resolvendo muita coisa, né? Não é má vontade, é só constatação dos fatos. Privatizar no transporte coletivo não está dando resultado. Basicamente é isso. A linha 7 Rubi da TIC Trens falha no rodeiro. O rodeiro, segundo a Karina Barbosa, que é especialista, são as rodas. Eu não sei por que botam rodeiro. É roda. As rodas e tal, são duas rodas que rodam, né? Desculpa a redundância, mas elas rodam paralelamente para facilitar a curva, na hora de fazer a curva do trem. Mas parece que deu problema no rodeio. E aí deu um pepino aqui, os usuários foram orientados a desembarcar da própria estação. Que beleza, hein? E o trem foi retirado de circulação para passar por manutenção. A circulação da linha 7 Rubi foi normalizada, segundo a concessionária, às 4h26. Mas é bom ficar atento, porque se for verdade que normalizou, maravilha. Mas mesmo quando normaliza, até desafogar toda a população ficou parada na plataforma, vai um tempo. Então, se você está passando por esse perrengue, manda mensagem para a gente aqui, ó, no nosso WhatsApp, no 11 97469-0138. 11 97469-0138. Se você está aqui em São Paulo, está no trem, manda mensagem para a gente aí. Se você está na linha 7 ou na linha 12, que são as empimpinadas hoje, a 12 Safira e a 7 Rubi, manda mensagem pra gente, ou sobre outro assunto qualquer também, você que tá fora de São Paulo, manda sobre o que você quiser falar, tá bom? Aliás, vamos pra fora de São Paulo, tô cansado de São Paulo já, quero ir pro Rio de Janeiro, cidade maravilhosa, com a Cristiane Ribeiro, pra falar de que assunto, Cris? Bom dia!
1: Bom dia, Agostinho. Bom dia também aos nossos ouvintes. É sobre ainda aquela questão dos voos panorâmicos aqui na cidade do Rio de Janeiro. O que acontece assim, Agostinho? O Rio tem uma média de 70 voos panorâmicos por dia. E agora vai estar na mira da Agência Nacional de Aviação Civil. A ANAC informou que vai reforçar a fiscalização desse tipo de voo e que está em contato com a Prefeitura Carioca para definir a linha de atuação conjunta nessa fiscalização, especialmente dos passeios panorâmicos. Essa medida foi anunciada 2 dias depois da queda de um helicóptero em uma região de mata fechada próxima da Vista Chinesa, no Parque Nacional da Tijuca. Nesse acidente, morreram o piloto e as 3 turistas colombianas que estavam na aeronave. Esse foi o 4º acidente com helicópteros neste ano, deixando um saldo de 13 mortos. A ANAC reiterou que a aeronave que caiu no sábado estava com a certificação em dia e que os voos panorâmicos devem ser prestados por empresas e profissionais devidamente certificados. Os corpos das 3 turistas colombianas continuam no Instituto Médico Legal, passando por exames de identificação. Já o corpo do piloto Alessandro Rocha foi sepultado na tarde de ontem. Volto com você, Agostinho.
0: Obrigado, Cris. Cristiane falando com a gente direto e ao vivo do Rio de Janeiro. Olha só, o governo dos Estados Unidos respondeu o pedido de consulta contra o tarifaço que foi apresentado pelo Brasil à Organização Mundial do Comércio, a OMC. Você lembra disso? Nós falamos sobre isso, né? O governo brasileiro mandou, é quase protocolar, mas mandou esse pedido de explicações para a OMC por causa daquele infeliz, daquele tarifaço, sem nenhum sentido, sem nenhum motivo. E o governo dos Estados Unidos, até de forma surpreendente, respondeu. Respondeu e disse que está disposto a conversar sobre as taxas. Só para lembrar direitinho, são 2 taxas, né? Uma de 25%, com argumentação sem nenhum pé nem cabeça de que o Brasil adota práticas econômicas

são consideradas danosas para o comércio dos Estados Unidos, para os produtos dos Estados Unidos, desleais e tal. Essa é a de 25%. E a outra de 12,5% foi aplicada para o Brasil, mas para mais 60 países, sob a alegação de que esses países estão falhando na fiscalização da importação de mercadorias produzidas com uso de trabalho forçado. Aí, lógico, óbvio, né? Não precisa ser gênio para perceber que isso atinge basicamente os produtos vindos da China. Como eu disse, essa consulta feita pelo Brasil teve a resposta aparentemente positiva do governo dos Estados Unidos, que disse que pode até conversar. É uma resposta meio protocolar e, segundo alguns diplomatas, não dá para levar muito a sério, não. Dizem que essa decisão de recorrer ao OMC feita pelo governo brasileiro tinha que ser feita mesmo, mas é mais um caráter simbólico. Não estão acreditando muito que vai haver uma reversão dessa tarifação toda, dessa sobretaxa feita pelo governo Trump, mas vamos aguardar. É uma novidade aparentemente positiva. Aliás, sobre esse assunto, o governo da China pediu ontem para participar dessa história toda aí, na OMC, participar da consulta à OMC feita pelo Brasil contra o tarifaço imposto pelos Estados Unidos. Na petição, Pequim informa ter interesse comercial substancial no processo, porque a investigação sobre o trabalho forçado que está sendo feita pelos Estados Unidos, logicamente, tem referência com os produtos vendidos pela China. Então, a China se sentindo atingida, a terceira atingida, né, a terceira envolvida, não é Brasil, não é Estados Unidos, mas é a China que se sentiu atingida por essa ilação sem pé nem cabeça feita pelo governo Trump. Então, a China vai entrar, quem sabe, a presença da China no engrosso caldo e ajuda para nós aqui numa possível, quem sabe, negociação e redução dessas duas tarifas de 25% e de 12,5%. Vamos torcer. 8h22. Olha, ontem nós trouxemos aqui, logo cedo, uma notícia de um acidente terrível que aconteceu de madrugada na rodovia Anhanguera, no trecho aqui de São Paulo, que acabou deixando 3 pessoas mortas e 6 pessoas feridas. Foi um tremendo acidente. A estrada ficou fechada durante um tempão no sentido interior, causou um transtorno para muita gente e essa tragédia toda, que são essas 3 mortes e 6 pessoas feridas. A informação que foi confirmada pela polícia é aquela que a gente já imaginava mesmo. O motorista que provocou toda essa confusão estava embriagado. O motorista, identificado como Jefferson Henrique Oliveira Pires, de 27 anos, responsável por esse acidente, segundo a polícia, estava se deslocando, ouça só, ele estava saindo de uma adega para ir para outra, quando ele perdeu o controle do carro na altura do quilômetro 22 da Via Anhanguera e provocou todo essa confusão. Os feridos leves foram atendidos, inclusive o motorista, ele teve ferimentos leves, o tal do Henrique, fez o teste do bafômetro e apontou 0,72 miligramas por litro de álcool no ar expelido por ele, o que é muita coisa, é muita, muita coisa mesmo. Bom, quem viu o cidadão lá disse que nem precisava fazer o bafômetro, ele estava evidentemente alcoolizado. Ele foi preso em flagrante e está detido no 33º Distrito Policial de Pirituba, na Zona Norte de São Paulo. As 3 pessoas que morreram estavam no carro dele, do Jefferson. 2 mulheres estavam no banco de trás e foram arremessadas para fora do veículo no momento da colisão. Quer dizer, aparentemente estavam sem um cinto de segurança. Uma terceira pessoa que também ficou ferida, o Jonathan Ferreira Pedroso, tem 28 anos, também estava nesse carro e foi socorrido em estado grave, mas acabou morrendo também. Um outro ocupante, identificado como Antônio, permanece internado em estado grave. Olha só quantas famílias vão sofrer, estão sofrendo por causa de uma irresponsabilidade que não tem tamanho, né? Não tem tamanho. E a gente já falou sobre isso quantas vezes. Acidentes que são provocados, e são vários e vários e vários e vários, porque as pessoas se permitem
circular alcoolizadas. E nesse caso aqui é uma situação quase inacreditável. O cidadão com o carro cheio de pessoas sai de uma adega para outra e provoca um acidente terrível numa rodovia aqui em São Paulo. Uma lástima, uma tragédia mesmo. 8h25, outra tragédia aqui, falar em tragédia, não sei se vocês acompanharam o caso daquela menininha de 13 anos que estava numa plataforma, essas plataformas que induzem os jovens a se mutilar, é uma coisa terrível, é um negócio assustador, a gente se sente mal lendo e falando sobre esse assunto, mas é um caso que precisa ser dito e redito e repetido para que a gente fique atento, pais, parentes de crianças, de jovens, fiquem muito atentos a tudo isso que está acontecendo em torno da gente quase todo dia. A história é a seguinte, representantes da Agência Nacional de Proteção de Dados, a ANPD, que é uma agência do governo federal, vão se reunir hoje com os responsáveis pela plataforma Discord. Esse é o nome, plataforma Discord. Essa reunião vai acontecer no âmbito do processo que apura o suicídio de uma adolescente de 13 anos em Naviraí, cidade de Naviraí, no Mato Grosso do Sul. Isso aconteceu no dia 22 de julho. Segundo a Polícia Civil e o Ministério da Justiça, essa adolescente de 13 anos teria sido coagida a tirar a própria vida durante uma transmissão ao vivo no Discord, que durou essa transmissão cerca de 45 minutos. É uma loucura, é um negócio quase inacreditável. Eles vão induzindo esses jovens e adolescentes a entrarem em jogos de violência, que pode ser violência contra um animalzinho, já falamos sobre isso também. Pode ser automutilação, nesse caso da menina parece que foi isso, até chegar ao ponto em que ela tirou a própria vida. Uma coisa trágica. Segundo as investigações, o grupo que utilizava essa plataforma Discord usava também o Telegram para atrair vítimas, disseminar discurso de ódio, promover radicalização de jovens e estimular comportamentos violentos. É uma loucura, loucura mesmo. A Agência Nacional de Proteção de Dados quer saber agora se o tal do Discord tem mecanismos eficazes para verificar a idade dos usuários e por que o Discord, aparentemente nesse caso, não cumpriu as regras para retirada de conteúdos considerados ilegais e comunicar com casos graves no momento exato em que está acontecendo para as autoridades policiais. Isso claramente não aconteceu, tanto que o desfecho foi esse trágico da menina de 13 anos se automutilando até provocar a própria morte. Além da fiscalização da ANPD, nesse caso aqui, Agência Nacional de Proteção de Dados, a Discord está sendo alvo também de uma apuração feita pela Advocacia Geral da União. 8h28, olha só, tem uma novidade aqui, ó, para quem mora na Zona Sul de São Paulo, e não é uma novidade boa não, hein? Sabesp vai cortar a água para mais de 1 milhão de pessoas. O corte vai acontecer nessa terça-feira e, pela previsão dos técnicos da Sabesp, deve voltar, hoje é terça, né? Deve voltar entre quinta e sexta. Então, é isso, hein? É isso aí. Serão horas difíceis. A informação é a seguinte, ó, a Sabesp está informando que vai realizar hoje, terça-feira, a partir das 14h, uma intervenção programada, ou é programada pela Sabesp, né? Mas para as famílias não é programado, né? Eu duvido que 1 milhão de pessoas saibam que vão ficar sem água a partir das 14h. A Sabesp programa, tá tudo certo, a gente não sabe exatamente, queremos acreditar que é uma ação que é necessária, mas dizer que é uma intervenção programada para quem, né? Então é o seguinte, a intervenção que começa às 14h é para ampliar a capacidade do Booster São Luís, que é um equipamento responsável por bombardear água e garantir pressão adequada para o abastecimento dos imóveis. Então, esse equipamento vai passar por manutenção. Durante a intervenção,
vai ser necessário interromper temporariamente

0: Para 14. Eu sinceramente, não quero ser pessimista, mas previsão é muito difícil de ser confirmada na prática. Essa previsão de volta na quinta e na sexta, eu acho que a gente vai registrar aqui casos e mais casos de pessoas que na sábado não tem água ainda, domingo não tem água ainda. Tomara que não. Tomara que não. E não estou dizendo também que essa obra de manutenção é desnecessária, não tem que ser feita. Eu não sei. Os técnicos, quero crer que eles sabem o que estão fazendo. Quero crer. É um movimento delicado você tirar água de 1 milhão de pessoas? É. Não sei se não havia outra alternativa. Vale lembrar que a Sabesp atual está passando por uma fase bem delicada mesmo. Desde que foi privatizada. De novo, não é exatamente contra a privatização a discussão, mas é contra algumas privatizações. Algumas privatizações realmente merecem ser discutidas e ser reavaliadas. E, em alguns casos, revistas, desfeitas mesmo, né? Se for o caso, a gente volta atrás na privatização, como, aliás, vários países da Europa que privatizaram seu sistema de abastecimento e tratamento de água voltaram atrás. Então não seríamos o primeiro a voltar atrás numa privatização como essa. Vamos aguardar. Agora são 8h32, falar de um assunto bem, bem importante, que é a desigualdade. A desigualdade que atinge o país como um todo. Nós somos um país muito desigual, em que alguns têm condições muito melhores do que outros, que quase não têm nenhuma condição de educação, saúde, segurança, abastecimento de água também, acabamos de falar sobre isso. Mas há um levantamento recente, divulgado, que mostra a desigualdade no estado de São Paulo, e que é chocante, porque são municípios que estão muito próximos fisicamente e localizados no estado da federação mais rico do país, o que escandaliza um pouco mais. É o primeiro mapa da desigualdade da região metropolitana de São Paulo, que comprova que a injustiça social e a distribuição de renda desonesta, que historicamente caracteriza o Brasil, se reproduz também no estado mais rico da federação. E vendo esse levantamento, que foi feito pela Rede Nossa São Paulo, um dado chama atenção e é inevitável que todo mundo bata o olho e se escandalize com esse dado. É um dado cruel que tem a ver com a expectativa de vida da população. Ouça só, por esse levantamento, quem nasce, quem vive em Francisco Morato vive em média 16 anos a menos do que quem vive na cidade de São Caetano do Sul. São dois municípios do estado de São Paulo, tão distantes, menos de 100 quilômetros. Deve dar uns 50 quilômetros, 60 quilômetros, se tanto. Só que em Francisco Morato, quem vive lá, vive em média 16 anos a menos do que quem vive no município de São Caetano do Sul. Para falar sobre isso e sobre outros pontos desse levantamento, está com a gente aqui o Jorge Abrão, que é coordenador do Instituto Cidades Sustentáveis. Jorge, obrigado por atender nosso convite, é um prazer ter você aqui com a gente.
1: Bom dia, Augustinho, é um prazer para nós estar com vocês aqui também.
0: O Jorge, que o país é desigual, que a distribuição de renda é desigual, desonesta, desleal, indecente, a gente sabe disso. Mas estamos falando do estado de São Paulo, que tem a maior renda, o estado mais rico da federação. Eu acho que é o segundo orçamento do país, só perde para o governo federal. Depois veio o estado de São Paulo com um baita orçamento. Quer dizer, uma situação como essa, dessa desigualdade tão flagrante e cruel, não parece ser motivada por falta de dinheiro, que dinheiro aparentemente tem. O que pode justificar essa desigualdade toda de alguém que tem 16 anos a menos de vida porque mora num município e não no outro? É só política pública? É o poder público que define quem vai viver mais e quem vai morrer mais cedo, Jorge?
1: Pois é, Agostinho. Eu acho que essa questão ela é super importante, porque é o primeiro mapa da região metropolitana de São Paulo, né? E essa região metropolitana é.

0: Ela é uma das 10 maiores regiões metropolitanas do mundo. E ela também, como você bem disse, ela é a mais rica região da América Latina. Para a gente ter uma ideia, esses 39 municípios aqui da região de São Paulo, eles têm um PIB, quer dizer, uma produção de riqueza equivalente à produção de riqueza do Chile. Que é o país com melhores indicadores da América Latina. Então, nós não é falta de recursos esse processo mesmo, porque é uma região muito rica e o mapa tenta mostrar quais são os temas importantes para a população e que têm a maior desigualdade. Por que isso até? Porque o fato até de existirem bons exemplos nessas 39 cidades mostra que as soluções estão, de alguma maneira, dentro da própria região, ou esse conhecimento ele pode ser, de alguma forma, distribuído para que haja uma redução dessas desigualdades. Então, a ideia é um pouco essa, é mostrar que é muito desigual, mas que existem caminhos para isso. Agora, a pergunta que você faz é o que leva a isso? O que leva a isso, se você tem recursos, e isso acontece em vários locais aqui no nosso país, não é? É que você tem recursos, mas a definição de prioridades, ela não segue necessariamente as prioridades da população, não seguem necessariamente as prioridades do interesse comum e público. Então, eu acho que isso é uma coisa que está sempre em discussão. Onde é que vão os recursos do orçamento das cidades? E ao olhar esses recursos para onde vão, é que você está vendo o que interessa efetivamente para as cidades. Então, quando uma cidade decide, muitas vezes, pavimentar, ao invés de decidir investimentos em saúde, educação ou saneamento, ela está tomando uma prioridade, ela está definindo uma prioridade, que é muito mais atender a um determinado espaço, a um determinado grupo de interesses, do que efetivamente a prioridade, muitas vezes, da população. E eu acho que essa é a discussão da política, e é isso que nós, de alguma forma, esses mapas podem trazer consciência. Para que as pessoas possam entender ou contribuir sobre as discussões, para que a qualidade de vida delas possa melhorar.
1: Nós estamos conversando com o Jorge Abraão, que é coordenador-geral do Instituto Cidades Sustentáveis, sobre esse primeiro mapa da desigualdade da região metropolitana de São Paulo, que fez um levantamento comparando 39 cidades da região metropolitana, né, Jorge? E vocês, se dedicaram especificamente a nove áreas, que são áreas essenciais para qualquer pessoa, para qualquer cidade: saúde, educação, segurança pública, habitação, transporte, mobilidade, infraestrutura, meio ambiente, cultura e pobreza, trabalho e renda. Você estava dizendo que quando uma cidade decide investir em asfalto e não em merenda escolar, por hipótese, é uma escolha política que vai ter as suas consequências. Aliás, eu estava vendo aqui no trabalho de vocês que tem muita cidade que tem um PIB enorme, um produto interno bruto importante, mas que isso não se reverte em qualidade de vida para os seus moradores, né, Jorge?
0: É verdade, eu acho que isso só prova o que nós estamos falando, não é? Quer dizer, as cidades que têm, digamos, por que que uma cidade tem um PIB muito grande, muitas vezes? É porque ela abriga um grupo, digamos assim, de empresas de indústrias, prestadoras de serviços, enfim, que de alguma maneira geram um imposto muito grande para a cidade. Mas você acaba vendo que a qualidade de vida nessas cidades acaba não sendo equivalente a esses impostos, de uma forma geral. Cajamar é um exemplo disso, é uma dessas cidades da Grande São Paulo. E você acaba não tendo, dentro da cidade, a qualidade de vida equivalente à riqueza que ela tem, né? A própria cidade de São Paulo, né? A nossa capital aqui. Nós temos a cidade de São Paulo, é a cidade mais rica da América Latina, mas a gente abriga desigualdades fenomenais na cidade de São Paulo. Esse número que você deu agora, Agostinho, de que é o número da idade média ao morrer, na verdade, dessas cidades. Aqui na capital de São Paulo, a gente tem uma diferença entre quem mora nos Jardins. As pessoas que moram nos Jardins têm idade média ao morrer de 82 anos. E quem mora em Cidade Tiradentes tem idade ao morrer de 62 anos. É uma diferença de 20 anos de idade. É quase se como a cada quilômetro que você andasse, você perdesse um ano de vida, no sentido dessa idade média ao morrer, que é a soma de uma série de fatores que mostram a desigualdade. A idade média ao morrer, ela é fruto, digamos assim, de um espaço com um homicídio de jovens muito grande, com uma mortalidade infantil maior, com uma qualidade de saúde e educação pior, com habitação precária e baixa, e questões de problemas de saneamento. Então, esse indicador, ele abriga dentro dele, ele é uma síntese de desigualdades. Nós temos isso aqui na nossa rede. Na região, como você falou, existe uma diferença de 16 anos entre quem mora em São Caetano no sul do Sul e quem mora em Francisco Morato, e existe dentro da capital essa mesma desigualdade. Então a gente observa que a desigualdade está entre os municípios, mas está dentro dos municípios também. Então os prefeitos têm que também olhar as suas cidades com essa perspectiva da desigualdade. Se eles, ao definir seus orçamentos, perguntassem, e ou eles ou elas, prefeitos ou prefeitas, perguntassem se os recursos que estão sendo investidos estão contribuindo para a redução das desigualdades ou não, isso seria um ótimo caminho para saber se a gente vai conseguir reduzir e equilibrar mais a cidade. Porque uma cidade desigual, ela é uma cidade sem harmonia. Ela gera a desigualdade é a base de uma série de problemas que passa por violência, por questões de renda enormes que acabam tendo consequências na qualidade de vida de cada pessoa, e por aí vai. Então é muito importante ter esse olhar para que a gestão possa ser feita considerando muito esses dados relativos às desigualdades, para que as pessoas, para que a sociedade tenha mais harmonia, eu diria.
1: É isso, né? Porque no final das contas as pessoas morrem. Esse é o desfecho, esse é o final da história. As pessoas morrem antes da hora. Você falou do poder público ouvindo a população, e acho que a população também sabendo escolher entre as possibilidades, né? O orçamento todo ele sempre vai ser limitado, por mais grandiosa que seja a arrecadação de uma cidade, o orçamento é sempre limitado para uma necessidade de uma população inteira. E aí nós teríamos, né, Jorge, que saber quais são os objetivos que nós queremos como cidadãos. Eu estou vendo aqui, por exemplo, vacinação, né, cobertura vacinal. Vargem Grande Paulista, a cobertura vacinal em Vargem Grande Paulista é de 99,8%, ou seja, quase toda a população vacinada. Rio Grande da Serra, que está no outro extremo das cidades mais mal colocadas nesse ranking, tem uma cobertura vacinal de 29%. Quer dizer, não dá para ter dúvida por que que se morre antes da hora em algumas cidades, né, Jorge?
0: É verdade, efetivamente, eu acho que esses números é justamente para esse raciocínio, Agostinho, que você está fazendo, não é? E eu acho que ele é importante porque acho que é isso. Quem é que pode solucionar essas coisas, né? Nós vivemos num país em que a democracia existe, nós todos queremos preservá-la, não é? Ela é muito importante para os avanços nesse processo, mas a democracia, ela é fruto de escolhas, efetivamente, das pessoas. E é o poder público que pode resolver esses problemas em escala na nossa sociedade. A verdade é essa. Não é ninguém que pode surgir que vai resolver algum tema dessa ordem de grandeza. Então, esses problemas que nós estamos falando, habitação, saúde, transporte, saneamento, violência. Isso é o poder público que tem, digamos assim, a obrigação e a atribuição de resolvê-lo. Então, é na política, isso traduzindo, isso será resolvido pela política. Gostemos ou não gostemos dessa questão, há pessoas que são avessas a isso, mas é a política que acaba definindo a qualidade de vida. Se é a política, nós temos que.

0: aprender ou estar sempre atentos à escolha de quem está efetivamente, entender quem são as pessoas que estão, de alguma forma, avançando em questões que têm a ver com a qualidade efetivamente de vida sua, de quem está, das questões que são importantes para você. Porque muitas vezes a discussão fica em outros temas. Não, mas quem é capaz de avançar na questão do enfrentamento das desigualdades? Quem vai investir nessas questões que são fundamentais para a gente? Eu acho que aí cabe a cada um de nós estar escolhendo, mas é através da política que nós vamos transformar essa situação.
1: Nós estamos conversando aqui na Rádio Nacional com Jorge Abrão, que é coordenador-geral do Instituto Cidades Sustentáveis, a propósito desse primeiro mapa da desigualdade da região metropolitana de São Paulo, que mostra o que a gente já vê, né? Só você está olhando, tá no carro, está no transporte, você olha pela janelinha, você vai ver a desigualdade passando pela sua janela. Mas os números escancaram uma coisa que assusta mesmo, né? Assusta demais, demais mesmo. Pelo ranking aqui, as melhores cidades dessa relação de 39 municípios aqui de São Paulo, da região metropolitana, pela ordem. Em primeiro vem São Caetano do Sul, em segundo Santana de Parnaíba, em terceiro Ribeirão Pires, Vargem Grande Paulista a quarta e Poá fechando o top 5. Isso as melhores cidades levando em conta essas áreas: saúde, educação, segurança, habitação, transporte e tudo mais. E lá na rabeira, infelizmente, Embu das Artes, Itapecerica da Serra, na antepenúltima posição Juquitiba, na penúltima Francisco Morato e na rabeira Pirapora do Bom Jesus. Você sabe que quando eu vi Pirapora do Bom Jesus, Jorge, na última posição, eu não conheço Pirapora, mas parece um lugar tão bucólico, Pirapora do Bom Jesus, uma cidadezinha pequena que não deve ter muita poluição, não deve ter. Mas não, né? Quer dizer, uma cidade que pode, num primeiro momento, parecer aprazível e bucólica, se ela não tiver saúde, vacinação, escola, transporte, cultura, lazer, segurança, não adianta nada, né, Jorge?
0: Não, é isso, quer dizer, eu acho que é a aparência muitas vezes. Bom, o ditado popular diz que as aparências enganam, não é? E no caso de Pirapora, como você diz, ela, além de tudo, ela mostra que ela tem problemas mesmo de infraestrutura, efetivamente, que são muitos serviços que poderiam ser melhorados. E lá também a violência, o número da violência é o maior em Pirapora do Bom Jesus entre as 39 cidades, assim que a gente tem, com 16 homicídios por 100 mil habitantes. Então, efetivamente, a gente vai descobrindo, muitas vezes negativamente, como é esse caso que você citou, Agostinho, mas às vezes a gente também se surpreende positivamente, não é? Então, o caso de Pirapora é um caso típico desses em que fica claro que ainda não chegaram lá, digamos assim, a infraestrutura necessária para a população que dê a ela minimamente uma qualidade de vida razoável ou que esteja à altura de estar nessa região metropolitana. Porque um outro dado que existe, eu acho que surge desse mapa e que eu acho que é muito importante a gente pensar, é que essas cidades, elas praticamente acabaram, muitas delas, se integrando, não existe mais fronteira física entre elas. Embora apareçam nos mapas, não existe mais fronteira entre elas. Portanto, muitos dos problemas que existem em uma atingem a outra. Esse problema climático que a gente tem, só para dar um exemplo, a questão das enchentes, das chuvas, elas não respeitam limites de efetivamente, não é? De municípios. A drenagem dessas cidades, a água, quando vem de uma, vai para outra, e a drenagem tem que ser pensada, por exemplo, de uma maneira comum, para você conseguir solucionar esse problema. O transporte precisa ser pensado. Muitas pessoas moram num desses municípios e trabalham em outros. Nós temos uma série de temas que podem ser. O uso do solo tem que ser pensado de uma maneira comum. Às vezes você tem um bairro residencial no município ao lado de um industrial do outro poluindo. A gente tem que pensar a região metropolitana, a governança.

0: presença dela de uma maneira integrada. Isso é o que é importante fazer. Então, eu acho que o mapa ele estimula também isso. É uma reflexão e um planejamento integrado dessa região para que até distribuições de recursos possam chegar mais em cidades mais desiguais, efetivamente, de infraestrutura, como é o caso aqui nós estamos citando de Pirapora do Bom Jesus, mas também que a população possa se utilizar de serviços, né, que melhorem a qualidade de vida, porque nós estamos, na verdade, numa grande cidade, não é? Que, na verdade, está dividida em 39 municípios. Então, pensar em cada vez
1: É
0: mais
1: isso.
0: fortalecer esses espaços de governança dela, de pensar conjuntamente essa cidade, é muito importante.
1: É isso aí. O Jorge Abraão, que é coordenador-geral do Instituto Cidades Sustentáveis, falando dessa pesquisa importantíssima. Acho, ó, se eu fosse candidato, eu pegaria, colocaria debaixo do braço essa pesquisa para estudar. E eu, como sou eleitor, farei o mesmo também. Farei o mesmo, porque é um mapa que traz uma radiografia do estado de São Paulo, que é assustadora, essa radiografia, mas que é muito importante para a gente tentar sanear e sanar algumas divergências. Esse tema daria uma conversa para horas e horas. Eu queria só destacar rapidinho, vocês colocam aqui que a questão do saneamento básico é o maior contraste identificado nesse estudo. Cidades que têm uma população com a rede de esgoto quase nenhuma, em contraposição a cidades em que o tratamento de água é quase de 100%. É óbvio que uma cidade em que há tratamento de água e há água para 100% da população e há esgoto tratado para 100% da população, é lógico que a saúde dessa gente vai ser melhor e é lógico que a expectativa de vida vai crescer automaticamente. É assim que funciona. Não é difícil entender, mas parece que está difícil para algumas regiões colocarem na prática esse ensinamento que é tão, tão óbvio. Jorge, foi um prazer falar com você. Muito obrigado pela atenção, parabéns pelo trabalho e até breve, Jorge.
0: Foi um prazer, Agostinho, e um bom dia para todas e todos os ouvintes.
1: Muito obrigado. Jorge Abrão, que é coordenador-geral do Instituto Cidades Sustentáveis, falando dessa pesquisa importante demais. Primeiro mapa da desigualdade da região metropolitana aqui de São Paulo. 8h53. Segue com a gente aqui no Alô, Alô Brasil. Vamos a Brasília. Vamos a Brasília. Priscila Mazenotti. Como é que você está, Priscila? Bom dia.
2: Oi, Agostinho, tudo bem por aqui? Um bom dia para você, bom dia também para o pessoal que acompanha aí o Alô Alô Brasil. Hoje, dia de reunião de líderes lá na Câmara, viu, Agostinho? Estamos
1: Ah, é?
2: nessa expectativa aí para ver se finalmente eles decidem qual vai ser a pauta de votação, se vai ter aí algum item mais relevante, mais polêmico nessa pauta de votações nesses dias aí de esforço concentrado. Por enquanto, nada muito polêmico, né? Como a gente falou ontem, tem algumas medidas provisórias na pauta, mas só vencem em agosto, não estão ainda trancando a pauta, né? Por exemplo, a do novo desenrola, tem a medida provisória também dos combustíveis na Câmara. No Senado, não vai ter reunião de líderes, aliás, não é uma prática corriqueira do Davi Alcolumbre fazer essa reunião de líderes, o Hugo Mota sempre faz, praticamente a cada 15 dias, né? Como prevê, inclusive, o próprio regimento. O Senado tem cinco itens na pauta e alguns projetos, projeto que trata do programa de incentivo de fertilizantes e algumas outras pautas ali relativas ao Ministério Público. Vamos acompanhando então como é que vai ser o dia de hoje. Deve ser bem esvaziado por lá, viu, Agostinho? Sessão semi-remota, pessoal podendo votar de longe, sem nada muito polêmico. Vamos ver como é que vai ser hoje a reunião de líderes marcada.

0: mais onde é que você deixou as coisas. É meio assim também, né? Deve ser com o pessoal.
1: Demora para engrenar, né?
0: Ah,
1: Dá
0: demora.
1: trabalho, trabalhar
0: Aí já vai
1: e
0: parar logo
1: tudo,
0: na
1: né?
0: frente, ali já para de novo, já já também. Então, nem sei, né? Não dá muita vontade. Mas enfim, mas é importante. Tem tema importante para discutir.
1: Super,
0: Super importante. É
1: super importante.
0: pô, seis
1: É,
0: por um tem que sair da gaveta.
1: então, o que que acontece? A 6x1 está parada lá,
0: É.
1: né, na Secretaria Legislativa. A Comissão de Constituição e Justiça, inclusive, tem reunião marcada para hoje. Na pauta ali tem a questão de pets, o estatuto dos gatos e dos cachorros, dos animais, lei de maus-tratos dos animais. Nada de 6x1. Davi Alcolumbre não falou nada sobre esse assunto, o presidente da CCJ também não. E aí a coisa vai ficando, né? Vai ficando. Amanhã já é quarta, depois quinta, sexta, acaba esforço concentrado e aí. A 6x1 acaba, né, caindo no esquecimento, que não pode cair no esquecimento, é preciso cobrar diariamente aí que os parlamentares votem essa PEC.
0: É isso aí. Bom, e já começa a valer hoje o desenrola, né, para adimplentes, né, Priscila?
1: Então, a gente estava falando até do desenrola, a medida provisória do novo desenrola. Ela vence, ela perde a validade agora, final de agosto. Ela precisa ser votada na Câmara, precisa ser votada no Senado. Nem foi criada a comissão mista ainda, né? É aquele desenrola 2.0 para quem ganha até R$ 8.100 por mês. Esse é o novo desenrola, né? Mas aí a gente tem também esse desenrola adimplentes, começa a valer a partir de hoje, que vale para quem? Para os trabalhadores informais que estão com as contas em dia, ou aquele que está com atraso ali de até 3 meses, 90 dias, vale também para estudantes do FIES, é para o pessoal que paga, né, que está ali com pequenos atrasos, 15 mil pelo menos ali no máximo, devendo para o banco, vale ali para crédito pessoal não consignado, que é aquele em folha, por quê? Porque é justamente o foco são os trabalhadores informais, então já pode procurar o banco, antes era só Banco do Brasil e Caixa Econômica, agora também instituições e outros bancos podem negociar. Qual que é a orientação? Procurar o banco ou entrar no site, né, no Desenrola Adimplentes, ver ali se você preenche, as taxas de juros são bem baixinhas, para você botar ali as contas em dia, não virar aquela bola de neve, né? Já está há 3 meses devendo, e aí vira aquele bololô que a gente bem sabe que vai descambar aí para uma dívida muito maior, né? Então, é aí o governo querendo. Está de olho ali no bom pagador, né? Naquele que tem uma dívida, já pagou pelo menos 4 parcelas, é uma dívida não considerada tão alta, aí de até R$ 15.000, né? Um trabalhador informal, aquele com carteira assinada que está com as contas em dia, e também o estudante do FIES que quer organizar a situação. Aproveitando aí, né, Agostinho, semestre começando, vamos ver aí como é que essas pessoas querem chegar no Natal, né? Chegar o Natal aí sem dívida. E desenrola, então, adimplentes já está valendo, Agostinho.
0: É isso, e quem não precisa de desenrola nenhum, não deveria precisar, são os juízes e desembargadores, né? Mas o Edson Fachin falou que já está pensando num projeto para limitar os salários dessa gente toda. A promessa é que até o final desse ano sai. Vamos ver, né, Priscila?
1: Aí é aquela questão também dos penduricalhos, né? Já acabou também com a história da aposentadoria como premiação, né? Tem que ficar de olho, porque são os grandes salários aí, tem mais é que discutir esse assunto, né? A gente tem aí uma discrepância muito grande, enquanto a gente tem os trabalhadores informais, o governo de olho para regularizar a dívida, a gente tem aí os magistrados, os juízes ganhando muito mais do que, né, a gente poderia pensar. Acima até do teto, muitas vezes.
0: É isso, Priscila. Valeu, Priscila. Bom trabalho para você. A gente se fala amanhã de novo, tá bom?
1: Combinado, gente. Um beijo, até amanhã.
0: Beijo. Priscila Mazenotti falando com a gente ao vivo, direto de Brasília. Acabou. Acabou com a Priscila Mazenotti lá no alto, então, né? Para audiência bombar mesmo, como tem que ser. Obrigado pela presença de todos, pelas mensagens, pelo carinho. Foi muito legal. Aproveitem a terça-feira de vocês, com frio, com chuva, seja lá com o que for. A gente se encontra amanhã a partir das 8. Eu conto com vocês, hein? A partir das 8 da manhã aqui na Rádio Nacional, no Alô, Alô Brasil. Valeu, pessoal. Obrigado por tudo aí. Bom dia para todos nós. Tchau, tchau.
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4: 9:01, muito bom dia. Está começando mais um Ritmo da Notícia, aqui pelas ondas da Rádio Nacional. Eu sou Fátima de Mello, na mesa de som Egberto Martins. Música e informação para você. Vamos começar com Cidade Negra, Pensamento.

0: Lucas Santana no Ritmo da Notícia, Partículas de Amor, de Lucas e Gui Amabis. Zélia Duncan Flores, de Fred Martins e Marcelo Diniz, Cidade Negra, Pensamento.
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0: E a gente começa com boa notícia, hein? Boa notícia para quem mantém suas dívidas em dia e quer renegociar. É que o desenrolar de inadimplentes desenvolvido para essas pessoas começa a operar hoje, com novas regras para a participação dos bancos e da União. Então, agora, 30% dos valores das operações virão das próprias instituições financeiras, enquanto os 70% restantes serão bancados pelo governo. A gente vai saber mais então com a repórter Daniela Longuinho, quem pode participar.
2: O programa permite renegociar até R$ 15.000 em dívidas sem garantia, com taxa máxima de 1,99% ao mês, bem abaixo da média atual do crédito pessoal, que gira em torno de 7% ao mês. Essa modalidade oferece crédito para trabalhadores informais que mantêm suas dívidas em dia. O pacote também inclui uma linha voltada para estudantes e ex-estudantes adimplentes do FIES, Fundo de Financiamento Estudantil, e medidas para trabalhadores com carteira assinada. A principal alteração permite que qualquer banco participante utilize recursos próprios combinados com até R$ 3 bilhões disponibilizados pela União. Antes, apenas Banco do Brasil e Caixa poderiam combinar recursos próprios com recursos públicos, o que gerou resistência das instituições. As regras para participar do desenrola adimplentes continuam as mesmas. Podem aderir ao programa clientes que tenham contratado crédito pessoal sem consignação em folha, incluindo empréstimos feitos para reunir outras dívidas. Além disso, é necessário ter quitado pelo menos 4 parcelas do contrato e possuir saldo devedor de até R$ 15.000 por instituição financeira. Outro requisito é estar com as prestações em dia, ou no máximo com atraso de até 90 dias, antes da publicação da medida provisória. Dívidas de crédito rural, financiamentos com garantia real, cartão de crédito nas modalidades parcelada e rotativa e débitos de cheque especial não estão incluídos no programa. Quem tiver mais de uma dívida enquadrada no desenrola dentro do mesmo banco poderá renegociá-las. Os interessados devem procurar diretamente a instituição financeira onde contrataram o empréstimo para verificar as condições disponíveis e solicitar a renegociação. Com reportagem de Tatiana Alves, da Rádio Nacional em Brasília, Daniela Longuinho.
0: E agora, no Ritmo da Notícia, Fagner e Zé Ramalho, Eternas Ondas.

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0: Caetano Veloso, um abraçaço de Caetano, Afonsinho para Leonor McCartney, Fagner e Zé Ramalho, de Zé Ramalho, Eternas Ondas.
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0: Bom, em julho, os Estados Unidos aplicaram taxas de 25% e 12,5% sobre os produtos brasileiros que entrarem no país. Para tentar reverter a situação, o governo brasileiro entrou com um pedido na OMC, a Organização Mundial do Comércio, para contestar essas duas sobretaxas. Ontem veio a resposta.

0: proposta. Os Estados Unidos aceitaram o pedido do Brasil. O país afirmou que está pronto para dialogar com representantes da missão brasileira em data conveniente, sem confirmar quando. O repórter Gésio Passos explica para a gente.
1: O Brasil apresentou uma queixa ao OMC após o país ser taxado consecutivamente pelos Estados Unidos em julho, chegando a uma sobretaxa de 37,5% sobre as exportações brasileiras. Essa consulta é a primeira etapa formal para a resolução de controvérsias na OMC. O Brasil alega que as tarifas são injustificadas e incompatíveis com as regras do comércio multilateral. Se a consulta negociada entre os dois países não resolver a queixa brasileira em 60 dias, a OMC abre um painel para analisar o caso. A China também solicitou formalmente a participação na consulta brasileira à OMC sobre o tarifaço estadunidense, alegando que a medida também prejudica as exportações do país asiático. As tarifas atingem cerca de 23% das exportações brasileiras para os Estados Unidos. Entre os itens atingidos estão máquinas e equipamentos, diferentes tipos de madeira, gorduras e óleos, calçados, móveis e confecções. A OMC vem sofrendo uma paralisia nos últimos anos, sobretudo devido ao bloqueio dos Estados Unidos à nomeação de juízes do órgão de apelação da organização. Da Rádio Nacional em Brasília, Gésio Passos.
0: Seguimos então com o ritmo da notícia, Mariana Aidar, aqui em casa.

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0: Diogo Posses e Céu, Nada que te diz respeito, de Diogo e Jessé Santos. Zezé Posse, Perigo, de Dom Paulinho Lima e Nico Rezende. Mariana Aidar, Della e Duane e Nuno Ramos, Aqui em Casa.
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0: E atenção, ouvinte. Se você é responsável por um menor de até 15 anos de idade, pode levar a criança ou adolescente a um postinho de saúde mais próximo da sua casa para atualizar as vacinas. É que até o dia 1º de setembro ocorre a campanha de multivacinação 2026 do Ministério da Saúde. O Dia D Nacional será em 22 de agosto, um sábado, e contará com a oferta de 20 imunizantes. A repórter Carolina Pessoa explica para você que se interessou quais vacinas estão disponíveis.
2: O objetivo é aumentar a cobertura vacinal em todo o país. De acordo com o Ministério da Saúde, já foram disponibilizados 1,5 milhão de doses aos estados. Entre as vacinas estão BCG, hepatite A e B, poliomielite, dengue e Covid-19. O Ministério da Saúde também está intensificando a vacinação contra o sarampo nos municípios de São Paulo, Guarulhos e São Bernardo do Campo, para todas as pessoas de 6 meses a 59 anos. A medida foi adotada após o registro de casos importados e transmissões relacionadas. Em 2019, o Estado registrou mais de 20 mil pessoas com a doença. A mobilização engloba ainda atualizações recentes do calendário, como a oferta da vacina contra a dengue para crianças e adolescentes de 10 a 14 anos e a vacinação contra a Covid-19 para crianças, conforme as indicações específicas de cada imunizante. Esta também é a primeira edição da multivacinação com a vacina pneumocócica 20 valente, incorporada neste ano ao calendário nacional de vacinação. O imunizante amplia a proteção contra pneumonias e meningites e é indicado para crianças menores de 5 anos, conforme o esquema vacinal. A vacinação é a principal forma de proteção contra diversas doenças. Manter altas coberturas é fundamental para proteger crianças e adolescentes, reduzir a circulação de vírus e bactérias e evitar o retorno

0: a disseminação de doenças que podem causar complicações graves, sequelas e até mortes. Durante a campanha de multivacinação do ano passado, foram aplicadas mais de 7 milhões e meio de doses em todo o país, sendo cerca de 1 milhão durante o dia D. Da Rádio Nacional no Rio de Janeiro, Carolina Pessoa.
1: Seguimos com o ritmo da notícia. Excelente terça-feira para você. Vamos ouvir Ed Mota, Solução.

0: Os Novos Baianos, de Assis Valente, Brasil Pandeiro, Chico César e Dominguinhos, de Chico César, Deus Me Proteja, Ed Mota, Solução, de Bombom e Ed Mota.
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0: Se você tem vício em jogos ou conhece alguém que tenha, pode acessar uma cartilha online para te ajudar a sair dessa situação. A repórter Priscila Terezo está na linha e explica para a gente. Bom dia, Priscila. Que cartilha é essa?
2: Oi, Fátima. Bom dia para você e a todos. A cartilha é Apostas Online, Betes e Jogos de Azar. Proteja seu dinheiro, sua saúde e sua família. A iniciativa é da Secretaria de Estado de Defesa do Consumidor e do Procon RJ. A publicação educativa tem orientações para conscientizar a população sobre os riscos das apostas esportivas e dos jogos de azar online. Além disso, o guia oferece informações para prevenir o superendividamento, identificar sinais de perda de controle e indicar os canais de apoio disponíveis. Na cartilha, os consumidores encontram explicações de como funcionam as plataformas de apostas e sobre as diferenças entre entretenimento, investimento e jogos de azar. Também traz um alerta para mecanismos que estimulam o jogador a permanecer apostando e esclarece sobre falsas promessas de lucro fácil, reportando que as apostas não representam uma forma segura de obtenção de renda. A publicação ainda traz como tema a proteção de crianças e adolescentes, ao lembrar que a participação de menores de 18 anos em apostas online é proibida por lei. Orienta pais e responsáveis sobre sinais de alerta, como isolamento e pedidos frequentes de dinheiro, que podem indicar exposição precoce a esse tipo de conteúdo. A cartilha também aborda os impactos das apostas na saúde mental e nas relações familiares, apresentando informações sobre a ludopatia, que é o nome técnico para o vício em jogos de azar, e orientações para as pessoas que enfrentam dificuldade em controlar o hábito de apostar. Para prevenir o jogo descontrolado, o material reúne recomendações práticas para evitar prejuízos financeiros, apresenta a ferramenta oficial de autoexclusão das plataformas autorizadas e indica onde o consumidor pode buscar orientação, atendimento e apoio psicológico. Fátima, volto com você.
0: Obrigada, Priscila Terezo, pelas informações. Bom dia para você. Ritmo da Notícia segue com Alice Carvalho.

Alice Caymmi, Sentimentos de Alice Caymmi. Ritmo da Notícia fica por aqui, com a edição de Daiana Vitor, reportagem Daniela Longuinho, Gésio Passos, Carolina Pessoa e Priscila Terezo. Programação musical de Janeira Goulart, apresentação Fátima de Mello, na operação Egberto Martins. Obrigada pela companhia, Ritmo da Notícia, de volta amanhã às 9 da manhã.

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0: O pesquisador do Arquivo Público do Distrito Federal, Elias Manuel da Silva, conta essa história.
6: Conta-se que o pessoal de todos os campos, canteiros de trabalho de Brasília, eles paravam no almoço, o pessoal chegava a silenciar os canteiros de obra, aumentava no radiozinho o sinal, porque eles queriam ouvir a crônica. 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Era uma crônica preparada pelos jornalistas da Rádio Nacional, onde ele expressava a saudade do candango da sua família. O orgulho do candango de construir Brasília. Você imagina, num canteiro de obras, chegando naquele caminhão no final de semana, o candango sobe em cima do caminhão e fala: querida Maria, tu que tá aí na terrinha, teu marido tá aqui, eu tô bem, querida.
2: O galpão da Rádio Nacional tornou-se o principal espaço cultural de Brasília. Recebia programas de auditório, concursos de calouros, espetáculos teatrais e apresentações musicais. No palco, peças teatrais marcavam a época, como Os Pioneiros, encenada em 1959, e a peça infantil Caçulinha do Brasil.
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1: Aê, gente, 10 horas e 9 minutinhos em Brasília. Bom dia, bom dia! Amazônia! Uhul!
2: Brasil!
1: Chegamos! Terça-feira! Dia 11 de agosto de 2026, gente! Aê! Como é que vocês estão, hein? Passaram bem a noite? Conseguiram dormir? Tiveram uma boa noite, assim, de sono? Teve aquele ronquinho? Conseguiram, gente? Dormir direitinho com aquele ronquinho? Ah, meu Deus do céu! Eita! Conseguiu, bebê? Você roncou direitinho, bebê? E aí, galera? Espero que o dia de vocês já tenha aí começado a todo vapor. Com certeza, eu sei que vocês já estão naquele lanchinho da manhã. Bora tomar um cafezinho, ai, eita!
3: Cafezinho, ai!
1: Ó, vamos tomar um cafezinho, ai. Se tiver um queijinho, tiver um bolinho aí, pode convidar a gente, né, Pipis? A gente aceita, opa! Tá esperando o quê? Manda aí sua mensagem pra gente no 619-9674-1568. Quero ver você aqui participando com a gente, mandando sua mensagem, fazendo seu pedido musical. Vem aqui, vamos alegrar essa manhã, vai ser bom demais, gente. O que vocês estão aprontando, hein? Tá tudo certo? Tá tudo ok? Ah, vambora, hein? Eu sou a Edileia Martins, a Didi Martins.

0: Como vocês preferirem, nos trabalhos técnicos, ele, Pipica e a Bia, esse indígena mais famoso do Brasil. Você tá bem, Pipis?
1: Brasil!
0: Tá tudo certo, vambora, gente! E também contamos com a programação musical de Antônio Miranda. E pra começar, bora fazer esse povo dançar, Pipi. É, a gente vai de Mestre Cupijó e seu ritmo, Mingau de Açaí.

Opa, gente, 10 horas e 15 minutinhos em Brasília. É a música do açaí, Pepe, do X-Calypso. Esse açaí é bom, hein? Meu Deus do céu. Oh, como é que é? E aí vem mais o X-Calypso, né, com açaí. Beleza. Vani de Tabatinga, Medina, Minas Gerais. Opa, bom dia, minha flor, tudo bem com você e sua mãe? Oi, Vani, que alegria ter você por aqui, bom dia, Pipi, a todos os ouvintes do Pão de Encontro. Didi, tô fazendo bolo de mandioca, daqui a pouquinho tá pronto. Meu Deus, a gente vai comer um bolinho, Pipi, de mandioca. Não é mané pelado, viu, Pipis? Jamais, né? É bolo de mandioca, viu, Pipi? Calma. Não confunda, não é o mané pelado, não. Aguenta isso, Pipica Yabi. Ai, gente, é um bolinho de mandioca daqui a pouquinho com um cafezinho. Meu Deus, Vani, que delícia! Eu quero, menina! Bom dia pra você, obrigada pela participação aqui. Tava com saudade, aí eu lembrei, né, que você, às segundas, faz entrega, né?

0: Isso. Aí eu falei, ah, Maninha, hoje não participou ontem, né? Quando eu percebi que você não participou, acho que ela tá entregando os coisinhas, né? Os temperos. Beijão, minha amiga querida Vani. Valeu! Ó, Joãozinho já chegou, Pepe. Ele deve estar lembrando de um monte de gente que tá aniversariando. Fala, meu amigo Joãozinho!
1: Oi, bom dia, meus amigos da Rádio Nacional da Amazônia. Bom dia, minhas amigas da Rádio Nacional da Amazônia.
0: Bom dia!
1: Uma boa terça-feira e uma boa semana. Vamos lá, que tem gente atrasada aqui.
0: Tem gente
1: Ó,
0: atrasada, Pipes. Tem que
1: ontem
0: lembrar
1: aqui, quem fez
0: essa
1: aniversário foi
0: lista.
1: Antônio José de Abadia,
0: Antônio José.
1: Goiás. Fez aniversário dia 10. Aí,
0: Quem
1: dia
0: mais?
1: 8, foi Valdemar da Costa, meu primo, lá na cidade de Novaes,
0: Ah, pensei que era
1: no
0: o Valdemar da
1: interior de São
0: Costa, do
1: Paulo, perto de
0: político.
1: Catanduva. E dia 10, ontem, foi Leide Batista da
0: Francileide
1: Silva, de Santa
0: Batista.
1: Terezinha, no estado do Mato Grosso. Fez aniversário agora.
0: Sim.
1: Aí, dia 7, foi
0: Dia
1: Domingos
0: 7.
1: de Souza, é meu vizinho lá da Bahia, mas tá aqui no interior, aqui na capital, aqui na grande capital, aqui perto da cidade de Osasco. Aí fez aniversário dia 7.
0: Ah, beleza.
1: Eu tô procurando mais gente que fez aniversário, mas por enquanto tô achando só essas pessoas
0: Ah, então tá.
1: aí. Aí eu ofereço as músicas do programa pros aniversariantes e para vocês aí da rádio, pros ouvintes, pros meus amigos correspondentes, de uma sempre, esquecer de ninguém.
0: Tá bom.
1: Aí eu ofereço as músicas do programa para todos os ouvintes aí, para vocês, e pode divulgar meu número. E muito obrigado. Aí eu tô voltando aqui atrás para ver se tem mais alguém aqui. Ah, tem sim.
0: Ah,
1: Tô
0: tem
1: vendo aqui, em
0: sim.
1: agosto aqui. Dia 11, Ana Isabel dos Anjos, de Santa Rita de Cássia, no estado da Bahia. É
0: Ana
1: ontem, é dia
0: Isabel.
1: 11, é hoje, tá fazendo aniversário. Tá vendo? Bom que eu olhei aqui e vi aqui. E tem mais outra pessoa aqui. Águida Eva, de São Sebastião do Paraíso, Minas Gerais também. Hoje, dia 11. Já ia ficando para trás. Bom que
0: Eita,
1: eu
0: meu
1: olhei aqui
0: Deus.
1: e vi que tem mais gente aqui. Aí, eu ofereço as músicas para mãe, precisa aniversariante aí. Muito obrigado e um bom dia
0: Bom
1: e um
0: dia.
1: bom trabalho para vocês. Bom trabalho para quem estiver trabalhando e bom descanso para quem estiver descansando.
0: Tá bom.
1: Muito obrigado. Fica todos com
0: Obrigada.
1: Deus. Tchau.
0: Tchau, tchau, Josinho. Grande abraço aí para você. Obrigada pela sua atenção, né? Por nunca esquecer as pessoas queridas. Joãozinho é amigo de todo mundo, quer lembrar aniversário de todo mundo. Bom dia para você. E olha, gente, a gente às vezes, né, começa um dia e é incrível que às vezes nem todos os dias a gente tem respostas fáceis, né? Nem toda questão difícil se resolve de uma hora para outra. Essa que é a verdade, né? Mas que a gente possa se lembrar, né, de que até os caminhos mais complicados, eles ficam mais claros quando caminhamos com calma, com fé e principalmente com coragem. Então, meu amigo tá aí ouvindo, né? Você que tá aí na sintonia nesse momento, talvez aí você esteja nesse momento passando por alguma questão que não seja tão fácil de se resolver, né? Então, saiba disso. Tem dias que a gente não tem respostas fáceis, que a gente talvez esteja vivendo uma questão muito difícil e que realmente ela não vai se resolver de uma hora para outra, mas que você saiba que os caminhos mais complicados ficam mais claros quando a gente caminha com mais calma, com coragem, com fé. Então, que hoje a gente não tenha medo, medo dos nossos desafios, porque todo dia a gente vai ter. Cada um vai ter o seu desafio, seja ele mais leve, seja ele mais difícil, né? Mas todos nós temos nossos medos, mas todos os nossos desafios podem ser vencidos, né? Que você aí tenha sabedoria para escolher, uma serenidade, né? Uma paz dentro de você para esperar e ter forças para continuar. Então, que a luz seja maior que a preocupação, porque tem vezes, né, que a gente fica tão preocupado que a gente só foca no problema, né? Então, que a luz seja maior que a preocupação, que a esperança, né, de vir dias melhores seja maior que o medo e que cada dificuldade encontre no seu tempo uma solução. Talvez ela não vai ser resolvida amanhã, talvez ela não seja resolvida depois, mas toda dificuldade tem seu tempo, tem a sua solução. Talvez não seja a solução que a gente espere, mas vai ter uma solução que vai dar paz, com certeza. Então, tenha uma terça-feira iluminada, leve, cheia de boas energias para todos nós. É o que eu desejo, viu, gente? E vamos seguindo, porque meu amigo Gracias deixou a mensagem aqui pra gente. Fala, Gracias!
2: Bom dia, Dileia Martins.
0: Bom dia.
2: Com grande satisfação que mais uma vez estou participando do ponto de encontro.
0: Certo.
2: Pra começar, vou mandar uns alô.
0: Ah.
2: Eu quero mandar um alô pra Rosângela Oliveira.
0: Ah, Rosângela.
2: No Rio Branco, no Acre. Rosângela, eu espero que tu tenha gostado do meu vídeo que eu mandei pra ti, viu? Em tua homenagem.
0: Olha.
2: O vídeo do Teixeira de Manaus.
0: Ah.
2: Um alô pra Rosana Gonzaga, um alô pra Ruth Freitas, um alô pra Roseli Matos, um alô pra Rosenilda, um alô pro Pedro, esposo da Roseli, um alô pro seu Eusébio, um alô pro Aldenondes, um alô pra Bernadette de Parnamirim, um alô pro Irineu, da Bahia, também, um alô pro Nelson aí na Bahia, tudo bom, Nelson? É, um alô pro seu Nelito Cardoso. Um alô pro seu William Mendes. Seu William, tudo bom, seu William? Um alô pro Elivelto, Nailton, Adeilton. Um alô pra Juliette. Um alô pra minha amiga Luciana de Correntina, irmã da Juliette. Um alô pra Luciana Maciel, Luciana Severino. Um alô pra dona Zildinha. Eu quero mandar um alô também pro seu Severino lá no Apuí. Eu quero mandar um alô o Paulão em Açailândia, o Hermiro Mar Dona Antônio no Rio da Onça. Tudo bom com vocês? Hermiro, quando é que tu vem por aqui, homem? Fala aí.
0: É, fala, seu Hermiro.
2: Eu quero mandar um alô também pro meu amigo André Luiz de Toledo. André Luiz, tudo bom, rapaz?
0: Opa.
2: Como é que tá, São José dos Campos? Tá fazendo muito frio? Um alô pro André César do Piauí.
0: Diz que tá fazendo frio lá,
2: um alô
0: pro
2: Edileuza de Teresina. Um alô pra Maria Irandi, Maria Genesi, Maria Zembrani e Maria de Jesus, Raelen e Suelen. Quero deixar meu WhatsApp para novas amizades. DDD é 99984410372. É isso aí, viu, Dileia? Tamo juntos e misturados. Tchau e já fui.
0: Tchau, meu amigo. Dileia,
2: muito obrigado por estar botando meu áudio. Tô te ouvindo aqui, viu?
0: Ai, que legal, Dias. Beleza.
2: É isso aí. Tamo junto, se misturados.
0: Tamo junto. É isso aí, menino.
2: 0372. Então é isso aí, Dileia. Tamo junto e misturados. Tchau, Rafael.
0: Tá bom. Beijo, meu querido amigo. Gracias. Espero que a Rosângela tenha gostado, né, do vídeo que você falou, que mandou, né? Opa, vou ficar aqui na torcida para que ela responda para você, tá? Beijo, meu querido, valeu pela participação. E, gente, ó, lembrando que hoje é terça-feira, dia 11 de agosto de 2026. Pipi, hoje é dia do estudante. Você era um estudante quietinho, Pipi? Ou você aprontava muito? Você jogava aviãozinho nessa. Você ficava provocando a professora, Pipi Caiabi. As meninas. Ah, meu Deus. Você puxava a trança das meninas, Pipi? É. Você jogava aviãozinho em cima da cabeça. Pipi, tu era terrível, hein? Meu Deus do céu. Ah, mas você prestava atenção na aula? Oh, Pipi, aí queriam colocar o Pipi lá na frente, porque ele devia ser pequeno, né? Não era grandão, né? Aí, mais nada, Pipi queria ficar lá atrás, né? Olha, jogando aviãozinho nas meninas. Você toma jeito, você é macho, véi. E você? Você era um bom estudante? Ah, gostaria de saber. Gente, eu era uma boa estudante, viu? Eu gostava. Eu não era muito assim de tirar nota, muito altas, não. Não, confesso. Confesso, mas eu gostava. Eu ficava quietinha. Eu ficava com medo da minha mãe brigar comigo. Então eu ficava sempre quietinha, viu, gente? De chegar a reclamação pra minha mãe, morria de medo. Ó, e hoje é dia do advogado e da advocacia. Dia também da televisão. E pipi, dia do garçom. Cadê aquela música do garçom? Ah! Mas hoje também é celebrado do dia do advogado, né, e da advocacia, é em referência à criação dos primeiros cursos de direito no Brasil em 1827. Olha só, será que você aí tem conseguido ter acesso à justiça? Você sabe os seus direitos? Então, olha aí. Que a gente possa falar aí com um advogado, né, para ensinar dos nossos direitos. E também é data da televisão, dia da televisão. É uma data comemorada no Brasil em 11 de agosto. E olha, como a televisão mudou, né, a vida das famílias. E hoje ela meio que divide, né, o espaço com a internet e com os streaming. Eu acho que muita gente largou um pouco a televisão, né, Pipes? Quer dizer, ela continua, né? Servindo, mas muito mais para assistir, né, coisas do YouTube, para assistir os filmes dos streaming, né? Não sei, né? Antes a gente ouvia muita TV para ver novela, para ver o jornal. Hoje acho que ela tá dividida. E hoje é dia do garçom. Aí o Pepe já colocou até a música do garçom. Põe aí, Pepe.

VIPs. O garçom tem que ser muito venerado, gente, porque ele tem que ficar lá ouvindo. O garçom tem que ficar lá ouvindo os bebos, né? Aí eu fico, menina, traz aí mais uma. Aí o cara não tá nem aguentando mais aí. Põe mais uma aqui, garçom! Não é isso, bebê? Você fica lá no bar do seu Emílio desse jeito? Sei não, eita! Você tem um... Você já foi atendido, Pipi, por um garçom engraçado ou muito simpático? Ah, você já foi atendido por um garçom bem simpático? Aqui, lá no Núcleo Bandeirante, que é uma cidade satélite aqui. Aí ele é gente boa. Nossa! Aí depois de passar um tempo, você foi lá de novo. Ele veio aqui! Participou! Ele era músico! Olha, garçom, músico, ainda veio divulgar aqui na Rádio Nacional, olha! Aí eu conheço lá daquele bar! Eita, você encheu minha cara daquele. Ai, ai. E aí então, hoje é dia do garçom, gente. Então, parabéns aí a esses profissionais que trabalham, né, no atendimento de restaurantes e outros estabelecimentos de alimentação. Eles merecem, né, gente? Eles têm garçom que tem que aguentar cada desaforo, né, Pipes? Meu Deus do céu. Você também conheceu uma garçonete? Ah! Tem uma música de garçonete. É essa? Então, peraí, vamos ouvir.

E aí, tem as garçonetes lindas, Fifi. Lá no Bar de São Hermiro tem umas? Tem. Tá cheio. Ah! Esse macho velho não perde o tempo, gente. Muito bom, gente. Que legal, né? Então...

Então é isso, gente. E aí hoje, então, mas eu queria destacar o Dia da Educação, né? Ó, você sabia que 11 de agosto tem um significado muito especial, então, para a educação brasileira? Foi em 11 de agosto de 1827 que Dom Pedro I, gente, autorizou a criação das duas primeiras faculdades de direito no Brasil, uma em São Paulo, que deu origem à tradicional Faculdade de Direito do Largo de São Francisco, e outra em Olinda, em Pernambuco. Naquele momento, o Brasil dava um passo super importante para formar pessoas que pudessem atuar na justiça, na política e na construção das instituições do país. E quase 200 anos depois, essa história, né, convida a gente em algo que continua atual, né? O conhecimento abre caminhos. Eu falo muito sobre isso, né? Que a educação, gente, ela transforma a vida da gente. Por isso que eu sempre incentivo a você a estudar, porque estudar é incrível, né? Estudar não significa apenas aprender matérias, né? Fazer provas ou conquistar um diploma, né? Quando eu falo estudar, é buscar a capacitação mesmo, né? É descobrir possibilidades, é desenvolver pensamentos, conhecer direitos, né? A gente pode até fazer um curso de direito, né? Sem precisar fazer uma graduação. É a gente fazer escolhas, é perceber que podemos transformar a nossa própria história com o conhecimento, né? Nunca é tarde pra gente aprender. Eu lembro sempre da Toinha, né? A Toinha da aula, não é isso, Toinha? Beijo, minha querida. Tem gente que começa, gente, a estudar criança, mas gente também que volta pra escola depois de adulto, né? Gente que aprende com um livro, por isso que ler é sensacional, porque a leitura te leva a lugares incríveis, a aprender coisas de outros lugares que é muito legais, né? Dá para aprender também com o professor? Dá para aprender com a experiência da vida ou até com uma conversa, né? Num bate-papo você também aprende. Então, porque conhecimento, gente, é uma daquelas coisas que quando a gente compartilha, ela não diminui, ela simplesmente multiplica. Então, que neste 11 de agosto a gente celebre, né, todos os estudantes, todos os professores, todos os educadores, mas também todos aqueles que continuam aprendendo, não importa a idade ou o lugar onde vivem, né? E aí eu te pergunto, teve algum conhecimento que mudou sua vida? Teve algum estudo assim que você achou, nossa, isso foi maravilhoso para mim? O que você acha? Você conseguiu realizar alguma coisa, algum sonho, graças aos estudos? Me fala. Ou você ainda está lutando aí para realizar algo por meio dos estudos? Me conta, quero saber, tá bom? Eu consegui, gente. Eu consegui realizar por meio dos estudos. Eu consegui chegar aqui na Rádio Nacional da Amazônia por meio dos estudos. Eu tinha muita dificuldade, né? Igual eu falei, não tirava notas altas, mas aí eu falei, eu vou fazer um concurso e eu vou conseguir passar. E aí eu consegui, tô aqui, até 10, já vai fazer 13 anos, né? Não de Rádio Nacional da Amazônia, mas 13 anos de ABC e tô aqui. E é um sonho realizado. Me conta aí se você tem algum sonho para realizar por meio dos estudos, ou se você ainda quer realizar ainda por meio dos estudos. Ah, a Lu tá falando aqui, Didi, eu era bem comportada e as minhas notas eram até boas. Oh, muito bem, Luciano Silva, arrasou. Aí eu ficava quietinha, Lu. Eu morria de medo de o professor contar pra minha mãe que eu era bagunceira e ela me dar um chicote em casa. Minha mãe era brava, gente. Ai, ai. Aí eu ficava com medo, professor. Então eu ficava. Agora a Pipi não era santinho, não, gente. E ficava jogando aviãozinho, né? Você tá mais jeito, Pipi. Ó, e a Lu também já ofereceu lanchinho pra nós, Pipis. Olha. Ó, tem uma petinha, não é? Um bolo. Não é petinha, mas acho que é um bolo.

0: Bolo de polvilho, daquele que parece peitinho, um pãozinho de queijo, uma coisa assim. E um bolinho de milho ou de arroz, amiga? Ó, só sei que tá bonito os bolos, viu, Pipi? E tem duas canequinhas, ó. E ela colocou aquela garrafa linda que ela tem, que eu amo. Beijo, Luzinha. Eu quero esse lanchinho gostoso. Vamos lanchar, Didi Pipi. Bom dia, oba. Beijo, minha querida. Pipi do céu. Então, Luzinha era bem comportada. Vamos ver a Vani. A Vani falou assim, Didi, eu era comportada. Eu era líder da sala do ensino fundamental. Olha só, você era representante de classe? Nunca fui. Nunca quis isso. É os bagunceiros. É, eu lembro do representante de classe. O bagunceiro ficava lá anotando. O representante ficava anotando os bagunceiros. Pipi, você devia ficar na lista negra do representante, hein? Ele só anotava. Pipi, jogou avião na menina. Pipi, hoje não se comportou. Pipi, ele acaba com as aulas. Aí hoje não, Didi. Hoje eu tô concluindo o ensino médio no EJA. Hoje eu só quero conversar. Oh, meu Deus do céu, Vani. Hoje não sou uma boa aluna. Oh, meu Deus. Mas tá certo. É porque agora você tem mais conhecimento, amiga. Beijo, querida. Deixa eu ouvir a Edileuza. Fala, Edileuza.
1: Edileia, você falando de estudante, Edileia. Eu toda a vida fui tímida. Agora foi que depois de uma certa idade foi que eu perdi mais a timidez. Eu era super tímida. No colégio eu ficava lá morrendo de medo da professora. E um dia, né, Edileia, eu sempre gostei. Eu odeio matemática. Eu não sei matemática de jeito nenhum. Nunca aprendi.
0: Eu também não sei, não, amiga.
1: Mas é. Gostaria muito, eu gosto muito da matéria geografia.
0: Olha,
1: eu ficava
0: legal.
1: Super ligado, eu sou apaixonado por
0: geografia.
1: Capitais e estados e capitais.
0: Eu gosto de história. De
1: aí um dia a professora chamou um dois meninos lá na frente, perguntar qual era a capital do Piauí, do capital do Amazonas, as capitais de diversos estados do Brasil, dos 27, nesse tempo, dos 27. Cidade, né? E os meninos respondendo, né? Dois ou foi três responderam e todos erraram. E eu fiquei assim, né? Super ligada naquilo lá, né? Porque eu sabia de todas. Sei até hoje, de cor.
0: Que legal.
1: Aí
0: amiga.
1: A professora prestou atenção, né? Que eu tava vendo lá. Aí a professora disse, Edileuza, quase morri do coração, Edileuza. Fiquei gelada, branca. É amarela, fiquei toda a cor. Aí a Dilma, ela me disse, perguntou as 27 capitais do Brasil. Eu respondi todas elas sem errar nenhuma. Aí o menino da sala falou, Dilma, nesse dia eu ganhei a sala toda.
0: Foi
1: o maior dia. O maior dia de estudante na minha vida. Não esqueço nunca.
0: Com certeza, que demais. Edileuza, nossa, e ela lembrou de todas as capitais, parabéns. E você tinha qual idade, Edileuza? Depois você conta aqui. Gente, que espetáculo, parabéns, Edileuza, arrasou. Olha aí, altas histórias de vocês, né? Vocês lembram aí também de alguma pergunta que vocês responderam, que era boa? Conta aí pra gente, tá? A Lu falou, Didi, sim, é bolo de polvilho e de milho. Pipi, então a gente tá bem com esse bolinho de polvilho. Com um cafezinho, meu Jesus, eu ficaria doida, viu? Fala, Dênia de Uruará!
2: Bom dia, Didi, bom dia, Pipi, bom dia pra
0: dia,
2: todos os ouvintes,
0: amiga.
2: Como é que tá todo mundo bom, Didi?
0: Todo mundo bem.
2: E passando por aqui, pedir pra você, por favor, que você toque os parabéns aí pra meu cunhado Dionísio, ele mora lá no Maranhão, meu cunhado querido.
0: Dionísio!
2: Irmão do meu falecido marido, ele hoje tá de aniversário, eu gostaria que você tocasse os parabéns pra ele, mandasse pra mim o áudio que eu quero mandar pra ele.
0: Tá.
2: Lá no Maranhão, Didi. Desejo ele toda a felicidade do mundo. O meu cunhado se chama Dionísio.
0: Dionísio.
2: E pra todos os aniversariantes de hoje, que estiver aniversariando, desejar pra eles toda a felicidade do mundo, viu, Didi?
0: Opa!
2: Um cheiro no coração, fica com Deus, que Jesus abençoe. Um abraço pra todos os ouvintes de A a Z.
0: Ah, muito bom! Vamos

0: Dionísio, parabéns aí pra você, da sua cunhada linda Dênia, que tá aqui lembrando de você, com muita alegria, com muitas bênçãos, desejando que você seja feliz, que você tenha aí saúde, prosperidade pra seguir no seu caminho e que viva histórias lindas, maravilhosas. Parabéns, com carinho, da Dênia, que te quer muito bem, que quer que você viva um ciclo renovado de bênçãos e de felicidade. Parabéns! Tá aí, gente! O Ribamar tá aqui, meus parabéns pelo dia do advogado e dia do estudante. Ô, Ribamar! Ele que mora lá em Macapá, fala,
1: bom dia, minha
0: menino.
1: Grande amiga Adileia, aqui é o porteiro Ribamar, direto do município Porto Grande, Amapá, ligado no programa Ponto de Encontro.
0: Sim.
1: Gostaria de ouvir uma música aí com o Bairrito Amaremos, ofereço para todos os ouvintes
0: agora
1: do Ponto de Encontro. E dar meus parabéns aí pelo dia do advogado, para todos os advogados do Brasil.
0: É
1: e
0: mesmo. Tudo,
1: e pelo dia do estudante também, né?
0: É.
1: Deus abençoe todos os estudantes do nosso Brasil, tá bom?
0: Isso.
1: Bom dia, um grande abraço para você, Adileia.
0: Opa!
1: Sempre ligado aí no programa Ponto de Encontro da Rádio Nacional da Amazônia, tá bom?
0: Oh, valeu, Ribamar! Ai, Pipi, bom essa música! Oh, já achou aí o Amaremos? Então vamos curtir! Amaremos com Ribamar. Ou, com Barreirito.

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0: 10 horas e 48 minutinhos. 49. Pulou agora, então é sorte. Sorte no amor, sorte no jogo, hein, Pipis? O que você quer? Ah, sorte na saúde que o Pipi quer, né, Pipis? Esley, você era um bom aluno, um bom estudante? Esley tá aqui agora. Aí eu quero saber se ele era um bom estudante. Você era comportado, Wesley?
1: Bom dia, Didi, Pipi. Oi, bom dia a todos. Bom dia. Do ponto de encontro.
0: Olha, a voz dele, hein, Pipis? Grossa, meu Deus.
1: Nossa, parece até locutor, né? Ah. Ô, Didi, quando eu tava na segunda série, eu era um bom aluno.
0: Era?
1: Inclusive, eu aprendi a escrever com esse meu professor. Eu perdi esse professor agora na pandemia, mas ele foi meu exemplo de professor.
0: É
1: lógico que eu tive um professor que foi professor das minhas irmãs, foi meu professor, foi professor dos meus pais, quando eles ainda namoravam.
0: Caramba!
1: Mas ele foi embora também, Deus o tenha, porque eu, inclusive, eu fui visitá-lo. Ele morava na cidade próximo à nossa amiga Valéria. Ele morava lá em Minas Gerais, e a gente fez uma viagem de trem pra Vitória.
0: Que demais!
1: E a gente foi lá naquele Alto da Penha, a gente passou um dia, a gente passou de um dia pro outro lá.
0: Que sensacional!
1: Pois é, eu sempre fui um bom aluno.
0: Você tirava notas boas?
1: Tirei. Inclusive, lembra quando eu participei do papo com você? Que a gente mudou pra uma chácara, a gente teve que ficar uns 6 meses fora. E quando a gente voltou, a professora aceitou a gente de volta, eu e minha irmã. E a gente estudou até o final do ano e a gente passou.
0: Que legal!
1: E ainda ganhei naquela época tinha uma sandália que chamava Samoa. Quem é do meu tempo vai lembrar. E ela me deu um par de Samoa.
0: Ganhava até presentes.
1: Tirei nota boa, tirei 10 no quarto semestre.
0: Gente, olha só.
1: Eu lembro até hoje.
0: É, e aí eu tava perguntando também, né? Por meio do estudo, você já realizou algum sonho já, né?
1: Já, graças a Deus. Tô aqui, né?
0: Tá aqui, né? Também falei isso, né?
1: Tô aqui, já conquistei, graças a Deus. A gente tá sempre sonhando, né, Didi? Uhum. Mas já conquistei muitas coisas. A gente já conseguiu a casa própria, a gente tem nosso veículo que é 2012, mas a gente tá lá, ó. Ele tá lá rodando de boa, a gente consegue fazer manutenção, entendeu?
0: É.
1: E a gente tem o Eduardo, a gente tá conseguindo mantê-lo na escola particular ainda.
0: Tudo
1: então,
0: com força
1: assim,
0: do trabalho, porque foi por meio do estudo que a gente conseguiu um trabalho bom, né?
1: Exatamente. Porque eu imagino se eu tivesse ainda lá no interior, igual meu pai sempre criou a gente lá, que era o estudo dele, não tinha como ele ir para a cidade para conseguir um emprego melhor. Então ele sempre trabalhou na fazenda e ganhava um salário mínimo. E nós somos 6 irmãos, então... Imagina, um salário mínimo para 6 meninos e ainda ter que ir para a escola.
0: Aí era difícil.
1: Mas graças a Deus a gente conseguiu, né?

0: Ele
1: Com
0: falou
1: certeza.
0: que a gente tinha que estudar para ter uma vida melhor do que a dele. Estamos
1: É,
0: no caminho.
1: conhecimento, gente, é sempre bom, né? E igual a gente falou, também não é só o conhecimento de matérias, né, da escola. Sempre bom ler um livro, a gente tem conhecimento. Até um bate-papo, né, com uma pessoa, né? É um conhecimento. Então, que a gente possa sempre, né, nutrir isso nas nossas vidas. Ó, vamos ouvir a Rosângela Wesley. Ela já chegou
0: Lá do
1: aqui. Ela
0: Acre.
1: deve estar aprontando, que ela tá aqui mandando. A personal IA, né, tá aqui. Pipi Caiabi, 250 milhões, Pipi, de seguidores. Pipi só queria isso revertido em dinheiro.
2: Bom dia, bom dia, bom dia, Joé Martins. Bom dia, Pipi Caiabi, Habibis, Michael Jackson.
1: Eita,
2: Pipi de
1: Pipi.
2: 250 milhões de
1: Gente,
2: seguidores.
1: Pipi, tudo
2: Obrigado a
1: isso.
2: vocês que comenta, que curte, que compartilha, meu amigo Pipis Caiabibis Habibis. Bom dia para todos vocês. Um dia abençoado, iluminado e protegido por Deus. Amém? Amém. Eu escutei um coral de amém. Buenos dias, meu amigo Gracias. Ô, Gracias, obrigado pela música do Teixeirinha de Manaus. Rapaz, a gente dança chega só, viu? Tu
1: Que
2: é
1: legal.
2: doido, doido. Obrigado, meu amigo, pelo vídeo, viu? Deus que te abençoe, te guarde, proteja, Gracias.
1: Te
2: Você e
1: proteja.
2: toda a sua família e todas as pessoas, Edley, que curte a minha amizade, que Deus abençoe cada um de vocês, de A a Z, de um ao 100, para não faltar ninguém. Um abraço a todos vocês, ouvintes, tá bom?
1: Tá bom,
2: Só
1: minha
2: vim
1: amiga.
2: marcar meu ponto no ponto de encontro para mim não pegar falta. E Deus abençoe você, Edley. Deus abençoe você,
1: Obrigada.
2: Pipis.
1: E
2: Cheiro
1: Pipi.
2: cheiroso, tchau, Brasil!
1: Tchau, Brasil! Olha
2: Olha,
1: só.
2: graças a Deus, eu sempre fui uma boa aluna. Glória a Deus, minha mãe nunca teve reclamação de mim, não.
1: Eu
2: Graças a
1: ficava com
2: Deus.
1: medo da minha
2: Agora,
1: mãe
2: meu
1: receber
2: amigo
1: reclamação.
2: Pipi, com todo respeito, maninho, tu tacava o terror na escola, né? Maninho do céu, olha, com todo respeito, mas tu era o santo diabinho, hein? Maninho do céu, tu não era brinquedo, não, hein?
1: Não,
2: Deus que
1: menino.
2: te defenderás e protegerás, tu é doido, doido. Tchau de novo, Brasil. Agora eu já vou mesmo. Tchau.
1: Gente, Pipi aprontava! Meu Deus do céu, Pipi! Ô, Pipi. Ó, o Pipi só gostaria mesmo, menina, era de receber esses 250 milhões em dinheiro, né, Pipis? Nossa, aí o Pipi ficaria feliz. Ave Maria! Ó, o Otávio Passos tá aqui, ó, seu
0: Tá esperando
1: amigo
0: ele pro
1: Wesley.
0: almoço.
1: Tá esperando ele pro almoço, né? Oi, lindo! Aí ele falou: bom dia, Didi! Bom dia, Pipi! Bom dia, amigos e ouvintes da rádio! Pipi, meu rei! Didi, minha rainha!
0: Aí
1: Ó,
0: sim,
1: aí
0: tapete
1: sim!
0: vermelho.
1: Didi, primeiramente gostaria de agradecer a todos os amigos maravilhosos da rádio que me desejaram feliz aniversário na semana passada. Sim, dia 5 de agosto, Otávio completou mais um aninho de vida, né, lindo? Parabéns! Infelizmente não consegui acompanhar os programas, mas recebi os recados e fiquei extremamente feliz e grato com tanto carinho e consideração. Peço que o universo presenteie vocês, né, a todos, em dobro, com muitas bênçãos, felicidades e muito amor. Então, parabéns! Felicidades a você, Otávio. Obrigada pelo seu carinho e que vocês, ouvintes, recebam aí em dobro, né? Todas as bênçãos, todas as felicidades, né? E todo o amor que vocês tiveram para com ele, viu, gente? E Didi, sobre os estudos, eu tive duas fases. É, no Fundamental 2, que é do sexto ao nono ano, eu era bem disperso e tinha dificuldade. Mas não era igual o Pipi, não, né? Não ficava jogando papelzinho, não, os aviãozinhos, não, né? Os professores da escola, Didi, achavam que eu era uma causa perdida, mas eu era bem comportada. Ah, tá. Ele só tinha dificuldade de aprendizado. Ele não ficava tocando terror igual o Pipi, não. Ele era comportado. Aí no ensino médio, eu continuei comportado. Só olhando para as gatinhas, Pipi? Quem? Você ou ele? Você? Você? Mas eu descobri, Didi, que eu aprendia diferente dos colegas de classe. Quando eu entendi isso, meu desempenho melhorou muito. Ah, entendi. E aí, na vida adulta, eu descobri que tenho dislexia. Por isso, as dificuldades na escola. Ah, sim, é uma condição, né, que você tem, então. Que aí, às vezes, não consegue ler as palavras corretamente, não é isso, Otávio? Ah! E graças aos estudos, eu me tornei músico e escritor. E atualmente, sigo estudando para alcançar e realizar novos sonhos e novas perspectivas profissionais. É, perspectivas... Tem sempre, traz novas perspectivas, não é isso? Um abração a todos e uma ótima terça-feira a todos. Ah, gostei aí, ó, do relato. É isso aí, parabéns! E cada vez mais seus caminhos sejam abertos aí por meio dos estudos, Otávio. Obrigada pelo carinho, valeu pela participação, ouvintes queridos. Mais uma vez, agradeço o carinho aí. É, pelo Otávio, né, de terem desejado felicidades a ele. E hoje também, Pipi, é aniversário aqui da mamãe, da nossa querida Elisângela. Uhul! Eita, amiga da Lua, Elisângela, mãe da Amandinha, vovó do Luanzinho, do Davi. É, aí ela fala assim, bom dia, Didi. Tudo bem? Passando hoje para pedir que você passe os parabéns para minha mamãe Maria. Oi, dona Maria! Felicidades para a senhora! Aí ela fala assim, desejo a ela tudo de bom, que ela continue sendo abençoada, que a vida dela seja muito feliz, que dê muita saúde, muita paz e muitas felicidades. Parabéns, minha rainha maravilhosa, feliz aniversário, que a senhora viva um ciclo renovado de alegria, saúde, prosperidade e que a gente ainda possa estar juntinha por muitos e muitos anos, mãezinha. Te desejo tudo de bom, mãe Maria querida, com amor e carinho da sua filha Elisângela. E aí, Pipis, ela quer ouvir o Te Desejo Vida, né, do Padre Fábio de Melo. Especialmente pra Dona Maria. E aí então a gente ouve essa música daqui a pouquinho, Elisângela. Pipi já tá procurando aqui. E aí a gente encerra assim esse primeiro momento e vai, a gente vai pro Viva Maria daqui a pouco. Sigo aqui com as mensagens. Mas ó, Elisângela, faz uma festona aí pra Dona Maria. Que seja um dia bem gostoso, bem feliz pra ela. Que vocês possam se divertir e que ela possa sentir todo o carinho da família, tá bom? Beijo carinhoso! Já podemos ouvir, Pipis? Então vamos lá, Te Desejo Vida com Padre Fábio de Melo pra Dona Maria.

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2: Oi, oi, gente amiga desse nosso programa, que hoje se vale do rezo, ao som da maraca de Ana Guajajara, que inclusive ontem marcou presença na Câmara dos Deputados em Brasília durante a festa de lançamento do Poranga Marandua, Manual de Jornalismo Indígena, uma publicação que chega como notícia boa para quem acredita que contar histórias também é uma forma de transformar o mundo. Bem, é assim como diz o texto introdutório do manual, queremos abrir os caminhos desta nossa edição de hoje através da poesia.
3: Eu sou Jamília Nata, do povo Mura, participei da construção do manual. Ele abre com uma poesia minha que eu escrevi durante o nosso encontro de indígenas jornalistas aqui em Brasília, ano passado, 2025, e que os parentes me deram essa honra de abrir o manual com essa poesia. Peço licença para entrar, tiro os sapatos, não tenho medo de tocar o chão, ouvir a mãe terra com pés e mãos, nem de eventualmente me ralar. Sei que estou em um sonho meu, de quem veio antes de mim e de quem veio antes ainda. Sou o eco de quem não se cala, de quem insiste na vida, no sorriso e na coletividade. Isso é algo que nenhum projeto de colonização vai me tirar. Sei que estou em um sonho, onde cabem muitos sonhos, onde há colisões, onde há muita força, há fricção. Mas também é terreno de vontade e suor, para reflorestar latifúndios narrativos. Há que se trabalhar bastante para que a semente vingue. Semente é nossa palavra, água para a terra seca, encanto é escrita, escrita é encanto. E se já usaram da escrita para nos prender, nós vamos usar para enfeitiçar.
2: Que coisa mais linda! E se Jamile fala em reflorestar latifúndios narrativos, vamos ouvir quem conhece bem esse território e sabe que o lançamento dessa publicação pode ser entendido como um verdadeiro reflorestamento. Com a palavra, Raquel Cariri.
4: É um reflorestamento. É um reflorestamento porque a gente tem no jornalismo hegemônico uma característica que é de ser uma caravela narrativa. Para nós, povos indígenas, o jornalismo nunca foi um aliado. O jornalismo, na verdade, sempre jogou contra a gente, né? E essa particularidade de caravela narrativa é de reforçar estereótipos e reforçar violências. Então, a Articulação Brasileira de Indígenas Jornalistas, os coletivos de comunicadores indígenas, né? E agora o Manual de Jornalismo Indígena é esse grande reflorestamento que traz de volta o espírito das narrativas, o sopro da comunicação.
2: Pois é, essa imagem do reflorestamento das narrativas ganha ainda mais força quando a gente percebe que a luta pela palavra caminha lado a lado com a luta pelo território. E nesta semana decisiva para os povos indígenas, já que o marco temporal volta a mobilizar organizações e comunidades em todo o país, vale a pena ouvir um pouco mais Raquel Cariri, que define essa luta como uma batalha pela própria vida.
4: Que o marco temporal é um projeto de aniquilamento, né? Que nós temos aí há 500 anos. É muito impressionante que até hoje a gente tenha que dizer que os povos indígenas precisam de território, né? As organizações de base, elas estão mobilizadas, elas estão acompanhando e principalmente os indígenas advogados, né? Os advogados indígenas que estão também nessa frente de luta e de batalha.
2: E se estamos falando de reflorestar narrativas, a gente precisa falar também de quem ajudou a plantar essas primeiras sementes. É o caso de Andresa Baré, uma das referências do jornalismo indígena no Brasil e uma das inspirações para esse manual. Andresa conta que essa publicação é resultado de um trabalho coletivo de mais de 70 pessoas, gente que se debruçou sobre cada linha, cada palavra, cada maneira de contar. E ela explica por que O manual foi pensado, sobretudo, para quem ainda precisa aprender a olhar e a ouvir os povos indígenas de outra maneira.
5: A gente espera que esse manual possa melhorar, digamos assim, né, transformar a forma com que os não indígenas nos retratam, né, na imprensa, na comunicação, na mídia em geral. Nossas fontes não são tão valorizadas quanto as fontes dos não indígenas, elas são sempre descredibilizadas, né? Então, a gente espera que esse manual seja uma ferramenta pedagógica mesmo, né? Um beabá de como falar dos povos indígenas na mídia.
2: Poranga Marandua, duas palavras que carregam notícia boa. E assim é, esse nome escolhido para o manual tem tudo a ver. E para falar um pouco mais sobre essa notícia boa, chegando às salas de aula, inclusive, Viva Maria conversa com a professora Dione Moura, diretora da Faculdade de Comunicação da Universidade de Brasília. A professora Dione esteve presente ao lançamento, representando a Faculdade de Comunicação e a Associação Brasileira de Ensino de Jornalismo, a ABEJ. E ela parte de uma constatação muito simples. Se foi preciso criar um manual, é porque alguma coisa precisa mudar.
6: Quando você precisa fazer um manual, quer dizer que algo não está sendo bem feito. Senão você não precisa de manual. E aí, realmente, não está sendo bem feita a forma como nós, imprensa, cobrimos a questão indígena. Cobrimos os desafios e as pautas indígenas. Então é hora de mudar. Sempre é hora de aprender, não é isso? Vamos aprender juntos e juntas. Então temos que ter jornalistas indígenas, temos que ter jornalistas negros, tem que ter jornalistas da agricultura familiar, tem que ter jornalistas ciganos, tem que ter jornalistas que conhecem realidades diferentes para poder ter o seu relato com vivência. Quem fala melhor é quem vive a situação. Então, nós, jornalistas não indígenas, jamais falaremos tão bem. Não temos uma vivência, uma experiência, uma cultura. E se você tem a cultura e você tem a técnica, que é o jornalismo, você vai fazer muito melhor.
2: Vamos aprender juntas e juntos. E essa aprendizagem passa também por reconhecer a importância de termos jornalistas indígenas, não para criar um jornalismo à parte, mas para ampliar os olhares dentro do próprio jornalismo. Pois é, que essa notícia boa floresça, que se espalhe pelas redações, pelas universidades, pelos microfones, pelas páginas, pelas telas e, principalmente, pelos corações de quem ainda precisa aprender que os povos indígenas não são apenas um assunto, são autores de suas próprias histórias. Viva Maria!
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1: 11 minutinhos em Brasília, seu Antônio de Alvorada do Oeste. Ele pediu essa música, né, Pipes?
2: Olá. Oi, Dileia Martini. Bom dia, Dileia Martini.
1: Oi,
2: aqui é o Antônio,
1: dia.
2: Aqui da região aqui de Alvorada do Oeste. Antônio e Dileia Martini. Estamos na sintonia do Ponto de Encontro nessa manhã de terça-feira, hoje dia 11.
1: Opa.
2: De agosto de 2026, desejando tudo de bom para você, o Edilé Martini, que está apresentando o Ponto de Encontro.
1: Agradeço.
2: O Pipi, que está na técnica edição, e para todos os ouvintes que estiver na sintonia do Ponto de Encontro, Edilé Martini. Aí eu quero parabenizar o Luciano Barroso, que fez aniversário.
1: Luciano!
2: O Adeilto, lá da Fazenda Limeira.
1: Oi,
2: presidente
1: Adeilto.
2: De Enquadro, na Bahia, que fez aniversário também. Desejar aí felicidade, muitos anos de vida.
1: Uhum.
2: Aí é o seguinte, oi, Edilé Martini. Eu queria ver se tinha gente, você pediu o Pipi, que tá na técnica edição, para rodar uma música aí para mim, fazendo um favor.
1: Qual?
2: O nome da música é Meu Coração Só Quer Você, com Jean e Giovanni.
1: Opa!
2: Oferecendo a música para você, o Edilé Martini, que tá apresentando Ponto de Encontro, pro Pipi, que tá na técnica edição, e para todos os ouvintes que estiver na sintonia do Ponto de Encontro. E
1: uhul,
2: quero que você canta parabéns para todo aniversariante do dia de hoje, amanhã e sempre. Estamos aqui na sintonia do Ponto de Encontro. E boa, Edilé Martini. Valeu.
1: Isso aí, gente. Hoje tem a Dona Maria, que é a mamãe da Elisângela, querida. Espero que ela tenha curtido aí. Beijo, Elisângela. E se você tem aí, né, um aniversariante que você gostaria de vir aqui festejar, ou se você é o aniversariante, ó, mentaliza aí, tô te mandando, desejando um feliz aniversário, com muita luz, com muitas realizações, um ciclo renovado que vem de vitórias, de alegrias e muitas coisas boas. Beijo carinhoso, meus amores. A Vani falando, Edileia, toca pra nós ouvir Coração de Estudante, com Newton Nascimento. Um dia nós fomos estudantes comportados ou não. Com certeza, a gente sempre um dia passou por esse lugar, né, de ser estudante. E até hoje eu me sinto uma estudante que aprende. Beijo, Vani. Vamos sim, vamos curtir daqui a pouquinho, tá? Eu achei massa a Cristina contando aqui as histórias aqui. Bom dia, Didi. Estou aqui ouvindo, né? É, você falar sobre os comportamentos da sala, em sala de aula. Eu era comportada assim, até certo

ponto, viu? É, Dona Corzina, você era igual o Pipi, é? Didi, quando alguém tirava a sarra da minha cara, eu estava pronta pra briga. Eita, Corzina! Como é que é, Pipi? Pipi danado. E meus pais falaram... Se você apanhar de novo, né? Se você apanhar na escola, apanha em casa. Eita! Apanha em casa também. E quando alguém tirava sarro da minha cara, Didi, eu já ia logo, era com a tapa na cara. Vixe, Maria! Lembro muito bem, Didi. Lembro quando um menino meteu o dedo no meu corpo pra ver se estava frio. Meu Deus, que menino. Oxi! Estava o su. Ah, mandeu no meu copo. Ah, que susto! Meteu o dedo no meu copo pra ver se o suco estava frio. Aí eu olhei pra ele. Taquei o suco na cara dele. Eita, Cursina, ninguém brinca com você, não. Eita, foi suco pra todo lado. Eu fiquei um dia, porque se ele viesse fazer graça, eu brigava novamente. E falei na secretaria direto. Eita. E ela falou na secretaria e o diretor veio me chamar a atenção. Aí eu falei pra ele, não é só o senhor deixar... Aí eu falei pra ele, né? Se o senhor deixar eu passar o dedo no seu lanche, o senhor acha normal? Aí ele deve ter pensado, né, amiga? Poxa, mas que menino também danado. Esse menino era igual o Pipi, né? Que ficava aprontando. Aí ele meteu o dedo no copo dela, Pipi, no lanche dela. Que isso? Ora, você deixa de ser besta, né, Tucuzinho? Meu Deus do céu. Aí, Didi, ele mandou um bilhete pro meu pai. Só que meu pai me deu razão. Ainda bem, né, Cursina? Porque que coisa danada. Olha só. Oxi, meteu o dedo no lanche do outro? Quero não, né, Cursina? Sei lá por onde ele passou esse dedo. Ixi, agora o Pipi gostou. Ei, Pipi, será que ele passou aonde esse dedo? Ele imaginou aqui muitos lugares. Meu Deus do céu. Tá certíssima, Cursina. Nada de meter o dedo no lanche, né, Pipi? Não, senhora. Isso aí, Cursina. Mas Cursina, eu também ficava... Eu ficava com medo. Minha mãe não falava, né, que eu ia apanhar, mas ela brigava se eu não fosse bem comportada. É isso, amiga. Beijo, querida, pra você. Eu gostei da sua história, viu? Essa Cursina sempre foi batalhadora guerreira. Eita, Cursina! Pipi, seu Antônio Faria chegou. Fala, seu Antônio.

0: música. Ah, seu Antônio, beijo carinhoso aí pro senhor. Valeu pela participação aqui com a gente. Olha só, hein, Pipes? Gente, vocês estão danados. Gente, vocês dominam aí, melhor do que eu, viu? Não sei fazer essas coisas, não. Olha! Como é que chama? A Rosângela faz cada foto maravilhosa. Nossa, ontem a Rosângela colocou até minha voz, meu Deus, meu sorriso, meu Deus do céu. E hoje o seu Antônio tá aí fazendo aí essa música boa demais. E ele fala assim, ó. Bom dia, querida Adileia. Bom dia a todos os amigos e amigas que fazem um ponto de encontro viver. É com o coração aquecido que venho hoje, sob esse céu imenso da Amazônia, bater a porta de cada um de vocês. Porque aqui neste nosso cantinho, a gente não só ouve, a gente se encontra, se cuida, se carrega no pensamento e na oração. E hoje o Senhor nos traz uma palavra tão bonita, tão cheia de sentido, lá em 1 Pedro 3, versículo 7. Você, marido, dê-lhe honra como a um vaso mais frágil feminino. Que chique! Parece até que Deus falou direitinho para nós, que estamos sempre juntos aqui neste programa tão querido. Edileia, você que conduz com tanto carinho esse nosso encontro, sabe bem o valor que tem uma mulher. Não é fragilidade, não é fraqueza, é ser precioso. Essa é obra das mãos de Deus. Feito com ternura, guardando no peito amor, força, cuidado e uma luz que ninguém apaga. Honrar a mulher é ver nela o que Deus vê, um vaso escolhido, que carrega vida, que espalha alegria, que segura com doçura tudo o que há de mais belo. É falar com suavidade, ouvir com atenção, olhar com respeito e amar sem medida. Porque quando a gente trata quem ama com esse cuidado, o lar fica leve, a vida fica doce e o céu se faz presente entre nós. Que neste dia que começa, Edileia, você e todos os nossos ouvintes sintam-se honrados, valorizados e amados. Que cada mulher seja acolhida com carinho e que cada homem aprenda a honrar, proteger e amar ainda mais. Que a luz do nosso ponto de encontro brilhe sempre mais forte, unindo corações, espalhando fé e lembrando que juntos somos família. Um dia cheio de bênçãos, saúde e muito amor para todos nós. Que Deus esteja em cada passo, em cada lar, em cada coração. Seu Antônio Faria de Rurópolis, sempre arrasando em suas mensagens. Beijo no coração, seu Antônio! Ah, obrigada pelo carinho de sempre. Obrigada por trazer tantas mensagens lindas, por fazer a gente tão feliz aqui. Viu, seu Antônio? Você é um arraso. Beijo aí para Dona Luzia. Tudo de bom. Fala, seu Antônio Lopes de Goiânia.
1: Bom dia, Edileia. Bom dia, ouvinte.
0: Bom dia.
1: Encontro, muito obrigado em Goiânia, hein, trabalhando e curtindo a programação nesta segunda, terça-feira. Muito obrigado à programação. Muito calor em Goiânia, a umidade está muito baixa.
0: Menina aqui também está quente.
1: E só vai na água mesmo, não tem jeito. É, calorzão já está daquele jeito. E quero deixar aí um abraço para todos os ouvintes que estão ligados aí no ponto de encontro.
0: Opa!
1: Maria Irandir, Nilda, Lívia Vieira, Divina, Raquelzinha, Bebete, Gracia, e para todos os amigos e ouvintes do programa Ponto de Encontro, obrigado, hein? Para nós aí. É, bom dia, minha terra, com Roberta Miranda. Obrigado
0: por ser
1: sintonizado do Ponto de Encontro.
0: Então tá, daqui a pouquinho a gente roda aqui. Bom dia, minha terra, com a Roberta Miranda. Pode deixar, menino. E fala, dona Maria de Lourdes.
2: Maria de Lourdes, aqui do Rio Grande do Norte. Adilé, quero dizer pra você assim, que você falou que era pra me dizer um versinho pro Pipi. Eu vou dizer esse aqui pra ele escutar.
0: Ó, Pipi.
2: Pra ele dizer pras morenas bonitas, ali assim, ó. Menina, eu quero um beijo, mas não quero do pescoço, quero do bico do peito, lugar que não tem osso. Bom dia, Adileia, um abraço e tudo de bom pra você, da Maria de Lourdes, do Rizinho de uma Coisa. Tchau.
0: Jesus, Pipi, é isso que você vai falar pras moças? Deixa eu ouvir, ó.
2: Eu vou dizer esse aqui pra ele escutar. Pra ele dizer pras morenas bonitas, ali assim, ó.
0: Ó, Pipi, pras
2: morenas. Menina, eu quero um beijo, mas não quero do pescoço, quero do bico do peito, lugar que não tem osso. Bom dia, Adileia, um abraço e tudo de bom pra você, da Maria de Lourdes, do Rizinho de uma Coisa. Tchau.
0: Dona Maria! Ave Maria. Vambora, Pepe, vamos vinil do Nascimento. Coração de estudante, né, Vani?

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0: Pijama, Tony Lopes, obrigada pela participação, curtiu aí a música, que bom, viu querido? Deixa eu falar agora com o seu, meu amigo empresário, Pepe, seu Sebastião, o senhor tá bem, seu Sebastião?
1: Bom dia, Tilé.
0: Bom dia.
1: Opa. Forrado. Nosso amigo Ronaldo Ataíra, muito bem, sucesso. Festa aqui na região nossa, do Piauí.
0: Eita!
1: Sucesso, festão que nós fizemos.
0: É mesmo?
1: Vamos que vamos, ele tá no Instagram, ele no Instagram também.
0: Ah, vou seguir ele no Instagram. Então tá, beijo, seu Sebastião. Ó, tô falando que ele é um empresário, gente, ele nunca deixa, né? Tem que seguir, ora, vai lá, vai no Instagram, segue esse... O seu Sebastião precisa ganhar os royalties, gente, também, ora.
2: Segue lá,
0: a Pipi também. A Rosângela que é a sua empresária, viu? É. Ô, Pipi,

0: Luzinha chegou, nossa nutricionista.
1: Bom dia, Dileia.
0: Bom dia.
1: Deus abençoe o teu dia. Aqui é a Nilza, do Travessão da Nicéia.
0: Bom dia, falou, querida.
1: Falou pra todos, era sempre pra não esquecer ninguém. Alô, Divina Maravilhosa. Alô, Raquelzinha. Alô, seu Antônio Faria, de Roropi. Alô, aí. Marcelo
0: Mirador.
1: Marcelo. Alô, Deudete Barro, você e a esposa. Um alô pra vocês.
0: Opa.
1: Pois é, ontem eu não assisti o programa não, Edilene.
0: A tua chegada não. Eu fiquei sentindo sua falta.
1: Eu tava pra Rurope. Pois é. Mas hoje eu tô aqui, já escutando. Tá bom?
0: Que bom.
1: Tô em casa, graças a Deus.
0: Que bom, minha pois amiga.
1: É. Bora almoçar mais hoje.
0: Vamos.
1: Hoje é carne de sol, carne seca. Seca no sol.
0: Certo.
1: Aí depois cozinha junto com feijão. Hoje vai ser isso.
0: Tá bom.
1: Maravilhoso. Cozinhar tudo junto com feijão, com bastante verdura.
0: Eita,
1: é
0: que
1: uma
0: tá
1: comida maravilhosa, eu acho. Bom. Carne seca, cozinhada com feijão. A gente vai botar o feijão no fogo, demais. A gente já coloca tudo.
0: É isso mesmo.
1: Tudo. É, tudo.
0: Coloca tudo.
1: Tempero, tudo.
0: Eita.
1: Aí bota lá. Vai. O fogo trabalhar. Né? Aí, cozinha tudo junto. Fica uma carne maravilhosa. Bolinha, né? Aí tem salada, tem arroz integral.
0: Gostosura.
1: Depois do almoço tem suco de limão. E tem suco de açaí.
0: Suco de açaí, tá? Também,
1: Vitor. Tem açaí. Ontem eu ganhei mais 2 litros de açaí da minha irmã.
0: Que legal.
1: Aí tem açaí ali geladinho. Só de boa.
0: Feta
1: esse pangaré do pipi.
0: Pega
1: e vem almoçar aqui mais de hoje.
0: Pangaré do pipi.
1: Ah, não posso esquecer. Alô, Marli de Altamira.
0: Oi, Marli.
1: Um alô pra você, minha filha. Que Deus te abençoe.
0: Amém.
1: No seu trabalho, em tudo.
0: Tá
1: bom, dona
0: Nilzinha.
1: Um abraço pra todos vocês aí da rádio.
0: Ô, querida. Beijo, minha linda flor. Dona Nilzinho, feijãozinho com carne seca é bom demais. Jesus! Eita, que esse almoço da dona Nilzinha tá bom demais. Eita, pega esse pangaré do Pipi, esse jegue, vambora, né, Pipis? Ele vai me pegar na saída hoje, gente. Fala, Jeane, tava com saudade de você.
2: Estou passando para dar um bom dia para minha mãe, Dona Maria Rosana. Oi, mãezinha, bom dia. Como
0: Dona
2: tá?
0: Maria
2: tudo
0: Rosana.
2: Bem? Espero que a senhora esteja bem, tá?
0: Tá.
2: Por aqui tá tudo bem. Não se preocupa não que eu tô bem, tá?
0: Tá bom.
2: E o mais tá tudo bem. Quero desejar um bom dia para a senhora. Fica com Deus, tudo de bom. Cheiro, um abraço, tudo de bom. Beijo, bom
0: caramba,
2: dia, tá?
0: Né,
2: e um bom dia pra Divina, mais a Raquelzinha, pela Nildinha de Porongatu, pro Denis Valmendi.
0: Ô, Denival,
2: pro Antônio
0: tá
2: Lopes, pra Curicina. E para todos os ouvintes que estão na escuta deste maravilhoso programa, né? Quero desejar um bom dia a todos.
0: Obrigada, amiga.
2: DJ, eu gostaria de pedir uma música com a Marília Mendonça.
0: Vamos agora, Pipi?
2: Graveto.
0: Graveto,
2: especialmente
0: é para
2: minha mãe e para todos que gostarem.
0: Ah, ótimo.
2: E, meu, muito obrigada, Didi. Que você tenha um bom dia, fica
0: agradeço,
2: com Deus. Tudo
0: amiga.
2: Que é bom. Que você tenha uma maravilhosa semana, viu?
0: Oba.
2: Fica com Deus. Cheiro, bom dia.
0: Bom dia, bom dia para Dona Maria Rosana. A gente só sente falta do caramba, né, Pipis? Beijo, Jeane. Tudo de bom. Vamos lá, Marília Mendonça. Graveto.

0: Tony, beijo, minha amiga. Tudo de bom aí pra você? E seu Enéas, a Morada do Norte chegou.
1: Bom dia, minha amiga Dilema, meu amigo Pipi. Meu amigo Pipi, eu já almocei, meu amigo Pipi. Primeiro tomei meu remédio. Você não esquece, meu amigo Pipi, de tomar essa casquinha de pau antes do almoço e antes da janta. Pipi. Não esquece não, meu
0: esquece
1: amigo Pipi.
0: Não, Pipi. Casquinha
1: Deus
0: de pau.
1: Que Deus abençoe você, mas amiga de Léa, mandar um alôzinho para meu irmão Manezinho, lá em Livramento de Nossa Senhora. Raquelzinha, mas minha amiga divina, Bastião Dante, Antonildo, Ailton Borges, mais Luísa, meu amigo, irmão Deudete Barro, Natan em Minas Gerais, que eu não posso esquecer de Natan, que toda vez que ele passa alto, ele manda alô para mim.
0: Natan, que legal.
1: Seu Antônio Alvarado do Oeste, Francisco Estrela, minha amiga Nildinha Corongatu, Pedro no Guaraí,
0: Pedrinho,
1: Irã em Luzinópolis, Marinha em Varjota, seu Antônio Alvarado do Oeste,
0: Maria
1: do Socorro, lá em Novo Arapuanã, na Amazônia, mas outra irmã minha, esqueci o nome da outra irmã minha, Edilene, e Rosimeiro Mascato, meu irmão Nelito, lá no sítio Betel, mas Josana e Charles, marido dela. Se puder, minha amiga Edilene, passa pra mim com tu, campeão. Com Lady Laura. Fica com Deus, minha amiga Edilene. Dona Geralda, mas
0: Robertinho.
1: Dona Ana, Dona Geralda de Alto Bonito, Mato Grosso, e Dona Ana em Jacareacanga.
0: Opa!
1: Pará.
0: Eita! Cutuca, campeão! Aí ele falou pra tomar o chazinho, né, Pibes? Mas lembra da música... Mas, Pibes, você lembra da música do X-Calypso ontem, do açaí? Ô, seu Enéas, esse açaí aí tá competindo com sua casquinha de pau. Olha só, escuta aí um pouquinho.

0: essa música aí compete com o chazinho do seu Enéas. Mário de Antagorda, Santa Catarina.
1: Bom dia, minha amiga. Bom dia, Pipi. Bom dia, ouvintes. Bom dia, Amazônia. Que Deus abençoe a cada um de vocês, ouvintes. Rádio de pilha distante. Onde você estiver, onde você estiver, é pra ser feliz. Ei, estudante. Estudante. Vovó. Hoje vai ser, na hora do almoço, as perguntas. Vovó, no seu tempo, como que era? Então,
0: é,
1: no meu tempo, eu era uma moleca. Sabe o que é uma moleca?
0: Sim.
1: É aquela que tá sempre no meio dos meninos, não das meninas. Era jogar aquelas bolinhas, sabe jogar aquelas bolinhas?
0: Bola
1: e eu brigava feio, não tinha... Porque eu era menina, não. Ali eu era igual.
0: Oh,
1: então,
0: legal.
1: Não tinha muito conexão com as meninas, porque tinha um dispareio aí por causa dos meninos, e eu não era paqueradora naquela época, assim, eu não tava nem aí, eu queria brincar, eu queria me divertir, eu queria viver aquele momento de criança, de adolescente,
0: que massa,
1: e elas invocavam comigo, não que eu fosse uma bela adormecida, mas eu era bonita, hein? Mas tudo certo, porque sempre tem as diferenças, mas o que eu quero falar, além dessas todas as diferenças, pra gente aproveitar a vida, pra ser feliz, não é olhar a beleza, olhe dentro de si, olhe a sua capacidade, mas e a sua capacidade, o que você faz pra transformar a sua capacidade dentro dos teus limites, dentro do limite das outras pessoas também, com respeito, o que você quer, porque... reclamar e dizer, eu não tive a oportunidade. Como? A oportunidade é você que faz o conhecer, o aprendizado, a força, o tempo. Tudo isso agrega e se consegue realizando seus sonhos. É o que eu desejo para todos vocês, estudantes. E eu também fui estudante, para todos os estudantes que viveram de uma forma diferente ou não. Que Deus abençoe a cada um de nós e... Ei, Pipi, toca este berrante, seu moço, pra mim ouvir a música, agora sim, ei, pra ser feliz!
0: Tá bom, menina, olha só, Pipi colocou foi essa da cintura da moleca. Você falou que era moleca, né? Mari, que bom que você aproveitou sua infância, que você brincava de verdade, né? Que buscava isso, mas que você era também uma boa estudante. É isso, gente. Conhecimento sempre nos leva adiante. Beijão, Mari, querida! Celídia!
2: Muito bom dia, Edilaine Martins! Muito bom dia para todos os ouvintes.
0: Oi, querida.
2: Estão sintonizados na Rádio Nacional da Amazônia nesse exato momento. Aqui, Edileia, né? Agora tá um tempo nublado, parecendo que vai chover. Tomara a Deus, né? Que tem uma chuva boa. Porque já tem muita poeira. Não tá muito seco, não, mas tem muita poeira onde eu moro.
0: Eita.
2: Tô ouvindo aqui, né, na Fazenda Ponto de Encontro.
0: Que legal.
2: Não tô participando direto, não, mas sempre eu tô ouvindo. Sempre que eu posso, eu dou uma passadinha pra ouvir, tá bom, Didi?
0: Pode ouvir.
2: Deixa eu falar aqui, Didi. Sábado, eu levei um beijo violento no dedo de escorpião, Edileia.
0: Não acredito, sério.
2: Ô, bicho malvado, eles falam que é a fêmea que tá mais remota nessa época, mas acho que era fêmea mesmo, porque doeu demais. Se fosse de macho, não tinha doído tanto, né, Edileia?
0: Oh, meu Deus do céu,
2: aí doeu o dia inteiro e não fui pra médico, não. Aí foi sábado, né? Passa de 24 horas e a dor alivia, fica formigamento e não pode triscar em nada. Hoje só tá um pouquinho de leve. Hoje eu já tô ali fora podando as minhas plantas. Maridão saiu, né? Foi trabalhar em outra fazenda. E eu fiquei aqui aí, a minha companhia, Deus primeiramente, depois Rádio Nacional da Amazônia e outras rádios. Pois é, então tá, Edileia, tô falando muito, né? Tem muitos ouvintes para participar. Mas é isso. Estou por cá, na graça de Deus e no amor do Espírito Santo.
0: Tá,
2: um abraço para você e para todos. que estão ouvindo nessa nossa Amazônia, nesse nosso Brasil e mundo.
0: Opa.
2: Beijos.
0: Mas, Celídia, como é que foi esse negócio, mulher? Como assim? E não, mas não te causou nada? Tem certeza que não precisa ir no médico? Ai, menina, agora fiquei preocupada contigo. Mas, ó, melhoras, que tudo fique bem, viu, amiga? Beijo, linda. Oh, meu Deus. Ai, gente, eu pensava que era mais sério quando recebi uma picada de escorpião. Ai, não entendi isso, Lídia. Mas depois você me conta, tá? De filhote, será que tem diferença? Sua vista ficou turva. Eita, deixa eu só ouvir a cursina, Pernas.
3: Eu mando assim, e só que o que que acontece? O teclado me buga, né? Mas foi verdade essa história, sabe? E não foi só essa, não. Eu contei só uma.
0: Teve
3: mas
0: mais?
3: Sempre que alguém fazia graça na minha cara, eu retrucava. Mas eu sempre fiquei no meu cantinho. E eu gostava sempre de sentar assim, nem na frente, nem no fundão. Mas
0: você ficava mais
3: na
0: no
3: segunda
0: meio.
3: Cadeira, né? Porque eu gostava de prestar atenção, porque eu não tenho aquela inteligência de aprender na primeira explicação, então eu gostava de ficar sempre na frente. E às vezes tinha muita gente que. Outros coleguinhas sempre com a ousadia da gente ser calada e achar que a gente era muito sonso, né? E aí eu sempre retrucava. E aí eu sempre arrumava uma confusão, porque eu não deixava os outros fazer graça com a minha cara. E assim também era pelos meus irmãos. Às vezes procurava conversa com meus irmãos e eu tomava as dores, sabe? Eu sempre arrumava uma confusão.
0: Tá certo.
3: Eu lembro muito bem, Edilene, quando o diretor me chamou na secretaria, né? E aí, queria, tipo, me punir, né? Eu falei pra ele, não, o senhor faz assim, o senhor pega, põe o seu lanche e deixa eu colocar a mão dentro, pra ver se o senhor vai achar normal. Aí ele me chamou de menina rebelde. E ainda, eu já tinha uns meus 17, 18 anos, sabe? Já era adulta, né? Mas eu não deixava os outros brincar com a minha cara.
0: Tá certo.
3: Mas, engraçado que esse dia, quando eu fui na minha mãe, esse diretor me viu, ele não me conhecia. Perguntou se tava perguntando e ouvi pros outros lá se eu era a filha mais nova da minha mãe ou a mais velha, né? No caso, eu sou a mais velha. Aí eu lembrei, você não lembra que o senhor me chamava de rebelde?
0: Olha só, quantas histórias! Ah, amei ouvir você aqui, viu? Com certeza, minha amiga Cursina, e você é sensacional, uma pessoa incrível que luta pelos seus direitos, né, menina? Beijo! Pipi, tô aqui! Queria passar um recado pra minha irmã, isso? Deixa eu ver aqui quem é essa pessoa. Ela falou assim, oi, eu quero passar um recado pra minha irmã que mora no Buriti, que tudo está bem por aqui, e quero passar uma música pra ela, Amado Batista. O nome da música é Pra Que Tentar Fugir. E um beijo aí pra vocês. Ah, pra que fugir de mim? Ah, é a irmã da Eva. Opa, grande abraço. É a Eva, não, é a irmã da Cassiane, é a Eva que tá mandando alô pra irmã Cassiane, é isso. Beijo, querida. Oi, Cassiane. Tá tudo bem lá em Buriti, viu? Tudo de bom aí pra vocês. Oi, Wagner! Como é que você tá, Wagner? E olá, Didi! Estou aqui em Goiânia, ouvindo o programa Ponto de Encontro nesta manhã. Quero mandar um recado, um alô pra minha mãe, Terezinha de Jesus Soares, e para o meu pai Ademar e para os meus irmãos Eliane, Luane e Reginaldo, lá em Carolina, Maranhão. E também para minha irmã Jusilene e sua família lá na Fazenda Solta dos Bezerros, também município de Carolina. Um grande alô para o meu irmão Maurício, que reside na cidade de Montes Altos, perto de Imperatriz, Maranhão. Um abraço de dia a todos os ouvintes do Ponto de Encontro. Rapaz, tu falou da família inteira. Beijo, Wagner. Como é que estão as coisas? Grande abraço para você e obrigada pela participação aqui com a gente, viu? Opa, espero que sua família esteja bem tranquila, tá bom? Ah, gosto demais quando você vem aqui, viu? Beijão. Rosenilda.
4: Oi, Didi, bom dia. Aqui é a Rosenilda de novo, Bandeira de Rondônia. Hoje eu gostaria de mandar um alôzinho que eu não mandei ontem para as meninas. Para a Rosângela do Acre, para o Wesley e para o Juraci. Beijo, Didi.
0: Tá bom.
4: E eu, quando eu estudava também, a minha mãe falava assim também: se apanhasse na escola, eu apanhava em casa.
0: Eita.
4: Então, e eu também não levava desaforo para casa, não. Eu não gostava de bater nos meus irmãos, que eu sou a mais velha, né? De quatro, nós somos quatro irmãos.
0: Essas mulheres
4: aí, bravas, eu defendia meus irmãos. Mas é assim mesmo, né?
0: Olha só, Rosenilda, gente! Arrasando! Ficava quieta, não, olha só. Beijo, minha linda. Tudo de bom pra você. Catita, de Vanderlândia, Tocantins. Bom dia, Didi. Tudo bem com você e com o Pipi? Estou aqui te ouvindo. Beijos, te amamos. Ô, Catita maravilhosa. Agradeço o seu alô aqui tão especial pra nós, viu? Ô, minha amiga. Beijão carinhoso. O Wagner, isso? Não, não é Wagner, deixa eu ver. Euclides. Bom dia, amiga. Toca música Rio Araguaia com Pepe Moreno. E ofereço para todos os amigos e amigas e todos os ouvintes. É o Euclides Miranda de Colmeia, Tocantins. Quero deixar meu zap para amizades. 63 99135 8189. É Euclides Miranda de Colmeia, Tocantins. Quem quiser ser amigo do Euclides, gente, manda um oi que eu mando alô para vocês. Ou mando contato, tá? Mas vou repetir aqui, 63 991 358189. Gente, ó, antes de acabar o programa, quero só avisar pra vocês que eu vou ter que me ausentar alguns dias, porque minha mamãe vai fazer uma cirurgia de catarata, tá bom? Ela vai fazer essa cirurgia e eu vou precisar acompanhá-la nesses dias. Então, acredito que quarta, quinta e sexta eu não estarei por aqui, viu, gente? Amanhã ela vai fazer a cirurgia e aí a gente tem que ficar com ela, né, pra cuidar dela. E aí acredito que eu vou tirar esses diazinhos pra cuidar da minha mamãe que vai fazer a cirurgia de catarata. Combinado, galera? Mas hoje eu ainda tô aqui, daqui a pouquinho tô lá no Nacional Jovem e a gente volta a se encontrar. Inclusive a Celídia falou, Didi, vou contar os detalhes lá no programa Nacional Jovem, tá bom? Quero entender melhor, viu, amiga? E é isso, gente! Um beijo pra Mivaldo, não deu pra eu colocar o áudio dele. Oi, Mivaldo, Pacholo! Tudo de bom aí pra você também. E assim ficamos, viu, galera? Daqui a pouquinho o Nacional Jovem. Tchau, tchau. 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
6: Em Brasília, meio-dia em ponto.
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6: Olá, muito boa tarde a você que nos escuta de todo o Brasil. Está no ar o Repórter Nacional, que tem hoje os seguintes destaques. Em meio a pedidos de banimento no Brasil, representantes da plataforma Discord se reuniram hoje com a Agência Nacional de Proteção de Dados, plataforma, lembrando que é alvo de investigações policiais por ser utilizada para a prática de crimes. Mais.
8: Inflação desacelera em julho e fica em 0,07%, aponta IBGE.
9: Cenário econômico exige cautela para definição da taxa de juros, segundo o Banco Central.
10: Em semana de esforço concentrado, Hugo Mota se reúne com líderes para definir pauta de votações.
11: Sobe para mais de 200 o número de mortes no terremoto que atingiu a Colômbia.
6: É tudo isso e muito mais aqui no Repórter Nacional, produzido pela nossa equipe de rádio jornalismo da EBC, Empresa Brasil de Comunicação. Estamos ao vivo nas emissoras da Rádio Nacional, em Brasília, São Paulo, Rio de Janeiro, Amazônia, Alto Solimões, São Luís, Recife, e claro, também nas emissoras parceiras de todo o Brasil com a nossa rede nacional de comunicação pública. Eu sou o Daniel Ito e você acompanha agora as principais notícias desta terça-feira, 11 de agosto de 2026.
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6: E antes de darmos início ao noticiário, lembramos que, diante do período de defeso eleitoral, não serão veiculados conteúdos que possam caracterizar publicidade institucional, medida que se faz necessária para garantir o cumprimento das normas que regulamentam a comunicação de instituições públicas. O defeso eleitoral, lembrando, será encerrado em 25 de outubro. Começando com as notícias de hoje, então, falando sobre o Discord, que deve apresentar a ANPD, Agência Nacional de Proteção de Dados, ao longo desta semana, informações sobre mecanismos existentes para prevenir e combater violações graves contra crianças e adolescentes no contexto aí de investigações policiais sobre essa plataforma. Vamos aos detalhes aqui no estúdio, onde está a repórter Sayonara Moreno, aqui ao meu lado. Sayô, muito boa tarde para você.
12: Oi, Daniel, boa tarde para você, para quem acompanha a gente. Pois é, expectativa aí, né, de continuidade nesses diálogos, inclusive porque a plataforma se comprometeu a enviar um documento com medidas concretas à AGU, à Advocacia Geral da União. Isso já ficou acordado na semana passada e agora a gente aguarda aí a confirmação desse envio, que pode ser que seja esta semana. Depois disso, cabe então à AGU analisar esse documento para elaboração de um TAC, né, um termo de ajustamento de conduta. Sim. E nesse TAC o Discord deve assumir compromissos, obrigações e prazos destinados à adequação da plataforma às exigências da legislação brasileira. Mesmo com esse TAC, essa busca por esse consenso, Daniel, a AGU já antecipou que não descarta a possibilidade de adotar, inclusive, medidas judiciais, incluindo o ajuizamento de uma ação civil pública contra o Discord. A gente lembra também que, na sexta-feira passada, a Agência Nacional de Proteção de Dados, a ANPD, iniciou um processo de fiscalização contra o Discord, deu 5 dias úteis para a plataforma enviar a documentação, né? Sim. Porque ela está em meio à apuração de indícios de descumprimento de deveres previstos no Estatuto da Criança e do Adolescente Digital, o ECA Digital, que a gente lembra está em vigor desde março deste ano. Inclusive, hoje pela manhã, houve mais uma reunião entre representantes do Discord e dessa Agência Nacional de Proteção de Dados. Uma das medidas previstas em caso de irregularidades constatadas é, inclusive, de uma multa de até 50 milhões de reais por infração. Eu conversei, inclusive, com representantes, né, da organização não governamental Childhood, organização que atua na prevenção, no enfrentamento do abuso e da exploração sexual de crianças e adolescentes. E um dos integrantes da organização, Thiago Vizioli, disse que o Estado está atento aos acontecimentos, levando em conta justamente as sanções previstas no ECA.
13: No Brasil, adotou-se um modelo de não banimento total. As plataformas, elas vão ter que garantir navegações adequadas às idades dos seus usuários, que não é a mesma coisa do que banir para todo mundo com menos de 13, 15 ou 16 anos de idade. E, portanto, tem tido, desde as discussões antes da aprovação no Congresso mesmo, durante a tramitação, tem tido boa vontade por parte da maioria das empresas em cooperar e crescer juntos e ver como é que isso vai se desenvolver. A aplicação de uma eventual sanção indica que aquele conjunto de artigos do 26

0: A gente lembra que a plataforma é alvo de investigações policiais por ter sido utilizada para a prática de crimes graves, Daniel, como
1: Verdade.
0: Estupro virtual, indução ao suicídio, automutilação ao vivo, maus tratos animais, compartilhamento de exploração sexual infantil e violência psicológica. Lembrando também que no começo dessa semana, um adulto foi preso. Na semana passada, na verdade, 5 adolescentes apreendidos na operação que investiga a morte de uma menina de 13 anos no Mato Grosso do Sul. Grupo esse que seria o responsável por fazer uma transmissão ao vivo no Discord, induzindo a menina a tirar a própria vida enquanto outras pessoas assistiam e nada faziam. Em uma nota enviada à nossa reportagem, o Discord informou ter investigado, inclusive, um servidor privado no qual ela acredita que indivíduos envolvidos em atividades criminosas tenham incentivado a automutilação e desativou esse servidor antes mesmo da morte da adolescente. Segundo a plataforma, o acesso ao servidor privado dependia de convite e ele não podia ser encontrado por outros usuários do Discord. Além disso, informou também que extremistas violentos foram detidos porque a plataforma fez denúncias proativas e ofereceu respostas aos pedidos das autoridades policiais. A gente segue acompanhando e vale muito lembrar para quem está escutando a gente, qualquer pessoa que esteja passando por momentos difíceis, precisa de apoio emocional, ligar de graça para o Centro de Valorização da Vida, o CVV, pelo telefone 188 ou no site cvv.org.br. Lá tem chat 24 horas por dia. Volto com você, assunto importantíssimo.
1: É, muitíssimo bem lembrado, Sayonara. Obrigado, viu? Que coisa, né? O Discord, que era utilizado muito pela comunidade gamer para se comunicar durante as partidas, enfim, agora sendo utilizado para incentivo e transmissão, inclusive, dessas práticas odiosas aí que foram mencionados pela Sayonara. Com certeza a gente segue acompanhando o que vai acontecer então com essa plataforma, que medidas vão ser tomadas e se ela terá ou não de ser punida pela nossa justiça. Obrigado, Sayonara. 7:30. Mudando de assunto agora sobre economia, vamos falar aqui da inflação oficial do país, que desacelerou no mês de julho, viu? Fechou o mês quase zerada a inflação. A queda nos preços do grupo de habitação foi o principal motivo para conter então o índice. Vamos aos detalhes desses números divulgados pelo IBGE, como nos conta a repórter Solimar Luz, que está na linha. Sol, muito boa tarde para você.
2: Oi, Daniel, boa tarde para você, boa tarde a todos. Pois é, o IPCA, que é o Índice Nacional de Preços ao Consumidor Amplo, ficou em 0,07% em julho, segundo dados do IBGE. Esse resultado, Daniel, ele representa uma desaceleração em relação ao mês anterior, quando o índice, que é considerado a inflação oficial do país, ficou em 0,16%. No acumulado deste ano, 2026, o IPCA está em 3,44%. Já nos últimos 12 meses, o percentual é de 4,44%, abaixo dos 4,64% registrados até junho. Segundo o Fernando Gonçalves, ele que é gerente, responsável por essa pesquisa divulgada hoje, o grupo Habitação foi o que mais pesou no resultado de julho.
3: A maior variação, 0,99%, e o maior impacto, 0,15 ponto percentual, vieram do grupo Habitação, com o avanço da energia elétrica residencial, que saiu de 1,53% para 3,09%. Em julho, além da incorporação de reajustes tarifários de concessionárias de algumas áreas do índice, permaneceu a vigência da bandeira tarifária amarela, com acréscimo na conta de luz de R$1,885 a cada 100 kWh consumidos.
2: O grupo Alimentação e Bebidas teve nova queda no mês de julho, menos 0,67%. A alimentação no domicílio variou menos 1,14%, com influência aí das quedas do café moído, da cenoura, da batata inglesa e também do tomate. Já entre os produtos, Daniel, que registraram alta, destaque aí para o leite longa-vida, com 2,47% de variação, e para as frutas, com 1,20%. Em relação às capitais, a maior variação, de 0,32%, foi registrada em Rio Branco. O menor resultado, de menos 0,45%, ocorreu em Belém. Eu volto com você, Daniel.
1: Ok, Solimar, muitíssimo obrigado. Olha só, notícia boa então, hein? Inflação praticamente zerada, quase zerada aí no mês de julho, diminuindo a pressão sobre a taxa básica de juros. Lembrando que na semana passada

da Selic foi reduzida pelo Copom, comitê então que realizou a reunião, e a ata da reunião que reduziu a nossa taxa básica de juros foi

0: conflitos no Oriente Médio, mas mesmo assim baixou a nossa Selic. O Gabriel Brum sempre acompanha esse assunto, está aqui no estúdio com a gente, com mais detalhes então sobre essa reunião do Copom. Muito boa tarde, Gabriel.
1: Boa tarde, Daniel. Boa tarde a todos. É isso mesmo, como você disse, aí a política de juros deve seguir cautelosa, enquanto essas incertezas aí externas e internas na economia vão seguir em frente. Bem, ela, como você disse, foi publicada hoje aí sobre a reunião, que reduziu para 14% ao ano a taxa básica Selic. O documento voltou a mencionar impactos da guerra no Irã e dúvidas sobre o rumo da política norte-americana, que tem impacto no mundo inteiro. Por isso, países emergentes como o Brasil devem ter cautela em meio a essa oscilação de preços de commodities como o petróleo. Inclusive, o texto fala do choque de oferta causado pela guerra no mercado e ele é observado de perto pelo Copom aí porque ele influencia tanto o movimento agora da inflação quanto também na trajetória futura. Certo. Dentro do Brasil, o Copom avalia que a manutenção da taxa de juros em níveis elevados tem ajudado a reduzir a demanda e aplacar a inflação. Inclusive, a gente viu aí, né, o resultado recente foi mais baixo também. Uhum. A política fiscal novamente foi discutida na reunião porque, segundo o Copom, ela estimula tanto a demanda quanto afeta a percepção sobre a sustentabilidade da dívida. Por isso, o Copom defende alinhamento para facilitar a convergência da inflação para a meta. Bem, diante de tudo isso, o Copom afirmou que a magnitude aí do ciclo de cortes ou a paralisação vai depender da evolução do cenário para assegurar a convergência da inflação para a meta. Daniel?
0: Perfeito. Gabriel, muitíssimo obrigado pelas informações então sobre a reunião do Copom, que reduziu a taxa básica de juros aqui no país na semana passada. Meio-dia e 12. Agora a gente fala de poder legislativo, porque no Congresso Nacional, aqui em Brasília, semana de esforço concentrado continua, falamos dela ontem, e a Priscila Mazenotti, sempre de olho no Congresso, conta pra gente como serão os trabalhos na Câmara e no Senado. Os líderes vão definir pauta na Câmara, como é que tá a situação? Boa tarde pra você.
2: Oi, Dani, boa tarde pra você e pros ouvintes. Reunião de líderes hoje à tarde, viu, lá na Câmara, às 3 horas da tarde, para definir essa pauta de votações para esses dias de hoje até sexta-feira, né? Certo. Dias aí de esforço concentrado. Nada muito polêmico no cenário, isso deve ficar mesmo para depois das eleições. Tem algumas medidas provisórias perdendo a validade e que começam a trancar a pauta só a partir de final de agosto, setembro, né? Entre elas, a do novo desenrola, que a gente, né, chegou a falar mais cedo aí do desenrola adimplente, que começou a valer hoje, né? Para aquelas pessoas do mercado informal que querem colocar as contas em dia. E aí tem o novo desenrola, que é aquele de renegociação de dívidas para quem ganha até R$ 8.105. O que está acontecendo, Daniel? Ainda precisa criar comissão mista, ainda precisa de votação nas duas casas. O tempo está correndo, porque final de agosto já está logo aí, né?
0: É,
2: outra proposta que pode entrar na pauta de votação é a do projeto de lei complementar dos combustíveis, que zera ou que reduz alguns tributos do diesel, da gasolina, do álcool, do querosene de aviação em tempos de alta de petróleo no mercado internacional. Projeto que foi encaminhado pelo governo lá atrás, quando começou a guerra no Oriente Médio. Isso tudo que eu falei na Câmara, né? No Senado, a gente tem aí 5 itens na pauta, entre eles o projeto que trata do programa de incentivo a fertilizantes. A Comissão de Constituição e Justiça tem reunião marcada para amanhã, na pauta ali diversos projetos, entre eles um que trata de maus tratos contra animais. Sem notícia ainda da PEC 6x1, viu? É isso que muita gente está de olho, está interessada em saber. Por enquanto, continua parada lá na Secretaria Legislativa, aguardando envio para a Comissão de Constituição e Justiça, assim como a PEC da Segurança Pública também, que é outra prioridade e que está também parada por lá, aguardando andamento, né? Deve ficar Sim. mesmo para depois das eleições, lembrando que essa semana é de esforço concentrado. A campanha efetivamente começa no domingo, sábado termina o prazo para registro das candidaturas, e aí a gente vai ter uma outra semana de esforço concentrado entre os dias 31 de agosto a 3 de setembro. Vamos ver aí como é que vai ficar. E, aliás, sessão semipresencial. Então, assim, nem em Brasília existe a possibilidade dos parlamentares estarem. Vamos ver o que vai sair dessa reunião de líderes aí na Câmara logo mais às 3 da tarde, Dani.
0: É a distância mesmo, todo mundo já focado nas próprias campanhas praticamente, né, Priscila?
2: Certamente.
0: Para as eleições desse ano. Muitíssimo obrigado pelas informações.
2: Até mais,
0: sobre
2: gente,
0: o nosso
2: valeu.
0: Congresso Nacional. Abraço, Priscila. Agora, 12:15, a hora certa em Brasília. 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
3: Capoeira Mandanga. lugar, referência do esporte ancestral.

0: Bahia realiza evento para comemorar seus 25 anos de fundação em Salvador.
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2: E agora a gente fala sobre o tempo lá no sul do país, né? Que teve tantos prejuízos, mas olha, ainda tem previsão de tempestades, viu? E no centro-oeste, ao contrário, olha, até parece que a gente está no deserto, viu? A umidade está muito baixa, as pessoas estão sofrendo aí com a secura aqui na região central do país, como nos conta o repórter Renato Ribeiro, que também está aqui no estúdio com a gente. Renato, muito boa tarde para você.
3: Pois é, Daniel, previsão de calor e tempo seco na região central do país e de tempestades no sul até o fim da semana. Uhum. Hoje a umidade relativa do ar deve ficar entre 20% e 12% na Bahia, em Mato Grosso do Sul, Nossa. No Tocantins e no Pará. E atinge a gente também aqui em Brasília.
2: É muito baixo,
3: e a previsão,
2: né?
3: Pois é, bastante. E a previsão também é de altas temperaturas em diversas cidades, ultrapassando os 40 graus, como detalha o meteorologista do IMET, Mércio Dantas.
4: Diante de baixas umidades e altas temperaturas, ao respirar pelo nariz, tem problemas no sistema respiratório, desde rinite, sinusite, bronquite, faringite, amidalite, todas essas ites, eu falo também do pulmão, às vezes, bronquite, pneumonia, então basta respirar para sofrer com essas mudanças de temperatura.
3: E no sua expectativa pelo retorno das chuvas e do frio, as tempestades atingem principalmente o Rio Grande do Sul, como explica o meteorologista Mércio Dantas.
4: Aumentar a hidratação, ela é fundamental. Evitar ambientes expostos ao sol em horários de pico, ali entre 10 da manhã e 15 horas. Evitar se expor à atividade física ao ar livre. Além do mais, evitar o uso excessivo de ar-condicionado, o uso racional do umidificador, o uso de uma bacia com água, uma toalha molhada aqui no seu ambiente de dormir, hidratar as mucosas, colírio para quem tem olho seco, nariz com hidratação nasal.
3: Então, Daniel, a gente, na verdade, ouviu o médico otorrino Estênio Ponte, que falou aí sobre a questão do cuidado com a saúde nesse momento agora, de baixa umidade, calor intenso, que é tomar bastante água, colocar uma toalha no quarto, evitar também o uso excessivo de ar-condicionado, né, evitar a exposição ao sol, e também falou dessas doenças que acometem muito quem que acontece nesse período, como sinusite, rinite,
2: Essas ites todas, né,
3: Daniel? Uhum. E é isso, Daniel. Eu acho que agora a gente tem também, no Rio Grande do Sul, tem, depois da passagem do ciclone, mais 25 mil moradores ficaram sem luz, a maioria ali em Santa Vitória do Palmar e no Chuí, mas a concessionária trabalha aí nas ações para poder retomar com fornecimento da energia para essas cidades. Daniel?
2: Perfeito, Renato. A gente não conseguiu tocar aqui as falas do meteorologista Mércio Dantas, mas depois você pode conferir a reportagem completa do Renato com essas falas lá no site da Rádio Agência. Renato, muitíssimo obrigado pelas informações. Mudando de assunto agora para falar do terremoto que atingiu ontem a Colômbia, com uma notícia triste, viu? Infelizmente, subiu para mais de 200 o número de mortes causadas aí por esse tremor que atingiu a região oeste do nosso país vizinho. E os esforços de resgate se concentram hoje nos escombros de prédios desabados e também de casas destruídas por aquele tremor de grande magnitude, 7,4. Vamos às atualizações agora. Quem vem acompanhando o assunto é o repórter Gabriel Correa. Muito boa tarde, Gabriel.
5: Olá, Daniel. Boa tarde para você, boa tarde para os ouvintes. Realmente, Daniel, na edição mais cedo, das 7 horas da manhã, tinha noticiado que eram 160 mortes confirmadas. Agora são pelo menos 224 mortes que foram confirmadas nesse terremoto, que foi o mais forte a atingir a Colômbia em décadas, de acordo com a agência Reuters. As cidades mais atingidas foram Pereira, Manizales e Cali, que tem mais de 2 milhões de habitantes, onde pelo menos 95 pessoas perderam a vida. De acordo com o Escritório de Coordenação de Ajuda da ONU, quase 5 mil casas foram danificadas e 387 destruídas, mais de 500 instituições de ensino, 24 instalações de saúde e 350 centros comunitários também foram afetados. A Associação Colombiana de Cidades Capitais contabilizou 165 edificações que colapsaram. Daniel, pelo menos 600 pessoas em um desses casos tiveram que ser retiradas de um hospital que tinha atendimento pediátrico, mas que veio abaixo, inclusive deixando pacientes presos lá dentro. Equipes de emergência, junto com policiais, soldados e voluntários, trabalharam durante toda a noite em busca de sobreviventes. O exército mobilizou resgatistas, engenheiros e cães farejadores. De acordo com o presidente da Colômbia, Abelardo de la Espriella, são centenas de desaparecidos e ele também declarou o estado de emergência. Há relatos também de saques e, por isso, mais 400 soldados do exército colombiano chegaram à cidade de Cali para reforçar a segurança. Agora, quase 1.000 soldados estão posicionados nos 40 pontos mais afetados pelo terremoto. Na cidade de Pereira, a 200 quilômetros de Bogotá e a 50 quilômetros só do epicentro, 66 mortes foram confirmadas, com quarteirões inteiros que viraram pilhas de concreto e aço. Parte do aeroporto da cidade desabou enquanto as pessoas buscavam um abrigo. Outras 13 pessoas morreram em Choco, província rural mais próxima do epicentro. 1.400 famílias foram atingidas e algumas delas tiveram que ser transferidas para Medellín para o atendimento médico. O Serviço Geológico da Colômbia registrou desde ontem até amanhã de hoje réplicas com tremores menores de até 3 pontos de magnitude. O Brasil, Daniel, manifestou solidariedade ao governo e ao povo colombiano e disposição de colaborar nas ações de resposta à emergência. Até agora não foram identificados, não foram noticiados brasileiros entre as vítimas. A Embaixada do Brasil em Bogotá segue de plantão para atender brasileiros em caso de necessidade. E, Daniel, o continente americano tem um histórico, né, de grandes terremotos. O mais trágico, a gente se lembra, atingiu o Haiti em 2010, quando morreram mais de 300 mil pessoas. E a Venezuela, por exemplo, como a gente vem noticiando, está se reconstruindo de 2 grandes tremores no mês de junho, que deixaram mais de 6 mil mortos. Eu volto contigo.
2: Pois é, a Venezuela ainda nem terminou de se reconstruir, ainda está resolvendo a situação por lá. A Colômbia agora sofreu um terremoto também. Parece que a situação aí das placas tectônicas ao norte do nosso continente aqui sul-americano está bastante tensa, né? Espero que não ocorram novos terremotos. Gabriel, muito obrigado pelas suas informações aqui com a gente. E aproveitando que domingo foi Dia dos Pais, vamos falar sobre a chegada da paternidade, que, olha, tem um efeito positivo, viu? Pode despertar aí nos homens uma preocupação maior com a própria saúde, olha só. Lembrando, né, que consultas médicas, exames preventivos e hábitos saudáveis são importantes, são essenciais para evitar doenças e garantir mais qualidade de vida. Vamos com reportagem de João Paulo Seabra, da Rádio Cultura FM de Belém, emissora da Rede Nacional de Comunicação Pública.
1: A chegada da paternidade muda a rotina e também pode despertar nos homens uma maior preocupação com a própria saúde. Mesmo assim, muitos ainda deixam consultas e exames de prevenção em segundo plano. A médica clínica geral, doutora Josi Velani Scarnari, destaca a importância do acompanhamento médico regular como forma de prevenção.
6: Ao se tornar pai e entender que a partir desse momento há uma vida dependendo da vida dele, ele passa a olhar com muito mais atenção para a própria saúde.
1: Doenças cardiovasculares, diabetes e alterações hormonais estão entre os problemas que podem evoluir de forma silenciosa. Por isso, especialistas recomendam que os homens mantenham uma rotina de cuidados, com exames periódicos de acordo com a idade e o histórico familiar, para garantir a paternidade saudável, como explica a doutora Josi Velani Scarnari.
6: É comum o pai, antes mesmo do filho nascer, durante a gestação, ter essa preocupação em relação à saúde e fazer check-ups e dar mais valor a alguns sintomas que antes eram ignorados e assim buscar mais ajuda médica para garantir que a saúde está em dia e que essa criança estará amparada por essa figura paterna.
1: Além das consultas médicas, hábitos simples também fazem diferença na prevenção. A alimentação equilibrada, prática de atividades físicas, controle do estresse e abandono de hábitos prejudiciais contribuem para uma melhor qualidade de vida.
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2: Estamos aí há cerca de 6 meses dos desfiles do Carnaval de 2027, no ano que vem. E aí a Liga das Grandes Escolas de Samba do Rio de Janeiro realiza já mais uma etapa da venda de ingressos, viu? Em poucas horas, todos os lugares disponíveis se esgotaram, como nos conta ao vivo a Cristiane Ribeiro. 6 meses, Cris, de antecedência já esgotaram os ingressos. Boa tarde para você.
8: Boa tarde, Daniel. Boa tarde, ouvintes. É isso aí. 15 mil pessoas acessaram a plataforma Ticketmaster na noite de ontem para comprar ingressos de arquibancada.

0: especial e cadeiras individuais dos desfiles das escolas de samba do Grupo Especial do Rio de Janeiro. A nova etapa de vendas para os 3 dias de desfiles competitivos e também para o sábado das campeãs do Carnaval 2027 começou às 19h e os bilhetes, segundo a Ticketmaster, se esgotaram rapidamente. O ingresso do sambódromo da Marquês Sapucaí custa R$ 250 por noite, tanto para as arquibancadas especiais dos setores 2 a 11, com exceção do setor 9, quanto para as cadeiras individuais numeradas no setor 12. E a meia entrada custa R$ 125. Como aconteceu no Carnaval do ano passado, é possível comprar apenas uma meia entrada por CPF para cada dia de desfile. E, Daniel, essa é a terceira etapa de vendas para os desfiles das grandes agremiações. Até agora foram disponibilizadas as modalidades de passaporte, que dá direito aos 3 dias de desfiles competitivos, e o ingresso sambista, em que o interessado define uma noite de espetáculo. De acordo com a Liesa, né, a Liga Independente das Escolas de Samba do Rio, novas fases da venda de ingressos ainda serão abertas. O Daniel, o sambódromo aqui do Rio, ele tem capacidade até para 80 mil pessoas. E tirando aí as ocupações dos camarotes e cadeiras especiais, sobra muito lugar ainda para as pessoas, né, os foliões assistirem às suas escolas e tudo. Então, mais para frente, a Liga vai abrir de novo e vai para continuar vendendo aí esses ingressos. O Rio Carnaval acontece nos dias 7, 8 e 9 de fevereiro de 2027, com as 6 melhores colocadas retornando ao sambódromo no sábado seguinte para o desfile das campeãs. Eu volto com você.
1: Obrigado, Cristiane. Bom trabalho para você aí no Rio de Janeiro. Falar agora do grupo de capoeira Mangangá de Salvador, que começa amanhã as comemorações pelos 25 anos de fundação. E aí, para festejar a trajetória, a associação realiza até o dia 23 de agosto o Encontro Cultural e Intercâmbio Internacional Mangangá. Como nos conta o repórter Madison Euler. Muito boa tarde para você, Madison.
2: Oi, Daniel. Boa tarde para você e para os ouvintes. Essa celebração aí de 25 anos de fundação do Mangangá vai ter praticantes e admiradores de capoeira do Brasil e de outros países, como Itália, Moçambique, Argentina, Estados Unidos, Bélgica e Austrália, para esses 12 dias de programação. O evento vai contar com oficinas de musicalidade, de dança afro, maculelê, percussão, além de rodas de capoeira, palestras e apresentações culturais. Essas atividades vão acontecer em Salvador, nos bairros Caçange, Castelo Branco, Jardim Nova Esperança, Pernambués, 7 de abril e Palmiúdo, onde fica a sede do Mangangá, e também haverá programação nas cidades de Simões Filho e Tancredo Neves. Os locais e horários estão disponíveis no Instagram do grupo. Uma novidade dessa edição, Daniela, é que o evento vai ter um evento chamado Rasteira no Feminicídio, considerando aí que cerca de 60% do público feminino participa aí formado, né, da capoeira. E essa iniciativa vai reunir homens e mulheres das comunidades para debater e conscientizar sobre a violência doméstica entre os praticantes aí da capoeira. No encerramento do encontro, no dia 23 de agosto, vai ter cerimônia de graduação no Teatro da Universidade do Estado da Bahia. Volto com você, Daniel.
1: Muito obrigado pelas informações, Madison. Olha só, a musiquinha já está no ar. Você já sabe que acabou o Repórter Nacional. Uma ótima tarde para você e até amanhã. Tchau.
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4: Alô Amazônia, alô Brasil, alô mundo, o Mosaico vem chegando comigo, Ana Pimenta. Eu estou de férias e volto ao vivo no dia 31 de agosto. 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
1: Você ouve agora o som que vem de Roraima, Zeca Preto, Eu Sou Daqui, Eu Sou de Lá. E na sequência, Theo Azevedo, Linguajar Catrumã.

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1: E agora com vocês, o sucesso de Nilson Chaves, Segue o Barco. E na sequência, Jackson do Pandeiro, Doutor Boticário.

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1: Fique agora com o sucesso Cumbia do Amor, na versão do Manuel Cordeiro. E na sequência, Pipira, na voz de Miúcha.

0: esse foi o Mosaico de hoje. O programa foi gravado. Beijo grande e até lá.
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0: gente, amiga, bom dia Amazônia, bom dia meu querido Brasil, com muito prazer, com muito amor e muito carinho, esse amigão Frank Silva está aqui com você para a apresentação do nosso
1: Bom Dia Amazônia. Eu posso falar com a senhora?
0: Bom dia, amigo. Bom
1: dia. Ai, Tereza, que susto! Bom dia, Claudinha. Já está acordada? Você está de férias, minha filha. Aproveita para dormir até mais tarde.
2: Mãe, é que eu preciso falar com você.
1: Peraí, eu tô fazendo café, não tá vendo? Ai, me queimei.
3: Deixa, Chica. Sai que eu termino de coar esse café. Vê lá o que a sua filha quer, senão ela não dá sossego.
1: O que, que você quer, Tereza? Anda, fala logo.
2: Ô, mãe, é que eu quero ir na cidade com o Jair.
1: Ué, pra quê? Você nunca quis ir à cidade só com o Jair? Só vai quando eu vou?
2: Sabe o que é, mãe? Eu quero comprar um caderno novo. Meu material da escola tá muito velho.
1: Mas ainda falta muito tempo para voltar às aulas. Temos tempo para ir juntos.

0: frutas, você não prefere assim?
1: É que eu quero ir logo, porque já quero começar a escrever um diário, sabe?
0: Diário? Nunca vi você escrever. Mas tá bom, se você faz tanta questão, acho que o Jair não vai se importar. Mas anda logo, senão você vai atrasar o Jair.
2: Meu pensamento aos outros, vou viver assim.
3: Tchau, Chica. Até a volta.
1: Tchau, mãe. Tchau, vó.
3: Tereza, eu estranhei quando sua mãe me disse que você queria vir comigo. Você é sempre tão arredia. Achei que nem gostasse da minha companhia.
1: Quem tem que gostar da sua companhia é minha mãe. Eu só tenho que comprar meu caderno.
3: Eu já te fiz alguma coisa pra você me tratar desse jeito?
1: Não, é só que você não é meu pai. Só isso.
3: Não sou, mas poderia ser como um pai pra você. Bom, é melhor ficar calado. Enquanto você vai na papelaria, eu vou na elétrica comprar as pilhas da sua avó. Me encontra aqui, tá bom?
1: Tá bom, até já.
4: Tereza aproveitou para correr até o orelhão mais próximo em um posto de gasolina.
1: Ô moça, eu preciso ligar para o programa Ponto de Encontro, em Brasília. Será que você pode me ajudar?
5: Ah, eu posso sim. Eu sempre ligo lá. Mas tem que ter paciência, porque muita gente também liga.
1: Tá bom. Obrigada, hein, moça.
6: Nossa, essa menina tá aí um tempão. Tem outras pessoas querendo usar o orelhão.
1: Alô? Sula?
7: Alô, bom dia, quem fala?
1: Oi, Sula! Aqui é a Tereza do Tocantins. Que emoção falar com você.
7: Oi, Tereza! Que coisa linda! Você quer passar um recadinho, Tereza?
1: Ai, eu quero sim, Sula. É que eu tô procurando meu pai. Ele desapareceu quando eu ainda era bebê. E o meu sonho é reencontrá-lo.
7: É mesmo, Tereza? Mas me conta como é o nome do seu pai.
1: Sula? Sula? Você tá me ouvindo? Ai, meu Deus, a ligação caiu. Ai, agora?
7: Alô? Alô? Ai, gente, eu acho que a ligação caiu. Estamos aqui, viu, Tereza? É só você ligar de novo que a gente passa o seu recado.
8: E ela conseguiu, menina danada. Pena que a ligação caiu.
9: Que foi, mãe? Falando sozinha, é?
8: Não, eu tava ouvindo o programa da Sula. Estou aqui pensando alto.
9: Olha, eu vou adiantar o almoço, porque daqui a pouco Jair e a Tereza devem estar chegando da cidade.
8: Tá bom, eu vou ficar aqui ligada no meu radinho.
3: Tereza, até que fim achei você, menina. Vamos embora. Sua mãe deve estar preocupada com a gente. Vamos embora, vamos. Vamos, Tereza.
1: Não, eu preciso ficar aqui. Eu preciso falar com a Sula. Eu quero encontrar o meu pai.
3: Você não pode ficar aqui sozinha, é muito perigoso. Você é uma menina. Posto de caminhoneiros não é lugar para meninas. Não quero nem pensar no que possa acontecer com você.
1: Tá bom. Eu vou pra casa. Vamos.
4: Mas, enquanto os dois caminhavam lado a lado até o carro, Tereza só pensava que não poderia desistir do seu sonho. Foi quando decidiu fugir.
3: Chegando em casa, eu vou ter que ter uma conversa séria com a sua mãe.
1: Ô, Jair, você me empresta o seu boné pra tampar o sol do meu rosto?
3: Tá lá na caçamba, pega lá.
1: Eu preciso correr atrás do meu sonho.
3: Volta aqui, Tereza, não corre! Tereza! Sua mãe vai me matar, Tereza! E agora, a Chica vai ficar doida.
1: Ô, moço, você sabe onde eu encontro um orelhão?
10: Não serve o meu celular?
1: Quê?
10: Entra aqui na minha caranga, que eu resolvo o seu problema. Vem cá, Gracinha.
11: Eu gosto muito da parte informativa, né? E principalmente do seu programa, do ponto de encontro. e das informações que são levadas à população, né? Que muitos lugares não têm acesso a informações, questões de saúde, de combate a endemias, combate à dengue. Eu acho isso muito, muito legal, muito bonito o trabalho que vocês fazem na região, no Brasil todo, né?
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Rio Preto, 310 quilômetros. Uberlândia, 126 quilômetros. 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

Olá, pessoal! 13 horas e 33 minutinhos em Brasília. Chegamos! Nacional Jovem está no ar! Oi, gente! Tudo bem? Tudo ok com vocês? Espero que sim! É isso aí! Boa tarde pra galera aí, 13 horas e 33, né, minutinhos. Pra galera do Alto Solimões,

São 11h33, então quer dizer que é finalzinho de manhã, hora boa aí chegando, hora boa do almoço, e eu espero fazer

0: Picaiabi, esse indígena mais famoso do Brasil.
1: Brasil!
0: É, você tá pensando o quê? E ele era bagunceiro que jogava aviãozinho na sala, não é isso, Pipes? É, ele, hoje que é dia do estudante, a gente estava aqui relembrando se você tinha um bom comportamento, como é que você era estudante na época, né, que você ia para a escola. Pipi tava aí contando as travessuras dele. É, e você, é um bom aluno? Assoviava? Na hora do intervalo você assoviava para as gatinhas. Gente, esse macho velho não tem jeito. Na Pipi, deixa de conversa. Eita, gente. Lembrando também que a produção executiva é da Patrícia Fontoura. E também a programação musical é do nosso queridíssimo Antônio Miranda. Por aqui a gente vai ter enigma. Eu acho que esse enigma a galera vai acertar, Pipes. Rapidinho. Ou você acha que não? Eita. Será que eu vou apertar o botão do sim pra essa galera? Ou vou ter que apertar o botão do não? É ou não é? Será que você vai acertar? Vamos descobrir. A gente também vai ter aqui uma entrevista, né? Sobre... A gente vai falar sobre a importância, gente, da lavagem nasal correta em crianças, né? Pra prevenir complicações respiratórias. E aí, se você tiver dúvida, já pode mandar. Se você tem alguma questão com relação, né, como fazer essa limpeza, né, nasal, pode falar. Até em crianças e até em você mesmo. Se você tiver dúvida sobre essa questão, manda mensagem que a gente pergunta para a doutora Letícia Teixeira, ela que vai conversar conosco daqui a pouquinho, tá? E também, hoje tem Vidas de Maria, é, gente? Nós vamos ouvir, então, daqui a pouquinho, aquele programa especial que é feito lá na Rádio Nacional do Alto Solimões, apresentado pela minha amiga Mislene. Então, daqui a pouquinho, a gente curte também. Mas, por agora, Pipi, a gente vai ouvir música gostosa, não é isso? A gente vai de Gonzaga Blantes, Curió do Bico Doce!

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1: Tá aí, gente, 13 horas e 40 minutinhos em Brasília. Deixa eu já dar um oi aqui pra minha amiga Divina. Lembrando que é 11h40 aí da região do Alto Solimões. Divina de Eliseu Martins Piauí, boa tarde, amiga.
2: Oi, Didi.
1: Oi, querida.
2: Boa tarde. Tô aqui te ouvindo, menina abençoada. Que linda,
1: dona Laurita.
2: Então, Didi, você já chegou, já vai saindo, né?
1: É.
2: Então, minha amiga, que Deus abençoe a cirurgia de Dona Eva.
1: Tá bom, amiga.
2: Cirurgia da sua mamãezinha.
1: Sim, faz bem, seja Deus.
2: Que já deu tudo certo. Deus
1: Amém.
2: É bom o tempo todo.
1: Uhum.
2: Didi, se for possível, eu gostaria de ouvir a música
1: Qual?
2: Que Sorte a Nossa, com a Paula Matos.
1: Ah, linda.
2: Essa eu quero curtir aqui, balançando na minha rede, comendo uma macaxeirinha frita. Tá bom, Didi?
1: Oh, delícia,
2: tá bom,
1: meu
2: que
1: Deus.
2: Mais?
1: Não, tá ótimo.
2: Então tá, Didizinha. Até breve.
1: Até breve, Divina. Delícia. Olha só, ela tá lá na rede dela, só balançando pra lá e pra cá, pra lá e pra cá. E só curtindo uma mandiocazinha frita. Coisa boa. Muito bom, hein, Divina? E é isso, gente. O quê? Tá, porque você pensou que ia cair da rede? Não, ela tá lá firme e forte, Pipi. E como a Divina realmente falou, viu, gente? Eu já avisei, né, mais cedo. Vou me ausentar alguns diazinhos, né? Porque eu vou acompanhar minha mamãe, né? Pra ela fazer uma cirurgia de catarata. Mas graças a Deus vai ser uma coisa simples. Vai dar tudo certo com as bênçãos de Deus, tá? E aí, mas eu tenho que estar com ela, né? Preciso acompanhá-la nesse momento, tá bom? Então tá, Divina. Daqui a pouquinho a gente... Já tem a música, Pepe? Daqui a pouquinho, então, a gente roda a música. E vamos lá, galera! Quero ver se você vai adivinhar o nosso enigma musical desta tarde. Adalberto Carlos, hoje você vai bigodear, amigo? Vai ser o mais rápido do teclado? Vamos ver!
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0: aí, já identificou a nossa música de hoje? Ah, então bora lá. Essa música fala de uma pessoa, né? De um Pipi. Ó, Pipi, foi uma vida transformada depois que uma pessoa especial chegou na sua vida. Nossa, você teve sua vida transformada, não foi, Pipis? Confessa pra gente. A cara dele. Por causa dela, o Pipi descobriu que ele pode ser feliz. Não é isso, Pipis? Olha, ele reconhece, gente, porque que por causa desse amor tão maravilhoso, né, que o Pipi encontrou, ele descobriu uma nova maneira de enxergar a felicidade, não é isso, Pipis? Você agora só vive vendo as coisas com um coraçãozinho, né? No seu olhar, assim, sai aqueles coraçãozinhos, assim, tchutututututu. Aí ele vê florzinha, aí vai sair o olhar, assim, de florzinha, não é isso? Ó, isso aí. E ele fala, né, que quando a gente quer, o amor pode dar certo. Pipi tem certeza disso. Quando os dois querem, né, Pipis? E a letra, né, fala, né, a relação trouxe momentos de alegria pro Pipi, de emoções, desejos, descobertas, mas também algumas lágrimas, é isso, Pipis? É, o amor, gente, que o Pipi descobriu fez ele ganhar um novo sentido e abriu espaço para novos sentimentos, não é isso, Pipis? Hã? É, eu só sei que a vida deu uma grande volta, não é isso, Pipi? Eita, girou que só, não é isso? Eita! E aí, hein, gente? Ah, será que vocês estão acertando? Vamos ver! Ó, Luciana Espíndola já chegou aqui com o palpite dela. Será que é isso mesmo, Luciana? Será, Pipi, que a Luciana acertou? Será que eu bato o botão do sim pra ela? Ou eu aperto o botão do não? Que você acha, Pipi? Eu acho que... O Pipi tá aí com os dedos mágicos dele. Ixi, Maria, agora a gente foi até pra escola, ó, Pipi. Eita, meu Deus. Escola Nacional da Amazônia. Essa Rosângela não presta, gente. A gente tá agora até de uniforme com mochila. Espia, Didi, parabéns, estudantes lindos. Hoje é dia do estudante. Olha só, Patrícia, a gente tá até de uniforme, gente.
1: Mas eu só saio gata, meu Deus.
0: Ah, meu não, Deus do céu. Olha, muito
1: toda
0: bem.
1: Pose, olha, eu saio bonita.
0: Gente.
1: O Pipi tá meio aquele estudante mal acabadinho ali, ó. O bagunceiro do fogão.
0: É porque ele não acertou os aviãozinhos nessa foto. Ah.
1: Mas eu tô aquela estudante, assim, a número um da sala.
0: Não, oh, muito bem.
1: E a Didi
0: bem.
1: Também, a primeira tira 10. Tira 10.
0: Eita, Jesus amado. Olha, deixa eu ouvir Rosângela. Fala,
2: boa tarde,
0: Rosângela.
2: Boa tarde, minha amiga Edileia Martins.
0: Boa tarde,
2: boa
0: amiga.
2: Boa tarde, Pipis. Habibs, Michael Jackson. Pipis de 250 milhões de seguidores.
0: Eita,
2: de TikTok.
0: Pipis.
2: Boa tarde,
0: Pipis,
2: Patrícia.
0: Só queria ter esse
2: cheguei
0: dinheiro,
2: Nacional né, Jovem. Eu, Rosângela Oliveira, daqui de Rio Branco, Acre. Tô na escuta, ligada e conectada. Vamos lá, passarinhos. Vamos voar, vamos voar, vamos voar, vamos voar. E levar o conhecimento do Enigma para todos e todas.
0: Uhum.
2: E deixar aqui um cheiro, um cheiro cheiroso para Dona Geralda, para Tec e família, Dona
0: o
2: Geralda
0: Tequinha
2: e família,
0: tá bem,
2: Tonha,
0: gente.
2: Poetisa e família, e todas as mulheres pães. e um cheiro cheiroso também para Valéria. Amiga, desejo toda sorte de bênção de Deus para sua mamãe, proteção divina.
0: Obrigada,
2: já deu tudo
0: amiga.
2: Certo, em nome de Jesus. Amém. E se você puder, Edileia, toca aí Neném Mulher é o Barramalho. Ofereço para você, para todos os ouvintes e para minha família.
0: Tá bom.
2: Fica com Deus.
0: Ah,
2: tchau,
0: fica
2: Brasil.
0: Com Deus também. Opa! Será que temos

Pips, essa música. Neném Mulher é o Barramalho. Vamos ver, se tivermos, a gente toca sim, tá bom, minha amiga? Um grande abraço pra você e obrigada, viu, nossa personal picture. Que faz IA, né? Que faz as fotos mais engraçadas aqui. Agora a gente tá de estudante. E ela também deu o palpite dela aqui no nosso enigma musical. Bom demais! Divina! Divina também já mandou aqui o enigma, o palpite dela. Será, Divina? Será que você e Rosângela deram aqui um bom palpite? É ou não é? Vamos ver, hein? Vamos ver. Quero ver se vocês vão acertar sim, sim ou não, não. Vamos já começar a pagar música, Pipi? Ó, vamos lá então com Paula Matos. Que sorte a nossa!

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Essa aí, gente! Rio Araguaia com Pepe Moreno. Foi um pedido musical aqui do meu amigo Euclides Miranda, que mora lá em Colmeia, Tocantins. Oi, amigo! Espero que você tenha curtido aí. Ele até pediu de manhã, né? Aí ele falou assim, Didi, boa tarde, amiga. No programa Ponto de Encontro, eu pedi a música Rio Araguaia, mas estava no finalzinho do programa e aí não deu para tocar. Mas aí, se você puder tocar agora no Nacional Jovem, eu agradeço. Então, já toquei, já paguei sua música com muito carinho, viu? Gente, ó, e ele quer fazer amizade.

É o 63 99135 8189. Quem quiser aí ser amigo dele, amiga, amigo dele, me fala que eu mando aí no privado, tá bom? E é isso, a gente vai finalizando aqui esse primeiro momento do nosso Nacional Jovem. Vamos pro nosso Nacional Notícias e daqui a pouco a gente já volta aqui com a nossa entrevista, tá bom, galera? Espero você, fica aí na sintonia. Já já eu volto, beijos!

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1: Agora são 2 horas em ponto pelo horário de Brasília. Muito boa tarde, eu sou Daniel Ito e este é o Nacional Notícias com um destaque do momento. Lembrando que na semana passada o Copom decidiu reduzir a taxa de juros, a Selic, isso mesmo admitindo a necessidade de cautela aí diante dos conflitos no Oriente Médio. Tivemos hoje uma boa notícia de que a inflação no mês de julho caiu bastante de acordo com o IBGE, mas isso já foi depois da reunião do Copom. Vamos entender melhor como que se deu essa decisão, então, do comitê. Quem divulgou a ata foi o Banco Central e o repórter Gabriel Brum está aqui no estúdio com os detalhes para a gente. Gabriel, muito boa tarde.
2: Boa tarde, Daniel. Boa tarde a todos. É isso mesmo. A política de juros deve seguir cautelosa aí, enquanto incertezas e riscos marcam a economia interna e externa, né? O Banco Central, como você disse, divulgou hoje a ata da última reunião do Comitê de Política Monetária, que fez um corte pequeno, né, de 0,25 pontos percentuais aí para reduzir a taxa Selic a 14% ao ano. Uhum. O documento voltou a mencionar então impactos da guerra no Irã e dúvidas sobre o rumo da política econômica norte-americana. Por isso, países emergentes como o Brasil aí devem ter cautela em meio a essa oscilação de preços de commodities, como é o petróleo, por exemplo. Inclusive, o choque de oferta causado pela guerra tem sido observado de perto pelo Copom, que vê influência no movimento recente da inflação e também na trajetória futura da inflação.
1: Sim.
2: Dentro do Brasil, o Copom avalia que a manutenção da taxa de juros em níveis elevados tem ajudado a reduzir a demanda e aplacar a inflação aqui dentro. Já a política fiscal, novamente, aí foi discutida nessa reunião, porque ela tanto estimula a demanda quanto afeta a percepção sobre a sustentabilidade da dívida. Por isso, defendem o alinhamento para facilitar a convergência da inflação para a meta, que é de 3%.
1: Certo.
2: Frente a esses argumentos, o Copom decidiu então pelo corte menor e afirmou que essa magnitude aí do ciclo de adaptação, se outros cortes virão ou se vai ter uma interrupção, vai depender da evolução do cenário para assegurar a convergência da inflação para a meta, Daniel.
1: Perfeito. Tudo isso em busca, né, da meta da inflação. Lembrando mais uma vez que na semana passada, então, a Selic, taxa básica de juros, caiu para 14%, de 14,25% para 14%. Gabriel, muitíssimo obrigado pelas informações ao vivo aqui com a gente no estúdio. Boa tarde para você também. 2 horas e 2 minutos agora. Esse foi o Nacional Notícias. Próxima edição às 3 horas.

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2: Opa, gente, já voltamos aqui, são 2:03 em Brasília, 12:03 aí na região do Alto Solimões. E agora a gente já conta com os trabalhos técnicos dele, gente, do Gasparzinho, Reginaldo Fonseca. Oi, Gasparzinho, boa tarde. Tarde, obrigada por assumir os trabalhos aqui, tá certo? Pipi já teve que ir, mas a gente continua por aqui e é hora do nosso bate-papo, viu, gente?
3: Papo reto.
2: E olha só, com o aumento dos casos de gripes, resfriados e outras doenças respiratórias entre as crianças, a lavagem nasal volta a ganhar destaque como uma importante aliada na prevenção e no alívio dos sintomas. Apesar aí de ser um procedimento simples, muitas famílias ainda têm dúvidas sobre a forma correta de realizá-lo. Então,

0: para a gente conversar sobre esse tema. A gente está aqui com a otorrinolaringologista, membro da Academia Brasileira de Otorrinolaringologia Pediátrica. É a doutora Letícia Teixeira, que já está aqui na linha com a gente. Oi, doutora Letícia! Boa tarde, tudo bem?
1: Boa tarde, tudo bem? Muito obrigada pelo convite. Fico muito feliz de estar aqui e poder ajudar a esclarecer algumas dúvidas sobre esse tema tão comum no dia a dia.
0: Opa, então vamos lá, né? Eu já fiz aqui um trava-língua. Ah, mas consegui vencer, então agora me ajuda aqui a entender exatamente qual é essa relação aí entre o clima, né, e os problemas respiratórios, né, nas crianças e nos adultos como um todo também, doutora.
1: Então vamos lá. Na verdade, o frio por si só, ele não causa gripe e resfriado, né? O que acontece é que no inverno a gente costuma ficar mais em ambiente fechado, que tem menos ventilação. Então, com isso, a transmissão dos vírus ficam mais recorrentes. E um dos principais sintomas é a obstrução nasal, né? O nariz fica mesmo trancado e aí que entra a lavagem nasal, porque sendo realizada de maneira correta, ajuda e muito a aliviar os sintomas, né? Do nariz trancado.
0: Olha só, então uma coisa que a senhora trouxe já aqui de informação para a gente é que não é exatamente o frio, né, que traz aí algum problema com relação à gripe, é isso. É mais a mudança de temperatura, o ar mais seco, ambientes fechados, é isso.
1: Na verdade, aglomerações no inverno, nós costumamos, né, ficar em ambientes mais fechados, não abrimos as janelas, então os vírus circulam com mais facilidade. E o frio em si, o ar frio, ele age como um irritante da mucosa do nariz, do revestimento nasal. Uhum. Então, na verdade, o frio, assim como ele deixa os pelinhos do braço, por exemplo, arrepiados, ele também deixa os pelinhos dentro do nariz, dentro da nossa via aérea, também arrepiados, o que diminui a limpeza da secreção. Então, acaba ficando mais secreção extasiada, parada ali no nariz. Aí acumula mais catarro.
0: Ah, então aí as nossas vias respiratórias ficam mais vulneráveis. E aí, por isso que fica aí com essa retenção, né, de catarro e tudo. E aí, qual é o papel da lavagem nasal na prevenção, né, e nesse tratamento das doenças respiratórias?
1: Então, a lavagem nasal é uma medida simples que ajuda a manter o funcionamento do nariz adequadamente. Então, auxilia tanto na remoção desse excesso de secreção que é formado, que nós conversamos, como de partículas poluentes que entram em contato também com a nossa respiração e até mesmo para os alérgicos dos alérgenos. Então, se eu tenho alergia à poeira, pelo, né, de cachorro, de gato, e entre em contato com esses alérgenos, a lavagem nasal é uma maneira mecânica de remoção desses poluentes, desses alérgenos de dentro do nariz.
0: Perfeito. Então, ela ajuda nessa higiene e melhora a respiração, é isso?
1: Exatamente.
0: Oh, inclusive, já tem aqui duas perguntas de ouvintes querendo saber da frequência, né? Tem uma aqui que falava assim: Didi, gostaria de saber da entrevistada o que eu posso fazer para lavar o meu nariz. Quantas vezes por dia? E se o Neosoro já é um grande aliado aí, se é o ideal?
1: Então, vamos lá. A primeira resposta: quantas vezes forem necessárias, né? A lavagem nasal é feita com soro fisiológico, tá? Então, é uma solução fisiológica da mesma concentração do revestimento da mucosa do nosso nariz. Então, a lavagem, ela é uma ação mecânica de remoção dos poluentes da secreção de dentro da cavidade nasal. Então, a depender do motivo da lavagem, enquanto eu estou resfriado, eu posso lavar várias vezes ao dia enquanto está aliviando os meus sintomas. Se eu sou alérgica, eu vou fazer de rotina diariamente, uma, duas vezes ao dia. Mas durante um quadro gripal que estamos conversando, a gente pode fazer até 5-6 vezes ao dia. O Neosoro, que foi perguntado, é um descongestionante nasal e não é recomendado para lavagem nasal. O neossoro, ele sim pode causar até dependência e deve ser usado com muita cautela em casos específicos por pouco tempo, somente com prescrição médica.
0: Olha, então só com prescrição médica para usar, não é isso?
1: Isso mesmo.
0: Oh, e aí, como a senhora disse, né? A quantidade de vezes, se você tiver num quadro gripal bem forte, pode lavar quantas vezes você sentir necessidade. Agora, se for
1: Exatamente.
0: numa alergiazinha que você tem, assim, pontual, aí faz uma de duas vezes, ou até mais vezes, se for preciso.
1: Geralmente nos quadros alérgicos bem controlados, uma, duas vezes ao dia, e se ele estiver fora de controle, aí eu posso lavar até mais vezes ao dia, cinco, seis vezes ao dia.
0: Tá certo. A outra pergunta era justamente essa, né? Com que frequência devemos fazer essa higiene nasal e como prepará-la? A senhora disse que o ideal é o soro fisiológico e só ele mesmo, doutora?
1: Isso, então o soro fisiológico ele pode ser comprado diretamente na farmácia, pronto. Hoje em dia nós temos diversas marcas que vendem um sachê com um conteúdo que é diluído em água filtrada, que também forma o soro fisiológico, que acaba sendo mais simples. Existe uma medida caseira, que é uma colher de café, então daquela bem pequenininha, cheia de sal de cozinha, com 240 ml de água filtrada morna. Essa solução, lembrando que não, isso não é soro para hidratação, é soro para lavagem nasal. Essa solução também pode ser utilizada, principalmente naquelas garrafas de lavagem nasal, para realizar o procedimento.
0: Certo. Vamos até repetir, doutora, porque eu
1: Vamos.
0: achei bem interessante. Por exemplo, a senhora falou em água filtrada e morna, né? E aí, por exemplo, eu
1: Exato.
0: não posso usar uma água filtrada simplesmente, é isso.
1: Até pode, mas a água morna, ela tem uma tolerância melhor. Lembra que a gente conversou que o frio causa uma irritação na mucosa? Então, lavar com água fria, filtrada, às vezes não é tão interessante, né? Então, a água morna auxilia também para alívio dos
0: Certo.
1: sintomas, sempre
0: Mas
1: com o sal.
0: isso que eu ia perguntar, mas tem que ter o sal, é isso.
1: Tem que ter o sal. Sal é uma colher de café, aquela colher pequenininha, com sal de cozinha, em 240 ml de água filtrada. Isso aproximadamente se assemelha muito ao soro fisiológico.
0: Certo. E assim, se for só a água pura, não vai ter efeito.
1: Não é que não vai ter efeito. A ação mecânica de lavar também vai acontecer, mas vai gerar uma ardência, um desconforto no nariz, porque a concentração está abaixo da concentração fisiológica do nosso nariz. Então, é como se o nosso nariz perdesse sal para a solução que tá sendo introduzida no nariz. Então, gera um desconforto muito grande, por isso a gente não recomenda.
0: Perfeito. Existe uma idade ideal para começar a fazer a lavagem nasal, principalmente nos bebês, ou qualquer idade pode fazer?
1: Não existe uma idade mínima específica. Na verdade, o que existe é a indicação específica para cada idade de dispositivo adequado e do volume adequado para cada idade. Então, nos bebês pequenos, menores de 6 meses, nós devemos evitar alto volume. Alto volume, eu digo, seringas, garrafas de lavagem nasal. O ideal nessa idade são aqueles jatos contínuos. E após essa idade, né, até uns 2 de 6 meses a 2 anos, a gente já pode introduzir a seringa de 1 ml, de 3 ml, de 5 ml, sempre sendo realizada devagar, sem pressão, com a cabeça para baixo. E após os 2 anos, a depender da cooperação da criança, a gente pode começar a lavagem nasal com volumes maiores, 20 ml ou as garrafinhas.
0: Ah, então o posicionamento também deve ser seguro, adequado à idade, é isso.
1: Com certeza. A criança que não aceita lavagem nasal e faz de maneira inadequada pode gerar.

0: a introdução do soro da cavidade nasal para o ouvido e gerar um desconforto e até uma dor de ouvido muito intensa. Então, ela sempre tem que ser feita em posição neutra, com a cabeça para baixo. E se a criança não aceita e não permite a lavagem nasal, o ideal é que ela seja feita com jato contínuo e não com seringa ou garrafa.
1: Que é esse jato contínuo, doutora?
0: O jato contínuo é um spray que vende pronto já na farmácia, que se assemelha muito, eu brinco que parece muito um frasco de desodorante, que é um spray contínuo mesmo, que você aperta, tem um biquinho delicado e sai um jatinho de soro que não consegue, que não tem tanto volume. Então, o lado ruim é que não consegue limpar tão bem, mas também não gera malefício a ponto de entrar no orifício que comunica o nariz e o ouvido e gerar malefício para o ouvido.
1: Perfeito. E assim, com relação assim, já que a senhora conhece já esse assunto há um bom tempo, quais são os erros assim mais comuns que os pais cometem durante essa lavagem nasal?
0: Eu acho que o erro principal é a pressão. Então, muitas vezes a criança não coopera e os pais acham necessária a lavagem, até para aliviar os sintomas, a congestão da criança. E aí a lavagem é feita à força, com a seringa, né? E de uma vez, vamos dizer assim. E isso gera muita pressão dentro da cavidade nasal, empurra a secreção ou o soro para o ouvido. E aí sim, vem os efeitos colaterais de dor e até, em último caso, uma perfuração da membrana timpânica, por exemplo. Então, com isso, nós temos que tomar cuidado em relação à pressão. E o posicionamento inadequado da cabeça também é um erro comum. Então, lembrar, sempre posição neutra e cabeça para baixo. Não precisa inclinar muito para os lados, é mais para baixo.
1: E nós adultos, como devemos fazer essa limpeza?
0: Adultos, nós já conseguimos fazer com os dispositivos de maior volume, que se tratam da seringa de 20 ml ou as garrafas de 240 ml. Da mesma maneira, cabeça para baixo, uma leve inclinação para o lado. O que que é uma leve inclinação para o lado? De maneira que o ouvido não fique abaixo da linha do nariz. Então, uma leve inclinação é colocado o dispositivo do lado em que a narina está para o alto, mais para cima, introduzido devagar o êmbolo da seringa, ou a garrafa deve ser apertada devagar até que o soro saia do outro lado. E se não sair do outro lado, não tem problema. Ele pode ir e voltar pela mesma narina e depois a pessoa pode assoar o nariz.
1: Perfeito. Aí até a nossa ouvinte está falando assim: vou fazer com sal e tem o soro fisiológico e também tem o soro fisiológico em casa. Então, no caso, ela pode fazer com sal, com água, né, se ela quiser, ou ela também pode usar o soro fisiológico. É isso, né, doutora?
0: Exatamente isso mesmo.
1: Ó, então fica atento, hein? O sal é só com a água. Agora, o soro fisiológico não precisa de pôr sal, é isso.
0: Isso, ele já vem pronto.
1: Ele já vem pronto. E, doutora, em quais situações a lavagem nasal ela pode deixar de ser suficiente? E aí a gente precisa, né, ir ao médico para verificar, né, se a gente tem que levar uma criança, né, que está limpando, mas não está adiantando.
0: Certo. Então, a lavagem nasal, ela auxilia no alívio dos sintomas. Se a criança tem grandes dificuldades para respirar, esforço respiratório intenso, a criança está prostrada, ela não aceita se alimentar de maneira adequada, nem mesmo se hidratar, febre persistente, esses sinais devem levar a criança ao pronto atendimento para uma avaliação pediátrica.
1: Então tem que olhar, ficar de olho nesses sintomas, porque se tá aí piorando, né? Se a gente sente que o bebê tá com sinais de desidratação, a criança, ou em uma febre muito persistente, aí é melhor, a gente vendo aí que os sintomas estão se agravando, é melhor procurar um médico imediatamente, é isso.
0: Isso, e lembrar do esforço respiratório, né? Então, uma coisa é o nariz estar trancado, outra coisa é a criança ter dificuldade respiratória.
1: E a lavagem nasal, ela também pode ajudar.

0: crianças que sofrem com rinite alérgica, não é isso?
1: Com certeza. Então, quem sofre com rinite alérgica, tanto crianças quanto adultos, se beneficiam da lavagem nasal porque é a ação mecânica de retirar os alérgenos, os causadores da alergia. Então, retira o pólen, a poeira, o pelo dos animais que entraram em contato com o nariz. A lavagem nasal consegue remover antes desses alérgenos causarem os sintomas tão desconfortáveis da rinite alérgica.
0: E se a gente não faz essa lavagem nasal, doutora?
1: Se a gente não faz a lavagem nasal,
0: Isso, se a gente acaba deixando e não faz.
1: olha, provavelmente ou o quadro vai se prolongar por mais tempo e demorar mais para resolver o que poderia ser resolvido antes, ou os sintomas vão se agravar, essa secreção pode ficar na cavidade nasal por mais tempo e até evoluir com mais facilidade para uma rinossinusite, por exemplo.
0: Então, melhor mesmo, o ideal mesmo é fazer a limpeza.
1: Exatamente.
0: Ah, e as crianças que infelizmente resistem aí ao procedimento, né? Como é que a gente pode tornar esse momento mais confortável, menos traumático, né? Que muitas vezes elas não aceitam, não é isso?
1: Muitas vezes elas não aceitam. E uma dica que eu sempre dou é para realizar a lavagem nasal na hora do banho, quando a gente está iniciando essa rotina, iniciar na hora do banho, porque a criança consegue brincar com o dispositivo, com a garrafa, com a seringa, com a água, né? E aos poucos ela vai aceitando. Hoje em dia nós temos nas farmácias disponíveis ponteiras, dispositivos com bichinhos, né, que chama, coloridos, que chamam a atenção da criança. Isso pode virar uma brincadeira e dessa maneira elas aceitam melhor.
0: Muito bom. Lembrando também que é preciso higienizar essas garrafas, esses utensílios, não é isso, doutora?
1: Exatamente. De maneira simples, com água e sabão. Então, se você tem a garrafa de lavagem nasal, a gente higieniza com água e sabão. Depois passa mais uma água e deixa de cabeça para baixo, secando durante a noite. Existem até alguns suportes específicos para isso, mas a gente pode deixar simplesmente na pia secando. E para quem usa seringa, o ideal seria trocar a cada pelo menos 7 dias, não é mesmo?
0: Olha, muito bom. Olha, nossa, muito bom o que a senhora trouxe aqui pra gente, tá? Tô aprendendo muitas coisas aqui. Ai, ai. Que a verdade é que a lavagem nasal, ela é um cuidado muito importante e muita gente às vezes ignora, né? Às vezes até realmente não fazem, viu, doutora? Eu já ouvi que tem gente que até refuta mesmo por medo de achar ruim, né? Até de viciar o nariz que fala, mas é isso, é se for um remédio que não foi prescrito, não é isso?
1: Exatamente.
0: Ah,
1: Isso
0: que
1: é
0: bom.
1: mito, né? A lavagem nasal não causa vício. O que causa vício são aqueles descongestionantes que nós já conversamos há pouco.
0: Perfeito, olha só. Muito bom, doutora, obrigada pela sua participação. Como é que a gente pode aqui, né, deixar uma mensagem, né, simples para os pais que estão em casa hoje com uma criança com o nariz entupido? Que a gente pode deixar aqui de mensagem para eles?
1: Eu diria que a lavagem nasal é uma ferramenta, né, muito simples, segura, desde que seja feita de maneira adequada e deve ser individualizada de acordo com cada criança. Então, o segredo é usar volume e não pressão. E se a criança não cooperar, usar os dispositivos de jato contínuo para evitar, né, malefício e lesão no ouvido.
0: Perfeito, então, doutora, muito obrigada pela sua participação e até uma próxima oportunidade.
1: Imagine, eu que agradeço.
0: Até a próxima, tchau, tchau.
1: Até.
0: Muito bom, gente. Conversamos aqui então com a otorrinolaringologista, membro da Academia Brasileira de Otorrinolaringologia Pediátrica, a doutora Letícia Teixeira. Muito bom! A Vani até mostrou aqui o dispositivo. Ah, Vani, obrigada! Olha só, esse é o dispositivo, Didi, para fazer a lavagem mais rápido, né? O jato. Entendi. Obrigada, amiga. Valeu. Obrigada ao Adalberto, que também mandou perguntas. E ele até falou aqui também da cirurgia da minha mãe, né, Adalberto? Obrigada. Ele falou assim, Didi, minha mãe já passou pela cirurgia de catarata e foi super tranquilo. Menina do céu. E ela enxerga que é uma beleza, enxerga igual uma criança. Fez os dois olhos, mas em ocasiões diferentes. É, o João Aniceto também fez e imagina, Didi, a felicidade dele. Parecia uma criança dizendo que estava enxergando. E minha mãe, Didi, ela olha, tem 91 anos, mas precisa, né, se cercar de todos os cuidados no pós-operatório. Pois é, essa que é a questão, né, o Adalberto? É esse cuidado pós-operatório que a gente, que eu vou lá dar essa força pra ela. Obrigada, amigo! E vamos, gente! Olha só, deixa eu ouvir a Helena aqui, que ela chegou. Fala, Helena!
2: E música boa! Boa tarde, Didi!
0: Oi!
2: Boa tarde, Pipi! Tudo
0: boa
2: bem,
0: tarde,
2: gente?
0: Boa tarde, amiga!
2: Boa tarde, Patrícia!
0: Opa!
2: Oi, Didi! Quero ouvir Nuvens de Chuva com José Augusto, somente para ouvir.
0: Tá bom.
2: É isso.
0: Tá joia.
2: Tô aqui te ouvindo em Novo Marajá do Sena. Já dormi, acordei agora.
0: Que bom!
2: O programa tá ótimo.
0: Obrigada.
2: Tô ouvindo e um abração para vocês. Boa tarde. Deixa um alô para todos os ouvintes.
0: Valeu, Heleninha! Gente, eu só não sei. O Gasparzinho, tem aí mais música? Eu acabei não adotando. Pipi que controla aí. Aí eu não. Qual que temos? Eu, não, mas tem uma música que foi pedida ontem, que a Patrícia pediu, e a gente vai colocar aqui, que é Pablo, Quem Ama Não Machuca, que foi o pedido musical de ontem. Vamos ouvir essa música pra gente pagar aqui? Já, já, eu rodo a sua, Helena. Vamos lá.

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0: Opa, gente, 2:31 em Brasília, 12:31 aí na região do Alto Solimões. Ah, deixa eu colocar aqui o áudio do Adalberto também, né, Adalberto? Não coloquei seu áudio.
1: Olá, Didi Martins.
0: Boa tarde. Tudo bom, amigo?
1: Você está bem?
0: Tô bem.
1: E aí, Pipis, esse Pipis. Eu fico imaginando assim, como eu sempre fui um aluno quietinho, daquele que ficava lá no fundo da sala, morrendo de vergonha.
0: Sério?
1: Tinha vergonha até de apresentar os trabalhos.
0: Ah.
1: Eu me lembro que quando a professora passava algum trabalho que tinha que ir lá na frente apresentar, como meu nome, eu sempre tive o azar de meu nome ser sempre o primeiro da lista.
0: Sim, porque com A, né?
1: Eu pedi à professora, oi, por favor, não me chama primeiro, chama primeiro na terceira ou quarta vez. Enquanto eu fui sempre o tímido, fico imaginando que tinha aprontado, que Pipi
0: jogava aviãozinho.
1: Aprontava bastante, não é?
0: É?
1: Boa tarde, então, Pipis. Boa tarde, Patrícia Fontoura. Boa tarde ao Miranda e boa tarde a você, ouvinte do nosso Nacional Jovem.
0: Oba!
1: Tarde linda em Campinas. Gratidão.
0: Que legal!
1: Adalberto Carlos Gomes, Campinas, São Paulo.
0: Valeu, Adalberto! E ele também já deu aqui o palpite dele, né? Do nosso enigma musical. Gasparzinho, você era comportado? Ou você era bagunceiro na sala de aula? É comportadinho? Bagunceiro? Você era lá do fundão? Na última! Eita, você também jogava aviãozinho? Não, né? Mas era bagunceiro. Ê, Jesus! Patrícia era quietinha, né, Patrícia? É, eu conheço a Patrícia. Ela era bem... Você conversava mais que o homem da cobra? Jesus amado! Eita! Ó, Wesley também deixou o palpite musical dele aqui. Ah, muito bom. O quê, Patrícia? Chegou a Shopee pra ele. Beijo, Wesley. Obrigada, viu, pelo palpite. Milena também tá aqui dando o palpite dela. Ô, Milena, grande abraço pra você, querida. Vamos ver se você acertou mesmo. E ela falou assim, Didi, boa sorte na

operação da dona Eva. Que corra tudo bem. Vai correr, Milena. Beijo carinhoso aí pra você, querida. E vamos lá, gente, ó. Hoje a gente vai trazer

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1: Olá, ouvintes! Eu sou Mislene Ferreira. Hoje vamos conversar sobre um tema que impacta diretamente a vida de milhares de famílias brasileiras: a pensão alimentícia e a pensão socioafetiva, direitos fundamentais para assegurar o sustento, a proteção e o desenvolvimento de crianças e adolescentes. A obrigação alimentar está prevista na Constituição Federal, no Código Civil Brasileiro, especialmente nos artigos 1694 a 1710 e também no Estatuto da Criança e do Adolescente, o ECA, Lei número 8.069, de 1990. Já a filiação socioafetiva é reconhecida pela Justiça Brasileira e pelo Supremo Tribunal Federal, garantindo direitos e deveres decorrentes dos vínculos construídos pelo afeto. Para falar sobre esse assunto, nós recebemos agora a defensora pública da Defensoria Pública do Estado do Amazonas, em Tabatinga, doutora Luísa Lana. Doutora, seja muito bem-vinda ao nosso quadro Vida de Marias.
2: Muito obrigada, eu agradeço pelo convite, pelo espaço para falar de um tema tão importante para tantas famílias brasileiras, né?
1: Com certeza. E, doutora Luísa, o que é pensão alimentícia e quem tem direito a receber?
2: A pensão alimentícia, ela é um valor destinado para assegurar as necessidades básicas de quem depende financeiramente de outra pessoa. Ela garante subsistência digna de quem não possui condições de prover o próprio sustento por meios próprios. Apesar do nome pensão alimentícia, ela não se limita só à comida. Ela engloba gastos e despesas com moradia, com educação, com saúde, com lazer, com transporte. Então, são todos os gastos daquela pessoa que depende de outra, tá? Para fixar o valor da pensão alimentícia, a Justiça ela analisa um trinômio, que é o trinômio de necessidade do credor, que é a pessoa que vai receber a pensão alimentícia, a possibilidade de pagamento do devedor e a proporcionalidade. Então, não existe, apesar das pessoas pensarem que tem um valor fixo, isso não existe. O juiz ele analisa esse trinômio para poder fixar o valor da pensão alimentícia. O caso mais comum é de filhos menores de receberem a pensão alimentícia, mas não é o único. Filhos maiores também podem receber pensão alimentícia quando ainda estão estudando. O idoso ele pode receber pensão alimentícia dos filhos e até em determinados casos, ex-cônjuge também pode receber por um período determinado e se comprovada a necessidade.
1: Tudo vai depender das condições financeiras e a necessidade dessa pessoa.
2: Sim.
1: Quais são as consequências legais, né, para quem deixa de cumprir a obrigação de pagar a pensão alimentícia?
2: Essa pessoa que deixa de pagar, ela pode sofrer diversas consequências. A mais grave delas é a prisão civil, que pode se dar de 1 a 3 meses. A prisão civil, ela engloba o valor da pensão dos 3 últimos meses, né, contados a partir do ajuizamento da ação, e daquelas parcelas que se vencerem no decorrer do processo. Além da prisão civil, o inadimplemento também permite negativação do nome do credor, penhora de bens e desconto em folha de pagamento. Então, se um pai deixa de pagar a pensão alimentícia, ele pode ter valores bloqueados em sua conta, ele pode ter seus bens penhorados, negativação do nome e prisão civil.
1: E o que significa vínculo socioafetivo, doutora? E como ele pode gerar esse direito e deveres iguais ou semelhantes aí à filiação biológica?
2: Ele acontece quando uma pessoa exerce efetivamente o papel de pai ou mãe, independente da existência de qualquer vínculo biológico. É uma relação baseada no afeto, na convivência mútua, no cuidado diário, independente de vínculo genético entre as partes. A legislação brasileira, ela proíbe qualquer tipo de discriminação entre filhos biológicos e filhos socioafetivos. Portanto, o genitor socioafetivo, ele assume todos os deveres de poder familiar, inclusive obrigação alimentar. Um exemplo é o padrasto que cria a criança desde pequena, né, participa da educação, acompanha consultas médicas, reuniões em escolas e é reconhecido socialmente como pai. Nesse caso, o direito pode reconhecer essa relação como uma relação socioafetiva e dar a ela efeitos jurídicos semelhantes ao da filiação biológica.
1: Ou seja, se uma mulher tem um filho e acaba separando, tendo um novo relacionamento, essa criança tem um apego sobre esse relacionamento ali familiar, digamos assim, depois de 5 anos, 10 anos,

0: anos, houve uma ruptura, houve um divórcio, uma separação, essa criança pode ter esse direito aí de pensão alimentícia.
1: Exatamente. Caso configurado realmente esse vínculo socioafetivo, as obrigações decorrentes do vínculo também abrangem a pensão alimentícia.
0: Doutora Luísa, qual a importância do reconhecimento dessa filiação socioafetiva para garantir o direito da criança e do adolescente?
1: Esse reconhecimento, ele garante a proteção jurídica a esses vínculos familiares que já existem na prática, que já são consolidados. Uhum. Uma criança que é criada desde o nascimento por uma pessoa que exerce todas as funções de pai ou mãe, esse reconhecimento da filiação socioafetiva permite assegurar a pensão alimentícia, direito de herança, inclusão em plano de saúde, proteção familiar, sempre, em todos os casos, observado o melhor interesse da criança.
0: E nesse caso, a gente está falando aqui de ação paterna, mas também vale para a filiação materna?
1: Sim, exatamente. No caso, o pai ou a mãe que exerce essa função, uhum, né, de fato, de afeto, de cuidado, pode ser reconhecido como um vínculo socioafetivo.
0: Muito bem. Nós vamos agora ouvir um depoimento, né, sobre os desafios de muitas mulheres Brasil afora, que a gente acaba tendo informações pessoais ali de amigos, de familiares, dos desafios gigantescos em se garantir esse direito de uma pensão alimentícia para filhos. Um depoimento de uma Maria corajosa, que nós vamos manter esse nome fictício para não expor, né, a vítima que sofre com esse desafio.
2: Eu vou falar um pouquinho do meu processo, né, que eu coloquei na justiça, eu me separei do pai dos meus filhos. Meu filho menor tinha 1 ano, o maior tinha 5 na época, e tinha do meio. Eu me separei, aí ele ia morar com meus pais, com a minha mãe. Aí ele não mandava nada para ajudar o menino, nada, nada, passaram um ano ele não mandou nada. Aí depois foi procurar a justiça, meu filho na época tinha 5 anos, maior. Aí ele... Fui na justiça, né? E quando ele já tinha 17 anos, foi que foi sair o processo para ele pagar a pensão. Sendo que chegou a intimação para ele lá, para ele pagar, aí ele não mandava, não mandava. Quando ele mandou R$100. Na época, durante um ano, ele mandou R$100. Aí eu fui de novo. Quando a justiça colocou para ser descontado na conta dele de trabalho, que ele descobriu que ele estava trabalhando. Aí ele alegou que recebeu só um salário mínimo, a justiça mandou ele depositar na época R$300. Aí tá, ficou melhor porque já foi descontado diretamente para a conta dele. Porém, foi sair depois que meu filho tinha já 17 anos, mais velho. Demorou demais. Se a gente não ficar indo atrás, e olha que eu ia toda vez. Só eu trabalhando. Aí, quando agora meus filhos estão já grandes, de maior, ele chegou de novo a notificação para mim, dizendo que ele queria tirar a pensão. Aí eu fui lá, aí ia ter que tirar, não sei o quê, o menino vai falando, o advogado falando lá. Aí, se a não ser que você tenha comprovante, se os meninos estão estudando, fazendo faculdade, aí ele tem a obrigação de pagar, sim, a pensão ainda. Os dois, porque um já terminou a faculdade. Aí eu disse, sim, ele tem, só tem como comprar, tem, eu tinha tudo em mão. Eu tenho tudo em mão. Paga internet, paga apartamento, paga rancho, tudo eu tenho. E ele pagar só R$300 ainda. É como aumentou o salário mínimo, aí mais vai ter que, você vai ter que pagar sim ainda, continuar pagando para os dois. Sendo que o outro já terminou a faculdade e está trabalhando já, e tiraram, só ficou os dois. Recebendo, já aumentou para 400, né? Que ele alega que recebe um salário mínimo. E ficou nisso. Só sei que aqui em Tabatinga demora demais esse processo. Se a gente não ficar atrás, depois de um bom tempo, que foi sair dos meus filhos. E é assim.
0: Doutora Luísa, muito forte, né, esse depoimento que a gente recebeu aqui dessa mulher que a gente vai chamar ela de Maria Corajosa e que pode ser a história e deve ser a história de milhares de mulheres que nos ouvem. O que, que a senhora tem a comentar sobre esse depoimento que acabamos de ouvir?
1: É realmente um depoimento muito forte e que é a realidade de muitas mães no Brasil, de ter que correr atrás, né, para conseguir ali um auxílio que, na verdade, não podemos nem falar que é auxílio, é o papel do pai de contribuir, né, na formação e na criação dos filhos. Então, eu acho muito importante realmente a Maria Corajosa ter ido atrás e que isso sirva de exemplo a outras mulheres, para ficar aqui pontuado que elas têm o direito e que, o mais importante, os filhos têm esse direito. Elas estão ali na justiça, na verdade, representando um direito dos filhos. Então, que isso é muito importante que elas vão realmente atrás desse direito.
0: O que me chamou a atenção nesse depoimento é o prazo vácuo que ficou aí, desde a entrada, que foram, o filho maior tinha 5 anos e a resposta da justiça à época foi quando o filho já tinha 17 anos. Como é que ficaram, então, essas crianças durante todo esse tempo, né? Essa mãe ali morando na casa dos pais e somente ela, como ela falou no depoimento, somente ela trabalhando para sustentar, no caso, pelo que eu entendi do depoimento, eram 3 crianças.
1: Sim, é uma situação realmente muito difícil, né? A justiça, ela não dá conta da demanda que tem hoje em dia, mas é importante também pontuar que a pensão alimentícia, a partir do momento que é ajuizada a ação, ela é devida a partir da citação do pai. A citação, o ato em que o oficial de justiça leva aquela intimação, né, falar aqui popularmente, a partir do momento que ele recebe, ele já é o devedor. Então, esse período que ela ficou sem receber, eu não sei o que foi feito à época, mas já poderia ser cobrado e executado com as consequências de prisão, de penhora, de negativação de nome. Tá? Então, esse período já era devido ao pagamento da pensão.
0: Entendi. É importante que a justiça localize e que ele seja notificado.
1: Exatamente.
0: Para que se gere essa dívida.
1: Isso.
0: Outra questão é o valor, né? O valor da pensão que pode ser aí reajustada durante o período, é isso? De acordo com as possibilidades ou o trabalho.
1: A justiça, ela inicialmente, como foi dito aqui anteriormente, ela analisa possibilidade, necessidade e proporcionalidade do valor. Mas, no decorrer do processo, ou até mesmo quando o processo finaliza, a condição das partes pode alterar. Pode ser que o pai passe a ter um emprego melhor, a ter uma renda melhor, e ele tem uma possibilidade maior de pagar. E também a necessidade daquela criança pode aumentar. Com o decorrer do tempo, uma criança ela passa a ter necessidades diferentes. Né? Uhum. Então, o valor da pensão ele pode ser reajustado todo momento que as condições alterarem.
0: Muito bem. Isso é importante, né? É importante reforçar o que a doutora já falou, que esse valor, ele não é só alimentício, é para englobar todas as necessidades necessárias para se criar essa criança e esse adolescente. Imagina aqui que no caso desse depoimento, eram 3 crianças e a pensão era de R$300. E aí, como é que se cria 3 crianças com R$300 mensais, né? Precisa realmente de uma conscientização dessa responsabilização paterna.
1: Exatamente. O ideal é que não tivéssemos, né, processos judiciais para se obrigar a pagar uma pensão. A criação, o sustento dos filhos, não deve decorrer só de uma obrigação legal. Deve decorrer realmente do papel de ser pai, né? Então, infelizmente, a gente ainda tem muitos casos de filhos que não recebem nenhum valor e não recebem nem afeto. Então, isso é uma situação bem complicada para as mães. E eu espero que esse programa e esse tema que a gente conversou aqui chegue a várias mulheres, né, e que elas tenham coragem realmente, que tenham iniciativa de ir atrás desses direitos.
0: Doutora, quem não teve esse direito garantido na infância, na adolescência, já é adulto, está numa faculdade aí, inicialmente, começando uma faculdade, como que a pessoa, já na idade adulta, ela mesma, ela pode recorrer a esse direito? Quais são os passos?
1: Sim. No caso da pessoa que já tenha 18 anos ou mais, ela mesma pode procurar a justiça, ela não precisa mais ser representada pela mãe. Se ela estiver estudando, ela ainda tem direito à pensão, porque ela ainda não consegue prover o seu sustento por meios próprios. Então, ela necessita de que os genitores ajudem a sua subsistência nesse período que ela está estudando.
0: Então, ela deve recorrer a que meios? Quais são os canais?
1: A própria Defensoria Pública, ela fornece assistência jurídica gratuita para o ajuizamento dessas ações, né? O Ministério Público também pode, tá? Uhum. Então, a pessoa ela pode procurar esse direito dela e pode ser ela mesma, quando já maior de 18 anos.
0: A mãe não precisa mais fazer parte desse processo, ou sim?
1: Não. No caso da pessoa maior de 18 anos, não precisa mais da mãe. A própria pessoa pode procurar sozinha o atendimento da Defensoria Pública e ela pode ingressar em nome próprio com o processo judicial.
0: É, doutora Luísa Lana, defensora pública da Defensoria Pública do Estado do Amazonas, aqui em Tabatinga, mais uma vez, muito obrigada pelos importantes esclarecimentos que a senhora compartilha aqui na programação da Rádio Nacional.
1: Eu agradeço o espaço. Espero ter contribuído com um tema tão importante.
0: Com certeza. Até o próximo, doutora.
1: Obrigada.
0: Garantir o direito das crianças e adolescentes é uma responsabilidade compartilhada entre a família, a sociedade e o Estado. Em situações de violência doméstica ou familiar, procure ajuda. Central de Atendimento à Mulher, 180, Polícia Militar, 190, Disque Direitos Humanos, 100. Em Tabatinga, o Ronda Maria da Penha também está disponível para acolhimento, proteção das mulheres e orientação. Eu sou Mislene Ferreira e esse foi mais um Vidas de Marias. Até o próximo encontro.
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Muito bom, gente. Aí a gente até trouxe essa música aí da Elza Soares, gente, que fala, né, de Maria da Vila Matilde, que fala sobre essa questão aí das mulheres, né, que a gente possa cada vez mais ter mais consciência, né? E homens, por favor, parem, né, de nos matar. E ó, Celídia, minha amiga, você até mandou um áudio aqui pra mim, só que eu não consegui mais pegar aqui, minha amiga. Ô, minha amiga, aqui o programa é mais dinâmico e aí às vezes eu não consigo atender. Mas um beijo, querida, tudo de bom aí pra você. Ó, a Lu tá aqui falando, amiga, vou ficar aqui na torcida pra que dê tudo certo, que a cirurgia da sua mamãe, aliás, ela já deu certo, Didi. Ah, cuida bem aí da sua rainha, amiga, pode deixar, vou cuidar dela direitinho. E ela falou assim, olha, Didi, quem tá aqui comigo veio fazer uma visitinha, ele é o seu ouvinte, o tio Zé Branquinho. Oi, tio Zé Branquinho, olha só, você tá aí bonitão, que chique. Obrigada, viu, pela sintonia. Seja sempre bem-vindo, viu? Grande abraço. Adalberto tá aqui. Ah, Adelina também tá aqui. Boa tarde, linda. Dedico a próxima música para todos os ouvintes e todos aí da rádio, em especial você. Beijão, Adelina, de Eliseu Martins, no Piauí. Deve ser vizinha aí da Divina. Cursina também deu aqui o palpite dela, ela tá aqui, oiê, voltei pra dar o palpite, muito bem, tá anotado, menina, grande abraço, minha querida Cursina. Dona Marlene também tá aqui dando o palpite, é o palpite não, ela falou assim, vai com Deus, amiga, cuida aí da sua mamãe, mas antes só da música que lhe pedi semana passada, som de cristal. Ah,

0: Será que já foi? Colocaram na programação? Tomara, dona Marlene. Oh, meu Deus. Tiãozinho também tá aqui. Linda Didi, boa tarde. Tiãozinho de Paroapebas, abraço aí pra vocês todos. Mas hoje, Didi, eu tô em Caetanópolis, Minas Gerais. Coladinho em Paroapebas, terra de Clara Nunes e Roberta Campos. E o enigma é... É mesmo, Tiãozinho? Será que é esse mesmo? Ah, e ele está participando do Festival Clara Nunes de Caetanópolis, Minas Gerais, esse mês. Que chique, bom demais. Gente, olha, eu não vou ter... Deixa eu ver se eu consigo mais um aqui. Vou, Cláudio. Cláudio, fala.
1: Boa tarde.
0: Boa tarde, amigo.
1: A todos os ouvintes da Rádio Nacional e do programa Nacional Show.
0: Opa.
1: Didi. Olha os pássaros na floresta.
0: Ah, ele gosta de colocar. Olha.
1: É a história que você contou há um ano atrás, ainda tá gravado.
0: Ah, muito bom. Tem uma lenda muito bonitinha, né? Ah, tá certo. Grande abraço, meu amigo Cláudio. João Silva também tá na nossa sintonia. Que alegria. João Silva de Imperatriz do Maranhão. Ouvindo aqui em 11.780. Opa, agradeço, meu amigo. Toinha também mandou mensagem. Neuzito. Quem mais? O Euclides. O Helenilson. Oi, Helenilson. Seu William, que mandou só um áudio.
2: Boa tarde, gata Didi. Como tá a sua mãe? Toca a Leandro Donato. Quebra esse jeito no meu coração.
0: Eita, seu William, hoje não vai dar não, gente. O Milton de Araçagi também, que mandou um áudio.
3: Boa tarde, Adileia, como é que tá? Tudo bem?
0: Tudo.
3: É Milton. A música hoje saiu, né? Tô tocando aí, né? Beleza, tô ouvindo aqui.
0: Ah, que bom, que bom. E é isso, gente. Deixa eu revelar logo que eu tenho que ir embora, meu povo amado.
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Muito bom, gente! É Christian Ralph, vira-viro! Viu, Tchãozinho? Você vê que tentou. Tchãozinho mandou, né, o palpite dele, mas não é esse. Tem que falar o nome certinho. Ele até teve a ideia certo, né, de qual era a música, né? Ele colocou por causa de você, mas é vira-virou. E a galera acertou! Vira-virou com Christian Ralph, Divina, Luciana, Adalberto, Rosângela, Esley, Milena e Cursina. E a Vani também, né, Vani? Ah, isso aí. A Vani também deu o palpite dela. Mas quem foi mais rápido aqui, gente? Olha, ela consegue, gente. Luciana, você arrasa sempre, viu? Gente, beijão carinhoso. A gente se encontra semana que vem, meu povo.

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1: São 3 horas em Brasília. Muito boa tarde, eu sou Daniel Ito e este é o Nacional Notícias com um destaque do momento. Olha, na Bahia, um grupo suspeito de comercializar armas trazidas do Rio de Janeiro foi alvo de um bloqueio de 38 milhões de reais. Esse foi um dos resultados de uma operação realizada hoje pela Polícia Civil do Estado. Quem conta essa história pra gente é o repórter Madison Euler.
2: As ações ocorreram nas cidades baianas de Santo Estevão e Feira de Santana, além da capital sergipana, Aracaju. O Departamento de Repressão e Combate à Corrupção, ao Crime Organizado e à Lavagem de Dinheiro, DRACO, órgão ligado à Segurança Pública da Bahia, cumpriu 16 mandados de busca e apreensão contra os investigados. Segundo a apuração da Polícia Civil, a organização criminosa comercializava armas clandestinas do Rio de Janeiro para a Bahia. O grupo teria uma estrutura organizada com divisão de funções entre os integrantes e atuação nos dois estados. Ainda de acordo com os investigadores, a liderança do esquema atua a partir do Rio de Janeiro e é responsável por coordenar as remessas de armamento ilícito e a movimentação financeira da organização criminosa. Foram apreendidos veículos, notebooks, cerca de 150 cartões bancários e documentos relacionados a transações financeiras. Também houve o bloqueio de 38 milhões de reais em bens e contas dos envolvidos. As investigações continuam. A expectativa é que o material apreendido nesta terça-feira contribua para esclarecer a participação dos suspeitos no esquema, identificar outros possíveis envolvidos e detalhar a dinâmica de aquisição, transporte e distribuição das armas, além do fluxo financeiro utilizado pela organização.
1: Aí, portanto, Madison Euler trazendo para a gente aí os detalhes dessa operação contra um grupo criminoso que comercializava, e suspeito, né, de comercializar armas do Rio de Janeiro para a Bahia. 3 horas e 2 minutos agora, esse foi o Nacional Notícias. Próxima edição às 4 horas.
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gente! Bem-vindos e bem-vindas aqui ao Tarde Nacional, que está começando nessa tarde de terça-feira, hoje 11 de agosto de 2026. Estamos ao vivo na sua Rádio Nacional da Amazônia. Tudo bem com vocês? Então tá bom, simbora para 2 horas de programa. Eu tô muito bem acompanhada aqui do Gasparzinho nos trabalhos técnicos. Boa tarde, Gasparzinho! Bonitinho da Ju. Também Roberta Timpone, que já voltou, tá aqui com a gente na produção.

Antônio Miranda na programação musical e, claro, que eu quero contar com a sua companhia e com a sua participação. Pode mandar mensagem aqui no 61 99674-1568, tá? Repetindo, 61 99674-1568. O programa de hoje vai falar sobre o aquecimento dos oceanos e entender os impactos disso, né? Nesse mês de julho, pessoal, os oceanos atingiram a temperatura mais alta já aferida nessa época do ano. Então, a gente vai conversar daqui a pouquinho com a bióloga e doutora em ciências marinhas, a Janaína Bumber, ela que é gerente de projetos da Fundação Grupo Boticário e vai tirar as nossas dúvidas. Vamos entender, né, de que forma esse aquecimento das águas dos oceanos podem impactar as nossas vidas aqui, né, na terra, no chão batido. Vamos saber direitinho. Bom, além disso, teremos notícias importantes, Viva Maria, previsão do tempo ao vivo daqui a pouquinho e muita música boa, tá? A gente abre com Menos é Mais e Simone Mendes, P do Pecado, que eu adoro, e depois tem Laura Pausini, Quem de Nós Dois. Boa tarde, pessoal.

0: bem, ouvimos Laura Pausini, Quem de Nós Dois, antes, Menos é Mais e Simone Mendes, Pedro Pecado. Agora 3h14, horário de Brasília, vamos, eita secura, vamos dar aquela chegadinha no IMET, conversar com o meteorologista Wendel Fialho, saber da previsão do tempo para amanhã em todo o Brasil, né, Wendel? Boa tarde, tudo bem?
1: Oi, Juliane, boa tarde a você, boa tarde a todos os ouvintes.
0: Wendel, quais... olha aí, olha a secura me pegando, Wendel. Quais os destaques para amanhã você traz para gente?
1: Vamos lá, Juliana. Pegando o gancho aí, realmente, no que você falou, na secura, né? O grande destaque, começando pela baixa umidade para todo o Brasil Central, viu, Juliana? Eu estou falando, principalmente para amanhã, né, dos estados do Mato Grosso do Sul, Goiás, aqui o nosso Distrito Federal e também o estado de Tocantins, ou seja, toda essa região, inclusive também sul do Pará. Inclusive toda essa região, Juliana, a gente realmente tem sim previsão para amanhã de baixa umidade, né? Essa baixa umidade que vem, que acaba ocasionando, né, certos transtornos, sobretudo na questão da saúde. Então, para amanhã, registro de baixa umidade para todo o Brasil Central, inclusive aqui para o Distrito Federal. Esse é um dos grandes destaques para o dia de amanhã, baixa umidade, Juliana. Então, em relação à chuva, Juliana, a gente tem chuvas pontuais por todo o Brasil. Alguns destaques que merecem ser ditos aqui. Chuva intensa, o primeiro destaque em relação à chuva intensa ali no estado do Amazonas, principalmente na parte mais sul daquele estado, né? Ali a gente tem previsão de chuva um pouco mais intensa ali em formas de pancada. Outro destaque para amanhã em relação à chuva, é uma chuva que fica mais restrita ao litoral, principalmente ali do estado do Maranhão, ali naquela região a gente tem uma previsão de chuva, me verá que não é uma chuva tão intensa, mas existe também essa possibilidade. Um terceiro destaque para a chuva fica por conta de uma previsão para amanhã, né, ali no estado de Pernambuco, Alagoas, Sergipe e também o estado da Bahia. No caso da Bahia, Juliano, estou falando da região de Salvador, sua região metropolitana e também o Recôncavo Baiano. Mas o grande destaque em relação à chuva para o dia de amanhã fica por conta do estado do Rio Grande do Sul. Lá a gente tem uma previsão de chuva um pouco mais intensa, né, podendo também vir acompanhada de trovoadas, né. Então, o grande destaque, Juliana, para amanhã fica por conta dessa chuva no Rio Grande do Sul. Então, assim, Juliana, basicamente esse é o principal panorama que se desenha em termos de previsão para o dia de amanhã. Então, três grandes destaques em relação à chuva, resumidamente falando, Rio Grande do Sul é o nosso grande destaque para amanhã e também essa baixa umidade para todo o Brasil Central, Juliana.
0: Tá certo, Wendel. Muito obrigada, viu, pelas informações. Uma ótima tarde para você, Wendel.
1: Juliana, eu, em nome do IMET, agradeço, né, a parceria com o programa e, como eu sempre digo a você, conte sempre com o IMET, Juliana.
0: Um abraço para você. Tchau, tchau, Wendel. Esse foi o Wendel Fialho, meteorologista do IMET. Então, vocês viram aí, né? Sul, Rio Grande do Sul, atenção com relação às chuvas, né? Vai ter chuva em outros lugares, norte, nordeste também, mas o sul requer essa atenção maior. Já tá chovendo, já tem alguns dias por lá, né? Muita chuva. E aqui, né, pra região mais centro-oeste, aqui em Brasília tá seco demais, demais. Por aqui, as temperaturas andaram dando uma subida também, né? O pessoal tem reclamado, tem suado na madrugada, né? Acordado de madrugada, Roberta. Suando de calor, Roberta, de calor, tá? E que loucura, né? Então tá todo mundo aqui à base do ar-condicionado, mas aí o tempo fica ainda mais seco. Então tem que beber muita água. Ó, vamos para os destaques do noticiário. A gente começa com terremoto, né, lá na Colômbia. Total de mortos, gente, passa de 220, tá? Mais de 5 mil casas foram destruídas ou danificadas. O Gabriel Correia traz um panorama aí pra gente de como é que estão as coisas por lá.
2: 224 mortes foram confirmadas no terremoto que atingiu diversas cidades na Colômbia, o mais forte dos últimos anos, de acordo com a agência Reuters. 60 mortes a mais apenas na manhã desta terça-feira. De acordo com o Escritório de Coordenação de Ajuda da ONU, quase 5 mil casas foram danificadas e 387 foram destruídas. Mais de 500 instituições de ensino, 24 instalações de saúde e 300

0: 50 centros comunitários também foram afetados. De acordo com a Associação Colombiana de Cidades Capitais, 165 edificações colapsaram. Após relatos de saques na cidade de Cali, mais 400 soldados do exército colombiano chegaram para reforçar a segurança. Agora, quase 1.000 soldados estão posicionados nos 40 pontos mais afetados pelo terremoto. O continente americano tem um histórico de grandes terremotos ao longo dos séculos. O mais trágico atingiu o Haiti em 2010, quando morreram mais de 300 mil pessoas. A Venezuela, por exemplo, ainda está se reconstruindo de dois grandes tremores no mês de junho, que deixaram mais de 6 mil mortos. Da Rádio Nacional em São Luís, Gabriel Correa.
1: E tem reportagem aqui do Gésio Passos. É de ontem à noite, mas o assunto é importante, né? Sobre a plataforma Discord. Vocês sabem que a plataforma tem sido palco de algumas atrocidades, né? Casos de vídeos de mutilação, vídeos de suicídio ao vivo, de maus tratos a animais, a crianças, é uma loucura. E a plataforma, então, disse ontem que desativou servidor usado para incentivar automutilação. Vamos entender essa história aqui na reportagem do Gésio Passos.
2: A plataforma digital Discord afirmou nesta segunda-feira que desativou um servidor privado antes da morte de uma adolescente do Mato Grosso do Sul. Esse servidor teria sido usado por criminosos que teriam incentivado a automutilação e suicídio da jovem. Segundo o Discord, o acesso às mensagens dependeria de convite ao grupo e ele não podia ser encontrado por outros usuários da plataforma. Em nota, a rede social afirma ter um diálogo contínuo com as autoridades brasileiras para reportar criminosos. Na semana passada, o Discord acordou com a Advocacia Geral da União que apresentaria medidas para a proteção de crianças e adolescentes. A plataforma afirmou que conta com equipes especializadas para combater indivíduos e grupos envolvidos em atividades violentas. Eles atuam na remoção sistemática de usuários e conteúdos mal intencionados. Segundo o Discord, extremistas violentos foram detidos pelas autoridades após denúncias proativas e a colaboração da plataforma. A rede social ainda disse que tem compromisso com a segurança dos seus usuários. Nesta segunda-feira, a ONG Instituto de Defesa Coletiva ajuizou uma ação pedindo a suspensão do Discord no Brasil. A ação civil pública aponta falhas nos mecanismos de prevenção, monitoramento e identificação de usuários, além de erros no atendimento às denúncias. Para o Instituto, as fragilidades permitem que a plataforma seja usada para aliciamento de crianças e adolescentes, exploração sexual e incentivo à automutilação e ao suicídio. A suspensão do Discord ocorreria até que a plataforma comprove a implementação de medidas eficazes de segurança e proteção dos usuários. O Instituto ainda pede indenização coletiva de R$300 milhões. Da Rádio Nacional em Brasília, Gésio Passos.
1: Vamos trazer uma boa notícia agora aqui sobre a incorporação pelo SUS de um novo teste, gente, para detectar câncer colorretal. É o teste imunoquímico FIT e ele é usado para pacientes que não têm sintomas ainda. Vamos conferir a reportagem de João Barbosa.
3: Um novo protocolo para detectar a ocorrência de câncer colorretal será incluída na tabela de procedimentos do SUS. É o FIT, sigla em inglês para definir o teste imunoquímico fecal, que analisa a presença de sangue oculto nas fezes de pacientes homens e mulheres com idades entre 50 e 75 anos. Mas é preciso atenção, pois o FIT só é indicado para investigar o quadro de pessoas assintomáticas, não sendo recomendado para outros grupos. Ele serve para identificar a presença de pequenas quantidades de sangue, invisíveis a olho nu, que podem indicar a presença de pólipos, lesões pré-cancerígenas ou câncer no intestino. Diferente dos antigos exames do gênero, o FIT usa anticorpos específicos para detectar o sangue, algo que aumenta sua precisão. Segundo o Ministério da Saúde, a sensibilidade do teste varia entre 85% e 92% para identificação de possíveis alterações. A testagem dispensa restrições alimentares prévias e pode ser feita a partir de uma única amostra. Entre as vantagens estão resultado rápido, custo mais barato e praticidade, já que não exige equipamentos automatizados complexos.

0: Cada paciente receberá o kit para coleta em casa. Após a coleta, o material deve ser levado para análise laboratorial e, caso houver a presença de sangue oculto, o paciente deverá realizar exames complementares. Com a inclusão do teste na rede SUS, estima-se que mais de 40 milhões de pessoas tenham acesso a esta forma de detecção precoce deste tipo de câncer, que, com exceção dos tumores de pele não melanoma, é o segundo mais recorrente no Brasil. Além disso, de acordo com o Instituto Nacional do Câncer, ainda estima-se a média de 53,8 mil novos casos a cada ano do triênio 2026-2028. Segundo o Ministério da Saúde, a colonoscopia ainda é a principal forma de avaliar o intestino, pois permite visualizar diretamente o cólon e o reto, além de retirar pólipos durante o procedimento, evitando que algumas lesões evoluam para o câncer. Sob supervisão de Ana Lúcia Caldas, da Rádio Nacional do Rio de Janeiro, João Barbosa.
1: Bem, 3h25, tem reportagem aqui contando que está aberta a terceira fase de venda de ingressos para o Carnaval do Rio 2027. Bora, Gasparzinho. Vai ter até homenagem à rádio. Desculpem, à Rádio Nacional. Não é verdade? Eu acho que a gente devia ir, né? Lá em cima, desfilando de destaque. Mara Régia no destaque. Gasparzinho na cuíca. Eu vou na ala das baianas, tá bom? Combinado? Ó, bora conferir a reportagem da Cristiane Ribeiro.
2: 15 mil pessoas acessaram a plataforma Ticketmaster na noite desta segunda-feira para comprar ingressos de arquibancada especial e cadeiras individuais dos desfiles das escolas de samba do Grupo Especial do Rio de Janeiro. A nova etapa de vendas para os 3 dias de desfiles competitivos e também o Sábado das Campeãs do Carnaval 2027, começaram às 7 da noite e os bilhetes, segundo a Ticketmaster, se esgotaram rapidamente. O ingresso no sambódromo da Marquês de Sapucaí custa R$ 250,00 por noite, tanto para as arquibancadas especiais dos setores 2 a 11, com exceção do setor 9, quanto para as cadeiras individuais numeradas no setor 12. A meia entrada custa R$ 125,00. Como no Carnaval de 2026, é possível adquirir apenas uma meia entrada por CPF para cada dia de desfile. O limite é de 4 por comprador. Esta é a terceira etapa de vendas para os desfiles das grandes agremiações. Até agora foram disponibilizadas as modalidades de passaporte, que dá direito aos 3 dias de desfiles competitivos, e ingresso sambista, em que o interessado define uma noite de espetáculo. De acordo com a Liga Independente das Escolas de Samba do Rio de Janeiro, novas fases da venda de ingressos ainda serão abertas. O Rio Carnaval acontece nos dias 7, 8 e 9 de fevereiro, com as 6 melhores colocadas retornando ao sambódromo no sábado seguinte, dia 13, para o desfile das campeãs. Da Rádio Nacional no Rio de Janeiro, Cristiane Ribeiro.
1: Tudo bem, daqui a pouquinho trago outras notícias, 3h28, horário de Brasília. Deixa eu conversar com a Kátia, que está me ouvindo lá em Vanderlândia, Tocantins. Tudo bom, Kátia?
3: Oi, Ju!
1: Oi,
3: boa
1: amor!
3: Boa tarde, meu amor! Tudo
1: boa
3: bem,
1: tarde.
3: Ju? Estou de volta, aproveitando a internet enquanto está aqui em casa,
1: né? Tem que aproveitar.
3: Ju, tá tudo bem com você?
1: Tudo.
3: Com a família,
1: graças
3: e os amigos aí?
1: Todo
3: tá
1: mundo
3: okay.
1: Bem. Todo mundo, graças
3: Oi,
1: a Deus.
3: Oi, Esley. Sei que você tava aí pertinho, Esley.
1: Esley tá sempre por aqui.
3: Ju, gostaria de ouvir a música Solidão com Leandro e Leonardo. Aí eu ofereço para todos que estiver ouvindo o programa, todos os meus amigos, tá bom?
1: Tá bom.
3: Pra você e pra me curtir.
1: Tá bom, minha linda. Obrigada, viu, Kátia? Um beijo grande, uma ótima tarde de terça-feira e bora curtir esse som que você pediu. Agora 3h29, horário de Brasília.

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0: Estamos de volta, 3h34, horário de Brasília. Ó, a Kátia de Vanderlândia mandou aqui um vídeo da netinha dela, Rafaela. Deixa ver. Oxe, meu Deus, e como é linda! Ai, é muito fofa, Kátia. A Kátia falou, eu sou doida nela, apaixonada. Um beijo nessa princesa, viu, Kátia? Rafaela, tia Ju manda um beijo, tá? Linda da tia. Beijão. Mandar um beijo também pra Hilda, em Tabapora, Mato Grosso. Tudo bem, Hilda?
1: Oi, Juliana, boa tarde.
0: Oi, minha querida, tudo bom?

Oi, Edinha, que você tem um dia abençoado, tá? Com muito amor, muito carinho, tá? Tudo de bom na sua vida, viu? Vamos comemorar, tá? E vamos curtir a música que você pediu especialmente pra você. Um beijo.

0: Muito bem, linda canção, bem especial para nossa aniversariante, para a Hilda, tá? E parabéns a todos os aniversariantes do dia, viu? Agora vem chegando ela, bora de Viva Maria com Mara Régia.
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2: Oi, oi, gente amiga desse nosso programa, que hoje se vale do rezo, ao som da maraca de Ana Guajajara, que inclusive ontem marcou presença.

0: na Câmara dos Deputados em Brasília durante a festa de lançamento do Poranga Marandua, Manual de Jornalismo Indígena, uma publicação que chega como notícia boa para quem acredita que contar histórias também é uma forma de transformar o mundo. Bem, é assim como diz o texto introdutório do manual, queremos abrir os caminhos desta nossa edição de hoje através da poesia.
1: Eu sou Jamília Nata, do povo Mura. Participei da construção do manual. Ele abre com uma poesia minha que eu escrevi durante o nosso encontro de indígenas jornalistas aqui em Brasília, ano passado, 2025, e que os parentes me deram essa honra de abrir o manual com essa poesia. Peço licença para entrar, tiro os sapatos, não tenho medo de tocar o chão, ouvir a mãe terra com pés e mãos, nem de eventualmente me ralar. Sei que estou em um sonho meu, de quem veio antes de mim e de quem veio antes ainda. Sou o eco de quem não se cala, de quem insiste na vida, no sorriso e na coletividade. Isso é algo que nenhum projeto de colonização vai me tirar. Sei que estou em um sonho, onde cabem muitos sonhos, onde há colisões, onde há muita força, há fricção. Mas também é terreno de vontade e suor, para reflorestar latifúndios narrativos. Há que se trabalhar bastante para que a semente vingue. Semente é nossa palavra, água para terra seca, encanto é escrita, escrita é encanto. E se já usaram da escrita para nos prender, nós vamos usar para enfeitiçar.
0: Que coisa mais linda! E se Jamile fala em reflorestar latifúndios narrativos, vamos ouvir quem conhece bem esse território e sabe que o lançamento dessa publicação pode ser entendido como um verdadeiro reflorestamento. Com a palavra, Raquel Cariri.
2: É um reflorestamento. É um reflorestamento porque a gente tem no jornalismo hegemônico uma característica que é de ser uma caravela narrativa. Para nós, povos indígenas, o jornalismo nunca foi um aliado. O jornalismo, na verdade, sempre jogou contra a gente, né? E essa particularidade de caravela narrativa é de reforçar estereótipos e reforçar violências. Então, a Articulação Brasileira de Indígenas Jornalistas, os coletivos de comunicadores indígenas, né? E agora o Manual de Jornalismo Indígena é esse grande reflorestamento que traz de volta o espírito das narrativas, o sopro da comunicação.
0: Pois é, essa imagem do reflorestamento das narrativas ganha ainda mais força quando a gente percebe que a luta pela palavra caminha lado a lado com a luta pelo território. E nesta semana decisiva para os povos indígenas, já que o marco temporal volta a mobilizar organizações e comunidades em todo o país, vale a pena ouvir um pouco mais Raquel Cariri, que define essa luta como uma batalha pela própria vida.
2: Que o marco temporal é um projeto de aniquilamento, né? Que nós temos aí há 500 anos. É muito impressionante que até hoje a gente tenha que dizer que os povos indígenas precisam de território, né? As organizações de base, elas estão mobilizadas, elas estão acompanhando e principalmente os indígenas advogados, né? Os advogados indígenas que estão também nessa frente de luta, de batalha.
0: E se estamos falando de reflorestar narrativas, a gente precisa falar também de quem ajudou a plantar essas primeiras sementes. É o caso de Andresa Baré, uma das referências do jornalismo indígena no Brasil e uma das inspirações para esse manual. Andresa conta que essa publicação é resultado de um trabalho coletivo de mais de 70 pessoas, gente que se debruçou sobre cada linha, cada palavra, cada maneira de contar. E ela explica por que o manual foi pensado, sobretudo, para quem ainda precisa aprender a olhar e a ouvir os povos indígenas de outra maneira.
3: A gente espera que esse manual possa melhorar, digamos assim, né, transformar a forma com que os não indígenas nos retratam, né, na imprensa, na comunicação, na mídia em geral. Nossas fontes não são tão valorizadas quanto as fontes dos não indígenas, elas são sempre descredibilizadas, né? Então, a gente espera que esse manual seja uma ferramenta pedagógica mesmo, né? Um beabá de como falar dos povos indígenas na mídia.
0: Poranga Marandua, duas palavras que carregam notícia boa. E assim é, esse nome escolhido para o manual tem tudo a ver. E para falar um pouco mais sobre essa notícia boa, chegando às salas de aula, inclusive, Viva Maria conversa com a professora Dione Moura, diretora da Faculdade de Comunicação da Universidade de Brasília. A professora Dione esteve presente ao lançamento, representando a Faculdade de Comunicação e a Associação Brasileira de Ensino de Jornalismo, a ABEJ. E ela parte de uma constatação muito simples. Se foi preciso criar um manual, é porque alguma coisa precisa mudar.
4: Quando você precisa fazer um manual, quer dizer que algo não está sendo bem feito. Senão você não precisa de manual. E aí, realmente, não está sendo bem feita a forma como nós, imprensa, cobrimos a questão indígena. Cobrimos os desafios e as pautas indígenas. Então é hora de mudar. Sempre é hora de aprender, não é isso? Vamos aprender juntos e juntas. Então temos que ter jornalistas indígenas, temos que ter jornalistas negros, tem que ter jornalistas da agricultura familiar, tem que ter jornalistas ciganos, tem que ter jornalistas que conhecem realidades diferentes para poder ter o seu relato com vivência. Quem fala melhor é quem vive a situação. Então, nós, jornalistas não indígenas, jamais falaremos tão bem. Não temos uma vivência, uma experiência, uma cultura. E se você tem a cultura e você tem a técnica, que é o jornalismo, você vai fazer muito melhor.
0: Vamos aprender juntas e juntos. E essa aprendizagem passa também por reconhecer a importância de termos jornalistas indígenas, não para criar um jornalismo à parte, mas para ampliar os olhares dentro do próprio jornalismo. Pois é, que essa notícia boa floresça, que se espalhe pelas redações, pelas universidades, pelos microfones, pelas páginas, pelas telas e, principalmente, pelos corações de quem ainda precisa aprender que os povos indígenas não são apenas um assunto, são autores de suas próprias histórias. 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
6: h48, horário de Brasília. Bora para os nossos recadinhos aqui. Mandar um beijo para Adalberto, lá em Campinas, São Paulo. Tudo bem, Adalberto?
7: Olá, Juliana Maia.
6: Oi, meu querido.
7: Boa tarde.
6: Boa tarde.
7: Tudo bem contigo?
6: Tudo, e você?
7: Boa tarde, Gasparzinho. Boa tarde, Roberto Timpone.
6: Todos mandam boa tarde.
7: Juliana, Gasparzinho comentando lá com o Didi que ele era meio travesso na sala de aula. Será?
6: É mesmo, Gasparzinho?
7: Ele não tem cara que aprontava.
6: Ele disse que era mesmo.
7: É, 14 graus em Campinas, eu acho. Eita. Que esta temperatura está errada, porque está um calor terrível.
6: Uai, não é possível.
7: Meu carinho vai para Graciete, vai para Esley, Sebastião Dantas, Deusdete Barros, Divina, Natan Freitas, Edna Alves, Helena Pereira e a quem mais estiver na sintonia. Adalberto Carlos Gomes, Campinas, São Paulo.
6: Olha, Adalberto, vi aqui na previsão do tempo, Campinas está marcando 21 graus. Então, 14 eu estranhei, porque 14 é bem fresquinho, né? Um friozinho até. 21 já tá meio termo ali, mas tá agradável ainda, viu? Não sei se aí onde você tá, no seu condomínio, na sua casa, se o sol tá mais forte, porque aqui eu tô vendo sol por trás de nuvens, né? Então, às vezes, tá um pouquinho mais fechadinho em alguns lugares, tá? Mas um beijo pra você, obrigada, meu querido, pelo carinho, que bom que você tá com a gente, viu? Um beijo também pra João Silva e Imperatriz no Maranhão, tudo bem, João?
8: Oi, Juliana, boa tarde. Boa tarde,
6: Esley.
8: Boa tarde, ouvintes da Rádio Nacional. Boa tarde, Kátia. Estou te ouvindo, Kátia, aqui na Rádio Nacional. Um abraço,
6: que legal.
8: Kátia. Passei por Vanderlândia um dia desses, mas... eu vim de Araguaína, mas não sei o seu endereço. Nem sei se você mora ali perto da BR, não sei, né? Não conheço lá. Mas lembrei de você quando ia passando ali. Um abraço a todos os ouvintes da nossa querida Rádio Nacional.
6: Muito obrigada, viu, João? Um beijo grande para você também. Obrigada por esse carinho, tá? Já já continuo com os recadinhos, agora 3h50, vamos de música, né? Vamos de Grupo TDJ, Só Fé.
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Muito bem, ouvimos Raça Negra, Eu Não Vou Deixar Você Tão Só. E antes teve Grupo TDJ, Só Fé, Só Fé, Só Fé. Ó, a gente vai pro intervalo. Depois do intervalo vai ter entrevista por aqui. A gente vai falar hoje sobre o aquecimento dos oceanos, né? Vamos entender os impactos desse aquecimento nas nossas vidas, tá? Vamos bater um papo ao vivo com a Janaína Bumber, ela que é bióloga, é doutora em ciências marinhas, então já vamos conversar sobre isso por aqui. E depois do intervalo, a gente continua conversando aqui pelo 61 996741568, tá? Vamos de Ana Carolina, só para encerrar o bloco, o intervalo, eu volto já.

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1: Agora são 4 horas em Brasília. Boa tarde para você. Eu sou Bianca Paiva e este é o Nacional Notícias, com os destaques do momento. Vamos falar de futebol. Na Copa do Brasil, foram definidos hoje os confrontos das quartas de final. E no resultado do sorteio, o improvável aconteceu. 3 clássicos estaduais vão ser disputados nessa fase da competição. Quem explica é o Daniel Ito.
2: No futebol masculino, foram sorteados agora pela manhã os confrontos das quartas de final da Copa do Brasil e vai ter muita emoção e rivalidade envolvida nessa fase, viu? Isso porque teremos 3 clássicos estaduais nesses 4 confrontos. Um deles será o clássico Grenal. Os gaúchos Internacional e Grêmio se enfrentam com o primeiro jogo no estádio do Inter, o Beira-Rio. O outro clássico será o Mineiro, Cruzeiro e Atlético, com o Cruzeiro mandando a primeira partida no Mineirão. E por fim, Palmeiras e Santos completam os clássicos dessas quartas de final com a primeira partida no Nubank Park do Palmeiras. Vasco e Vitória fazem o último enfrentamento dessa fase, com mando de campo para a equipe carioca. Os jogos de ida das quartas de final da Copa do Brasil estão marcados para os dias 26 e 27 de agosto.
1: Agora, educação. O cartão de confirmação do Enseja 2026 já está disponível para consulta. Os participantes podem verificar o local de prova e a situação da inscrição na página oficial do exame, com acesso pela conta gov.br. As provas serão aplicadas em 23 de agosto em todos os estados e no Distrito Federal. 4 horas e 2 minutos, esse foi o Nacional Notícias. Próxima edição às 5 horas.
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Muito bem, estamos de volta, 4:02, horário de Brasília. Estamos ao vivo aqui na sua Rádio Nacional da Amazônia. Eu quero mandar um beijo grande aqui para Dona Marlene. Tá me ouvindo lá no Maranhão, né, Dona Marlene, querida? Dona Marlene no Maranhão ou no Pará? Eu sempre me confundo, né? Eu acho que é Pará, desculpa, no Pará. Oi, Dona Marlene, boa tarde, viu? Ela mandou, oi, Juliana, boa tarde, eu tô na escuta. Roda pra mim a música. Som de cristal. De quem será isso, Dona Marlene? É Joaquim, Manuel? Tem aí, Gasparzinho? Então pronto, vou rodar. Seu desejo é uma ordem, tá, Dona Marlene? Um beijo, um cheiro em você.

0: Muito bem, 4h12, horário de Brasília. Ouvimos aí o Fagner, bem linda essa canção, né? Pressentimento. Antes teve pedido musical, né? Da Dona Marlene. Como é que é? Só de cristal. Som de cristal. Obrigada, Gasparzinho. E vamos para nossa entrevista, tá? Daqui a pouquinho a gente continua conversando aqui pelo WhatsApp. Mas hoje a gente vai falar, pessoal, sobre o aquecimento dos oceanos, né? Vamos entender os impactos disso nas nossas vidas. Nesse mês de julho agora, os oceanos atingiram a temperatura mais alta já aferida nessa época do ano. Então a gente conversa sobre esse assunto agora com a bióloga e doutora em ciências marinhas, a Janaína Bumber. Doutora Janaína, seja bem-vinda aqui ao Tarde Nacional, tudo bem com você?
1: Olá, tudo ótimo, é um prazer estar aqui conversando com vocês.
0: O prazer é nosso, doutora Janaína. E, nossa, como é importante falar sobre esse aquecimento dos oceanos, porque muita gente não entende que isso pode nos impactar, mesmo aquelas pessoas que não vivem nas zonas costeiras, né, doutora Janaína? Queria que você falasse um pouquinho disso pra gente.
1: Então, isso que você trouxe é realmente muito importante, entender que o oceano está conectado a todas as pessoas do mundo, mesmo aquela que nunca pisou na areia da praia, que mora a centenas de quilômetros da costa. Porque o oceano, ele é o grande regulador do mundo. Assim como a gente, né, feito basicamente de água, né, nós seres humanos, o planeta Terra também. E a nossa água que regula a temperatura, mantém tudo funcionando da devida forma. Por isso que agora que o oceano está com febre, né, está aquecido, então a gente pode falar que ele está com um estágio febril, ele está doente. Da mesma forma que quando nós temos, né, ali, sobe 1 grau de temperatura para a gente já se sente mal, cansado. Se sobe 2 graus, estamos com febre, nossos órgãos começam a falhar. A mesma coisa no nosso planeta. O oceano agora está com febre, está mostrando, opa, estamos doentes, tem alguma coisa errada aqui e precisamos cuidar. Uhum. Então, é isso, está tudo conectado, né? A gente não pode achar que está distante ali. Nosso planeta é uma caixinha fechada em que une a todos nós.
0: Verdade, doutora. Esse aquecimento, ele pode interferir, por exemplo, nas chuvas que vão cair distante, assim, das praias, por exemplo?
1: Sim, então até já que eu comecei a falar de febre, né, vou continuar fazendo essa analogia. Quando nós temos muita febre, nosso corpo em alguns momentos até tem aquele suador, né, a gente libera o excesso de água ali para ajudar a equilibrar. O oceano também, como está muito aquecida, a evaporação de água é maior, então começa também a transpirar, a evaporar mais água. Com mais água na atmosfera, ela vai ter que cair em algum lugar. Então, as chuvas ficam mais intensas em determinados lugares. A gente está vendo isso agora aqui no Brasil, na região sul, sudeste, que está tendo muita inundação, muito dilúvio. Está chegando essas ciclones, tempestades, bomba, enfim, que trazendo muito volume de água. E por que tanto, né, fora do normal? Porque tem muita água evaporada ali do oceano. Por outro lado, se em um lugar está caindo mais água que o normal, outro pode cair menos. Então, a gente também espera ali que tenha regiões que tenha mais secas. Normalmente, aí na região norte ou nordeste, tem regiões

0: ficam muito mais secas e que ajuda até a gerar aqueles incêndios, né? E os próprios incêndios aumentam ainda a temperatura, então uma coisa vai puxando a outra. A gente perde esse equilíbrio que nós temos, que é tão delicado.
1: Uhum. Isso sem falar no ecossistema marinho também, né, doutora Janaína? Que eu fico imaginando, o pouco que sei, né, desse ecossistema. Uhum. Eu sei que tem, por exemplo, espécies que não conseguem viver, por exemplo, numa profundidade diferente daquela que está acostumada. Quer dizer, tudo muito delicado, né? E aí, quando a gente pensa num aumento de temperatura, imagina o impacto que isso não traz para milhares de espécies, algumas que a gente nem conhece, né?
0: Exato. Ótima pergunta também, porque aqui na... No ambiente, não dentro da água, né, onde a gente está, com o ar atmosférico, a gente tem mudança de temperatura de alguns graus no mesmo dia, né? Vai de 25 a 30, 30 a 35, mais para o sul, aqui onde eu estou, chega de 10 a 30. Uhum. Mas na água, essa variação é muito baixinha, é muito pouca ao longo do ano. Então, para dentro da água, para as espécies que vivem ali no mar, 0,1 grau de mudança de temperatura já é uma mudança muito drástica, que eles são adaptados a uma temperatura muito estável. Então, aqui a gente está vendo que alguns ecossistemas inteiros, como os recifes de coral, eles estão colapsando e pode ser que deixem de existir até 2040, 2050, por causa do branqueamento, do excesso da temperatura da água, da acidificação. Isso a gente também vai ter impacto em várias outras coisas, na pesca, alimentação, né, não só das pessoas que vivem próximo ao mar, mas distante. Esses ambientes protegem a costa, então eles diminuem a energia das ondas e das tempestades que chegam. Então, o efeito cumulativo que vai ter disso é muito grande, né, que as espécies, elas tem o seu serviço ecossistêmico, que a gente chama, além de existir, ela também presta serviços que são bons para a gente, para a humanidade, muitas vezes a gente nem percebe. Nossa. Como, por exemplo, reciclar o ar e termos oxigênio, né? Metade do oxigênio vem das algas marinhas. Então, são vários serviços que estão ameaçados.
1: Uhum. E essa é uma informação que muita gente não sabe, né, doutora Janaína? Que a gente precisa, inclusive, dos oceanos para a gente ter esse ar que a gente respira, né?
0: Exato. Então, aqui, enquanto estamos ouvindo essa conversa, a cada duas respiradas sua, metade está vindo de oxigênio vindo de algas, né? Então, independente de onde você esteja, o oceano está aí dentro de você também. Então, por isso que é tão importante a gente ter essa noção de entender, né, tudo como uma coisa só e essa ideia de proteção, entender o que cada um de nós pode fazer para proteger e o que também vai afetar o nosso bolso, né? Até ano retrasado, nós fizemos um levantamento, um estudo, e vimos que para cada 0,1 grau de aumento na temperatura do mar, o Brasil registrou um aumento de 584 desastres climáticos, o que corresponde a 5,6 bilhões em prejuízos econômicos, uhum, né? De ter que reconstruir e tal. Então, assim, é uma coisa que afeta a nossa saúde, nossa sobrevivência, uhum, e o bolso também.
1: É isso, né? Sem falar em todas as vidas que ficam ali vulneráveis, né? Comprometidas. Uhum. E é verdade que o oceano, ele ajuda também a regular a temperatura da atmosfera, doutora Janaína? Oceanos?
0: Isso. O oceano, na verdade, é o maior regulador que existe da temperatura, né? Porque ele, como é o maior corpo d'água, né? A água que tem muito esse papel de regular, de trazer esse equilíbrio. Então, ele circula, o oceano, ele tem todas as correntes marinhas, né? Marítimas que nós vemos, assim, ela está circulando no mundo inteiro, conectando todas as águas e levando água quente para lugares mais frios e águas geladas para lugares mais quentes. Tanto que algo que a gente tem adotado na última década até, nós temos, alguns cientistas, algumas pessoas, adotado como o oceano e não os oceanos. Porque nós não temos divisões, a gente tem divisão geográfica, mas o oceano não respeita nenhuma fronteira. Ele não tem nenhum momento que aquele deixa de ser um e começa a ser outro. Então, ele está inteiro conectado como um só. Então, essa conexão, essa circulação de água, ela depende da temperatura e da salinidade. Então, se a temperatura do mar está subindo, toda essa circulação de água vai ser afetada. Então, quando muitas vezes o oceano está levando águas mais frias para regiões mais quentes, pode não conseguir chegar com força. Ou águas mais quentes para regiões frias, como lá no, na Europa, também está sendo afetado. Por isso que muitas vezes tem regiões que deveriam estar sendo ter águas mais quentes na época do inverno e não pode, e não tem, porque você não está com essa desregulação na circulação da água. Uhum. Então é muito, isso é uma coisa muito importante, né? Que às vezes a gente não vê que está realmente debaixo d'água, a gente não está acompanhando, mas afeta a nossa vida assim de uma forma absurda, porque interfere em das plantações, ciclos, né, de árvores, de frutas e, enfim, né, alimentação, tudo isso que a gente precisa e depende para sobreviver.
1: Nossa, e essa coisa que você falou, doutora, de o oceano ser um só, tem pouco tempo assim que eu fui saber que existem tratados internacionais, por exemplo, para garantir que animais, mamíferos, outras espécies marinhas possam ter seus direitos garantidos, porque essas espécies acabam migrando, né? E para essas espécies também não existe território, né, doutora? Então, eu lembro que eu falei, gente, mas faz todo sentido, né? Tem que ter mesmo, tem de haver acordos ali para que essas espécies sejam protegidas, independente de qual oceano elas estejam ali visitando ou se reproduzindo, enfim, né?
0: Isso mesmo. Por exemplo, uma das espécies do grupo de espécies que a gente mais ouve são as baleias, uhum. que a gente tem visto que tem vindo aumentado bastante aqui na costa do Brasil. Então, elas são seres do mundo, elas circulam em várias regiões, né, passam por todos os compartimentos de oceano, e elas, não são só do Brasil, não são só da Antártica, não são só de uma região. Então, a gente precisa ter algo que regulamente a sua proteção, independente de onde estejam. Porque, por exemplo, uma baleia, ela tem inclusive um papel importante nas mudanças climáticas. Ela também absorve muito carbono, ela ajuda até assim, recentemente a gente estava vendo estudos mais detalhados sobre as fezes da baleia, o quanto que elas ajudam a fertilizar regiões de oceano que não tinham nutrientes. Então, assim, é muito importante o serviço dela. Então, hoje nós temos, esse ano iniciou em vigor o que a gente chama de Tratado de Alto Mar, que é uma nova tratado internacional puxado pela ONU. Então teremos COP, né, do alto mar, que nem temos as COPs do clima, para falar disso, como que a gente regulamenta o alto mar, ou seja, aquela área que não é terra, seria terra de ninguém, né, seria água de ninguém, o oceano lá no meio, que daí não pertence a nenhum país, mas como que a gente ajuda a proteger as áreas, as espécies, ou mesmo, né, para explorar essa região. Então, é algo que é bem fresquinho, está começando agora em janeiro, a gente vai ter a primeira COP.
1: Olha que interessante, doutora Janaína. E eu comentei aqui no comecinho, né, da entrevista, esse fato de que houve um registro de uma temperatura, né, de um aumento de uma temperatura média da superfície do mar, né? Foi um registro, o maior já observado para o mês de julho, é isso mesmo?
0: Exato. Na verdade, foi o maior registro já observado na história que a gente tem registro, assim, né? Desde que a gente começou a ter esses registros, é o maior registro da história. O que, que isso quer dizer, né? Esse aumento da temperatura agora, a água está muito quente, mas a atmosfera, ela leva um tempo para reagir a essa temperatura alta. Então, se está bem alta essa temperatura, aquilo que eu falei, né? O mar está com febre, vai começar a evaporar mais. Então, a gente espera um efeito na nossa atmosfera de 2 a 5 meses. E essa temperatura do mar ainda está aumentando. Então, nós esperamos que a partir de agora os efeitos do que a gente está chamando de super El Niño sejam ainda maiores, infelizmente. Em 2023, nós tivemos o anterior a esse, né, o último recorde de temperatura da água do mar, que foi 2,89. No ano seguinte, tivemos o ano mais quente da história, que foi 2024. Então, agora a gente está batendo um novo recorde. Já temos um recorde maior de 2,96. Então, nós podemos esperar que 2027 seja um novo ano mais quente da história. E o problema não é só a temperatura, não é só a questão de aumentar as chances de incêndio, é isso que eu falei, né? É essa descompensação ambiental. Uma região com muita chuva, inundação, ciclones, tornados e outra região com seca, com fogo. Então, assim, é o que

0: gente está esperando, e pode ser que essa temperatura continue batendo recordes até o final do ano. Então, existe uma perspectiva de que os próximos meses continuem, e a gente tenha de novo essa conversa de que teremos um novo recorde e que essa perspectiva é maior. Então, assim, é importante as pessoas saberem, e saberem também para poder entender se estão localizadas numa zona de risco, numa área que tem risco de inundação, de enchente, de queimada, para poder se proteger disso, para entender como que pode fazer, e aproveitando também, né, nós estamos num ano de eleição, cobrar, né, dos nossos candidatos quais são os planos de ação para poder lidar com isso, para se adaptar e para prevenir esses impactos das mudanças climáticas que estão cada vez mais presentes no nosso dia a dia.
1: Nossa, e quer dizer, é uma situação que afeta toda a humanidade, né, doutora Janaína? A gente observando aí o último verão europeu, por exemplo, calor insuportável, e não é só isso, né, quando a gente fala de calor insuportável, a gente precisa dizer que tem pessoas que morrem por conta disso. Há um número de mortes, há um impacto na agricultura, na pecuária, animais que morrem também. Então, assim, é uma avalanche de impactos, né? Então, é importante também que, enfim, o planeta se conscientize, né, doutora Janaína? Parece uma coisa até meio ingênua de se falar, mas não vejo outra alternativa, né?
0: Não, agora a gente não tem mais escolha, né? Até pouco tempo atrás a gente ainda discutia sobre quem acredita ou não em mudanças climáticas. Hoje em dia essa conversa, bem ou mal, não existe mais, porque ela está acontecendo e, inclusive, de forma mais acelerada do que os próprios cientistas estavam prevendo. Então, é uma questão, que nem você falou, de saúde pública. Né? Pessoas estão morrendo de calor, estão morrendo por causa das chuvas, sem contar as doenças que isso vem por causa da, né, afeta a parte do saneamento, qualidade de água, proliferação de insetos. Então, assim, quando a gente vai puxando ali a cordinha, assim, vai vendo todos os impactos decorrentes, é muito grande. Mas, assim, o que a gente também tem evitado tem acontecido uma depressão climática, né? Assim, estamos numa situação irreversível e não tem o que fazer. Temos o que fazer, nós temos remédio para a febre, né? Então, que nem com qualquer doença, a gente tem que tratar a causa, mas também os efeitos. Então, não adianta só a gente tomar uma aspirina para uma febre forte que não vai resolver, né, a causa, mas a gente tem que cuidar dos dois. A causa a gente já sabe, é o excesso de produção, né, de esse excesso de gás carbônico, de uso de combustíveis fósseis, petróleo, óleo, gás, enfim, né, no mundo, e aqui a gente precisa reduzir. Mas a gente tem como diminuir os danos que estamos tendo. Então, temos várias soluções. As cidades podem se adaptar melhor aos impactos das mudanças climáticas. E uma das formas que a gente mais tem falado que é uma melhor solução é o que a gente chama de solução baseada na natureza. A resposta está na natureza. Então, nós trabalharmos, termos áreas mais verdes na cidade, termos jardim de chuva, telhados verdes, proteger os manguezais, os rifes de corais, as encostas, para que restaurar, proteger, para que evite que cheguem inundações, para que seja, para reduzir o impacto das inundações, das chuvas, dos ventos. Enfim, existem vários já estudos, várias possibilidades e soluções, e é isso que a gente tem que buscar, né? Cidades cada vez menos cinzas e cheias de concreto, mas que voltem ao estado de ser mais verdes, serem mais azuis, e nisso a gente consegue ter, assim, um equilíbrio muito melhor e estarmos mais preparados e reduzir esse impacto grande que está vindo.
1: E estamos em ano eleitoral, oportunidade para a gente observar nossos candidatos, né, aquelas pessoas em quem a gente pretende votar, para ver quais propostas existem com esse olhar, né, doutora Janaína? Isso é muito importante, né?
0: Exato. Então, procurar, assim, no plano de, ou perguntar, ou procurar no plano de campanha, né, mudanças climáticas, adaptação às mudanças climáticas, quais que são os planos mesmo, o que pretende fazer de forma real. E isso é muito importante, isso é o que realmente pode mudar o jogo.
1: É isso. Doutora Janaína, olha, foi um prazer conversar com você. Muito obrigada, viu? Espero que a gente volte a conversar muitas outras vezes com melhores notícias. Tá
0: isso
1: bom?
0: Mesmo, e trazendo cada vez mais soluções. Eu que agradeço e fico super à disposição para a gente conversar e buscar mais soluções aí para o nosso planeta em mudança.
1: É isso, obrigada, doutora. Um abraço muito grande para você.
0: Abraço.
1: Tchau, tchau. Eu conversei com a

Doutora Janaína Bumber, ela que é bióloga e doutora em ciências marinhas. Agora 4h31, horário de Brasília, e a gente segue ouvindo Lulu Santos, Como Uma Onda.

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Ah, ó, Dona Marlene agradecendo. A canção falou, muito obrigada, Juju do meu coração. Fazia mais de uma semana que eu vinha pedindo essa música e ninguém tocava. Agora foi rodada por você. Obrigada mesmo. Imagina, Dona Marlene. Um beijo, que bom que você curtiu, tá? Já continuo com essa prosa, mas vamos ouvir nossa música da Amazônia, gente? Hoje a gente vai ouvir a música Anauê, da cantora, compositora e atriz maranhense Flávia Bittencourt. E a sua obra tem sido muito influenciada pelos ritmos regionais do Maranhão, também de toda a região Nordeste. Ela já dividiu o palco com artistas consagrados como Luiz Melodia, Alcione, Geraldo Azevedo, Dominguinhos. Então, bora curtir esse som com Flávia Bittencourt. Vamos de Anauê.

0: Em 4h40, horário de Brasília. Quero mandar um beijo para Sebastião, que tá me ouvindo lá no Piauí. Tudo bem, Sebastião?
1: Juliana Maia, Ronaldo, tá aí, Bruxo. Esses forrozão pesado que tem aí. Eu vou
0: Tá.
1: dar isso antigo, talvez conhecido pra todo mundo. Tão ligando, Bernadette, lembro essa da Serra, lembro Souza. Nosso amigo, Brilho Miranda Forte, ele pode. É, meu contato aí, eu dele, fazer amizade há muitos anos da Rádio Nacional da Amazônia. Vai para dar um beijo para todos.
0: Obrigada, Sebastião. Qual que a gente vai ouvir de Ronaldo Ataíde? Acertei? Recaída? Simbora.

0: 4h48, horário de Brasília, ouvimos maravilhoso Gilberto Gil, esperando na janela. E deixa eu ir para os recadinhos, ó. Mandar um beijo aqui. Ó, Adalberto de Carlos disse que foi consultar. Tá 21 graus mesmo. Ele falou, Ju, achei estranho, 14 graus. Tava, né, quando eu consultei, tava calor. Eu também achei estranho, Adalberto. Mas é isso. Um beijo, tá? Aproveita que tá um calorzinho, porque eu sei que em São Paulo tá muito frio, viu? Hilda mandou mais um áudio, diga, Hilda.
1: Ei, Juliana, tô aqui trabalhando e dançando Raça Negra.
0: Música adoro, boa, hein? Muito.
1: Nossa, eu amo Raça Negra.
0: Também, amiga, é bom demais. Um beijo, meu amor. Ó, um beijo aqui também. Quem que tá mandando boa tarde? Gil, é isso? Um beijo, Gil. Boa tarde para você também, tá? Corsina no Goiás já mandou meu lanche.
2: Oi, Ju, boa tarde, tudo bem?
0: Oi,
2: olha,
0: mama,
2: eu passando por aqui para deixar seu lanche.
0: Opa.
2: Do Gasparzinho.
0: Bora, Gasparzinho.
2: Da Roberta.
0: Bora, Roberta.
2: Aí com você.
0: É cuscuz.
2: Olha esse cuscuzinho assim, ó. Amanteigado.
0: Nossa, manteiguinha em cima.
2: Minha amiga Rosângela.
0: Derretendo.
2: Um abraço, Rosângela. Quero deixar um abraço para todos os meus amigos ouvintes, a Helena de Paulo Ramos, Helena de Montenegro, Maria Zembrani. Quero deixar um abraço também para o Adalberto Carlos. Quero deixar um abraço, enfim, para todos os amigos que estão ouvindo, a Jane Brasil, Wesley, enfim, todos.
0: Tá.
2: Também para a Deilto, para o...
0: Oi? No fim, ela ia lembrar de alguém, não lembrou. Minha linda, obrigada, viu, Corsina? Eu quero muito esse lanche. Morrendo de fome, pode guardar pra mim, tá? E um beijo enorme pra você, pra você também. A Kátia mandou mais um áudio aqui. Falou, Ju, esses três são os meus netos também. São irmãos. De baixo pra cima, o Lucas, de 11 anos. Valentina, de 5 anos. E o Benjamin, de 3 aninhos. Eles são os filhos do meu filho Arthur. E a Rafaela é da Sara. Ai, que bênção, Kátia. Então você tem 4 netinhos maravilhosos. Ela falou, essa foto foi tirada no encontro da nossa família no dia 17 de julho. Aí tá lá, a família completa. Ai, que legal. Muito bom. Mas você com essa carinha nem parece que tem 4 netos, de verdade. Linda demais. E aí ela mandou áudio aqui também.
3: Essa foto deles dois aí, Ju e a neném, tiraram dia 23 de maio. Aí dia 24 aconteceu um acidente com ele e ele tá na UTI até hoje.
0: Ai, mentira, Kátia.
3: Ele tá internado. Ele
0: seu genro.
3: Ficou preso nas ferragens, sabe,
0: nossa,
3: do carro. Não tava usando o cinto e o carro capotou com ele, arrastou ele, fez aquele movimento no corpo, sabe? Mexeu com o cérebro dele.
0: Nossa.
3: Só que não quebrou. Não quebrou osso. Só faturou a coluna no pescoço, né? Mas já tiraram aquele negócio que põe no pescoço, né? Pra não movimentar a coluna. O médico disse que pela coluna ele já tá bem. Mas ele não tem joelho, ele não tem esforço, ele não tem ânimo, o movimento dele agora tá pouco.
0: Mas ele tá consciente?
3: Começa só mexer com os dedos. Ele não abriu o olho, começou a abrir agora.
0: Tá.
3: Ele não vê, ele não fala.
0: Nossa.
3: Aí tá nessa, Ju.
0: Nossa, amiga, que difícil isso. Imagina sua filha,
3: ele bebeu,
0: né?
3: Todas, sabe?
0: E
3: aí... aconteceu isso aí.
0: Poxa vida.
3: Graças a Deus.
0: Tão
3: ela tava
0: novo.
3: Aqui em casa com a criança. Só tenho que agradecer a Deus, porque se estivesse junto. Sei nem, só Deus sabe qual era o destino delas, né? Mas graças a Deus, ela tá trabalhando. Ela trabalha na Laticínio Leite Feliz, daqui mesmo de Araguaína, sabe? Onde ela formou, né? O que ela formou, ela tá trabalhando, o que ela formou, graças a Deus. Neném fica na creche o dia todo. Aí, quando é a tardezinha, quando o vô dele, né, que ele é criado pelo vô, busca, ou então, quando ela vem mais cedo do serviço, ela pega a neném e vai. Aí ela tá na casa do vô dele, sabe? Você falou que ela tem que ficar lá até ele sair do hospital. Mas só Deus, o médico falou pra ela, só Deus pra fazer um milagre, porque pelo médico ele não sai de lá com vida.
0: Nossa, Kátia, mas que história triste, eu tô chocada. Um rapaz novo, fica, né, assim, nossa, nem sei o que dizer, assim, todos meus sentimentos, minha solidariedade, mas eu acho assim, Kátia, enquanto há vida, há esperança, né? Então, como vamos saber, né? Vamos torcer pelo melhor, assim, eu, de verdade, eu torço para que ele surpreenda, né, os médicos, que ele vá se recuperando, mesmo que seja de pouquinho em pouquinho, né, e que ele saia dessa... Por ele, pela sua filha, pela filha dele, né, sua netinha e por toda a família. Muita força para sua filha nessa hora, viu, Kátia? Dá muito apoio para ela, muita força, que não deve estar sendo fácil não, viu? Olha, um beijo grande para você, tá? Vou mandando daqui minhas melhores energias e você vai me dando notícia daí, tá bom? Um beijo para você, minha querida. Um beijo também para Cristiano Ferreira. Tudo bom, Cristiano?
4: Olá, boa tarde.
0: Boa
4: aqui é
0: tarde.
4: Cristiano Ferreira, que está falando do município de Remanso, Bahia.
0: Tudo bem, Cristiano?
4: Eu ofereço a próxima música do programa para todos e para todas que estão ouvindo. Um abraço para todos e para todas.
0: Obrigada.
4: E Deus abençoe.
0: Muito obrigada, querido. Um abraço enorme para você também, viu? Beijo aqui também na Milena, de Brasília, que tá na escuta. Falou, Ju, eu só vim bater o ponto. Não, não vou pedir música, pois já fui servida com a do Lulu Santos. Ah, um beijo, Milena. Eu amo essa música do Lulu, sabia? Ela é linda demais. Ela tem uma mensagem muito profunda. Obrigada, Mi. Que bom que você tá com a gente, tá? Um beijo enorme. Ótima terça-feira pra você. Um beijo pro seu Eurípedes, que segue em busca de um amor, né, seu Eurípedes?
5: É, boa tarde, Juliana Maia.
0: Tudo
5: é
0: bem,
5: Eurípedes,
0: seu
5: Eurípedes? Seu colega.
0: Como é que tá?
5: Eu tô querendo conhecer a mulher do estado de Sergipe, nordestina.
0: Sergipe?
5: É, de estado de Sergipe. De preferência, a capital, Aracaju.
0: Tá.
5: As outras do interior do estado. As sergipanas dos olhos verdes. Dos olhos azul, dos olhos preto, castanho.
0: Mas, seu Eurípedes, só tá no Goiás.
5: Toda a região.
0: Mas, meu Deus.
5: Do estado de Sergipe.
0: Tá.
5: Estado de Sergipe. Nordestina.
0: Tá bom.
5: Quem fala aqui é Eurípedes.

0: Tenho 40 anos de idade. Quero conhecer a mulher.
1: Tá. Senhor Y, você tem que falar mais de você. Que você gosta de fazer? Que você tem de legal, né? Agora, eu só acho que Sergipe tá muito longe do Goiás. Eu acho que você tem que buscar uma mulher no Goiás, seu Eurípides. Um amor, não é mulher? Buscar um amor, uma companheira, uma namorada no Goiás, tá? Boa sorte, tá? Um beijo grande. Ó, um beijo pro Marcelo Duarte, querido. Marcelo sumido. Que bom que você tá por aqui, viu? Lá no Maranhão, mandou boa tarde, Juliana. Tô ligadinho aqui na Nacional. Me passa o número da Catita ou bota meu número pra ela, manda meu número pra ela, mando sim, Marcelo, beijo grande pra você. E o Breno, meu querido, lá em Pernambuco, falou aqui: boa tarde, Juju, boa tarde pra todo mundo que tá na sintonia do programa. Que Deus abençoe pra todos, né, pra uma terça-feira iluminada, tudo de bom. E essa semana o caminhão da fofoca tá lotado, né? Bastante. Tem muita coisa para ser contada, meu pai do céu. Uai, como assim, Breno? Você vem contando a fofoca pela metade. Você fala que tem muita fofoca e não conta nenhuma? Assim não dá, Breno. Aguardo essa fofoca em minha mesa amanhã, tá bom? Por favor, porque o programa tá acabando. Hoje também não ia dar tempo, mas amanhã eu vou cobrar, tá? Um beijo para você, Breno. Gente, obrigada pelo carinho. Um beijo para vocês. Amanhã a gente se encontra às 3 da tarde. Até lá. Tchau, tchau.

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1: Agora são 5 horas em Brasília. Boa tarde. Eu sou Bianca Paiva e este é o Nacional Notícias, com o destaque do momento. Representantes da plataforma online Discord se reuniram hoje com a Superintendência de Fiscalização da Agência Nacional de Proteção de Dados para dar andamento aos diálogos sobre possível descumprimento do Estatuto da Criança e do Adolescente Digital. Quem explica é a Sayonara Moreno.
2: Na sexta-feira passada, a ANPD iniciou um processo de fiscalização contra o Discord para apurar indícios de descumprimento de deveres previstos no ECA Digital, que está em vigor desde março deste ano. Uma das medidas previstas em caso de irregularidades constatadas é de multa de até 50 milhões de reais por infração. Na abertura do processo, a agência deu 5 dias úteis para que a plataforma envie informações sobre mecanismos existentes para prevenir e combater violações graves contra crianças e adolescentes. Vale lembrar que a plataforma é alvo de investigações policiais por ser utilizada para a prática de crimes como estupro virtual, indução ao suicídio, automutilação ao vivo, maus-tratos a animais, compartilhamento de exploração sexual infantil e violência psicológica. Em nota enviada à nossa reportagem, o Discord informou ter investigado um servidor privado no qual acredita-se que indivíduos envolvidos em atividades criminosas tenham incentivado a automutilação e o desativou antes da morte da adolescente. Segundo a plataforma, o acesso ao servidor privado dependia de convite e ele não podia ser encontrado por outros usuários do Discord.
1: A gente ouviu a repórter Sayonara Moreno. Agora são 5 horas e 2 minutos. Esse foi o Nacional Notícias. Mais informações às 6h30 no Repórter Nacional. Espero você.
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Boa tarde para você que acompanha a Rádio Nacional, Rio de Janeiro FM 87.1 e AM 1130. Está começando É Tudo Brasil, ao vivo, comigo, Luciana Valle, até às 6 horas, trazendo novidades da música brasileira, lançamentos, bate-papo e, claro, sempre muita música nacional. Hoje comigo, Rui Franklin nos trabalhos técnicos e Rosalina Rocha na assistência de estúdio. 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Hoje é terça-feira, dia 11 de agosto de 2026. O músico Maurício Einhorn, considerado o maior nome da gaita no Brasil, receberá logo mais às 18h30 o conjunto de medalhas de mérito Pedro Ernesto, principal honraria concedida pela Câmara Municipal do Rio de Janeiro. Aos 94 anos, o músico carioca soma mais de 7 décadas de carreira. Filho de gaitistas judeus poloneses que emigraram para o Rio de Janeiro, Einhorn começou a se destacar ainda criança. Dos 5 aos 13 anos, fazia apresentações no Colégio Franco-Brasileiro em Laranjeiras. Ao longo da carreira, ajudou a transformar a gaita de boca em protagonista da música brasileira. Einhorn também participou da história da bossa nova e do samba jazz, além de assinar clássicos como Estamos Aí e Batida Diferente. O gaitista gravou com artistas brasileiros e estrangeiros, entre eles Elisete Cardoso, Maria Bethânia, Hermeto Pascoal, Chico Buarque e Tom Jobim, além dos norte-americanos Stan Getz e Sarah Vaughan. Batida Diferente é um clássico do samba jazz assinado por Einhorn em parceria com Durval Ferreira, que você ouve agora.

Viva Maurício Einhorn, que acaba de receber a medalha de mérito Pedro Ernesto, né, pela Câmara Municipal do Rio de Janeiro. Parabéns ao músico de 94 anos. Agora, 5 horas e 11 minutos, a cantora e compositora sul-mato-grossense Dora Sanches, de 26 anos, acaba de lançar o primeiro álbum, Seda de Casulo, um título que sugere transformação. Com 9 faixas, o disco traz sonoridade de MPB com toques de rhythm blues. E ela conta pra gente: fiz aulas de canto, depois me formei em produção fonográfica, o que também me ajudou a ampliar meu olhar sobre a música. Já a composição veio na adolescência, quando comecei a entender e expressar melhor meus sentimentos, o que eu vivia e sentia. Seda de Casulo fala sobre a passagem da adolescência para a vida adulta. A borboleta é um símbolo que representa muito isso para mim. Esperança, renascimento

e mudança. Antes dela, existe o casulo, que para mim simboliza um período mais de reclusão, dor e autoconhecimento, declara Dora Sanches. A faixa Samurai é um tema de amor que você ouve agora, aqui na Rádio Nacional.

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1: É tudo Brasil recebendo Cleiton Barros, violonista da banda Quartel do Fogo Encantado. É Pernambuco, aqui no É Tudo Brasil. Cleiton está lançando o seu primeiro disco solo, Primitivo Atemporal, e bate um papo com a gente sobre este trabalho. Cleiton, tudo bem? Boa tarde, querido. Cleiton, você consegue me ouvir? Oi.
2: Alô, consigo? Alô, tá me ouvindo?
1: Sim. Estamos conectados.
2: Olá, da Rádio Nacional, é uma honra poder falar com vocês, falar um pouco sobre o meu lançamento, sobre o meu disco Primitivo Atemporal. Tô por aqui pro Recife.
1: Bom demais, hein? Cleiton Barros, você é de Recife, Cleiton?
2: Eu sou de Arco Verde, do sertão do estado.
1: Entendi.
2: É a primeira cidade do sertão pernambucano, Arco Verde, Pernambuco.
1: Arco Verde, que é a terra da banda Cordel do Fogo Encantado.
2: Sim, Arco Verde é a terra do Cordel do Fogo Encantado, de João Silva, grande parceiro de Luiz Gonzaga, também do Samba de Coco e de vários movimentos artísticos populares.
1: É uma terra linda e muito musical. E, de repente, o Fogo Encantado virou Fogo Primitivo. Primitivo e atemporal.
2: Pois é, você fez até uma rima aí, né? Já pegou todo o pique do sertão, né? O pensamento,
1: espírito.
2: Ritmo nordestino e sertanejo. O verdadeiro sertão, né, que a gente carrega dentro da gente para todos os lugares. Esse disco ele trata justamente disso, desse nosso instinto primitivo que a gente conserva no interior, a relação com a natureza, com os animais, com o passar do tempo e também com as tecnologias. Tanto é que a capa do disco é a foto de um grande fotógrafo aqui de Recife, que fotografou o movimento Mangue, Chico Sainz, chamado Fred Jordão. E nessa capa, nessa foto, nessa fotografia, nós temos um vaqueiro paramentado com o seu gibão, mas ao invés do cavalo, nós temos ele pilotando uma motocicleta. Então, essa capa, ela traduz a mensagem, mais ou menos assim, quase 100%, a mensagem do que é, para mim, o primitivo atemporal. É a relação do homem do sertão com o seu passado, com seus instintos e com os dias atuais. Um olhar para o futuro.
1: É isso aí, um primitivo olhando para o futuro. Você vem da formação, da fundação, na verdade, do Cordel do Fogo Encantado. O grupo já está indo para quase 30 anos de trabalho, né? Como é que você se divide, então, agora, nesse momento da carreira, né? Tendo contribuído e contribuindo ainda, né, com o Cordel e partindo para essa carreira solo? Quer dizer, o primeiro disco da carreira solo.
2: Sim, o Cordel do Fogo Encantado, né? Nós estamos na agenda, na ativa aí, com a agenda de shows. Fizemos recentemente uma cidade lá no Espírito Santo, Conceição da Barra, um grande festival popular. E o Cordel está na ativa, a gente concilia as agendas. Lira e os outros componentes também têm suas agendas particulares, né? Porque antes da gente montar o Cordel, a gente já trabalhava, né, diretamente com música, fazendo oficinas, ensinando. Eu tocava muito na noite. Daí eu trago também inúmeras influências para o meu trabalho. Inclusive, a bossa nova também é uma coisa muito presente também no meu violão, que é popular, percussivo. E assim, eu carrego dentro de mim várias informações. Inclusive, no disco, nós temos uma música com um grande amigo meu, que é escritor, que é do Rio de Janeiro, chamado André Zahar, que é uma ponte imaginária entre o sertão de Arco Verde, do sertão do Moxotó e Ipanema, com o Rio de Janeiro. A música se chama Rio de Janeiro Moxotó. É a nossa primeira canção juntos, e ele é um carioca daí, e do Rio de Janeiro, e nós temos várias canções juntas, inclusive Serena no disco. Outra informação importante que eu queria dar é que dia 8 de outubro eu estarei aí no Rio de Janeiro, no Teatro Rival, participando de um show com o grande Esdras Bedai, que é um pernambucano, percussionista, também compositor, que mora aí no Rio.
1: Sim.
2: E me convidou para fazer parte de um show no Teatro Rival, no dia 8 de fevereiro.
1: 8 de outubro.
2: 8 de outubro, desculpa, exatamente, 8 de outubro.
1: Esdras esteve com a gente aqui no programa também recentemente. Já que você falou de Rio de Janeiro, Moxotó, bora ouvir aqui a faixa.
2: Quem te racha?

0: de Janeiro, Moxotó. Tá no disco Primitivo Atemporal, do Cleiton Barros, que tá aqui na Rádio Nacional com a gente, participando do É Tudo Brasil. O disco saiu pelo selo Estelita, trazendo faixas que passam pelo samba, rap, repente, baião, eletro, funk. Tem rock também, MPB. Enfim, Cleiton, o disco, ele de alguma forma privilegia o seu violão? Esse violão define tudo que você produziu para esse disco?
1: O violão é a liga que une todos os elementos do disco, né? Que é o meu instrumento de frente, assim, o que me ensinou a compor, o instrumento que me ensina a cantar, a pensar musicalmente, né? A defender as minhas ideias e expor meu trabalho. O violão está presente, assim, à frente de quase tudo. Eu costumo dizer, assim, de forma divertida, que no começo de tudo, quando eu comecei a aprender, tocar, é uma relação de sentir o cheiro da madeira, o violão, e eu dormia no chão e o violão na cama. É uma relação muito de amizade, de companheirismo nesse tempo, nesses quase 30 anos de carreira, né? Inúmeros quilômetros rodados e muitos discos gravados com cordel. Em 2010, em 2012, eu também lancei um disco com uma banda chamada A Idade dos Metais, com a banda Os Sertões, onde a maioria das canções são minhas. E agora eu estou trazendo esse compilado de canções de um tempo que resultam no Primitivo Atemporal, nessa minha homenagem ao sertão, nessa minha visão do seu lado primitivo até os dias atuais e um olhar para o possível futuro melhor. Então, esse disco ele traz todas essas sensações que passam através das cordas do violão, das letras que escrevi com parceiros e da sonoridade, a escolha de Felipe Van Berg para produzir junto comigo e as participações de Benegão também na faixa título, né? Primitivo Atemporal. Então, tem um disco que tem essa hibridez, é um disco com diversidade sonora e com elementos que fazem parte das minhas influências. Eu sou muito fã de Geraldo Azevedo, então o violão também foi descoberto na minha vida ouvindo os discos de Geraldinho. Então eu sempre carrego ele à frente de tudo, é como um escudo e um catalisador também.
0: Muito bonita essa conceituação que você traz pra gente aí do disco, né? Primitivo, Atemporal, falando sobre esse sertão nordestino. Né, um território rico, diverso, seus povos originários, toda a sua cultura e essa relação com a natureza que define quem somos, né? Essa é que é a verdade. O povo sertanejo, exatamente, né? Tem sua natureza, né? A sua raiz ali forte. Vamos ouvir mais uma canção do disco, trazendo aqui agora do Cleiton Barros, o Barco Sem Rumo.

0: mais tarde.
1: Barco Sem Rumo com Cleiton Barros na Rádio Nacional, apresentando o seu álbum solo de estreia, Primitivo Atemporal. Cidadão de Arco Verde, Pernambuco, violonista do cordel do Fogo Encantado, apresentando pra gente aqui algumas faixas do álbum novo. E você citou André Zahar aqui do Rio de Janeiro, né, como um dos parceiros naquela canção O Sertão do Moxotó, Rio de Janeiro?
2: Rio de Janeiro Moxotó, sim.
1: Rio de Janeiro Moxotó, isso. Esse disco tem outros parceiros?
2: Tem Benegão na faixa título, onde ele recita também o que ele compôs. Na faixa título Primitivo Atemporal.
1: Foi a primeira que a gente tocou, né?
2: Aquela que vocês abriram, Primitivo Atemporal, o tema do disco, o tema título, e tem Benegão como compositor junto comigo, e ele também colocou voz. Aí tem a faixa ancestral que abre o disco, que é com Jéssica Caetano, de Triunfo. Ela canta coco com eletro também, e é uma grande artista, uma potência máxima na voz. Traz o espírito das emboladoras, das pandeiristas do sertão, das poetas repentistas. Tem uma voz exuberante, super ligeira e rápida, uma dicção fantástica. E Flaira Ferro, que também é outra compositora. A força feminina tá muito nesse disco. Dentro de backing vocals de Sara Leandro e Babi Barbarice, como na presença de Jéssica Caetano e a presença também de Flaira Ferro na canção Serena, que também é composta em parceria com André Zahar.
1: Então vamos ouvir primeiro a Ancestral, depois a gente ouve a Serena. Combinado?
2: Então, tá ok, vamos nessa.

0: Ancestral apresentando mais uma faixa do disco Primitivo Atemporal, que tem produção musical e arranjos de Felipe Weinberg. Esse disco, o Cleiton Barros, batendo papo com a gente aqui no É Tudo Brasil, violonista, né, autor das faixas com alguns parceiros. E parte do disco foi gravada aqui no Rio de Janeiro, Cleiton?
1: Não, a gente gravou o disco em 3 estúdios aqui em Recife, né? Eu até tentei em algum momento, mas não consegui agenda com o Benegão para ir gravar aí. Queria ter feito isso e acompanhado, ter filmado, mas aí acabou que ele gravou numa vinda aqui em Recife, e a gente utilizou a voz dele. Mas o disco é todo feito em Recife e um estúdio em Jaboatão. O estúdio é Casona, em Jaboatão. O estúdio Cacimba, aqui em Recife, que é do produtor Felipe Pamberg. E o estúdio Estelita, que é do selo Estelita, que representa, administra meu trabalho e tal. Então, é um disco praticamente feito em casa, assim. Tivemos um tempo, de certa forma, até extenso para fazê-lo. E resultou nesse processo, né? Com todo esse empenho de todo mundo. E também essa vontade de também ganhar estrada, poder expandir. Eu digo isso porque também é uma grande honra para mim poder falar com o Rio de Janeiro aqui pela Rádio Nacional no seu programa, e poder também, né, tá comunicando para mais pessoas e mostrando o trabalho, que essa é a nossa missão.
0: Esse a felicidade é nossa. A gente estende aqui feliz, o tapete, esse tapete vai longe, o tapete vermelho aqui, ele chega lá na Amazônia, lá em Alto Solimões, no Recife, São Luís, Maranhão, tá por todo lado.
1: A nação brasileira merece esse tapete vermelho, fico muito feliz.
0: A gente é que agradece a sua presença aqui. Cleiton Barros, você sai apresentando o álbum com alguma agenda de shows esse segundo semestre?
1: Eu fiz recentemente um show voz e violão, com algumas canções do disco aqui no Teatro do Parque, abrindo para o mestre Michael Sully, compositor de inúmeros hits, né, que todo mundo conhece.
0: Sim.
1: Mostrei algumas músicas do disco em voz e violão. Já venho fazendo alguma agenda de show aqui na FeneArte, o festival do BNB, do Rock Cordel. Agora estou preparando realmente o lançamento. Tenho essa data no Rio, nessa participação no Teatro Rival, no dia 8 de outubro, com Estas Bedai. E devo seguir para o Sul já também, em turnê em Porto Alegre e algumas cidades do Rio Grande do Sul, com o disco. Estou montando ainda essa agenda.

0: e devo em breve estar passando para vocês.
1: Qualquer informação também com o público, a gente encontra nas suas mídias sociais.
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0: Vamos ouvir. Deixando aqui o nosso abraço para o Cleiton Barros, agradecendo a presença com a gente aqui na Rádio Nacional. Uma temporada excelente para você, Cleiton. Parabéns pelo álbum. Quando vier ao Rio de Janeiro, apareça aqui na nossa emissora para a gente bater um papo no estúdio.
1: Obrigado a você, Luciana, e aos ouvintes da Rádio Nacional, ao programa, ao espaço. Fico muito feliz de poder participar. E quando eu estiver indo para o Rio, eu dou notícias para a gente poder se encontrar e poder falar um pouco mais, enfim. É isso, a gente carece muito da rede pública para poder divulgar os novos talentos, né? Que estão construindo seu nome, seu trabalho, seus seguidores e essa ponte, esse tapete vermelho que se estenda cada vez mais. Mais uma vez eu agradeço pelo espaço e vamos ouvir Serena com a grande, a força feminina de Flaira Ferro, junto comigo, uma composição com um parceiro do Rio. É como se eu estivesse com ele aqui agora, falando com vocês no Rio, Serena.
0: E não esqueçam, Primitivo atemporal nas plataformas de música. Obrigada, Cleiton. Um grande abraço para você. Até a próxima.
1: Obrigado, Luciana. Sucesso para nós. Sucesso para todos. Valeu.
0: Valeu.

0: 10h41.
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0: É a vez de César Roberto, da Nacional FM de São Luís, 93,7 FM, aqui no ETB. Hoje, ele conversa com Rogério do Maranhão, falando sobre sua tia-avó, a multiinstrumentista de Lumelo, nascida em Viana, no Maranhão, em 1913. César Roberto, conta mais pra gente.
2: O rádio é a única paixão que o tempo nunca conseguiu desligar. Alô, alô, Brasil. Alô, Luciana Valle. Tudo bem? Gente, boa tarde. Hoje nós vamos falar um pouquinho da artista maranhense Maria de Lourdes Argolo Oliver, mais conhecida pelo nome artístico de Lu Melo. Cantora, compositora, instrumentista, folclorista brasileira, vienense.

0: Nasceu em Viana, a 216 quilômetros de São Luís. Ela nasceu em 25 de setembro de 1913. Precoce, ela começou a estudar música, violino, aos 5 anos de idade. Tocava acordeon, harpa, era considerada, aliás, a rainha do acordeon naquela época. E para falar um pouquinho mais da Adilu, que conhece muito porque é da família, né? A Adilu era tia-avó dele. Eu vou convocar aqui o meu amigo cantor e compositor, Rogério do Maranhão, que é também vianense, né? Rogério, seja bem-vindo ao É Tudo Brasil.
1: César Roberto, querido, poxa, que prazer enorme estar com você para falar da minha tia-avó, Maria de Lourdes Argolo Oliver, Adilu Melo. Olha, nós temos esse parentesco porque meu pai ficou órfão aos 5 anos de idade e foi criado por uma senhora chamada Antônia Lima Dadá, que era minha avó, senhora negra, e ela era irmã da Alice, que era mãe de leite da Adilu Melo. Então, o meu pai sempre teve com a Adilu uma convivência de irmão. Então, sempre ouvindo sobre a Adilu, aquela coisa toda, cresci com essa uma coisa maravilhosa nos meus ouvidos, né? De formas que o tempo foi passando, a gente se conheceu e a Adilu era essa coisa toda. Eu cheguei a gravar 4 músicas dela, Saudade do Maranhão, Fiz a Cama na Varanda, Meu Cariri, Viena, Cidade Magia. Então, era uma coisa assim, incrível. Mulher maravilhosa. Mulher baixinha, de 1,43 m de altura, mas de um talento maravilhoso. A Adilu era um ensinamento, sabe? Tocava harpa paraguaia, tocava violino, violão, bandolim, é tudo que você pode imaginar. E ela ganhou, inclusive, um prêmio na Argentina de melhor violinista, né? Tocava violino também de uma forma muito legal. Então, é isso. É um prazer enorme estar aqui no seu programa e na Rádio Nacional, os 90 anos. Eu sempre digo o seguinte, Rádio Nacional, 90 anos, mas parece que tem 20, porque é super atual, contudo. Então, a coisa é por aí, realmente. Eu fico muito feliz, muito grato por ser convidado por você para falar dessa grande pessoa, Maria de Lourdes Argolo Oliver, de Adilu Melo.

Essa foi a participação de César Roberto, da Nacional FM de São Luís, aqui no É Tudo Brasil, trazendo pra gente Dilu Melo. 5 horas e 47 minutos, depois de esgotarem os ingressos do concerto realizado no ano passado, Diogo Nogueira e a MPB Jazz Orquestra voltam ao palco do histórico Teatro Municipal do Rio de Janeiro. Será no próximo domingo, dia 16, às 6 da tarde, com ingressos à venda na internet. A direção musical e a regência são do maestro Renato Coelho. Diogo Nogueira celebra os 20 anos de carreira em um show que reúne sucessos de seu repertório. Clareou, Espelho, Olha, Pé na Areia, né? São muitos sucessos, além de releituras de clássicos consagrados do samba. O maestro Renato Coelho diz que a parceria entre Diogo Nogueira e a MPB Jazz Orquestra vem conquistando plateias por todo o país, ao reunir a força e a autenticidade do samba, a riqueza dos arranjos orquestrais. O resultado é um show de grande impacto artístico, capaz de aproximar diferentes gerações por meio da música brasileira. Gostou? Então não perca! No Teatro Municipal, domingo, dia 16, às 6 da tarde. Diogo Nogueira e MPB Jazz Orquestra, no centro do Rio de Janeiro.

A sambista Alessi Brandão e o rapper Rappin Hood gravaram juntos a música Sou Negrão em 2001, unindo a força do rap com a tradição do samba de raiz. Essa parceria pioneira está no álbum solo de estreia do rapper Sujeito Homem e foi considerada um marco na aproximação entre os dois gêneros no Brasil. Também participam da gravação Moisés da Rocha e Sam Pagode, misturando batidas de rap com refrões e balanço tipicamente sambistas.

Hora de encerrar É Tudo Brasil desta terça-feira. O programa volta amanhã a partir das 5 da tarde ao vivo aqui na sua Rádio Nacional. A apresentação Luciana Vale, produção executiva Luciana Vale e Cláudio da Mata. Com trabalhos técnicos de Rui Franklin, assistência de estúdio de Rosalina Rocha, coordenação geral de Cíntia Cruz. Valeu pela sua companhia. Você segue com Rodrigo Ricardo e Brenda Balbi no Mundo da Bola. Vem aí. Grande abraço. Até amanhã. Ficando agora com a doida Xande de Pilares e Pretinho da Serrinha. Abraço, minha gente.

0: Muito boa noite, 18 horas, terça-feira, 11 de agosto de 2026. Está no ar o programa No Mundo da Bola, com a minha apresentação, os comentários de Brenda Balbi, trabalhos técnicos de Rui Franklin, produção executiva Luiz Ferreira e Wagner Gomes. E a gente começa esse programa No Mundo da Bola falando de Copa do Brasil. A CBF realizou o sorteio dos confrontos das quartas de final da competição hoje pela manhã, na sua sede localizada no Rio de Janeiro. Os jogos desta fase vão ser disputados nas semanas dos dias 26 de agosto e 2 de setembro. Se ficar assim o sorteio: Grenal, Internacional e Grêmio, primeiro jogo no Beira-Rio. Cruzeiro e Atlético Mineiro, primeiro jogo no Mineirão, mando do Cruzeiro. Vasco da Gama e Vitória, primeiro jogo em São Januário. Palmeiras e Santos, primeira partida no Allianz Parque. E o chaveamento até a final está definido. O vencedor do Grenal enfrenta o time que passar do confronto entre Atlético Mineiro e Cruzeiro. Do outro lado da chave, o ganhador de Vasco e Vitória mede forças contra o vencedor do Clássico da Saudade, que envolve Palmeiras e Santos. A classificação para as quartas de final rendeu mais de 4 milhões de reais aos clubes. As 8 equipes que continuam vivas entrarão agora na quinta fase e têm o mesmo valor em premiação acumulada até agora, cerca de 9 milhões. Quem passar para a semifinal vai dobrar a quantia, com mais 9 milhões disponíveis. O campeão leva 78 milhões de reais. Os jogos das semifinais da Copa do Brasil estão marcados para os dias 1º de novembro, o jogo de ida, e 13 de novembro, os jogos da volta. Já a final será disputada em jogo único pela primeira vez na história da competição, no dia 6 de dezembro. A CBF ainda não divulgou o local nem o horário da partida que vai definir o campeão da Copa do Brasil desse ano. Brenda Balbi, boa noite para você. A sorte aprontou das suas, hein? 3 clássicos.
1: É isso, Rodrigo. Boa noite para você, boa noite para quem está acompanhando a gente. Olha, de fato, uma porcentagem ali mínima para que esses confrontos acontecessem num sorteio, né? De fato, uma coisa bem atípica, bem anormal. Agora a gente tem apenas um confronto que não é clássico, né? Que é o Vasco e Vitória. Mas de resto, só clássico estadual, o que vai dar ainda mais emoção para essa reta final de Copa do Brasil.
0: É verdade. O Brenda Balbi, você acredita em teoria da conspiração? Acha que pode ter tido algum tipo de manipulação para termos tantos clássicos? Ou foi a sorte mesmo?
1: Olha, honestamente, eu acho que eu sou doido o suficiente para acreditar em tudo.
0: Tem disco voador, como você já falou. Agora, Brenda, ainda falando desses confrontos da Copa do Brasil, você acha que temos favoritos nos duelos, mesmo com tantos clássicos?
1: Olha, eu acho que o único lado que a gente pode colocar um favorito mais convicto é o jogo do Vasco. Eu acho que pela história do Vasco, tudo bem que o Vitória é obviamente um time também difícil a ser batido, eliminou o Flamengo dessa mesma Copa do Brasil, então não é um time bobo, né? Mas no confronto, eu acho que o Vasco leva a melhor estatisticamente, se a gente for pegar ali o número dos confrontos entre as duas equipes. Mas de resto, RR, eu acho que por serem clássicos regionais, equipara muito, né? A régua, ela fica muito, muito parelha ali para os outros times. Tudo bem que o Palmeiras, por exemplo, se a gente for pegar aí a história recente, né? Os seus resultados recentes são muito mais favoráveis do que o do Santos. Tem um elenco muito mais forte do que o do Santos. Mas clássico é clássico, né? Tem toda a rivalidade, tem toda a história do confronto. Então acho que tudo isso faz pesar para que os clássicos tenham aí um equilíbrio bem maior.
0: Você acha que o mando de campo, né? Isso foi muito falado na crônica esportiva, que esse foi o segundo sorteio, né? Além de definir os duelos, quem teria o mando de campo? Você acha que quem vai decidir na sua casa, como é o caso do Vitória, como é o caso, os outros jogos, joga todo mundo dentro da sua casa, né? Joga nos mesmos estados, né? Mas Santos, não sei se o Santos vai poder jogar na Vila Belmiro por limitação, acho que talvez não. e também acho que seria um prejuízo financeiro. Mas, digamos assim, o Vasco, que vai ter que decidir essa vaga com Vitória jogando lá no Barradão. Isso é um peso, quem tem esse mando final de campo?
1: Eu acho que é um peso. Tanto favorável para o próprio Vitória, quanto desfavorável para o Vasco, e leva aí para todos os confrontos. O que me preocupa, na verdade, RR, é que assim, na rodada anterior dessa Copa do Brasil, a gente teve um jogo 1 em que a gente teve a maioria de empates, né? A gente teve três resultados que foram vitórias. Na verdade, três resultados que saíram do 0-0, que foi a vitória do Palmeiras, a vitória do Internacional e o empate do Mirassol. Mirassol e?
0: Grêmio.
1: Grêmio. Nesses primeiros jogos foram duelos mais amarrados, tirando nessas duas vitórias. E aí me preocupa para essas quartas de final se de fato os times vão continuar nessa pegada de no primeiro jogo ser um jogo mais cauteloso, mais conservador, ou se de fato eles vão utilizar essa história do mando de campo para benefício próprio. Né? Como o Vasco decide fora de casa, dentro de casa ele tem que fazer o papel dele. Ele não pode deixar para o segundo jogo. Assim como o Cruzeiro não pode deixar para o segundo jogo, assim como o Internacional não pode deixar para o segundo jogo, assim como o Palmeiras não pode deixar para o segundo jogo. Porque agora são times muito mais equilibrados e agora a disputa ela pode ser decidida nos detalhes. Então acho que é isso. A gente pode ter umas quartas de final com competições mais acirradas, que a gente tenha um primeiro jogo ainda assim mais forte do que foi nas oitavas de final. Ou não. E aí é justamente esse ponto que me preocupa.
0: Só lembrando que nos outros estados, tirando o Rio de Janeiro, não há torcidas mistas, né? Então, por exemplo, pode até acontecer um acordo entre as equipes até lá, mas teoricamente, Internacional joga primeiro no Beira-Rio só com a torcida do Inter e no segundo só a torcida do Grêmio. Cruzeiro e Atlético também é a mesma coisa. E Palmeiras e Santos também deve seguir essa lógica, a não ser que eu espero que eles façam um acordo, porque eu acho um absurdo a torcida visitante não ter o direito de assistir ao seu time.
1: Não, é uma loucura, né? Isso em São Paulo é corriqueiro já, né? De fato, não pode torcida rival comparecer ao estádio adversário. Eu acho uma lástima. Eu acho que a gente perde muito como sociedade quando isso acontece. Sim. Porque isso mostra que as pessoas não têm civilidade para estarem no mesmo ambiente. O que isso, por si só, já é um absurdo tremendo. Mas, enfim, eu acho que nesse caso de São Paulo, por já ser algo que acontece sempre, né, há tanto tempo, pode ser que, de fato, eles não abram mão disso. Cruzeiro e Atlético Mineiro é outra rivalidade que sempre tem quebra-pau também. Tanto fora de campo, quanto dentro de campo. Então, isso também me preocupa. Vamos ver se, de fato, vai ter alguma flexibilização, mas, honestamente, não acredito não, Rodrigo.
0: É verdade. E o meu nobre produtor Luiz Ferreira até lembra que a final do Campeonato Mineiro não terminou muito bem, terminou em pancadaria.
1: Exatamente. Dentro de campo,
0: dentro,
1: né?
0: De
1: o
0: campo.
1: Que é pior ainda.
0: Exatamente. Porque quem é para dar o exemplo que arrasta, não faz. Faz pior, faz o exemplo da violência.
1: Exato.
0: E o papo agora é basquete.
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0: Eu falei do nosso querido produtor Luiz Ferreira e é ele que traz as novidades da seleção brasileira de basquete feminino e da busca para uma vaga em Los Angeles 2028. Boa noite, Luiz!
3: Fala pessoal, tudo bem? Olha só, falando de basquete, a seleção feminina está convocada para a disputa do qualificatório para o pré-olímpico de Los Angeles 2028, é, meu amigo? Olimpíada está chegando. A competição vai ser disputada entre os dias 17 e 23 de agosto em Guadalajara, no México. O técnico Léo Figueiró, ele mantém a base da equipe que disputou o Sul-Americano com adição de 4 nomes para a preparação. Marcela Prandi, Emanuele Oliveira, Isa Sangari e Letícia Cesário. Vamos às convocadas. Alaia Guiton, do Illinois, dos Estados Unidos. Alana Gonçalo, do União Esportiva de Portugal. Bela Nascimento, do Nadezhda Orenburg, da Rússia. Maria Albiero, do Santo André. Marcela Prandi, do Santo André. Maísa Marçal, do César Araquara. Emanuele Oliveira, do Sampaio Basquete. Thaisa Queiroz, do North Carolina, dos Estados Unidos. Isa Sangali, do Sampaio Basquete. Letícia Cesário, do Esgueira Basquete, de Portugal. Heloísa Carreira, do Arizona State, dos Estados Unidos. Aline Moura, do César Araraquara, e Leti Vasconcelos, do Illinois, dos Estados Unidos. O qualificatório para o pré-olímpico reúne 8 seleções que não se classificaram para a Copa do Mundo da FIBA de 2026 na Alemanha. O Brasil está no Grupo A, ao lado de Argentina, Nova Zelândia e Sudão do Sul. No Grupo B estão Canadá, México, Filipinas e Senegal. Pelo formato de disputa, as 8 seleções foram divididas em 2 grupos de 4 equipes. Na primeira fase, os times se enfrentam dentro das próprias chaves em turno único. E as 2 melhores seleções de cada grupo avançam às semifinais, seguindo o cruzamento olímpico. Os vencedores das semifinais disputam a decisão e somente a equipe campeã do torneio em Guadalajara garante uma vaga no pré-olímpico de Los Angeles 2028, previsto para fevereiro desse ano. E os Jogos Olímpicos de Los Angeles vão contar com 12 seleções no basquete feminino. O campeão da Copa do Mundo de 2026, os Estados Unidos como país sede e as outras 10 equipes classificadas pelo pré-olímpico. E fazendo a agendinha do Brasil, a seleção feminina estreia no qualificatório para o pré-olímpico na próxima segunda-feira, dia 17 de agosto, às 15 horas, horário de Brasília, enfrentando o Sudão do Sul. No dia seguinte, enfrenta a Nova Zelândia, às 11 horas e 30 minutos da noite, horário de Brasília, e encerra sua participação na fase de grupos no dia 20 de agosto, numa quinta-feira, contra a Argentina, às 15 horas, horário de Brasília. Beleza, pessoal?
0: Beleza, Luiz Ferreira. E caso não consiga a classificação pelo torneio no México, o Brasil ainda terá outra oportunidade. O America Cup W de 2027 será realizado em El Salvador e distribui 4 vagas para o pré-olímpico. O Brasil já está garantido na competição após conquistar sua classificação no Sul-Americano, disputado em Zarate, na Argentina. E o papo agora é Copa Libertadores da América. Daqui a pouquinho, a partir das 19 horas, o Fluminense recebe o Independiente Rivadavia da Argentina pelo jogo de ida das oitavas de final da competição. Rafael Monteiro traz todas as informações da partida pra gente. Salve, salve, Rafa!
2: Salve, salve, salve, salve, os amigos ligados no programa No Mundo da Bola. Quem chega ao microfone da Rádio Nacional é o atacante do Fluminense, Hulk, que fala sobre a estreia na Copa Libertadores da América com a camisa tricolor.
4: Expectativa boa. Eu cheguei, ainda estava na fase de grupo, né, e presenciei 2 grandes jogos que fizemos em casa e conseguimos, no último jogo ali, a classificação, né. Então, sofri um pouco ali na arquibancada. Agora, a expectativa é da melhor possível de estrear bem na Libertadores, fazer um grande jogo, para que, se Deus quiser, nos primeiros 90 minutos dos 180, a gente possa fazer um bom resultado em casa, diante da nossa torcida.
2: O Fluminense encara o Independiente Rivadavia no Maracanã daqui a pouquinho, às 7 horas da noite, pelas oitavas de final da competição continental. Sobre o confronto, o jogador foi questionado sobre a importância de um bom resultado em casa.
4: A gente sabe que jogo de 180 minutos, há que ter muito cuidado, claro. E quando você tem o primeiro jogo em casa, tem que se aproveitar a oportunidade, mas lógico que sem fazer loucura, procurar errar o mínimo possível e ser eficaz. Vai ser fundamental para que a gente seja eficaz. Nos últimos jogos a gente vem criando bastante e infelizmente não aproveitando da melhor maneira possível. Acredito que a gente vem trabalhando em cima disso para poder aproveitar. Eu acho que amanhã é um grande dia para que isso possa acontecer, para que a gente foque um pouco mais, se concentre mais ainda na hora da finalização ali, porque a gente está fazendo tudo certo, e na hora de finalizar está pecando um pouco. Então, acredito que estamos trabalhando para que amanhã seja a virada de chave isso aí.
2: Fluminense e Independiente Rivadavia se enfrentaram na fase de grupos. Os tricolores perderam no Maracanã por 2-1 e empataram na Argentina por 1-1, placar que selou a classificação do Fluminense para disputar o mata-mata. Esta é a primeira vez que o Independiente Rivadavia disputa a Libertadores. Na fase de grupos, terminou na primeira posição invicto. Foram 5 vitórias e 1 empate, somando 16 pontos, enquanto o Fluminense fez apenas 8 pontos. Forte abraço!
0: Forte abraço, Rafael Monteiro, Brenda Balve, Fluminense jogando para espantar a crise e manter o cargo do Zubeldía e enfrenta um adversário que já conhece, pegou na fase de grupos.
1: É isso, Rodrigo. Um Fluminense que vem de eliminação de Copa do Brasil, vem de 5 partidas sem vencer no Campeonato Brasileiro, ainda assim se mantém ali no G4, né, do Brasileirão, mas de fato precisa aí virar a chave na Sul-Americana para, quem sabe, dar um afago para o seu torcedor, né, que de fato deve estar muito irritado com a situação. Como você bem destacou, o Zubeldía pode estar com a corda no pescoço, né, diante desses resultados. O time do Fluminense é um time que, cara, dentro de campo ele até cria boas oportunidades, tem até um volume de jogo interessante, mas peca muito nas finalizações mesmo, não consegue converter ali as chances criadas em gols. E isso é um problema sério. A gente achou que com a vinda do Hulk, né, esse problema seria sanado, mas até o momento o Hulk ainda não mostrou por que veio, né? A expectativa em cima do camisa 9 no Fluminense?
0: 7.
1: 7 no Fluminense. Estava muito alta, eu particularmente também estava com uma expectativa muito alta em cima da chegada do Hulk, mas até o momento ainda não se consolidou, ainda não joga o seu melhor futebol. Mas enfim, é um jogador que a gente sabe do potencial, sabe que pode entregar, né, com a camisa do Flu, mas precisa vencer hoje na Sula para pelo menos manter os ares minimamente controlados.
0: É verdade, e a gente também tem Copa Sul-Americana. O São Paulo vai entrar daqui a pouco em campo, um jogo difícil para o time do Dorival Júnior, que também está em crise. E o São Paulo vai enfrentar, além do bom time do São Paulo, do Bolívar, enfrenta também a altitude de mais de 3.600 metros de La Paz. O técnico Dorival Júnior tentou explicar o que se passa com o São Paulo dentro de campo.
5: São Paulo tem feito bons jogos, criando, mas infelizmente um momento muito difícil em que nós não estamos conseguindo sustentar resultados. Então isso daí é o que nos preocupa, porque já é o segundo jogo com a mesma característica. Nós fazemos o gol, nós retornamos para o segundo tempo, a equipe baixa um pouquinho a guarda, sofre gols, sofre empate. E isso acaba nos tirando aí uma possibilidade real de já termos iniciado uma recuperação dentro da competição. Então tudo aquilo que é realizado dentro da partida, ela acaba se apagando em razão daquilo que acaba acontecendo ao final do resultado.
0: Outro tricolor, no caso paulista, que também está com problemas com a polícia, administrativos, financeiros, o poderoso São Paulo.
1: E espiritual também, imagina.
0: Também, agora está pegando geral.
1: Cara, que situação também vive o São Paulo, né? Vem aí dos últimos 13 jogos que disputou, venceu apenas um, perdeu 6, isso, né, juntando todas as competições, mas também vive um momento terrível, terrível dentro de campo, terrível fora de campo, a política do São Paulo também bagunçando tudo, enfim, dias muito difíceis para os torcedores do tricolor paulista, que de fato não consegue se encontrar dentro de campo. Enfim, parada dura, né? A última vitória do São Paulo foi, inclusive, na própria Sul-Americana. Mas, independente de toda a situação, se não virar a chave, Rodrigo, vai ficar muito difícil para a equipe do São Paulo. Não só, digo, a nível de resultado, né? Mas a nível de moral mesmo. Porque a torcida do São Paulo, que já não está satisfeita há muito tempo, vai chegando num nível insustentável.
0: É verdade. E chegou a hora do
1: Momento Estádio.
0: Hoje com o nosso professor Wagner Gomes.
6: A seleção feminina de vôlei é eliminada do Campeonato Mundial Sub-17. O Brasil foi derrotado no Chile pela equipe da Espanha pelo placar de 3-2. As brasileiras levaram uma virada no tie-break quando venciam por 12-6. A partir daí, a equipe apagou e as espanholas passaram a dominar as ações, vencendo por 15-13. Este é mais um exemplo de instabilidade emocional do atleta brasileiro. O Campeonato Mundial de Rugby em Cadeira de Rodas será realizado de 17 a 23 de agosto no Centro de Treinamento Paralímpico Brasileiro. Foram convocados 12 jogadores para representar a seleção brasileira. Dentre os convocados, uma mulher, a carioca Auana Ribeiro. Será a sua primeira participação em Mundial. No momento, o Brasil está em sétimo lugar no ranking internacional. A estreia será no dia 17, segunda-feira, às 19h30, contra os Países Baixos.
0: O brasileiro Hugo Calderano venceu o sueco William Bergenblock por 3 sets a 0, parciais de 11-1, 11-7 e 11-6 na primeira rodada do Smash da Europa de tênis de mesa. A partida foi disputada na cidade de Malmo, na Suécia. Calderano enfrenta o japonês Maharu Yoshimura na segunda rodada da competição. Já na chave feminina, Bruna Takahashi acabou derrotada pela alemã Sabine Winter por 3 sets a 2, parciais de 11-6, 9-11, 10-12, 11-7 e 5-11. Takahashi deu adeus à competição. E começa nesta quinta-feira o Campeonato Mundial de Flag Football. A competição será disputada na cidade de Düsseldorf, na Alemanha. A seleção masculina está no Grupo C, ao lado da anfitriã Alemanha, os donos da casa, e junto com México e Suíça. Já a seleção feminina está no Grupo D do Mundial, ao lado de Canadá, Japão e Panamá. Os finalistas de cada categoria garantem vaga nos Jogos Olímpicos de Los Angeles. E o Brasil conquistou uma medalha de bronze paralímpica no Challenge de Bocha de Poznan, na Polônia. O paulista Rafael Pereira garantiu o terceiro lugar na classe BC3, atletas que utilizam instrumento auxiliar e podem contar com o auxílio de outra pessoa. O próximo compromisso da seleção brasileira é o Campeonato Mundial da Modalidade. A competição será realizada em Seul, na Coreia do Sul, entre os dias 24 de agosto e 4 de setembro. E o papo agora é futebol feminino?
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0: A CBF divulgou a tabela detalhada das semifinais do Brasileirão Feminino A3. Portuguesa do Amapá, Juventude de Sergipe, Planalto de Goiás e Realidade Jovem de São Paulo disputam as duas vagas na decisão. E lembrando que você pode conferir todos os jogos desta reta final da A3 aqui na sua TV Brasil. Vamos aos confrontos. Dia 15, às 4 da tarde, temos Portuguesa do Amapá contra a Juventude de Sergipe, no estádio Augusto Nunes, o Augustão, em Santana, no Amapá. No dia 17 de agosto, às 9 da noite, vamos ter o Planalto contra o Realidade Jovem, no estádio Aníbal Batista de Toledo, em Aparecida de Goiânia, Goiás. Os jogos da volta, no dia 21, 9 da noite, Juventude de Sergipe, Portuguesa do Amapá, no Lorival Batista, o Batistão em Aracaju, Sergipe. Dia 23 de agosto, às 11 horas, o Realidade Jovem enfrenta o Planalto no segundo jogo, no estádio Benedito Teixeira, em São José do Rio Preto, São Paulo. Os jogos da final do Brasileirão Feminino A3 estão marcados para os dias 29 de agosto e 5 de setembro. Todos os quatro semifinalistas já garantiram vaga no BR Feminino A2 de 2027. Brenda Balbi, todo mundo já subiu da terceira para a segunda, digamos assim.
1: É isso, todo mundo já está na segunda na temporada que vem. Acredito que o objetivo, né, dessas quatro equipes, quando iniciaram o campeonato, era justamente avançar, né, subir de divisão, e esse objetivo foi alcançado aí com sucesso por essas quatro equipes. O legal é que cada uma de um canto, né, cada uma de um estado. Isso é muito interessante, isso mostra, né,
0: todas as regiões representadas.
1: Exato, a pluralidade, né, desse campeonato brasileiro. Brasileiro Série A3. E agora, só destacando, né, os resultados aqui, a equipe do Planalto de Goiás venceu, né, nas oitavas de final as duas partidas. A equipe do Realidade Jovem começou o primeiro jogo das quartas perdeu por 2-1 para o Curitiba e venceu o segundo por 2-0. Aí no placar agregado, 3-2 para o Realidade Jovem. A Portuguesa venceu os dois confrontos das quartas de final, o primeiro por 5-2 e o segundo por 3-2. E a equipe do Juventude, que venceu os dois duelos também, o primeiro por 2-0 e o segundo por 2-1. Enfim, equipes que a gente vai ficar de olho em breve aqui na telinha da TV Brasil.
0: É verdade, TV Brasil acompanhando não só a A1 como a A3. Agora vamos falar da série principal da A1, com empate em 1-1 entre América Mineiro e Flamengo. Acabou a 15ª rodada já desse Brasileirão, chegou ao fim, e a briga pelo G8 e contra o Z2 está cada vez mais acirrada. Vamos aos resultados. No sábado, 0-0 Galo contra o Bahia. Não, 0-0 não. Atlético Mineiro perdeu para o Bahia por 3-0, mesmo jogando em casa. Bahia fazendo grande campanha. No jogo da TV Brasil, Ferroviária e Palmeiras terminou 0-0. No domingo, tivemos Grêmio ganhando o Cruzeiro por 2-0. O Juventude perdendo para o Misto por 1-0. Até uma, acho que uma zebra também, que o Juventude vinha bem. Vitória empatou com 2-2 no Internacional. Corinthians, as brabas, goleando, seguindo na liderança do campeonato. Golearam as Sereias da Vila por 4-1. São Paulo, muito bem, é o vice-líder. Venceu o Red Bull Bragantino por 1-0. Na segunda-feira, ontem, o Botafogo, que era aquele jogo que ia ser na sexta, foi adiado por conta dos ventos. Teve o clássico Botafogo e Fluminense. Fluminense levou a melhor no Nilton Santos, ganhou por 2-1. E no jogo que a TV Brasil transmitiu, a gente falou no início, o América Mineiro empatou com o Flamengo em 1-1. Chegando aí, faltam agora duas ou três rodadas para terminar a briga.
1: Faltam apenas duas para terminar essa primeira fase, Rodrigo.
0: E quem está mais a perigo de ficar fora desse G8?
1: Caraca, eu acho que o Flamengo, ele corre sério risco. Isso porque, na verdade, ele retorna, né, ali para o G8 da competição com esse empate contra a equipe do América Mineiro. Mas, na verdade, não, tem divergência aqui na tabela, mas vamos lá. Nono lugar o Flamengo tá agora, tá fora do G8 por um ponto. Na verdade, tá com os mesmos 24 pontos de Cruzeiro, Internacional e Grêmio, mas peca ali no saldo de gols. Um Flamengo que era muito favorito para esse duelo contra o time mineiro, mas o América, ele, para além de tudo, né, para toda esse caos da temporada, não só no feminino, no masculino, tá? Falando do clube como um todo, que vive um momento muito delicado, esse projeto do futebol feminino do América, ele é muito longevo. Inclusive, já revelou grandes jogadoras, como é o caso da Duda Sampaio, da seleção brasileira hoje, atual Corinthians. É um projeto muito sólido, né? Então, apesar de todo esse caos, se mostrou uma equipe muito competitiva contra o Flamengo, né? Claro que em seus domínios, mas o Flamengo tá perigando de não entrar nesse G8. Ele tá arrumando ideia de não ficar nesse G8. Um Flamengo que é um dos times com a maior folha salarial do Brasil no futebol feminino. Então vamos ver aí cenas dos próximos capítulos, se consegue ou não avançar, Rodrigo.
0: E vamos falar agora do futebol masculino. A gente falou do feminino, falamos do Flamengo, falar do Flamengo masculino, que vai jogar amanhã pela Libertadores, jogo que a Nacional vai, vai transmitir. E o Lucas Romero é o destaque certo por conta de acúmulo de cartões amarelos no Cruzeiro. Mesmo assim, o volante argentino explicou que pode ajudar, mesmo não entrando em campo.
7: Primeiramente trabalhando, os trabalhos táticos, técnicos que a gente faz, tentar dar o melhor para eles entenderem que eu também estou comprometido, que não é porque eu não estou jogando esse jogo importante, eu estou desligado, eu estou por fora. Eu estou com um grupo, eu estou com eles, a gente vai apoiar. E depois como torcedor, né, é difícil, a gente viver um jogo tão importante desde a arquibancada, não é fácil para mim, mas não tenho muito para falar para eles. São caras que já têm experiência, que já são rodados, que têm muitos jogos nas costas desse estilo, e confio plenamente no nosso elenco.
0: Pelos lados do Flamengo, a equipe vem de boa atuação nos 2-0 sobre o Vitória. Após o jogo deste domingo, o volante Everton Araújo explicou como o grupo rubro-negro retomou o bom futebol.
8: A gente falou que a gente tem que se unir mais, né, se unir, porque adianta, somos nós jogadores que entram dentro de campo para dar o nosso melhor, e eu acho que foi isso que a gente fez hoje. A gente teve essa semana cheia que foi muito importante, que a gente conseguiu trabalhar bastante, como eu falei aqui, as coisas que a gente viu nos outros jogos que poderíamos melhorar, e conseguimos aqui executar hoje, com a vitória.
0: Lembrando que a Rádio Nacional transmite todas as emoções de Cruzeiro e Flamengo amanhã, a partir das 9h15 da noite. Uma última notícia: o Corinthians não renovou o contrato com o Memphis Depay. Querida Brenda, rapidamente, o que, que você acha disso tudo, dessa não renovação do Corinthians?
1: É ruim, né? Tecnicamente, taticamente, pro Corinthians, mas foi uma decisão sábia, entendendo a situação financeira do clube.
0: Valeu, Brenda Balbi, boa noite para você. Esse programa No Mundo da Bola fica por aqui. Vem aí o Repórter Nacional com as últimas notícias do Brasil e do mundo. Uma ótima noite para todos vocês. Tchau, tchau.

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1: Seis e meia no horário de Brasília.
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1: Olá, muito boa noite para você que está sintonizado na Rádio Nacional em Brasília, São Paulo, Rio de Janeiro, Amazônia, Alto Solimões, São Luís e Recife. E também para você que nos acompanha em todo o Brasil, junto às emissoras parceiras da nossa Rede Nacional de Comunicação Pública. Eu sou Bianca Paiva e você vai ouvir a partir de agora as principais notícias desta terça-feira, 11 de agosto de 2026. Polícia Rodoviária Federal prende 69 pessoas suspeitas de violência contra a mulher em uma semana de fiscalização nas estradas do país. E mais...
3: Gestação de alto risco passa a integrar a lista de condições médicas que dão direito ao auxílio-doença do INSS sem carência.
4: Indígenas protestam em Brasília e cobram julgamento presencial no STF sobre marco temporal. Ato acontece na mesma semana em que a corte julga temas decisivos para os povos indígenas.
5: Brasileiros têm mais de 5 bilhões de reais esquecidos em bancos. Para 70% dos beneficiários, resgates não ultrapassam 10 reais.
6: CBF sorteou hoje os confrontos e o chaveamento das quartas de final da Copa do Brasil. Dos 4 jogos, 3 grandes clássicos regionais.
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1: Antes de darmos início ao nosso noticiário, lembramos que diante do período de defesa eleitoral, não serão veiculados conteúdos que possam caracterizar publicidade institucional. A medida se faz necessária para garantir o cumprimento das normas que regulamentam a comunicação de instituições públicas. O defesa eleitoral será encerrado em 25 de outubro. Agora são 6h32, vamos ao nosso primeiro destaque. Como parte da campanha Agosto Lilás, durante uma semana, policiais rodoviários fiscalizaram estradas federais do país em busca de suspeitos de violência contra a mulher. O resultado? 69 presos. Então vamos ao balanço ao vivo com o repórter Pedro Lacerda. Oi Pedro, boa noite.
7: Boa noite Bianca, boa noite ouvintes. Policiais rodoviários fiscalizaram mais de 2.600 veículos e cerca de 7.500 pessoas em busca de suspeitos com mandados de prisão em aberto. Das 69 prisões, 27 ocorreram por não pagamento de pensão alimentícia. Outras 10 foram por crimes sexuais, 4 por violência doméstica e 3 por descumprimento de medidas protetivas. As demais 25 prisões envolveram outros tipos de crime. Todos os detidos foram encaminhados à Polícia Judiciária. O estado do Rio de Janeiro registrou o maior número de prisões, 9 ao todo. Em seguida, Piauí e Rio Grande do Sul tiveram 7 cada, enquanto Roraima e Sergipe somaram 5 detenções cada. A corporação também promoveu ações de conscientização em rodovias e terminais, com palestras e orientações a passageiros sobre como identificar e denunciar a violência contra a mulher. Ao todo, quase 14 mil pessoas participaram dessas atividades. A Operação Agosto Lilás, da PRF, foi realizada na semana passada, de segunda a domingo, e também promoveu ações de educação preventivas. A iniciativa integra o Agosto Lilás, mês que marca o aniversário da Lei Maria da Penha, que completou 20 anos no último dia 7. Denúncias de violência contra a mulher podem ser feitas pelo 191 da PRF ou pelo Ligue 180. Bianca, é com você.
1: Obrigada, Pedro. Daqui a pouco eu te chamo de novo. 6h34. Mais de 5 bilhões de reais ainda estão esquecidos em instituições financeiras brasileiras. A maior parte desse valor pertence a pessoas físicas. Os dados foram divulgados hoje pelo Banco Central. E a Daniela Longuinho tem mais informações para a gente. Boa noite, Dani.
5: Boa noite, Bianca. Boa noite a todos. É isso, o novo balanço do sistema Valores a Receber do Banco Central aponta que mais de 5 bilhões de reais ainda estão esquecidos em instituições financeiras brasileiras. Desse total, 3 bilhões e 700 milhões de reais pertencem a cerca de 22 milhões de pessoas físicas e 1 bilhão e 350 milhões de reais a 2 milhões de pessoas jurídicas. Segundo dados divulgados hoje, dos cerca de 21 bilhões de reais que estavam esquecidos em instituições financeiras, como bancos e consórcios, quase 16 bilhões já foram sacados. As quantias, no entanto, são geralmente baixas. Para 70% dos beneficiários, o valor não passa de R$ 10. Para 5%, de R$ 10 a R$ 100. Reais. Valores acima disso foram esquecidos por cerca de 3 milhões de pessoas. Para consultar se você, sua empresa ou pessoa falecida tem dinheiro esquecido em algum banco, é preciso acessar a página do Banco Central. No campo Serviços para o Cidadão, clique em Sistema Valores a Receber. Não é preciso fazer login, basta informar o CPF e a data de nascimento para pessoas físicas ou o CNPJ e a data da abertura da empresa para pessoas jurídicas. Caso haja algum valor esquecido, é preciso acessar o sistema e fazer login com a conta gov.br nos níveis prata ou ouro e verificação em duas etapas. O dinheiro pode ser solicitado diretamente à instituição responsável pelo próprio sistema Valores a Receber ou por resgate automático, apenas para quem tem chave Pix do tipo CPF. É com você, Bianca.
8: Obrigada, Daniela Longuinho. 6 horas 36 minutos. A gestação de alto risco passou a integrar a lista de condições médicas que dão direito ao auxílio-doença do INSS sem carência. Esse tipo de gravidez foi incluído em julho no rol de 18 situações que permitem receber o auxílio sem que seja necessário pagar o mínimo de contribuições ao INSS previstas na legislação. O repórter Gésio Passos vai explicar, então, em quais casos o paciente tem direito ao benefício. Oi, Gésio, boa noite.
3: Boa noite, Bianca. Boa noite, ouvintes. Olha, Bianca, o benefício por incapacidade temporária ou permanente, sem essa carência, é possível para as seguintes doenças: tuberculose ativa, hanseníase, transtorno mental grave, neoplasia maligna ou câncer, cegueira, paralisia irreversível e incapacitante, cardiopatia grave, doença de Parkinson, espondilite anquilosante, nefropatia grave, estado avançado da doença de Paget ou

0: capacidade. Para solicitar o benefício, Bianca, basta buscar por benefício por incapacidade pelo aplicativo Meu INSS no site meu.inss.gov.br ou pelo telefone 135. Com vocês, Bianca.
1: Ok, Gésio, agora são 6h38, você vai continuar com a gente para falar sobre dados de usuários do SUS que vão passar a ser armazenados e processados em território nacional e submetidos exclusivamente à legislação brasileira. Tem uma pergunta, como essa migração de informações para uma nuvem de dados brasileira vai aperfeiçoar o atendimento no SUS, Gésio?
0: Olha bem, a nova infraestrutura vai integrar mais de 5 bilhões de registros de saúde do Cadastro Nacional de Usuários do SUS e da Rede Nacional de Dados em Saúde. Esse cadastro reúne atualmente, Bianca, mais de 228 milhões de usuários ativos com CPF, que passou a substituir o número do cartão do SUS. A parceria entre o SERPRO, que é o Serviço Federal de Processamento de Dados, e o Ministério da Saúde vai permitir a soberania dos dados da população a partir de servidores hospedados no Brasil. O ministro da Saúde, Alexandre Padilha, destacou a importância da segurança dos dados da população.
2: São os dados do povo brasileiro, das pessoas atendidas pelo SUS, estarão protegidos no Brasil sob domínio e controle do Estado brasileiro através do SERPRO e do DataSUS e submetidos única e exclusivamente às leis brasileiras, construídas pelo povo brasileiro e pela democracia brasileira. Nenhuma lei de outro país vai poder interferir nos dados do povo brasileiro guardados agora na casa própria, que é a nossa nuvem soberana aqui.
0: Essa nova infraestrutura vai permitir um compartilhamento de informações de forma padronizada e integrada. O ministro Alexandre Padilha destacou que a adoção do CPF como número do SUS já permitiu ampliar os serviços à população e vai contribuir para que estados e municípios possam reduzir a lista de espera para atendimento especializado no sistema público de saúde. Com essa nuvem de dados soberana, o SUS digital corre menos risco de interrupção e opera com mais segurança e proteção de informações. A nova infraestrutura prevê ainda mecanismos de criptografia, autentificação, controle de acessos, auditoria e recuperação de dados próprios, o que permite uma governança pública sobre as informações. O DataSUS, Bianca, reúne mais de 459 sistemas e soluções digitais que ainda devem ser migrados progressivamente para essa nova infraestrutura soberana. É com você, Bianca.
1: Que funcione direitinho, a gente torce por isso. Obrigada, Gésio. 6h41. Indígenas de todo o país fizeram um novo protesto hoje em frente ao Congresso Nacional aqui em Brasília com o lema Soberania, Território Demarcado e Direitos Garantidos. O ato ocorre na semana em que o Supremo Tribunal Federal julga em plenário virtual temas que podem impactar os povos tradicionais. E o Pedro Lacerda está de volta com as informações dessa mobilização. Pedro.
3: Então, Bianca, o ato de hoje integra a mobilização permanente Nosso Território, Nossa Vida, da APIB, a Articulação dos Povos Indígenas do Brasil. O grupo cobrou do Legislativo uma resposta a propostas que, segundo lideranças indígenas, colocam em risco as demarcações de terras, entre elas os projetos de lei 6.050 e 1.331 e a proposta de emenda à Constituição número 48, que tentam recriar o marco temporal, tese que limita o direito indígena apenas às terras já ocupadas em 1988, ano da Constituição. Para o coordenador executivo da APIB, Dinamã Tuxá, o Congresso atua contra os povos originários.
4: Estamos alertando a comunidade, a sociedade brasileira internacional, que esse Congresso, além de ser inimigo dos povos, é inimigo do meio ambiente, é inimigo dos direitos humanos e é inimigo declarado dos povos indígenas. E nós estamos aqui sinalizando que essa propositura, a mera tramitação, tem ocasionado um aumento significativo dos conflitos socioambientais, do desmatamento, da paralisação das demarcações das terras indígenas.
3: O ato aconteceu na mesma semana em que o Supremo Tribunal Federal julga temas decisivos para os povos indígenas. Em plenário virtual, os ministros analisam os direitos territoriais indígenas e recursos contra a lei do marco temporal. Nos próximos dias, a Corte também vai votar mudanças no licenciamento ambiental, apelidadas de PL da devastação, e uma decisão provisória sobre mineração em terra.

0: as indígenas. Nesse contexto, a APIB enviou um alerta à Comissão Interamericana de Direitos Humanos e à ONU, pedindo que o julgamento seja presencial com participação indígena. Pelas redes sociais, os conselheiros Eliseu Lopes e Sidmar, da Atiguaçu, também protestaram contra a forma de condução do julgamento pelo Supremo.
1: Queremos a presença de nós indígenas no julgamento onde vocês vão assinar esse genocídio marcotemporal.
2: Não aceitamos que esse julgamento seja virtual. Nós pararemos o Brasil. Nós acreditamos que os senhores ministros são os senhores que ministram as leis do Brasil. Se não respeitar a lei do Brasil, a Constituição 88, nós não seremos brasileiros. Seremos pessoas sem nação.
0: O julgamento no STF segue até a próxima terça-feira, dia 18 de agosto. A APIB confirmou que uma delegação foi recebida no Ministério da Justiça e na Secretaria-Geral da Presidência da República após o ato de hoje, e que há previsão de um encontro com a ministra do STF, Carmen Lúcia, nesta quarta-feira. Como parte da mobilização, os indígenas vão fazer uma vigília com pagelança hoje à noite em frente ao Supremo Tribunal Federal. É com você, Bianca.
3: Obrigada pelas informações, Pedro. Hora certa, 6 horas mais 44 minutos no horário de Brasília. Você vai ouvir daqui a pouco.
4: Edital da Faperj, no Rio de Janeiro, vai investir 6 milhões de reais em pesquisas voltadas à população negra e aos povos e comunidades tradicionais. Pesquisadores têm até esta sexta-feira para fazer a inscrição.
3: 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Terremoto na Colômbia. O número de mortes causadas pelo tremor chegou a 254 hoje. A maior parte delas na cidade de Pereira, 101 pessoas, e de Cali, 95. Roberta Lopes tem mais informações.
5: Desde segunda-feira, quando aconteceu o terremoto de 7,4 graus na escala Richter, mais de 100 pequenos tremores foram registrados. Autoridades colombianas dizem que este foi o pior abalo sísmico registrado no país neste século. O presidente da Colômbia, Abelardo de la Espriella, disse que a prioridade é salvar as pessoas que estão embaixo dos escombros. As equipes de resgate correm contra o tempo para encontrar pessoas ainda vivas sob os edifícios e casas que desabaram. Nas cidades atingidas, familiares esperam por informações de parentes ao lado de residências destruídas pelo tremor. Segundo a agência Reuters, os socorristas têm pedido por silêncio próximo aos prédios que colapsaram para que possam ouvir pedidos de ajuda. Hospitais, escolas, abrigos de animais e outras edificações sofreram danos por causa do tremor. Vários locais atingidos pelo abalo sísmico estão sem luz. O governo brasileiro ofereceu ajuda à Colômbia por meio da embaixada em Bogotá. Com informações da agência Reuters, da Rádio Nacional em Brasília, Roberta Lopes.
3: 6h46, tem mais notícias internacionais. O ex-ditador e presidente da Síria, Bashar al-Assad, foi condenado à pena de morte. Vamos conferir este e outros destaques com William Martins.
6: Um tribunal sírio condenou o ex-ditador e presidente da Síria, Bashar al-Assad, à pena de morte. A corte o considerou culpado por ter cometido homicídio premeditado, tortura e crimes contra a humanidade durante 14 anos de guerra que matou cerca de 500 mil de pessoas no país.
7: A sentença foi proferida hoje pelo 4º Tribunal Criminal de Damasco. As acusações ainda incluem mortes e prisões arbitrárias. Além de Bashar al-Assad, o irmão mais novo dele, Maher al-Assad, também foi condenado à morte por homicídio premeditado e tortura. Eles não foram no julgamento. O ex-ditador e seu irmão fugiram para Moscou, na Rússia, há 2 anos, quando rebeldes derrubaram seu governo. A Suprema Corte da Rússia proibiu o Partido Liberal Yabloko de disputar as eleições parlamentares de setembro. A decisão deixa de fora o único partido oficialmente registrado, que se opõe à guerra de Moscou na Ucrânia. Em uma demonstração pública de desafio, centenas de pessoas, a maioria jovens, protestaram do lado de fora do tribunal. Alguns seguravam maçãs para demonstrar o seu apoio ao partido Yabloko, que significa maçã em russo. O líder Nikolai Rybakov afirmou que a decisão da corte não encerra a discussão e destacou que vai entrar com recurso para manter a legenda na disputa eleitoral. O grupo do Iêmen, aliado ao Irã, os Houthi, atacou hoje um pequeno navio de carga no estreito de Bab el-Mandeb. 3 tripulantes morreram, de acordo com a guarda costeira e 2 autoridades militares do governo do Iêmen. Caso as mortes sejam confirmadas, seriam as primeiras vítimas fatais de um ataque Houthi a uma embarcação desde o início da guerra entre os Estados Unidos e Irã. A ofensiva é resultado de um bloqueio naval dos Houthi contra a Arábia Saudita no Mar Vermelho. A ação do grupo na região seria em resposta a um suposto cerco saudita ao Iêmen. Os ataques a navios no Mar Vermelho têm pressionado ainda mais empresas de transporte marítimo, que já enfrentam dificuldades por causa do fechamento do Estreito de Hormuz.
8: Com informações da agência Reuters, da TV Brasil em Brasília, William Martins.
3: 6h49. No Rio de Janeiro, pesquisadores dedicados a temas voltados à população negra e aos povos e comunidades tradicionais têm até sexta-feira para se inscrever em edital da FAPERJ, Fundação Carlos Chagas Filho de Amparo à Pesquisa do Estado. O valor do apoio às pesquisas pode chegar a R$ 200 mil por projeto. E quem chega ao vivo com os detalhes é a Carolina Pessoa, direto da capital fluminense. Boa noite, Carol.
9: Olá, Bianca. Boa noite para você, boa noite para todos. Olha, realizado pela FAPERJ, em parceria com o Ministério Público do Estado do Rio de Janeiro, o programa Raízes vai investir R$ 6 milhões no apoio a pesquisas voltadas à população negra e aos povos e comunidades tradicionais, como indígenas, quilombolas e pescadores artesanais. Entre os temas que podem ser propostos estão saúde, religiosidades e racismo. A presidente da Comissão de Equidade, Diversidade e Inclusão da FAPERJ, Letícia de Oliveira, dá mais detalhes sobre a iniciativa.
10: Esse é um edital muito importante porque coloca a ciência a serviço de questões que são centrais para a sociedade brasileira. Nós estamos apoiando pesquisas sobre diversidade étnico-racial e religiosa, população negra, povos indígenas e comunidades tradicionais. Consequentemente, vamos apoiar temas relacionados ao racismo, às desigualdades, à saúde, à educação dessas populações, à cultura e saberes ancestrais.
9: O edital prevê o financiamento de pelo menos 30 projetos. Letícia de Oliveira explica ainda alguns critérios que serão utilizados para a escolha das pesquisas, incluindo a diversidade da equipe.
10: Nessa avaliação, nós consideramos 3 grandes dimensões: a qualidade do projeto, o currículo do coordenador e dos pesquisadores proponentes, a experiência do coordenador, do responsável e a composição da equipe. Então, a composição da equipe, inclusive em relação à diversidade, vai ser um ponto importante de avaliação.
9: As pesquisas devem contemplar as áreas de ciências da vida, humanidades e ciências exatas, tecnologias e multidisciplinaridade. Cada projeto poderá receber até R$ 200 mil para sua execução em 24 meses. Voltamos com você, Bianca.
3: Obrigada, Carol Pessoa. Agora são 6h51. A diretoria da ANEEL, Agência Nacional de Energia Elétrica, rejeitou hoje um pedido da Enel Distribuidora São Paulo. A concessionária tentou suspender o processo que recomendou a extinção do contrato de concessão de distribuição de energia no estado. A Daniela Longuinho está de volta para nos atualizar sobre esse assunto. Dani.
11: Bianca, ouvintes, o processo de caducidade foi iniciado em abril deste ano, quando a ANEEL avaliou que a Enel São Paulo não regularizou falhas apontadas em termo de intimidação de 2024, após interrupções do fornecimento de energia elétrica. Nos últimos 3 anos, milhões de consumidores em 24 municípios da região metropolitana de São Paulo foram afetados por interrupções prolongadas de energia elétrica. Ao votar, o diretor-relator, Fernando Mosna, afastou as alegações da distribuidora e reiterou os argumentos considerados pela ANEEL em abril. Segundo ele, durante a ocorrência de um ciclone em dezembro do ano passado, a Enel São Paulo não corrigiu falhas e transgressões fiscalizadas pela agência nas ocorrências de 2023 e 2024. No pedido de reconsideração, a distribuidora sustentou que haveria contradição na fundamentação adotada pela agência, por exemplo, ao utilizar diferentes metodologias de análise. Segundo o voto aprovado, os diferentes indicadores foram empregados de forma complementar

0: acertar e evidenciaram que a atuação da distribuidora ficou abaixo dos níveis considerados aceitáveis durante os eventos analisados. Em nota, a Enel São Paulo reafirmou que discorda dos fundamentos utilizados na análise do pedido de reconsideração, assim como das avaliações sobre a performance da distribuidora. Na última sexta-feira, a relatora do processo, Agnes da Costa, enviou ofício para a Enel São Paulo com prazo de 10 dias para que a distribuidora apresente suas alegações finais. A decisão sobre a caducidade do contrato compete ao Ministério de Minas e Energia. É isso, Bianca. Volto com você.
1: Ok. Muito obrigada, Daniela. 6h54.
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1: As quartas de final da Copa do Brasil terão três clássicos regionais. Vamos às notícias sobre o chaveamento dos jogos com André Luiz Mendes.
3: A Confederação Brasileira de Futebol, CBF, sorteou hoje pela manhã em sua sede no Rio de Janeiro os confrontos e o chaveamento para a sequência das quartas de final da Copa do Brasil. Os jogos serão disputados nos dias 26 de agosto e 2 de setembro. Clássicos regionais importantes, Grenal, Inter e Grêmio. O primeiro jogo será no estádio do Beira-Rio, segundo jogo na Arena Grêmio. Cruzeiro e Atlético Mineiro. Primeiro jogo no Mineirão. O segundo jogo será na Arena MRV, campo do Atlético. O Vasco da Gama encara o Vitória. Vai pegar o primeiro jogo em São Januário, decide a sua vida no Barradão, em Salvador. E em São Paulo, o Palmeiras vai enfrentar o Santos. Primeiro jogo no Nubank Park, campo do Palmeiras. Segundo jogo na Vila Famosa, na Vila Belmiro. Renê, do Vitória, o artilheiro da competição até o momento, com 6 gols. Portanto, Grenal, Atlético e Cruzeiro, Palmeiras e Santos, 3 grandes clássicos nos 4 jogos destas quartas de final da Copa do Brasil, além, é claro, de Vasco da Gama e Vitória. O vencedor da competição pode somar mais de 100 milhões de reais em premiações. Da equipe de esportes da Rádio Nacional, André Luiz Mendes.
1: Tem mais esporte aqui no Repórter Nacional. Os atletas brasileiros da ginástica rítmica iniciam amanhã a participação no Campeonato Mundial da modalidade. Os melhores classificados garantem vaga para as Olimpíadas de Los Angeles em 2028. Gabriel Correa.
4: A partir dessa quarta-feira, o Brasil disputa o Campeonato Mundial de Ginástica Rítmica, que acontece na cidade de Frankfurt, na Alemanha. A edição número 42 do torneio também serve como classificatória para os Jogos Olímpicos de Los Angeles 2028. De acordo com o Comitê Olímpico Internacional, este Mundial teve um registro recorde de participação. São 102 ginastas representando 78 países. Muita torcida para as atletas brasileiras, porque esse Mundial na Alemanha é fundamental no ciclo esportivo internacional da ginástica rítmica. As 3 primeiras posições para o individual e as 3 primeiras para conjuntos poderão garantir vaga nos Jogos Olímpicos de Los Angeles 2028. As vagas são para os comitês nacionais e não para atletas específicas. A definição dos nomes em 2028 será de cada comitê. E atenção para o cronograma do Mundial de Ginástica Rítmica na Alemanha. Entre os dias 12 e 13 de agosto, quarta e quinta, são as classificatórias individuais. No dia 14, sexta-feira, é a final do individual geral. Pelo Brasil, Bárbara Domingos, a atual campeã pan-americana, Giovanna Santos e Maria Eduarda Alexandre disputam as provas individuais. Entre os dias 15 e 16 de agosto, sábado e domingo, são as provas do conjunto e as finais individuais por aparelho. Se forem considerados os resultados das etapas da Copa do Mundo deste ano, a equipe do Brasil é uma das favoritas nas provas de conjuntos, ao lado da Rússia, China, Alemanha, Japão e Ucrânia. Da Rádio Nacional em São Luís, Gabriel Correa.
1: 6h57. Começa amanhã mais uma programação que antecede o Festival de Cinema de Gramado. É o Educavídeo, com a exibição de quase 40 filmes produzidos por estudantes. Madison Euler.
5: Um dos destaques da programação prévia de mais um festival de Gramado será realizado nesta quarta e quinta-feira. Durante estes 2 dias, o Palácio dos Festivais vai exibir quase 40 filmes produzidos por estudantes do ensino médio e universitário dentro do Educavídeo. Além dos filmes locais de alunos do Programa Municipal Escola de Cinema de Gramado, o Educavídeo vai receber a segunda Mostra Nacional de Cinema Estudantil, reunindo 21 produções de curtas-metragens feitas por estudantes do ensino médio e fundamental de escolas de todo o Brasil e a 9ª Mostra de Cinema Universitário, com 8 curtas de realizadores matriculados no ensino superior. As exibições são gratuitas e começam a partir da 1 da tarde desta quarta-feira. Criado em 2011,

0: 2011, o programa promovido pela Secretaria Municipal da Educação em parceria com a Gramado Tour foi desenvolvido para promover a formação de adolescentes e jovens das escolas da rede de ensino da cidade gaúcha, inserindo audiovisual como instrumento pedagógico. Este ano, a programação do Festival de Cinema de Gramado acontece até o dia 22 de agosto no município da Serra Gaúcha. O homenageado com o troféu Cidade de Gramado, que reconhece personalidades ligadas ao evento, será entregue ao ator, roteirista e diretor Marcos Caruso. Da Rádio Nacional em São Luís, Madison Euler.
1: 6h59, no horário de Brasília, o Repórter Nacional fica por aqui, com trabalhos técnicos de Paulo Meirelles. Você pode conferir as nossas reportagens no site radioagencianacional.ebc.com.br. Nos siga também pelo Instagram, @RadioNacionalNoticias. Uma ótima noite para você. Tchau, tchau.
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5: Olá, boa noite.
4: Boa noite para você que nos acompanha em todo o país.
5: Terça-feira, 11 de agosto de 2026.
4: Vamos aos destaques do dia.
5: Plano da Apex quer diversificar destino das exportações brasileiras.
4: Iniciativa busca apoiar empresas impactadas pelas tarifas impostas pelos Estados Unidos. Luana Karen.
6: Entre os mercados alternativos com parcerias na agência estão Canadá, México, Alemanha, Turquia, África do Sul, China e Índia.
5: IBGE revela que inflação em julho foi de 0,07%.
4: Índice foi menor que o registrado no mês anterior. Márcia Fernandes.
7: O setor de alimentação e bebidas teve queda de 0,67%. A redução veio por influência dos alimentos comprados para consumo em casa.
5: E vamos falar daquelas ligações que não queremos receber.
4: Brasil registra uma média de 305 mil ligações indesejadas por minuto.
5: Saiba como evitar na reportagem de Graziele Bezerra.
8: O Não Me Perturbe é um desses serviços criados para preservar o cidadão das ligações abusivas.
4: Hoje, na apresentação da Voz do Brasil, Luciana Vasconcelos e Luciano Seixas.
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4: A inflação do mês de julho teve um recuo de 0,07%, de acordo com o IPCA, Índice Nacional de Preços ao Consumidor Amplo.
5: O índice é usado para medir a inflação oficial no Brasil. O resultado de julho representa uma variação de 0,09% em relação ao registrado no mês anterior.
4: Os dados foram divulgados hoje pelo IBGE.
7: O resultado ficou abaixo da taxa de junho, com variação de 0,07% e 0,09% abaixo da taxa do mês anterior. Nos 12 meses encerrados em julho, o índice ficou em 4,44%, abaixo dos 4,64% registrados até junho. O maior impacto veio do grupo habitação, puxado pela alta da energia elétrica. Já o setor de alimentação e bebidas teve queda de 0,67%. A redução veio por influência dos alimentos comprados para consumo em casa. Fernando Gonçalves, gerente do IPCA do IBGE, destacou os alimentos que impactaram no resultado da alimentação.
9: A alimentação no domicílio variou menos 1,14%, com influência das quedas do café moído, menos 2,45%, da cenoura, menos 14,41%, da batata inglesa, menos 19,59%, e do tomate com menos de 29,09%, sendo o tomate o principal impacto negativo no resultado do mês, com menos 0,10%.
7: Já o Índice Nacional de Preços ao Consumidor, INPC, ficou em 0,01% em julho. Em junho, ele estava em 0,14%. O INPC é calculado pelo IBGE com base no rendimento de famílias que recebem de 1 a 5 salários mínimos, sendo o chefe assalariado. Já o IPCA é medido com famílias de rendimento monetário entre 1 e 40 salários mínimos. Reportagem Márcia Fernandes.
5: Apoiar empresas brasileiras impactadas pelas tarifas impostas pelos Estados Unidos.
4: É o que pretende a Apex Brasil por meio de um plano lançado hoje.
5: A ideia é pensar estratégias individuais para cada tipo de negócio e diversificar os mercados para exportação.
10: O Plano de Diversificação de Exportações, elaborado pela Apex Brasil, Agência Brasileira de Promoção de Exportações e Investimentos, pretende atender 5.300 empresas estimadas como atingidas pelo tarifaço imposto pelos Estados Unidos. São companhias de setores como alimentos e bebidas, calçados, moda e máquinas e equipamentos. Além do atendimento individual às empresas afetadas, a iniciativa prevê a conexão com compradores internacionais, como explica Laudemir Miller, presidente da Apex Brasil.
11: Nós vamos colocar as empresas brasileiras frente a frente com compradores internacionais do seu produto em mercados alternativos. Nós vamos fazer isso com feiras internacionais, com rodadas de negócios no Brasil. Nós vamos trazer compradores internacionais ao Brasil e também nós vamos ter uma modalidade de apoio direto a empresas, um apoio financeiro em determinadas ações para elas se prepararem para a exportação.
10: Estão previstas mais de 300 ações de diversificação de mercados em todo o mundo. Entre os mercados alternativos com parcerias na agência estão Canadá, México, Alemanha, Turquia, África do Sul, China e Índia. De acordo com Laudemir Miller, presidente da Apex Brasil, a agência vai investir 210 milhões de reais para colocar as ações em prática.
11: A gente não tem como meta recuperar nos 12 meses os 210 milhões, o que a gente quer é ampliar o número de mercados que as empresas exportam e ampliar ainda mais as exportações do Brasil.
10: A partir desta quarta-feira, as empresas afetadas pelo tarifaço e interessadas no plano de diversificação de exportações devem se inscrever diretamente na página da Apex na internet, em apexbrasil.com.br. Reportagem Luana Karen.
4: E produtores de cana-de-açúcar da região Nordeste que sofreram prejuízos econômicos por causa da tributação imposta pelos Estados Unidos ou decorrentes de eventos climáticos extremos têm direito a apoio.
5: Foi publicado hoje decreto que regulamenta a concessão do apoio financeiro.
12: Produtores independentes de cana-de-açúcar da região Nordeste, que tiveram prejuízos na safra 2025-2026, poderão solicitar apoio financeiro. O benefício será de R$ 12,00 por tonelada de cana comercializada, com limite total de R$ 270 milhões de reais em recursos. O apoio é destinado a quem comprovar prejuízos causados pela tributação adicional sobre exportações brasileiras pelos Estados Unidos ou por eventos climáticos extremos. A produção considerada deve ter sido entregue entre 1º de agosto de 2025 e 31 de julho de 2026. Para receber, o produtor precisa apresentar à Companhia Nacional de Abastecimento, a CONAB, a documentação que comprove a comercialização e os prejuízos. Os documentos devem ser enviados até 30 de outubro de 2026. O pagamento será feito pela CONAB por PIX, utilizando a chave CPF ou CNPJ do beneficiário, ou por depósito em conta corrente de sua titularidade. Não tem direito produtores que sejam sócios nas usinas, destilarias ou cooperativas que recebem a cana-de-açúcar. As orientações para envio da documentação e a relação dos beneficiários serão divulgadas pela CONAB em seu site, no endereço gov.br/conab. Thaís de Araújo para a Voz do Brasil.
4: Projetos de assistência técnica e extensão rural do semiárido podem ser beneficiados por edital aberto pela Agência Nacional de Assistência Técnica e Extensão Rural, a ANATER, e Ministério do Desenvolvimento Agrário e Agricultura Familiar.
5: São 413 milhões de reais para implementar a adaptação climática na agricultura familiar.
4: Serão selecionados 50 lotes territoriais em 10 estados do semiárido, atingindo mais de 60 mil famílias.
5: A presidente da Agência Nacional de Assistência Assistência Técnica e Extensão Rural, Loroana Coutinho, explicou a quem se destina o edital.
13: A gente está falando de agricultores familiares, de povos indígenas, comunidades quilombolas, de assentados e assentadas da reforma agrária, de beneficiários do Programa Nacional do Crédito Fundiário. Então, é uma gama de pessoas que são vinculadas ao Programa Garantia Safra e que agora poderão receber estruturação, poderão receber acompanhamento. Então, não é só assistência técnica e extensão rural, é assistência técnica e extensão rural, mas também estruturação da produção. Então, certamente, a gente vai dinamizar esses 56 territórios com muita ação.
4: O prazo para a inscrição das propostas vai até 31 de agosto e pode ser feita a inscrição pela internet em anater.org/editais-2.
5: Produtores rurais que vão declarar um imposto territorial rural podem fazer de forma mais simples.
4: A novidade deste ano é a opção de quitar o imposto na hora, usando o Pix, cartão ou TED.
5: O prazo de entrega da declaração vai até o dia 30 de setembro.
14: O prazo para a entrega da declaração do Imposto sobre a Propriedade Territorial Rural começou nesta segunda-feira e segue até 30 de setembro de 2026. A novidade este ano é que na versão web para pessoas jurídicas e para proprietários de imóveis rurais com área superior a 100 hectares, o pagamento do tributo pode ser feito por PIX, cartão de crédito, TED ou emissão do documento para pagamento. No sistema é possível preencher, transmitir, retificar e consultar declarações sem a necessidade de instalar programas no computador. O acesso é realizado com autenticação gov.br nos níveis prata ou ouro. Contribuintes que possuem muitos imóveis rurais podem ser importados arquivos contendo múltiplas declarações. Para ter acesso à declaração do Imposto sobre a Propriedade Territorial via web, acesse o endereço serviços.receitafederal.gov.br/login. Lá, o contribuinte deve entrar na conta gov.br, localizar o imóvel e preencher a declaração. Daniele Popov para a Voz do Brasil.
4: O Ministério da Saúde e o Serviço Federal de Processamento de Dados, o SERPRO, anunciaram a nuvem soberana do SUS.
5: E o que isso significa? Que os dados do Sistema Único de Saúde vão ser armazenados em uma única infraestrutura nacional.
15: Pela proposta, informações como históricos médicos, resultados de exames e registros de vacinação passam a ser processados exclusivamente em território nacional. A medida atende a parâmetros da Lei Geral de Proteção de Dados e garante a submissão das bases digitais unicamente à legislação brasileira, como explica o ministro da Saúde, Alexandre Padilha.
16: Todos os mais de 5 bilhões de dados da saúde, da nossa Rede Nacional de Dados de Saúde, passam a ter a segurança, a casa própria, aqui no Brasil, submetido às leis brasileiras, apenas a nenhuma lei de qualquer outro país.
15: O Serviço Federal de Processamento de Dados e o Departamento de Informação e Informática do Sistema Único de Saúde vão administrar a infraestrutura. O presidente do SERPRO, Wilton Mota, disse que, além de maior segurança, a nuvem soberana do SUS vai permitir a ampliação dos serviços digitais na saúde.
17: É consolidar uma infraestrutura robusta, segura e soberana.
15: Com a nuvem soberana do SUS, o Ministério da Saúde espera consolidar a Rede Nacional de Dados em Saúde, onde o paciente terá toda a sua trajetória no SUS em formato digital. Reportagem Nazi Brum.
4: E a gente vai falar agora de uma coisa que irrita muito o brasileiro. São aquelas ligações indesejadas de telemarketing, instituições financeiras.
5: O excesso pode até fazer com que chamadas importantes deixem de ser atendidas.
4: E para ajudar o consumidor a se proteger, existem ferramentas gratuitas que permitem bloquear o telemarketing e identificar quem está por trás de números desconhecidos.
18: O Brasil registra uma média de 305 mil ligações indesejadas por minuto, segundo dados do IDEC, o Instituto de Defesa de Consumidores. O número dá ao país o título de líder global em chamadas abusivas. Desde 2022, a Anatel tem atuado para garantir o direito de quem não quer receber esses tipos de chamadas, que no geral são ofertas de produtos e serviços, pesquisas, pedidos de doações ou cobranças. E mais, muitas vezes são realizadas por robôs.
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8: O Não Me Perturbe é um desses serviços criados para preservar o cidadão das ligações abusivas. Ele é gratuito e permite bloquear chamadas realizadas pelo telemarketing de operadoras de telecomunicações e instituições financeiras participantes. Basta acessar a plataforma www.nãomeperturbe.com.br, realizar o cadastro e selecionar as empresas que você deseja bloquear. Outra alternativa é o Qual Empresa Me Ligou. Caso você receba a chamada de um número desconhecido, é possível acessar o site qualempresameligou.com.br e consultar a qual empresa aquele número está vinculado. A ferramenta permite a localização dos canais oficiais de atendimento da empresa e evita que o usuário caia em golpes. A estudante de psicologia Isabelle Reis se queixa dos constantes incômodos provocados pelas ligações cada vez mais insistentes.
22: Recebo muitas ligações pela manhã, muitas ligações pela tarde e agora recentemente eu venho recebendo ligações até pela noite. Então eu não atendo mais ligação, às vezes pode ser até uma pessoa que é conhecida ou alguma coisa urgente, eu não atendo. Assim, meu celular sempre está no mudo, inclusive minha mãe até reclama, às vezes ela me liga ou pessoas da minha vida me ligam e sempre está no silencioso, então se eu não estou com o celular na minha mão, às vezes eu não atendo e às vezes é uma coisa séria.
8: Desde junho de 2024, a Anatel também passou a considerar abusivas as chamadas curtas com duração de até 6 segundos. Desde então, foram realizados mais de 1.200 bloqueios de empresas para a realização de chamadas e quase 40 milhões de reais em multas já foram aplicados. Reportagem Graziele Bezerra.
5: E falamos sobre as ligações indesejadas, muitas vezes feitas para os nossos celulares.
23: Um aparelho que faz parte do dia a dia, sempre ao lado do brasileiro. Por lá a gente faz compras, tem acesso ao banco e aos nossos contatos.
5: Pois então, uma plataforma permite registrar um aparelho celular e emitir alertas em caso de perda, roubo ou furto.
23: É o Celular Seguro, um sistema do Ministério da Justiça e Segurança Pública.
5: A plataforma oferece também a opção de indicar contatos de segurança e comunicar uma ocorrência para bloquear o aparelho de forma simples e rápida.
24: Você sabe como cadastrar o seu telefone na plataforma Celular Seguro? O sistema permite ao usuário registrar o aparelho celular e emitir alertas em caso de roubo, furto ou perda. A plataforma também oferece a opção de indicar pessoas de confiança que vão poder emitir um alerta em nome do usuário caso ele não consiga acessar o sistema. Para usar o Celular Seguro, é necessário fazer o login por meio de uma conta gov.br. O cadastro pode ser realizado pelo aplicativo ou pela versão web da plataforma. Para se cadastrar, basta acessar a plataforma Celular Seguro, escolher a opção Meus Telefones ou Telefones de Confiança e selecionar o aparelho. Depois, basta clicar em Alerta e confirmar o registro. Após a confirmação, será gerado um número de protocolo que pode ser utilizado em eventuais consultas posteriores. A plataforma Celular Seguro também oferece uma ferramenta para consulta de aparelhos usados antes da compra e verificar se determinado aparelho tem registro de roubo, furto ou perda. Para realizar a consulta, basta informar o IMEI, número de identificação único do aparelho celular. O IMEI pode ser consultado nas configurações do aparelho.
25: Priscila Machado, para a Voz do Brasil.
23: Golpistas estão utilizando a logomarca do governo federal para oferecer supostas renegociações.
5: A orientação é não clicar em e-mails, mensagens e links na internet, inclusive em redes sociais.
26: O Ministério da Fazenda alerta para golpes aplicados contra pessoas que procuram renegociar dívidas. Os golpistas utilizam anúncios falsos, e-mails, mensagens e links na internet, inclusive em redes sociais, e usam indevidamente nomes e logomarcas do governo federal para conferir aparência de legitimidade às ofertas. A orientação é ficar atento. A renegociação de dívidas é feita diretamente com as instituições bancárias. O governo não envia links, mensagens digitais ou SMS oferecendo esse tipo de serviço e não mantém sites específicos para renegociação. Por isso, não forneça dados pessoais ou bancários.

0: bancários e não faça pagamentos a partir de links recebidos por mensagens ou anúncios. Informações e orientações sobre renegociação de dívidas estão disponíveis no portal oficial do Ministério da Fazenda, no endereço gov.br/fazenda. Em caso de dúvida, procure diretamente a instituição financeira responsável pela dívida e utilize somente canais oficiais. Lucília Araújo para a Voz do Brasil.
1: Uma aeronave com sensores de alta precisão está sobrevoando Amazônia, Cerrado e Pantanal para medir os gases que causam o efeito estufa.
2: O trabalho é uma parceria entre Brasil e Alemanha.
3: A aeronave, equipada com instrumentos científicos, está fazendo voos no espaço aéreo brasileiro desde o mês passado. O objetivo é medir fluxos e concentrações atmosféricas de dióxido de carbono e metano, dois dos principais gases causadores do efeito estufa. Os voos se concentram na Amazônia, no Pantanal e em parte do Cerrado. O modelo do avião é capaz de voar em uma ampla faixa de altitude, desde 850 metros até 15 mil metros. O pesquisador do Instituto de Física da Universidade de São Paulo, Paulo Artacho, dá os detalhes.
4: O objetivo principal dessa pesquisa é entender melhor as emissões e o processamento atmosférico de um gás de efeito estufa, que é muito importante, que é o metano. Então, o metano é o segundo gás em importância, em relevância, do ponto de vista de gases de efeito estufa, logo depois do dióxido de carbono. E a Amazônia e o Pantanal, em particular, todas as áreas alagadas são fortes emissores de metano.
3: Cerca de 120 pesquisadores de instituições de pesquisa da Alemanha e do Brasil trabalham na coleta de dados. A coordenação é do Instituto Nacional de Pesquisas Espaciais, o INPE, e do Centro Espacial Alemão. Segundo o coordenador da pesquisa, Dirceu Luiz Erdes, os dados vão complementar informações de outros sistemas de observação, validar medições por satélite e aprimorar modelos climáticos.
5: Todos os modelos de IPCC, modelos de clima e tempo, utilizam dados de CO2 e metano. Então, o principal objetivo desse trabalho é validar esses modelos, corrigir o que tiver que corrigir e melhorar as projeções futuras. E também validar os dados satélites. Tem vários satélites hoje, tanto europeus como americanos, japoneses e chineses, que cruzam o nosso território. E eles têm um valor de coleta desses dados. E a ideia desse projeto é coletar os dados in situ, na região, e validar tanto o satélite como os modelos de previsão.
3: A campanha científica deve se estender até meados de setembro. Até lá, serão realizados cerca de 15 voos, tanto durante o dia quanto à noite. Reportagem Luciana Colares de Holanda.
1: Brasileiro de Alimentação Escolar, que une os produtos da agricultura familiar às merendas servidas aos estudantes, foi apresentado a uma delegação da Etiópia.
6: Antes de chegar ao prato dos estudantes, a merenda escolar percorre um caminho que começa muito antes da cozinha da escola. É um modelo que une alimentação saudável, agricultura familiar e políticas públicas. Uma experiência brasileira que desperta o interesse de outros países, como a Etiópia. Como lembrou a coordenadora-geral do Programa Nacional de Alimentação Escolar, Karine Santos.
7: O Brasil coopera com muitos países. Faz parte da programação dessa missão de receber a delegação da Etiópia, demonstrar como isso é levado a efeito até que esse alimento chegue de fato no prato dos nossos estudantes.
6: A visita integra a parceria de cooperação entre Brasil e Etiópia voltada ao intercâmbio de experiências sobre alimentação escolar. Analista de projetos da Agência Brasileira de Cooperação, Paulo Paula Barbieri falou como funciona essa cooperação entre os dois países.
8: O Programa de Alimentação Escolar Brasileiro já tem 70 anos, né, de existência e, assim, pelas inovações que o programa traz, os países, eles têm muito interesse em conhecer como ele é organizado, né, como ele é operado.
6: Numa escola do Distrito Federal, a delegação da Etiópia pôde acompanhar o resultado desse trabalho na prática. Parte dos alimentos servidos nas escolas públicas vem diretamente da agricultura familiar. A produção passa pelas cooperativas e segue para as unidades de ensino, como garante o presidente da cooperativa, Anaildo Porfírio da Silva.
9: A nossa cooperativa associação hoje atende 72 escolas, então isso ajuda demais o agricultor.
6: O agricultor familiar José Ailton Alves diz que sente satisfação por ter o seu trabalho reconhecido internacionalmente.
10: A gente se sente honrado e gratificado, porque a gente está vendo que o nosso trabalho está sendo visto.
6: Os alimentos produzidos por agricultores familiares, como José Ailton, chegam a milhões de estudantes, como Otaviana Esteves de Deus, de 11 anos.
11: Muito legal essa hora que a gente reúne todo mundo aqui na mesa para comer, conversar. Um alimento saudável também, muito delicioso.
6: A merendeira Dilma Costa conta que o sucesso é garantido.
12: Hoje é estrogonofe, hoje vai ser uma loucura. Eles vão comer assim, sempre repetem, né?
6: A Cooperação Brasil-Etiópia é coordenada pela Agência Brasileira de Cooperação pelo Fundo Nacional de Desenvolvimento da Educação e conta com o suporte de agências das Nações Unidas. Reportagem Cleide Lopes.
2: E essas foram as notícias do governo federal.
1: Fique agora com as notícias do Poder Judiciário e do Congresso Nacional. Uma boa noite.
2: Boa noite para você e até amanhã.
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15: Centro de Estudos Constitucionais do Supremo Tribunal Federal prorroga prazo de inscrições para audiência acadêmica em Belém, no Pará.
16: Relatório do CNJ aponta que medidas protetivas chegam rápido, mas não bastam contra feminicídios.
15: STJ mantém condenação de suposto membro do PCC a mais de 87 anos de prisão.
16: Boa noite, eu sou Arthur Filho.
15: E eu sou Walter Lima.
16: O Centro de Estudos Constitucionais do Supremo Tribunal Federal prorrogou para 16 de agosto o prazo de inscrições para participação na terceira audiência acadêmica regional do projeto O Ensino do Direito Constitucional no Século XXI, Panorama e Perspectivas.
15: O evento será realizado no próximo dia 28 no Instituto de Ciências Jurídicas da Universidade Federal do Pará.
16: As instituições interessadas em fazer exposição oral devem realizar a inscrição por meio de formulário com envio de resumo escrito até 4 mil caracteres.
15: As manifestações devem ter caráter constitucional e poderão abordar um ou mais dos eixos temáticos definidos pelo Centro de Estudos Constitucionais do Supremo Tribunal Federal.
16: Pesquisa apresentada pelo Conselho Nacional de Justiça revela que o sistema de justiça tem concedido com rapidez medidas protetivas de urgência.
15: Mas os dados revelam que ainda é um desafio combater o feminicídio. Fernanda Porto.
17: 53% das medidas protetivas de urgência são concedidas no mesmo dia em que a mulher faz a solicitação. Mas a ação ainda não é suficiente para evitar casos de feminicídios, já que em 57,6% dos casos, as vítimas tinham medidas protetivas vigentes. Os dados são da pesquisa Feminicídio e Medidas Protetivas de Urgência, publicada pelo Conselho Nacional de Justiça. O levantamento foi feito com base em mais de 10 mil inquéritos iniciados e ações penais de primeiro grau ajuizadas entre os anos de 2024 e 2025. Do grupo analisado, 3.449 vítimas, ou seja, duas a cada três mulheres, não tinham medida contra o réu. Já outras 1.600 669 tinham medida protetiva, o que corresponde a uma a cada três vítimas.
16: Superior Tribunal de Justiça mantém condenação de mais de 87 anos de prisão a suposto integrante do PCC.
15: A decisão é da desembargadora convocada Nilsone de Freitas. Repórter Fátima Uchoa.
18: O réu foi condenado por participação em organização criminosa armada, 5 homicídios qualificados e ocultação de cadáver. Entre as vítimas está uma escrivã da Polícia Civil de São Paulo. Segundo o Ministério Público, o réu é integrante do primeiro comando da capital, o PCC. A defesa pretendia anular a condenação pelo Tribunal do Júri e obter novo julgamento, mas o Tribunal de Justiça de São Paulo negou a apelação, sob o fundamento de que a decisão dos jurados tinha amparo em provas. No STJ, ao analisar o pedido, Nilson Sony de Freitas destacou que o habeas corpus serve para proteger o direito de locomoção diante de ilegalidade ou abuso de poder, não sendo cabível para rediscutir condenações quando não há flagrante ilegalidade.
16: Justiça Federal suspende reintegração de posse em área disputada por assentados e indígenas pataxós na Bahia.
15: Com a decisão, a ordem de reintegração de posse em favor do INCRA fica sem efeito até um novo julgamento, que só deve ocorrer após produção de prova técnica. Sabrine Menezes.
19: No recurso, o MPF sustentou que os direitos territoriais dos povos indígenas são originários e reconhecidos pela Constituição Federal. Com a decisão, o processo de reintegração de posse do lote 77A, localizado no projeto Assentamento Cumuru-Xatiba, em Prado, na Bahia, deve passar por uma nova perícia para verificar se a área faz parte da terra indígena Comexatibá, do povo pataxó. Em caso de confirmação, os assentados têm direito à indenização e à eventual realocação para outro projeto de reforma agrária.
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16: A você, uma boa noite.
15: E até amanhã.
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21: Eu sou Paula Groba.
22: E eu sou Humberto Pinheiro.
21: E estes são os destaques de hoje do Jornal do Senado, que começa agora.
22: Vai à sanção o programa de incentivos à produção nacional de fertilizantes.
21: Avança projeto que define implementação do novo piso salarial nacional para médicos e cirurgiões dentistas.
22: Estatuto do Aprendiz segue para plenário com urgência.
21: Boa noite.
22: Boa noite.
21: Apesar de ser uma das maiores potências mundiais de produção de alimentos, o Brasil ainda depende fortemente de fertilizantes importados para manter a produção agrícola.
22: Para reduzir essa dependência, o Senado aprovou hoje e encaminhou para a sanção presidencial o projeto que cria um programa de incentivo à produção nacional de fertilizantes. A proposta busca aumentar a oferta do insumo produzido no país, reduzir os custos para o agronegócio e, com isso, ajudar a baratear a produção de alimentos. A reportagem é de Alexandre Campos.
23: A principal mudança feita pelos deputados federais aprovada pelos senadores é a autorização para o repasse de recursos do orçamento ao BNDES para abrir linha de crédito para investimentos na produção de fertilizantes e matérias-primas, remineralizadores, bioinsumos e biofertilizantes. O dinheiro poderá financiar plantas industriais, atividades de pesquisa e infraestrutura de integração de polos logísticos. Relatora do projeto, a senadora Tereza Cristina, do PP de Mato Grosso do Sul, lembrou que apesar de ser uma potência agrícola, o Brasil continua dependente da importação de fertilizantes.
24: Em 50 anos nós revolucionamos a agricultura e a produção brasileira. E hoje, este ano, a gente deve passar os Estados Unidos como maiores exportadores de grãos do mundo. E nós vamos fazer essa façanha com terras pobres, presidente, que precisam de fertilizantes. Então é uma loucura a gente não ter até hoje um Profert da vida.
23: O texto aprovado, que segue para a sanção presidencial, confere ao Conselho Nacional de Fertilizantes e Nutrição de Plantas a atribuição de avaliar a cada 2 anos a efetividade do programa e definir a mistura mínima obrigatória de fertilizantes nacionais aos comercializados em território brasileiro.
21: E a Comissão de Orçamento aprovou a abertura de créditos extraordinários à União para socorrer vítimas de desastres naturais e para agências reguladoras.
22: Relatora da proposta, a senadora Tereza Cristina defendeu que o instrumento da abertura de crédito seja evitado com mais planejamento. Repórter Raíssa Abreu.
0: A medida provisória aprovada destina 305 milhões de reais ao socorro de vítimas de desastres naturais, como secas e enchentes, em diversos pontos do país. A relatora, senadora Tereza Cristina, do PP de Mato Grosso do Sul, votou pela aprovação da medida, mas reforçou que o crédito extraordinário só deve ser usado em casos excepcionais.
3: Um país que, estação após estação, precisa correr para socorrer aquilo que poderia ter prevenido, não enfrenta um problema de imprevisibilidade, enfrenta um problema de planejamento.
0: A comissão também aprovou um projeto de abertura de crédito de 24 milhões de reais para reforçar o orçamento das agências reguladoras.
21: Médicos e cirurgiões dentistas podem ter piso salarial de mais de R$13 mil para 20 horas semanais, mas a implementação será gradual ao longo de 3 anos.
22: Foi o que aprovou nesta terça-feira a Comissão de Assuntos Econômicos. Pelo texto aprovado, o piso será implementado em 3 etapas. As informações com a repórter Marcela Cunha.
4: O projeto estabelece piso salarial de R$ 13.662 para médicos e cirurgiões dentistas que trabalham 20 horas por semana. O novo valor de referência vale tanto para o setor público quanto para o privado e deverá ser reajustado anualmente. A proposta também aumenta para 50% o adicional pelo trabalho noturno e mantém nesse percentual a remuneração das horas extras. O texto já havia sido aprovado pela Comissão de Assuntos Econômicos e de Assuntos Sociais, mas recebeu recurso para votação pelo plenário. Foram apresentadas 4 emendas e, por isso, o projeto voltou à CAI. O relator, senador Nelsinho Trade, do PSD do Mato Grosso do Sul, aceitou apenas a emenda que prevê a implantação gradual do novo piso, 40% do valor no primeiro ano, 70% no segundo e 100% a partir do terceiro.
5: A transição confere tempo de adaptação aos empregadores, tanto do setor privado quanto do setor público, e mitiga eventuais impactos negativos sobre o mercado de trabalho.
4: O projeto segue para análise da Comissão de Assuntos Sociais e depois para votação no plenário do Senado.
21: O Senado pode analisar propostas que reduzem o número de dias letivos nos calendários escolares.
22: As ideias foram apresentadas por cidadãos e serão analisadas pela Comissão de Direitos Humanos e Legislação Participativa. Se aprovadas, poderão ser transformadas em projetos de lei. Repórter Herman Kulitz.
7: As iniciativas foram apresentadas por cidadãos pelo portal E-Cidadania. Como receberam mais de 20 mil apoios, se tornaram sugestões e legislativas. Agora, a Comissão de Direitos Humanos e Legislação Participativa vai decidir se elas serão transformadas em projeto de lei. André Camargo, autor de uma das propostas, explicou que antigamente o calendário escolar era de 180 dias e não vê prejuízo no retorno a essa quantidade.
25: As 800 horas vão permanecer, né? A carga horária de trabalho vai se manter. O que vai diminuir é a quantidade de dias letivos, para a gente poder se organizar, se reorganizar e tentar ver uma nova saída.
7: Os autores alegam benefícios tanto para os professores, favorecendo a formação continuada e a melhora na qualidade de vida no trabalho, quanto para os alunos, que poderão ter um ano letivo mais dinâmico e focado em um ensino mais eficiente, podendo até diminuir a evasão escolar.
21: E avançou no Senado o Estatuto do Aprendiz, novo marco legal para programas de aprendizagem com regras de contratação de adolescentes e jovens entre 14 e 24 anos, além de pessoas com deficiência em qualquer idade. prioridade.
22: O texto aprovado pela Comissão de Assuntos Sociais, sem modificações, seguiu com pedido de urgência para votação no plenário do Senado. Repórter Marcela Diniz.
6: O contrato terá duração de 2 anos, podendo ser prorrogado por mais um, e a jornada poderá chegar a 8 horas diárias para quem já concluiu a educação básica. A proposta garante direitos como vale-transporte, férias no mesmo período do recesso escolar para menores de 18 anos e estabilidade para gestantes. O texto mantém a obrigatoriedade de contratação de aprendizes por empresas de médio e grande porte nos mesmos percentuais de hoje, mínimo de 5% e máximo de 15%, de acordo com o número de trabalhadores. Micro e pequenos negócios continuarão com contratação facultativa. Para quem não cumprir a cota, o texto prevê multa de R$3.000 por aprendiz não contratado. Em caso de reincidência ou embaraço à fiscalização, o valor dobra. O texto aprovado pelos senadores é o mesmo que veio da Câmara.

0: passar o problema de eventualmente uma empresa não poder contratar.
1: A aprovação no Senado é o último passo da análise da proposta no Congresso, mas para virar lei, ela ainda precisa ser sancionada pelo presidente da República.
2: E o senador Paulo Paim, do PT do Rio Grande do Sul, reafirmou o apoio à redução da jornada para 40 horas semanais, sem redução de salário. Segundo ele, mais de 80% dos brasileiros apoiam o fim da escala 6x1.
3: Paim também citou estudos que apontam a possibilidade de criação de 4,5 milhões de novos empregos com a medida. Destacar que a proposta já recebeu o aval dos deputados, o senador defendeu que a PEC seja colocada em votação no Senado.
4: Não estamos diante de uma pauta de esquerda ou de direita, de centro ou do governo ou da oposição. Estamos diante de uma pauta dos brasileiros, das famílias brasileiras.
3: Edição de Paula Groba e trabalhos técnicos de Eliseu Caires. O Jornal do Senado fica por aqui. Acompanhe agora as notícias da Câmara dos Deputados. Boa noite.
2: Boa noite e até amanhã.
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6: Comissões declaram nulo casamento de menores de 16 anos de idade.
7: Propostas aumentam o acesso da população às canetas emagrecedoras.
6: Lei votada pelos parlamentares amplia o uso do FGTS por filantrópicas.
7: Boa noite. Uma nova lei mantém até 2030 a autorização para que instituições filantrópicas de saúde utilizem recursos do FGTS, a partir de projeto que passou pela análise dos deputados. Quem explica é a repórter Maria Neves.
8: Já está em vigor a lei que prorroga até 2030 o prazo para que hospitais filantrópicos utilizem recursos do Fundo de Garantia do Tempo de Serviço, o FGTS. Entre 2019 e 2022, a legislação permitia a essas instituições de saúde sem fins lucrativos aplicarem verbas do FGTS, mas a autorização não foi prorrogada. A norma sancionada agora foi apresentada pelo deputado Paulo Pimenta, do PT do Rio Grande do Sul, ainda este ano. O parlamentar apenas recuperou o texto de uma medida provisória do Executivo, que perdeu a validade porque não foi votada pelo Congresso. Ao defender a aprovação do então projeto de lei no plenário da Câmara, o deputado Pompeu de Matos, do PDT do Rio Grande do Sul, ressaltou que a proposta vai beneficiar especialmente as Santas Casas.
9: É uma retomada de uma possibilidade que tinham as Santas Casas de se socorrer do Fundo de Garantia por Tempo de Serviço para suprir as dívidas que têm de financiamento. Segundo consta, as próprias Santas Casas já declararam que há uma dívida em torno de 10 bilhões e existe recurso no Fundo de Garantia destas Santas Casas que pode ser lançado mão.
8: O governo estima que a utilização de verbas do FGTS pode reduzir os encargos financeiros das entidades filantrópicas de patamares próximos a 18% ao ano para cerca de 12% ao ano. Para serem consideradas filantrópicas, as instituições devem destinar pelo menos 60% dos atendimentos ao Sistema Único de Saúde, de forma gratuita para a população. Os empréstimos com recursos do Fundo de Garantia vão beneficiar também instituições sem fins lucrativos que atuem no campo para auxiliar pessoas com deficiência e que participem de forma complementar do SUS. Na Câmara, o texto foi aprovado em 7 de julho e logo em seguida, no dia 15 do mesmo mês, os senadores também acolheram o projeto. Da Rádio Câmara de Brasília, Maria Neves.
6: Projeto de Ribamar Silva, do Podemos de São Paulo, atualiza as regras de rotulagem de alimentos. A proposta prevê informações nutricionais mais claras e acessíveis para orientar os consumidores na escolha de produtos.
7: De acordo com o texto de Ribamar Silva, a regulamentação deve estabelecer critérios para destacar o teor de açúcares, sódios, gorduras e outros componentes de interesse para a saúde. O projeto também prevê recursos de acessibilidade, como o sistema Braille e ferramentas digitais para pessoas com deficiência.
10: Saúde.

0: Projetos em discussão na Câmara querem aumentar acesso da população às chamadas canetas emagrecedoras. A repórter Mônica Tati tem os detalhes.
1: 60% dos brasileiros estão obesos ou acima do peso, segundo dados divulgados pelo Ministério da Saúde. Dessas pessoas, um quarto já é considerada obesa. A obesidade geralmente acarreta doenças crônicas, como hipertensão, diabetes e problemas cardiovasculares. São necessárias várias medidas para evitar a condição, como boa alimentação e a prática de exercícios físicos. Mas o uso de substâncias presentes nas chamadas canetas emagrecedoras tem se mostrado eficaz para reduzir o peso corporal e ajudar no controle da obesidade. Para tentar controlar os danos, deputados apresentaram projetos para aumentar o acesso da população a esse tipo de tratamento. O deputado Mário Eringer, do PDT de Minas Gerais, apresentou o projeto de lei que declara de interesse público os medicamentos Monjaro e Zepbound, que utilizam como princípio ativo a tirzepatida. A medida permite que o governo utilize o mecanismo de licença compulsória da propriedade industrial, popularmente conhecido como quebra de patente.
2: A quebra da patente propicia que outras empresas, aumenta a concorrência, possam fabricar esse medicamento, a tirzepatida, e atingir o maior número de pessoas, porque haverá com certeza uma redução do preço. Hoje, o preço do Monjaro e do Zepbound é muito caro, impossibilita qualquer pessoa de classe média alta até, de usar esse medicamento, porque o preço é muito alto. E os benefícios são tão grandes que isso é vantagem para a saúde pública de uma maneira geral.
1: Já o deputado Damião Feliciano, do União da Paraíba, apresentou projeto que exige a oferta de liraglutida, que tem o nome comercial de Saxenda, e a semaglutida, conhecida por Wegovy ou Ozempic, pelo SUS, o Sistema Único de Saúde. Segundo Damião Feliciano, esses dois medicamentos são reconhecidos mundialmente como eficazes no tratamento da obesidade, mas o preço é uma barreira para a população mais carente. Segundo a Anvisa, a liraglutida auxilia no controle crônico de peso em associação a uma dieta baixa em calorias e ao aumento de exercícios físicos. A semaglutida, por sua vez, é mais uma opção para o tratamento do diabetes mellitus tipo 2. Os projetos que pretendem facilitar o acesso da população às canetas emagrecedoras estão em diferentes fases de apreciação na Câmara dos Deputados. Da Rádio Câmara de Brasília, Mônica Tati.
3: Trabalho. Sidney Leite, do PSD do Amazonas, pondera que o texto da PEC do fim da escala 6x1 deve contemplar os interesses tanto dos empresários quanto dos trabalhadores. Ele afirma que a redução da jornada vai garantir mais tempo de convivência familiar para os brasileiros.
4: É importante que se compreenda que nós temos um segmento para quem empreende nesse país, o comércio e os serviços. Há necessidade que nesse relatório que nós vamos aprovar, contemple esses setores, que são setores que muitas vezes não conseguem manter o trabalhador na formalidade, tendo em vista os altos custos dos encargos sociais. Mas isso não deve ser fator para que aqui no Parlamento nós possamos avançar e dar fim a essa escala e que homens e mulheres possam ter o direito de conviver com a família, direito ao lazer, direito ao estudo e, com isso, ter uma qualidade de vida melhor.
0: Sidney Leite lembra que a escala 5x2 já existe em áreas como o serviço público, o setor financeiro e parte da indústria. O parlamentar acredita que o fim da escala 6x1 vai contribuir para a redução do adoecimento dos trabalhadores e para o aumento da produtividade no ambiente profissional.
3: Economia. Luiz Erondino, do PSOL de São Paulo, é uma das autoras do projeto que cria o Sistema Nacional de Transparência e Monitoramento de Preços de Combustíveis. A proposta prevê um portal público para consulta em tempo real dos preços praticados em postos de todo o país.
0: Luiz Erondino sugere que distribuidoras e revendedores informem a ANP dados sobre preços, custos e volumes comercializados. Ela acrescenta que o texto estabelece mecanismos para identificar variações abusivas de preços, além de estabelecer sanções administrativas.
3: Ciência e tecnologia. Lucas Ramos, do PSB de Pernambuco, propõe discutir

0: a criação da CID Digital, uma contribuição sobre as receitas obtidas por plataformas digitais com a prestação ou intermediação de serviços. A medida busca estabelecer uma nova forma de tributação para o setor.
1: Lucas Ramos destaca que a proposta divide opiniões e que, por isso, precisa ser debatida. Enquanto os defensores apontam a necessidade de ampliar a tributação, empresas afirmam que já recolhem diferentes impostos e alertam para o risco de aumento de custos e repasse ao consumidor.
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3: Direitos humanos.
0: A Câmara aprovou o projeto que declara nulo o casamento de menores de 16 anos de idade. A repórter Paula Bittar acompanhou a votação.
4: A Comissão de Constituição e Justiça da Câmara aprovou uma proposta que declara a nulidade em qualquer caso do casamento de pessoas que não atingiram 16 anos de idade, a chamada idade núbil. O texto aprovado exclui artigos do Código Civil que prevêem a possibilidade de casamento antes da idade núbil, como em caso de gravidez, ou estabelecem regras e prazos para confirmação ou anulação desses casamentos. A relatora na CCJ, deputada Ana Paula Lima, do PT de Santa Catarina, apresentou um parecer favorável a esse projeto da deputada Laura Carneiro, do PSD do Rio de Janeiro, mas rejeitou um outro do deputado doutor Fernando Máximo, do PL de Rondônia, que pretendia facilitar o casamento de quem atingiu 16 anos com a assinatura de um dos pais ou responsáveis. Atualmente, a lei exige a assinatura de ambos os pais ou representantes legais nesses casos. Ana Paula Lima também destacou que a vedação do casamento de menores de 16 anos encontra respaldo constitucional na proteção à infância e à juventude.
5: A aprovação do meu parecer pela Comissão de Constituição e Justiça, que torna nulo o casamento antes dos 16 anos, não é só um detalhe jurídico, é a Câmara Federal dizendo com todas as letras que esse tipo de casamento nunca deveria ter existido. Uma criança e adolescente ser empurrada para dentro de um casamento significa abandono escolar, gravidez precoce e muitas vezes violência escondida dentro de casa. Fecharmos as brechas que ainda restam na nossa legislação é proteger meninas que sozinhas não teriam como se defender.
4: A proposta que declara a nulidade em qualquer caso do casamento de pessoas que não atingiram 16 anos de idade já pode seguir para análise do Senado, a menos que haja recurso para votação antes pelo plenário da Câmara. Da Rádio Câmara, de Brasília, Paula Bittar.
3: Transportes.
1: Júlio Lopes, do PP do Rio de Janeiro, apoia projeto que estabelece o transporte público gratuito como um direito universal no país. Na opinião do parlamentar, a tarifa zero estimula o comércio e já é uma realidade bem-sucedida em diversas cidades.
6: Essa é uma ideia disruptiva, uma ideia nova, uma ideia importante, porque muitos países do mundo já estão começando essas experiências, assim como no Brasil. Nós já temos várias cidades no Brasil, mais de 14 cidades brasileiras, onde o transporte é gratuito e gera um movimento enorme na economia, porque você usa o transporte não só para ir trabalhar, mas também para se divertir, para ir cuidar da sua saúde, para cuidar da vida médica, clínica, dos seus filhos também, enfim. O transporte gratuito gera um movimento enorme na economia.
0: Júlio Lopes reconhece os desafios para garantir o financiamento da medida, mas acredita que a criação de fontes permanentes de recursos e o uso de matrizes energéticas mais baratas, como o gás natural, podem garantir a mobilidade gratuita sem distinção de segmentos da população.
1: Proposta de Chico Alencar, do PSOL do Rio de Janeiro, prevê passe livre em todos os transportes públicos do país para pessoas com deficiência e doenças crônicas. A ideia, segundo o deputado, é garantir mobilidade e ampliar o acesso a um direito básico.
0: Chico Alencar lembra que pessoas com deficiência e doenças crônicas enfrentam limitações específicas e que, por isso, precisam de tratamento diferenciado no acesso ao transporte. Ele acrescenta ainda que é dever do poder público atender ao interesse coletivo e garantir a inclusão.
7: Então, esse passe livre em todos os transportes coletivos para o portador de doença crônica ou de deficiência é, na verdade, o cumprimento de um direito que a gente quer ver assegurado. É bom lembrar que os serviços de transporte público são uma concessão do poder público e as empresas concessionárias têm que se submeter à legislação mais geral, que é, por definição, voltada para o bem comum.
3: Desenvolvimento regional.
1: Dorinaldo Malafaia, do PDT do Amapá, é relator de projeto que concede a Macapá o título de Capital Nacional do Meio do Mundo. A proposta destaca que a cidade é a única capital brasileira cortada pela linha do Equador, onde o equinócio pode ser observado duas vezes ao ano, em março e setembro.
0: Dorinaldo Malafaia deu parecer favorável à iniciativa, ressaltando a importância do reconhecimento para a identidade local. Ele aponta que a homenagem pode fortalecer o turismo de Macapá por valorizar atrações ligadas à linha do Equador, como o Parque Meio do Mundo.
1: Projeto de Márcio Neiser, do Solidariedade, transforma o festejo do Santuário Diocesano Nossa Senhora do Coco da Aparecida, em Loreto, no Maranhão, em manifestação da cultura nacional. A celebração é realizada anualmente entre os dias 6 e 15 de agosto.
0: De acordo com Márcio Neiser, o festejo reúne milhares de romeiros de diferentes regiões do país e representa uma tradição centenária da população maranhense. Na visão do deputado, a proposta valoriza o patrimônio cultural em incentiva o turismo e o desenvolvimento local.
3: Comissões.
1: Rui Carneiro, do Podemos da Paraíba, apresentou projeto que institui a Política Nacional de Integridade Pública e Governança Preventiva. O deputado explica que a proposta fortalece os mecanismos de prevenção de irregularidades, transparência e eficiência na administração pública.
0: Entre as medidas previstas no projeto de Rui Carneiro estão a obrigatoriedade de programas de integridade nos órgãos públicos, com códigos de ética, canais de denúncia e capacitação de servidores. O texto também cria órgãos destinado a produzir inteligência, identificar riscos e apoiar os órgãos de controle.
3: Justiça.
1: Projeto de Beto Pereira, do Republicanos de Mato Grosso do Sul, define os critérios para caracterizar o notável saber jurídico exigido para a indicação de ministros dos tribunais superiores e desembargadores. Entre os parâmetros sugeridos estão atuação no magistério e produção científica.
0: Beto Pereira também defende que a titulação de doutor em direito e o recebimento de premiações na área jurídica sejam considerados para as nomeações. Na visão dele, a medida dá mais objetividade ao conceito previsto na Constituição e reduz interpretações subjetivas no processo de indicação.
3: Segurança Pública.
1: Sancionadas pelo Poder Executivo, propostas discutidas na Câmara ampliam a proteção às mulheres.
0: Deputadas apontam avanços com as novas leis do Pix Pensão e de divulgação do Ligue 180, segundo ressalta o repórter José Carlos Oliveira.
8: Deputadas participaram da cerimônia de sanção das novas leis do Pix Pensão e de divulgação do Ligue 180 e apontaram avanços no Pacto Nacional dos Três Poderes contra o Feminicídio. A lei que obriga o poder público a divulgar o telefone exclusivo de denúncia de violência contra a mulher em locais públicos e privados de grande circulação surgiu de proposta da deputada Laura Carneiro, do PSD do Rio de Janeiro. Relatora do texto na Câmara, a deputada Camila Jara, do PT do Mato Grosso do Sul, destacou os esforços de fortalecer do Ligue 180, criado em 2005.
9: O 180 tinha sofrido um completo desmonte. As mulheres ligavam e eram encaminhadas para qualquer lugar e eram muitas vezes revitimadas. Quando a deputada Laura faz esse projeto para que os estados divulguem o 180, é uma maneira da gente estar ampliando e garantindo que ele funcione.
8: Já a lei do chamado Pix Pensão altera o Código de Processo Civil para instituir a transferência automática de pensão alimentícia. O texto surgiu de proposta da deputada Tabata Amaral, do PSB de São Paulo, com a intenção de reverter o atual quadro de 650 mil processos judiciais por falta de pagamento de pensão alimentícia, muitos deles relativos a homens de classes média e alta.
10: São 11 milhões de mães solo no nosso Brasil. Quase 2 milhões de crianças que não têm o nome do pai na certidão de nascimento. E aquilo que a gente tem para a CLT, para o assalariado, cuidado, que é o desconto da pensão, a gente vai ter para todo mundo com essa lei. Pode ser MEI, pode ser autônomo, pode trocar de emprego, pode ser empresário.

0: pode estar na informalidade, deve uma pensão alimentícia, tem filho, vai ter que ter o depósito na conta da mãe todo mês certinho.
1: Da Rádio Câmara de Brasília, José Carlos Oliveira.
2: Projeto de Alexandre Guimarães, do MDB do Tocantins, cria a Política Nacional de Prevenção e Enfrentamento à Violência de Gênero no Ambiente Digital. Segundo o autor, o objetivo é estabelecer medidas que protejam as vítimas e responsabilizem os autores de crimes cometidos na internet.
3: Entre as medidas previstas no projeto de Alexandre Guimarães estão a criação de canais para denúncias e a remoção de conteúdos ilícitos. O texto também estabelece regras para provedores e prevê ações de educação digital e prevenção contra o uso ilegal da inteligência artificial.
2: Termina agora o Jornal Câmara dos Deputados, produzido pela Rádio Câmara, com trabalhos técnicos de Everson Urani e apresentação de Márcio Aquiles Sardi e José Carlos Andrade. Uma ótima noite para você.
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3: Ao longo desse especial sobre os 90 anos da Rádio Nacional, falamos sobre o desafio de construir a identidade de uma emissora. E quando se trata do desafio de criar a identidade de uma nova capital de um país?
4: A Rádio Nacional chegou ao Planalto Central antes da inauguração de Brasília. E se tinha o objetivo de divulgar a construção da nova sede dos Três Poderes, a emissora rapidamente assumiu uma outra missão: fazer ecoar a voz dos candangos.

0: Aproximar famílias separadas pela migração, prestar serviços, atuar na cultura e levar entretenimento a uma cidade que ainda nascia em meio aos canteiros de obras. Carlos Sena, atual gestor da Rádio Nacional, fala da relação da emissora com os trabalhadores da nova capital.
1: Veio a Rádio Nacional, inaugurada em 58, com qual objetivo? De substituir o papel da Rádio Nacional do Rio de Janeiro com transmissões em ondas curtas que poderiam ser sintonizadas no Brasil inteiro. Para quê? Ser um canal de comunicação entre as pessoas que estavam aqui trabalhando na construção da cidade com as suas famílias.
2: A Rádio Nacional de Brasília também orientava quem chegava à nova capital. Programas como Notícias de Brasília, Venha Conhecer Brasília e Você Pergunta e Nós Respondemos esclareciam dúvidas da população e mostravam ao restante do país que as obras avançavam, combatendo boatos de que Brasília havia parado.
0: Vicente Alencar, um dos radialistas pioneiros da cidade, se recorda do primeiro jornal que existiu na emissora e era apresentado por ele. O Brasília em Dia com o Mundo.
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4: A gente divulgava um dado sobre uma obra. Hoje foram lançadas as fundações do Palácio de Itamaraty. Será uma obra com as características, descrevi a obra. Hoje o presidente Cirino esteve na barragem do Torto, vendo a captação de água para Brasília. O presidente Cirino vai amanhã ver o parque rodoviário. Sempre que se dava a hora certa, vinha um dado sobre a contagem regressiva. Em cima da contagem regressiva. Ou seja, eu fazia história e não sabia.
2: Mas a Rádio Nacional também era lazer. Às 5 da manhã, o dia começa com música de Meira Filho, despertava os trabalhadores e transmitia os famosos alôs. A discoteca do ouvinte, de Zair Cansado, atendia aos pedidos musicais, enquanto as crônicas de Clemente Luz emocionavam quem parava para almoçar nos canteiros de obras.
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0: O pesquisador do Arquivo Público do Distrito Federal, Elias Manuel da Silva, conta essa história.
5: Conta-se que o pessoal de todos os campos, canteiros de trabalho de Brasília, eles paravam no almoço, o pessoal chegava a silenciar nos canteiros de obra, aumentava no radiozinho o sinal, porque eles queriam ouvir a crônica. O que era essa crônica? Era uma crônica preparada pelos jornalistas da Rádio Nacional, onde ele expressava a saudade do candango da sua família. O orgulho do candango de construir Brasília. Você imagina, num canteiro de obras, chegando naquele caminhão no final de semana, o candango sobe em cima do caminhão e fala: querida Maria, tu que tá aí na terrinha, teu marido tá aqui, eu tô bem, querida.
2: O galpão da Rádio Nacional tornou-se o principal espaço cultural de Brasília. Recebia programas de auditório, concursos de calouros, espetáculos teatrais e apresentações musicais. No palco, peças teatrais marcavam a época, como Os Pioneiros, encenada em 1959, e a peça infantil Caçulinha do Brasil.
0: Depois disso, as caravanas da emissora passaram a levar artistas diretamente aos acampamentos. E os trabalhadores contavam com shows de Glória Maria, Fernando Lopes, Gesiel Mota e José Portilho. A programação refletia a diversidade dos candangos. Ao lado dos sucessos do Rio de Janeiro, a emissora valorizava a música sertaneja de Goiás, Minas Gerais e de outras regiões de origem dos trabalhadores, criando uma identidade própria.
5: Vê que a Rádio Nacional ela não se elitizou. Por quê? Porque aqui, nos campos, ela tocava música sertaneja de Minas Gerais, música sertaneja dos goianos que estavam por aqui, e não só o samba e a bossa nova do Rio de Janeiro. Ela enriquece culturalmente a própria perspectiva da capital, que não é apenas uma perspectiva de elitizar, trazer a cultura do Rio de Janeiro. Não, é trazer a cultura do sertanejo, que estava naquele tempo crescendo no mundo.

0: Campos, no pó da nova capital, nascia um sentimento de pertencimento da população com a Rádio Nacional, que ia além da programação da rádio.
1: A Rádio Nacional de Brasília, ela nasce no pó, com as pessoas que trabalhavam no pó, que respiravam o pó e que falavam das pessoas que queriam se ligar com a sua família. Que a Rádio Nacional de Brasília está ligada à alma dos nossos queridos candangos que construíram Brasília pensando e intencionando, querendo construir um Brasil novo.
2: Esse episódio usou áudios do acervo da Empresa Brasil de Comunicação e do podcast Na Memória do Rádio, de Cláudio Paixão.
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0: Minha gente do Brasil, são 20 horas e 12 minutos. Muito boa noite, amigos e amigas de Brasília e de todo o Brasil. Muito boa noite. Estamos juntos aqui com a graça de Deus e Nossa Senhora. Vamos até às 11 da noite. Eu sou Maurício Rabelo, estou na companhia do meu amigo Celso Ribeiro do Amorim, da minha amiga Fatinha, e queremos cumprimentar também o Jaider Ribeiro do Amorim, o Antônio Miranda, sempre preparando as melhores seleções musicais, sempre prestando atenção no pedido do nosso ouvinte. Obrigado, Antônio Miranda, o moço de André Fernandes, em Minas Gerais. Obrigado, Jaider Ribeiro do Amorim, o moço de Central de Minas, também em Minas Gerais. Cumprimentar a Tayana Borges, a nossa coordenadora da Amazônia. Cumprimentar o Mário Sartorello, nosso coordenador da Nacional de Brasília. Cumprimentar o Carlos Sena, nosso diretor executivo e também gerente executivo, nosso diretor-geral, Tiago Regoto, e a nossa presidente, Antônia Peregrino. Boa noite, Fatinha!
1: Boa noite, Maurício, boa noite, Celso, boa noite, Anderson, boa noite a todos os ouvintes.
0: Querendo... Tudo bom, tudo bom?
1: Querendo gripar aqui, né? Ficar rouca, né? A mudança de clima, viu? Vento, tem hora que é calor, é frio, é muito vento. Aí o organismo não aguenta, né? Mas eu vou melhorar.
0: Vamos lá.
1: Começar, né, aqui o programa, que nem o Maurício, começar animado, daqui a pouco eu tô boa, se Deus quiser.
0: Exatamente, né?
1: E hoje tem um aniversariante, você pediu para anotar de ontem, Maurício, o Pedrinho Neto, né?
0: Pedrinho lá de Patos, Neto, de, Patos Minas, de Minas, em Minas Gerais. Alô, Pedrinho Neto,
1: hoje, 11 de agosto.
0: O programa dedicado a ele, Pedrinho Neto, lá em Patos de Minas. Minas, eu queria mandar o áudio para ele de volta aqui. Vamos ver se eu consigo aqui.
1: Porque Pedro, ontem ele falou tanto do aniversário dele hoje. Falei, não, eu vou anotar para não esquecer.
0: É o Pedrinho, é esse caboclinho aqui. Deixa eu ver se é ele mesmo. Deixa eu ver. Quer ver? Quer ver se é ele? Quer ver?

0: Oi.
1: Ah, o Maurício lá ela, ah. Ela mesmo que campeão, viu?
0: Ah, como é que é?
1: Ô, ah. Oh, Maurício, boa noite, Maurício.
0: Boa noite.
1: Aqui é o Pedrinho Neto, aqui de Patras de Minas.
0: Aham.
1: É, você pode, você manda lamento de um peão pra mim.
0: Lamento de um peão.
1: Ô, Maurício,
0: nós tocamos
1: eu quero
0: ontem,
1: mandar
0: né?
1: Pro Zé Mota lá no Jardim Esperança, pra esposa dele, pra Rivânia.
0: Marivânia.
1: E... se puder, registra meu aniversário aí. Meu aniversário é amanhã, dia 11.
0: Do rapaz.
1: Oh,
0: vai ser.
1: Meu aniversário mesmo do Pedrinho Neto, viu?
0: Aham. Olha, nós queremos dedicar o programa de hoje, hoje dia 11 de agosto, para você, Pedrinho Neto, juntamente com a sua esposa aí no Jardim Esperança, em Patos de Minas, pelo seu aniversário. Nós da Rádio Nacional de Brasília, do programa Eu de Cá, Você de Lá, a Fátima Araújo, o Celso Ribeiro do Amorim e eu, Maurício Rabelo, lhe desejamos tudo de bom nessa data de hoje. Amigo Pedrinho Neto, Patos de Minas, cante os parabéns aí, Celso Ribeiro. Alô, Pedrinho! Tenho certeza que a sua esposa lhe abraça nesse momento, sua família inteira. Parabéns, felicidades, muitos anos de vida.
2: Pois é, Maurício, falando em parabéns, hoje também é o dia do garçom, né?
0: Aquela, ah, é?
2: É, aquela pessoa, quando você chega assim no restaurante, que ele recebe com todo carinho, todo sorriso, parece que até a comida fica melhor, né? Porque é muito bom que você encontra um garçom assim, bem atencioso. Então, parabéns para todos os garçons pelos seus dias. O Celso até separou uma música aqui, né, Celso? Para oferecer para todos os garçons pelo seu aniversário hoje.
3: Aqui, nessa mesa de
0: também. Viu? Tem um amigo meu já. Então, primeiro faz essa homenagem aí, depois tem mais gente,
2: tem mais
0: também sendo homenageando, homenageado, né? 20 horas e 16. Levanta, Celso Ribeiro.
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0: Pois é, gente, agora 20 horas e 20 minutos no Eu de Cá, Você de Lá. Estou recebendo aqui a mensagem do doutor Isaac de Souza Almada, advogado lá da cidade de Buritis, no estado do Tocantins, né? Ele está me parabenizando pela passagem do dia do advogado hoje. Agradeço muito, é exatamente o doutor Isaac de Souza Almada. Ele escreveu assim: olha, Maurício Rabelo, ser advogado é mais do que exercer uma profissão, é carregar a missão de defender direitos, de promover a justiça e transformar vidas de todos os dias. Parabéns a todos os advogados que, com ética, com coragem e dedicação, constroem um mundo mais justo. Essa é a mensagem do meu querido amigo, colega, advogado, é o doutor Isaac de Souza Almada, ele que está lá em Buritis, no estado do Tocantins. E o dia do advogado é celebrado hoje, quase 200 anos da criação dos primeiros cursos jurídicos do Brasil. É comemorado em 11 de agosto, o dia do advogado, celebra homens e mulheres responsáveis em representar cidadãos e cidadãs perante a justiça. A origem da data se deu como uma homenagem à fundação dos primeiros cursos de direito no Brasil em 1827. Então, o ano que vem completa-se 200 anos, né? Na ocasião, o imperador Dom Pedro I sancionou a lei que instituiu dois cursos de ciências jurídicas e sociais, um em São Paulo, o outro em Olinda, Pernambuco. A Escola de São Paulo deu origem à Faculdade de Direito da Universidade de São Paulo, a USP, no Largo do São Francisco. A instituição de Olinda, Pernambuco, seria posteriormente transferida para Recife, também em Pernambuco, e está na origem da atual Faculdade de Direito da Universidade Federal de Pernambuco. Portanto, a cada data, a data celebra não apenas o profissional, mas o momento em que o saber jurídico passou a ser ensinado em solo brasileiro. Além disso, a criação das faculdades abriu caminho para a organização institucional da própria advocacia. A atividade tornou-se também uma garantia constitucional. O artigo 133 da Constituição Federal de 1988 estabelece que o advogado é indispensável à administração da justiça. Parabéns a todos os advogados e as advogadas, meus colegas de profissão que honram a advocacia do Brasil. Parabéns, advogados e advogadas. Obrigado, doutor Isaac de Souza Almada. Parabéns para o senhor também. Agora são 20 horas e 23 minutos no Eu de Cá, Você de Lá. É, o doutor Isaac ainda falou assim: ô, doutor Isaac, cadê o senhor? Fala comigo aí, fala comigo, não esconda nada, peraí. Agora vai, agora vai. Pois não, doutor Isaac, pode falar. Oi!
1: Alô, doutor Maurício Rabelo, boa noite. Boa noite. Ouvindo aqui você parabenizar os advogados.
0: Sim.
1: E quero mandar um abraço todo especial, doutor, a todos os advogados do Brasil, a você, sim, doutor Maurício Rabelo.
0: Sim, obrigado.
1: E a todos aqueles que estão na escuta do programa. Aqui, professor e doutor Isaac de Souza Almada. Parabéns, doutor Maurício Rabelo,
0: obrigado,
1: e a todos os advogados do Brasil. Boa noite.
0: Um abraço grande, muito obrigado, doutor Isaac. Um abração para o senhor aí, em Buriti, no Tocantins, né? E olha, eu tem pouco tempo que me formei, né? Tem poucos anos, mas eu tenho muita satisfação, estudo todo dia.

para que eu possa defender com sabedoria os nossos clientes, os nossos amigos, né? Então, eu, se Deus quiser, como eu atuo no rádio, radialista há muitos anos, né? E acho que consegui aprender a fazer rádio, consegui fazer um trabalho digno. Eu quero também fazer esse mesmo trabalho digno como advogado. E graças a Deus tem conseguido bons resultados, né? Com trabalho, com estudo, com dedicação. Porque se for para eu dar prejuízo para um cliente meu, eu prefiro não pegar a causa, né? Se for para não defendê-lo como se eu estivesse no lugar dele. Não, eu prefiro não pegar a causa. Se eu sentir que eu não tenho o saber direito para fazer a defesa, eu prefiro que procure um colega, para que seja bem defendido, para que a pessoa fique feliz, né? Então, parabéns, colegas advogados.

0: Olha, agora são 20 horas e 25 lá do estado do Paraná. Fala comigo, Paraná, terra querida.
1: Oi.
0: Opa.
1: Toca a música dos pais, meu velho pai.
0: Meu velho pai.
1: Lembrando os pais, tem que você também, Maurício.
0: Obrigado.
1: Emílio Lenita de Orquilheira, Paraná, tchau.
0: É o Emílio e, pera aqui, Emílio.
1: Lenita de Orquilheira, Paraná, tchau.
0: Obrigado, minha querida amiga. Obrigado, Emílio, também pedindo meu velho pai. Muito obrigado, muito obrigado. Um grande abraço mandando para todos os papais do Brasil, né? Deixa eu mandar um abraço aqui para Kelly, lá do estado, a Kelly é do estado do Pará. Oi, Kelly, tudo bem? Olha, você mande uma mensagem de áudio por escrito, porque nós não estamos podendo colocar o telefone no ar. Está perguntando se pode ligar para participar no ar. Durante esse período antes das eleições, pré-eleitoral, né, e durante o período das eleições, nós não estamos autorizados a colocar o telefone no ar, tá bom? Mas pode mandar a sua mensagem, a sua voz bonita, nós vamos colocá-la no ar aqui para todo mundo ouvir, tá bom? Um grande abraço, Kelly, aí no estado do Pará. Tem música aí, Celção? Que tá no ponto, Celso Ribeiro? Meu velho pai, toca pra nós aí, Celção. 20 horas e 27, deixa cair. Léo Canhoto e Robertinho, meu velho pai.

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0: Pois é, gente, agora 20 horas mais 32 minutos no Eu de Cá, Você de Lá. Nós temos a, opa, a Kelly lá do estado do Pará mandou a mensagem. Alô, alô, Kelly, como vai você? Tudo bom? Tranquilo? Ela mandou a mensagem assim, fala, Kelly, boa noite. Boa noite.
1: Oi, Maurício, boa noite. Oi. Então, nós estava ligando só para dar uma boa noite para você, para Fatinha. Opa. Nós estamos aqui na chácara Recanto, ouvindo. Uhum. Só um modão bom aí, hein?
0: É.
1: E aí hoje minha sogra veio dormir aqui, aí a gente ia colocar ela pra conversar com vocês. Mas tá bom, tá aí o áudio. Agora ela vai mandar um áudio aí pra vocês, viu?
0: Tá bom.
1: Uma boa noite, um abraço, Maurício.
0: Obrigado.
2: Oi, Maurício, boa noite,
0: boa
2: tudo bem?
0: Tudo e você?
2: Eu tô aqui na chácara Recanto hoje, mas o Anderson, a Kelly... eu sou de Formoso do Araguaia, natural de Formoso do Araguaia. Tem uns 20 anos que eu moro aqui no Pará.
0: Sim.
2: Aí tô aqui com meu filho, minha nora, assistindo você aqui.
0: Que coisa
2: aí,
0: boa.
2: Aí gostaria de pedir uma música.
0: Na hora. Acha a música dela aí.
2: Tem como passar Amor de Primavera pra nós aí.
0: Amor de Primavera, de Paulo e Paulinho.
2: De Paulo e Paulinho.
0: Na hora.
2: Aí aqui nós estamos todo mundo bem, só te ouvindo aqui, viu?
0: Que coisa.
2: Tá muito bom o programa.
0: Nossa.
2: Um abraço.
0: Que coisa boa. Não, vou até...
3: Como vai você? Tudo bom?
0: Opa,
3: tranquilo?
0: Não, pera aqui. Deixa eu ver como é que ela...
2: Oi, Maurício, boa noite, tudo bem?
0: Tudo e você?
2: Eu tô aqui na Chácara Recanto hoje, mas o Anderson, a Kelly... Eu sou de Formoso do Araguaia, natural de Formoso do Araguaia. Tem uns 20 anos que eu moro aqui no Pará. Aí tô aqui com meu filho, minha nora, assistindo você aqui. Aí gostaria de pedir uma música. Tem como passar Amor de Primavera pra nós aí, Maurício?

0: de Paulo e Paulinho. Aí aqui nós estamos todo mundo bem, só te ouvindo aqui, viu? Tá muito bom o programa. Um abraço.
1: Mas que coisa
2: Como vai
1: boa!
2: você? Tudo bom?
1: Quebra, Maurício,
2: Tranquilo?
1: para de falar, rapaz. Opa! Mas que coisa boa! Agora 20 horas e 34 minutos. Ouvi essa voz bonita, mansa e tranquila lá do estado do Pará. Pena que a chácara Recanto, eu não sei onde é que fica no Pará. Qual lugar aí do estado do Pará? É, eles estão lá no quintal, o Anderson, a Kelly e a sogra, que é a Maria de Jesus, né? Alô, alô, minha querida amiga Maria de Jesus. É uma moça lá de Formoso do Araguaia que foi visitar o filho Anderson e a nora Kelly lá no Pará. Tem uma voz bonita, tranquila. Hoje eu falei muito lá em Formoso do Araguaia, com o meu irmão, com a minha mãe, com a minha irmã. Foi muito bom. Conversei quase umas 2 horas com eles lá, viu? Formoso do Araguaia, só tranquilidade, né? Muito obrigado. Você deve estar com saudade. Ela está em Santana do Araguaia, na Chácara Recanto, Maria de Jesus, Santana do Araguaia. Eu me lembro com muita saudade, aí perto de Barreira dos Campos, né? Perto do Rio Araguaia, perto também de Redenção no Pará, perto da Vila Mandi. Tô lembrando aí dessa cidade tão boa. Obrigado, Maria de Jesus. Obrigado, Anderson, no quintal de casa. Obrigado, Kelly. Que presente que você me deu com a música que ela pediu de Paulo e Paulino. Amor de Primavera toca moda pra nós aí, Celção. É pra você, Maria de Jesus. É pra você, Kelly. É pra você, Anderson. Aí em Santana do Araguaia, no Estadão do Pará.

0: Pois é, gente, agora são 20 horas e 41 minutos, mais uma vez, um grande abraço a Kelly, o Anderson, que moram lá no sítio, na chácara, né? E a dona Maria de Jesus, que mora dentro da cidade de Santana do Araguaia, deve fazer umas pamonhas por lá hoje, amanhã, né? Muito obrigado, Maria de Jesus, muito obrigado, Kelly, muito obrigado, Anderson, Santana do Araguaia, no Pará. Exirene falando assim, alô Exirene, boa noite.
1: Boa noite, meus queridos Maurício, Fatinha e a toda a sua equipe, né? Boa noite a todo esse povo maravilhoso dessa rádio que faz parte da minha vida desde que nasci, né? E vai continuar sendo até Deus o dia quiser. Que Deus quiser, né?
0: Que coisa boa!
1: E assim, faz parte, né? Aham. Da minha vida, da minha infância, da minha adolescência, né?
0: Obrigado,
1: e agora tá fazendo parte da minha velhice, da minha velhice também.
0: E nada de velhice, não, moça.
1: Isso é muito bom, né?
0: É bom demais.
1: Parabéns, é um programa tá maravilhoso. Estou aqui, de boa. Deitada na rede, ouvindo aqui a Nacional. Um abraço
0: nossa,
1: a todos.
0: Mas que coisa boa. Muito bem, muito obrigado, Exirene, é uma moça bonita, nova ainda, falando de velhice, nossa, imagino eu então, hein, Exirene? Obrigado, obrigado, minha querida amiga, que a Rádio Nacional continue fazendo parte da sua vida e você fazendo parte da nossa vida aqui. Muito obrigado, Exirene, uma excelente noite para você, muito obrigado. Tem mais aqui, Dilcilene, falando assim, alô, Dilcilene, tá dizendo, boa noite, meu amigo, tô no Rio de novo ligado em você, por cá, muita chuva, manda um alô pra toda a turma da pesca, Fábio, Valneik, Dalvan, todos na escuta, pedindo uma do Amado Batista, ou do milionário José Rico, tá bom demais, obrigado, Dilcilene, obrigado. Ela está no Rio de novo, né? Ela é lá do estado do Pará. Obrigado, Dilcilene. Obrigado, Fábio, Valneik, Dalvan. Muito obrigado. Minas Gerais, fala comigo, Minas Gerais. Boa noite. Oi.
2: Aí, Maurício.
0: Oi.
2: Rabino. Tudo bem?
0: Bom.
2: Aqui é o Zé Mota, de Patos de Minas, Bairro Jardim Esperança. Maurício Rabino. Tudo bem?
0: Bom.
2: Aqui é o Zé Mota, de Patos de Minas, Bairro Jardim Esperança.
0: Aham.
2: Eu queria... A minha esposa, a Rivânia, tá pedindo pra você mandar uma música pra ela, que chama Xalana, cara, Xalana com o Sérgio Reis.
0: Xalana,
2: se for possível, mandar uma música pra ela.
0: Na hora, vou mandar agora.

0: Tá fazendo nosso amigo Pedrinho, que aniversariou ontem.
1: É, o
0: E o mais
1: Pedrinho.
0: dele é a dupla Pedrinho Neto e Sabiá.
1: Ah.
0: Aí, o dia que você
1: Ah.
0: vir aqui em Patos de Minas, nós vai
1: Fazer
0: lá no
1: uma.
0: Capelinho do Chumbo, passear lá. Eu também
1: Oh.
0: sou de lá.
1: Você é de lá,
0: Sou
1: rapaz?
0: seu conterrâneo de lá.
1: Você acha que você é meu
0: E
1: parente?
0: sou ouvindo seu programa há muitos anos.
1: Zé Mota.
0: Aí você manda uma música pra nós e diz
1: Mano.
0: que você vir passear em Patos de Minas, nós vai lá no Capelinho do Chumbo lá.
1: Uai, nós vai. Nós vai na hora.
0: No padrão passei lá.
1: Vai ser bom, hein, rapaz? Obrigado, obrigado, meu querido amigo. Acho que é meu primo Zé Mota, né? Se você for parente do Zeca Mota, você é meu parente, viu? Zeca Mota é sobrinho da minha avó. Então, sobrinho da minha avó, primo primeiro da minha mãe, né? Então, um grande abraço, meu querido amigo Zé Mota. Obrigado, Rivânia. Obrigado, a dupla Pedrinho Neto e Sabiá. Muito obrigado. Aí no bairro Jardim Esperança, em Patos de Minas, Minas Gerais. Pode preparar que vamos fazer um piseiro lá na Capelinha do Chumbo, né, Zé Mota? Um abração pra você, pra Rivânia. E a música é Xalana, do Sérgio Reis, viu, meu amigo Celção? Xalana! E agora, vai pedir, pediu, põe no ponto aí que nós vamos tocar já já. Já tá no ponto? Sapeca! Xalana, Sérgio Reis, 20 horas e 46. Bonito!

0: Pois é, gente, agora 20 horas mais 52 minutos, eu de cá, você de lá, da Rádio Nacional, Miguel lá de Boa Vista, Roraima. Alô, seu Miguel, boa noite. Opa! Tudo bom, Miguel?
1: Tá bom demais. Opa. Obrigado, Dilcilene.
0: Opa!
1: Obrigado, ela está no Rio.
0: Opa! Cão apaixonado! Segura!
2: Estamos aqui junto com o nosso Trovão Azul.
0: Trovão
2: aqui
0: Azul.
2: Quem fala é Miguel de Bovim, choraram, meus amigos.
0: Opa!
2: Estamos aqui ligados à nossa nacional, meu de cá, você de lá.
0: Pronto.
2: E na Rádio Universitário, meus amigos.
0: Você falou, tá falado.
2: Passar pra você, passar pra Fatinha.
0: Fatinha,
2: você é minha conterrânea, Fatinha. Eu sou de Matias Olímpio, Piauí, Fatinha.
0: Matias Olímpio, Piauí.
2: Estamos aqui, meu amigo. Obrigado à nossa nacional. E eu de cá, vocês lá, junto com o nosso Trovão Azul.
0: Opa.
2: Aqui quem fala é Miguel de Boa Vista, horário, nós
0: sabemos.
2: Até a próxima.
0: Até a próxima. Gostei demais, você acabou com animado. Você deve ter comido alguma coisa, viu, amigo? Uma alegria total. Muito obrigado, amigão Miguel. Dentro do Trovão Azul, é um moço do Piauí, criado no Maranhão e vive lá em Roraima, feliz da vida, dentro de um Trovão Azul. Muito obrigado, Miguel. Ouvindo pela Universitária FM de Boa Vista, Roraima. Muito obrigado, muito obrigado. Tem mais aqui, 89 é do Piauí, terra querida. Boa noite. Boa noite, caro amigo Maurício Rabelo, oferecendo a próxima música para minha irmã Claudelice, que está na sua escuta todos os dias. A Claudelice na escuta todos os dias, muito obrigado. É lá do Piauí, Edneura Carvalho. Obrigado, obrigado, Edneura Carvalho, um grande abraço. Tem mais outra aqui, Raimundo Pinto do Brejo, falando assim: boa noite. Boa noite, Maurício Rabelo, tudo bem? É o Raimundo Pinto do Brejo, Maranhão, Brasil. Muito obrigado, Raimundo Pinto do Brejo. Um grande abraço. Muito obrigado, muito obrigado. Tem aqui o Ciro Correia Brito. Alô, Ciro, a palavra é sua. Cadê você, moço? Boa noite.
3: Meus parabéns pelo dia do dia dos advogados, né? Você e os seus colegas do Brasil que são advogados. Meus parabéns, meu irmão.
0: Obrigado, meu irmão.
3: A justiça seja feita, né, não?
0: Justiça seja feita.
3: Tranquilo.
0: Exato.
3: Uma noite pra você, pro Celso, pra Fátima. Boa noite a todos.
0: Apesar
3: aí
0: de ver muitas injustiças.
3: E a todos os ouvintes,
0: né,
3: eu de cá, você de lá.
0: Uhum.
3: Tranquilo?
0: Tranquilo e calmo.
3: Um momento aqui, nós chegamos aqui na Vila Pajeú, pra cá de Ibotirama, positivo?
0: Ah, Ibotirama, cuida. Bahia, Vila Pajeú.
3: Brincadeiras à parte.
0: Uhum.
3: Manda alô pra nós aí, ó.
0: Ah.
3: Pra minha pedra. Minha pedra tá te ouvindo hoje.
0: Minha pedra.
3: Minha pedra, tá o Regis, família, seu Tião Goiano, Dona Edviges, o Wilson. Tá todo mundo te ouvindo, né? O pessoal do Eu de Cá, vocês lá. Tá tudo ligado, positivo?
0: É.
3: Pessoal do Amigo Amanhecer. Tem o Cabeça, irmão do Alemão, Alicar de Pressão, Zé Alves, Enio Fausto, positivo?
0: Positivo.
3: Grandice, Gessinho, Tevaldo, Dona Marcelei, Dona Vilma Branquinha.
0: Você falou,
3: tá todo
0: falado.
3: Mundo aí ligado no Eu de Cá, vocês de lá, positivo?
0: Vilma Branquinho.
3: As suas encomendas já tá com o seu Luciano aí, coisa.
0: Opa.
3: Fica veado que nós vamos comer essas rapaduras tudinho.
0: Não, pelo amor de Deus. Aqui
3: o resto, minha família, o Wilson, o seu Tião, Dona de Vídeo, está lá no, na Dourada. Dourada é o município de Marabá, positivo? Próximo da Vila União.
0: Município de Marabá.
3: É, estão lá curtindo. Eu de cá, você de lá, aí, positivo?
0: Não, chama. Positivo. Tem mais aqui, ele ainda falou, mas um trem aqui ainda. Fala aí.
4: Miguel!
0: O Miguel. É o Miguel de Roraima, nasceu o Miguel. E ele repete aí, Ciro Correia.
4: Miguel!
0: A Fatia gostou aqui, viu, Ciro? Repete aí, Ciro Correia.
4: Miguel!
0: Rapaz, você deu uma descarregada na voz aí, viu? Deu escorregada aí, viu, Ciro? Bom demais. E ele mandou um vídeo aqui. Fala, meu amigo Ciro.
5: Sou eu de cá, você de lá. Estou recebendo aqui a mensagem do doutor Isaac de Souza Almada, advogado lá da cidade de Buritis, no estado do Tocantins, né? Ele está me parabenizando pela passagem do dia do advogado hoje. Agradeço muito, é exatamente o doutor Isaac de Souza Almada. Ele escreveu assim: olha, Maurício Rabelo, ser advogado é mais do que exercer uma profissão, é carregar a missão de defender direitos, de promover a justiça e transformar vidas de todos os dias. Parabéns a todos os advogados que, com ética, com coragem e dedicação, constroem um mundo mais justo. Essa é a mensagem do meu querido amigo.
0: Opa, doutor Isaac de Souza Almada, obrigado, obrigado, Ciro Corrêa Brito, gostei demais, o Ciro Corrêa Brito, gostei do senhor Miguel, né? Ele tá mandando um abração para todos na Vila Pajeú, lá na região de Botirama, Bahia, onde ele está, Vila Pajeú e Botirama, Bahia, mandando para minha pedra, segundo ele, a minha pedra é o amor da vida dele, segundo ele, né? O Regis, o Tião Goiana, Edvirges, tá lá em Dourada, município de Vila, não sei como é que é, rapaz. É lá perto de Marabá, né? É o Tião Goiano, a Edvirja, a Ruth. Um abraço grande do meu amigo Ciro Corrêa Brito. Repete aí, Ciro, gostei. O povo quer ouvir você falando do seu Miguel de novo aí. Como é que é, rapaz?
4: Miguel!
0: Você é louco, rapaz.
4: Corrêa Brito, gostei do seu
0: demais,
4: Miguel,
0: gostei.
4: Né? Ele tá mandando
0: muito
4: um abração.
0: Muito bem. Olha, tem o Jean Sonhador falando assim. Alô, Jean, cadê você? Boa noite.
6: Boa noite, Maurício Rabelo.
0: Boa noite.
6: Fábio, os demais da produção, todo mundo, os ouvintes.
0: Sim.
6: Jean Sonhador, morador do Berlândia.
0: Aham.
6: Na BR-53, na Vena Parte. Talismã ficou para trás, prolongador ali para frente.
0: Ah.
6: Tudo começou na Tailândia e finaliza em Aparecida de Goiânia. Amanhã, se Deus quiser, nós do almoço.
0: Vamos,
6: Jesus
0: Cristo.
6: Deus abençoe a noite de terça-feira de todos aí, né?
0: Sim.
6: Fica com Deus. Com ele eu vou aqui, um pneu de cá, você de lá, até ali, passa tantas horas. Se Deus quiser, boa noite.
0: Muito obrigado, meu querido amigo Jean Sonhador, cortando as estradas do Brasil. Obrigado, Jean Sonhador. Uma excelente noite para você, viu? Muito obrigado. Tem aqui do estado de Mato Grosso, Valdemir pedindo para curtir aqui. Confira o vídeo da Da Cruz no TikTok, tá bom? Obrigado, Valdemir, pedindo para curtir o vídeo da Da Cruz no TikTok. Tá bom demais. Obrigado, obrigado. Tem mais aqui a Dilcilene dizendo: obrigado, Maurício Rabelo, muito obrigado, gostei demais. Toca moda aí pra nós do Amado Batista, viu? É pro Fábio Valneik e pra Dalvan também. Obrigado, Dilcilene, ela que está nesse momento lá no estado do Pará. Muito obrigado, muito obrigado.